0: alguns restaurantes, não muitos, mas temos um grande restaurante na margem sul que ficou muito afetado e que ainda não reabriu. Temos conhecimento de alguns estabelecimentos comerciais também que ainda não reabriram. Temos, por exemplo, a Casa da Veneza.
1: A Presidente da Câmara de Alcácer do Sal, Clarice Campos, diz que a situação está a ficar cada vez mais difícil em vários setores.
0: Nós tivemos pescadores a receber 100 euros de indemnização. Isto é um absurdo.
1: A Câmara tem estado a pagar do próprio bolso aquilo que pode, mas avisa que é insustentável, com 80 milhões de euros em prejuízos. Clarice Campos diz o que já chegou.
0: Do Ministério do Ambiente, 2.186.000 euros para reabilitar cursos de água, duas ou três estradas que ficaram muito danificadas e que precisavam de intervenção imediata, uma ponte que teve submersa e que também está agora em obras. Nós recebemos esse dinheiro e depois recebemos também, por parte do Governo, cerca de 600 mil euros de adiantamento.
1: E para o Ministro da Economia e Coesão, Castro Almeida, um apelo.
0: Temos tudo tratado. Portanto, se o Sr. Ministro nos telefonasse, o Sr. Ministro da Coesão, ou se nos pedisse, nós responder-lhe-íamos. Da nossa parte, estamos a aguardar o vosso apoio, porque temos tudo em dia, tudo tratado.
2: O apelo da Presidente da Câmara de Alcácer do Sal, esta noite em entrevista à jornalista Camila Vidal. Esta cidade que teve de reconstruir praticamente tudo depois da tempestade Christine, apesar das promessas, continua a haver negócios locais sem apoios. 4 meses depois. O PCP quer confrontar o Governo com as opções políticas dos últimos 2 anos por considerar que está em curso um ataque aos direitos dos trabalhadores e uma degradação das condições de vida. Por isso, o partido marcou para hoje à tarde no Parlamento uma interpelação ao Executivo sobre o pacote laboral, os salários e direitos dos trabalhadores e pediu a presença da Ministra do Trabalho. A líder parlamentar comunista Paula Santos acusou o Governo de querer andar para trás em matéria laboral.
3: Aquilo que o Governo pretende, constitui de facto um ataque aos direitos dos trabalhadores, tem conduzido à degradação das suas condições de vida, como já referi, e não podemos deixar de colocar em cima da mesa, porque é extremamente grave esta declaração de guerra por parte do Governo com o pacote laboral que agora deu entrada na Assembleia da República. E não podemos aceitar que aquilo que o Governo pretenda exatamente para os trabalhadores é ainda dificultar mais a sua vida, seja atacar os seus direitos. Atacar e retirar direitos. Isto não tem nada de avanço nem de progresso, muito pelo contrário.
2: O debate acontece mais de uma semana depois de a proposta de lei do Governo para a revisão da legislação laboral ter dado entrada no Parlamento. Os comunistas esperam agora uma clarificação por parte dos partidos.
3: Creio que o debate será um momento também para a clarificação de posições das demais forças políticas, mas daquilo que temos vindo a acompanhar e daquilo que temos visto para cá, há de facto um grande apoio por parte da Iniciativa Liberal e uma disponibilidade clara por parte do Partido Chega relativamente a esta matéria.
2: A líder parlamentar do PCP, Paula Santos, em declarações à Antena 1. A interpelação ao Governo deve acontecer às 15h. O Sindicato Nacional do Ensino Superior junta-se à greve geral da próxima semana. Estão contra a proposta de pacote laboral do Governo, explica as preocupações do sindicato o presidente José Moreira.
4: Dirão os ouvintes que estamos, a maioria dos centros universitários e investigadores trabalham com contrato em funções públicas. Onde é que isto os afeta? Bem, de momento, afeta muito marginalmente. De todos os modos, temos também muitos associados e muitos docentes que trabalham nas universidades de fundação, muitos investigadores que trabalham em instituições de direito privado sem fins lucrativos, que são contratados à luz do direito privado, e eles também estão em risco. E de todos os modos, não podemos deixar de ser solidários com o resto dos trabalhadores, que isso é uma dimensão importante que se tem vindo a perder, mas não vamos esquecer isto. E depois temos também o nosso caderno de reivindicações próprias, por exemplo, a perda de poder de compra dos investigadores e dos docentes, e a precariedade absoluta em que vivem os investigadores e a grande precariedade também existe no setor do ensino superior.
2: A data de 3 de junho em várias universidades e politécnicos é de época de exames. José Moreira explica que podem não acontecer.
4: O que pode estar em causa são todas as atividades que um docente ou um investigador tem. Portanto, se tiver aulas para dar, quem aderir à greve não dará, obviamente, aulas. Se houver exames para dar, pois lamentamos, mas uma greve é isto mesmo. Esperamos que as pessoas que aderiram à greve não tenham nenhum tipo de atividade, a não ser, se possível, juntarem-se no seu local de trabalho para discutir este problema.
2: A greve geral foi convocada pela CGTP, é daqui a exatamente uma semana. O Sindicato Nacional do Ensino Superior não é afeto a nenhuma central sindical, mas resolveu juntar-se. Alerta do Presidente da República. Portugal tem uma cultura de desorganização e desarticulação que não compensa. António José Seguro critica a cultura do improviso, defende que os futuros se constroem com planeamento, disse-o durante o encerramento do Festival Eco em Lisboa esta quarta-feira.
5: Mas o imprevisto tem um limite preciso. Só reduz o caos e atenua a perda. Não constrói futuros. Os futuros constroem-se com método, com planeamento, com instituições que funcionam de forma consistente, independentemente de quem está na sua liderança. Com uma cultura em que a organização não é vista como burocracia, mas como respeito pelo trabalho dos outros, pelo tempo de todos, pelo resultado que queremos alcançar juntos. Temos uma cultura de desorganização e desarticulação que nenhum improviso compensa. E isso tem um custo que raramente contabilizamos. Projetos que não acontecem, investimentos que não chegam, talentos que partem porque não encontram aqui a previsibilidade do que precisam para construir.
2: Disse também na ocasião o Presidente da República que o futuro económico e social não se consegue com leis, mas sim com lideranças que cumprem o que prometem e instituições que funcionam. António José Seguro encerrou ao final de tarde desta quarta-feira o festival organizado pelo jornal Eco, que decorreu no Centro Cultural de Belém, em Lisboa. Os Estados Unidos voltam a atacar o Irão. A agência Reuters cita uma fonte das Forças Armadas norte-americanas que revela esta noite foram lançados ataques contra uma instalação militar iraniana, que, de acordo com Washington, representa uma ameaça para as tropas dos Estados Unidos e para o tráfego marítimo no Estreito de Hormuz. A mesma fonte adianta que foram também abatidos vários drones. A agência de notícias iraniana Fars dá conta de pelo menos 3 explosões a leste de Bandar Arabas, uma cidade estratégica na zona do Estreito de Hormuz. Estados Unidos que voltaram a colocar a relatora da ONU, Francesca Albanese, na lista de pessoas sancionadas. Num aviso na página da internet, o Departamento do Tesouro norte-americano justifica a medida com uma nova decisão judicial. A relatora especial da ONU para os territórios palestinianos ocupados foi sancionada o ano passado por causa das posições que assumiu junto do Tribunal Penal Internacional em relação a Israel. No início de maio, viu o nome desaparecer da lista de sanções por via judicial, mas o Tribunal de Apelação norte-americano suspendeu agora essa decisão. No futebol, Crystal Palace festeja a vitória. O clube inglês é o novo vencedor da Liga Conferência. Na final, em Leipzig, na Alemanha, o Crystal Palace venceu o Rayo Vallecano por 1-0. Marcou Jean-Philippe Mateta no início da segunda parte. Este é o terceiro clube de Inglaterra a vencer esta competição europeia.
6: Está fechada esta edição com Cláudia Almeida. 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
1: Boa noite e bem-vindos.

Mais uma vez, sejam bem-vindos. São os momentos iniciais desta edição do Agente Provocador na Antena 1. Na rádio e no universo RTP Play, os discos e os seus donos, os sons e as ideias, alguns dos mais inventivos e desafiantes que alimentam a caderneta da classe alternativa de 2025. A partir de hoje, o disco da semana no Agente Provocador pertence a Susan Vega. Chama-se Flying with Angels e oferece-nos uma belíssima nova coleção de canções, como pequenas histórias, pequenas narrativas cantadas e que este ano marcam esse muito aguardado reencontro com a cantora e compositora norte-americana. E com as novas canções aproveitaremos para recuperar outras marcas, outros discos de uma já longa história discográfica que nasceu há 40 anos, mas que deixa ainda tanto espaço para o presente e futuro de Susan Vega. Nesta emissão, outros discos e nomes relevantes para o Departamento da Música Alternativa e de Novas Tendências, sobretudo as novidades dos últimos dias e o que vai chegar aos escaparates em breve. Primeiras notas hoje, muito naturalmente com Susan Vega, ouvimos Flying with Angels, o tema-título do seu novo álbum de estúdio e já agora a primeira canção do alinhamento de um registro que é disco da semana neste lugar. E a seguir, o disco que nasce da colaboração entre Brian Eno e Betty Wolfe.

são os momentos iniciais de hoje no Agente Provocador. O regresso de Jenny Wahl, a música norueguesa, de volta com Irish Silver Mist, uma muito elegante colheita do já conhecido terreno pop mais experimentalista, capaz de revelar o universo mais pessoal da cantora e compositora, que nos convida a esse mergulho na sua fantasia e generoso talento, que explora a memória, a individualidade, o presente e a morte. Ouvimos Lay Down, é um dos temas a escutar no novo álbum de Jenny Wahl. Mais atrás, What We Are, trata-se do novíssimo single de Brian Eno com Betty Wolf. É, de resto, o segundo tema conhecido de um álbum colaborativo que sairá um pouco mais à frente. Sons folk que se encontram com as eletrónicas num dos discos em repeat lá por casa. Chegámos a esta emissão com aquele que é o disco da semana no Agente Provocador, o novo Flying With Angels de Susan Vega, o final de uma longa espera de 11 anos por inéditos, canções novas que exploram agora temas sobre a luta e a sobrevivência. Aqui, com a promessa desta semana, lhe dedicarmos o espaço e o tempo para este reencontro com uma das grandes vozes, uma das melhores contadoras de histórias da música folk, recuperando naturalmente todos os dias episódios dessa extraordinária carreira que em 2025 assinala 40 anos. E agora, a nova canção de Tom York, dos Radiohead, novamente com o produtor Mark Pritchard, e outro dos temas que encontram no álbum Tall Tales, editado agora pela Warp.

Este é o novo som dos Disney Puritans. A Season in Hell é um aperitivo para o que nos espera no próximo longa duração Crooked Wing, com edição marcada para o próximo dia 23. Outro dos regressos guardados para esta emissão e logo com um nome que soube desde 2008 reinventar algumas das heranças punk para o tempo presente. Sequência ainda com The Spirit. É mais uma canção que resulta da colaboração entre Mark Pritchard e Thom Yorke, o líder e a voz dos Radiohead. E a seguir voltamos ao disco da semana, desta vez entregue por Susan Vega no novo Flying With Angels. Esta é uma das suas grandes canções.

No Agente Provocador, Speaker's Corner é uma das canções a descobrir no obrigatório novo álbum de Susan Vega. É o disco da semana e assinala o regresso da cantautora americana num disco repleto de referências e reflexões sobre o seu próprio percurso, o caminho que iniciou lá atrás com um disco homónimo que há poucos dias celebrou 40 anos. E é desse disco que hoje recordamos Cracking. Esta era Susan Vega em 1985.

Susan Vega, este é o It, outro dos temas que encontram no novo álbum Flying With Angels. Mais atrás, recordámos o primeiro disco da cantora e que há 40 anos nos apresentava uma das mais valiosas autores e intérpretes norte-americanas da sua geração. Ouvimos Cracking, o tema de abertura do homónimo Susan Vega, de 1985. E a seguir, uma das estreias desta emissão, o quarteto Frankie Cosmos e o primeiro aperitivo para o álbum Different Talking.

À saída, o regresso em 2025 de Steven Wilson e mais uma viagem sonora interestelar com sobretudo com um disco novo e uma digressão que já decorre no Reino Unido. Junta a eletrónica, a êxtase pós-rock, a distorção do tempo e uma capacidade de trazer para palco toda uma experiência e uma carreira que nos acostumou com o seu desafio permanente e o seu talento. Aqui fica o som deste novo disco de Steven Wilson. O Agente Provocador está sempre na RTP Play. Então boa noite e até amanhã.

0: 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Duas horas no continente e na Madeira. Uma hora nos Açores. Edição da jornalista Ana Fernandes Silva.
1: Por considerar que está em curso um ataque aos direitos dos trabalhadores e de uma degradação das condições de vida, o PCP quer confrontar o governo com as opções políticas dos últimos dois anos. Por isso, o Partido Comunista marcou para esta quinta-feira à tarde, no Parlamento, um debate sobre o pacote laboral, os salários e os direitos dos trabalhadores e pediu a presença da Ministra do Trabalho, a líder parlamentar do PCP, Paula Santos, acusa o governo de querer andar para trás.
2: Aquilo que o Governo pretende constitui, de facto, um ataque aos direitos dos trabalhadores, tem conduzido à degradação das suas condições de vida, como já referi, e não podemos deixar de colocar em cima da mesa, porque é extremamente grave esta declaração de guerra por parte do Governo com o pacote laboral que agora deu entrada na Assembleia da República. E não podemos aceitar que aquilo que o Governo pretenda, exatamente para os trabalhadores, é ainda dificultar mais a sua vida, seja atacar os seus direitos. Atacar e retirar direitos, isto não tem nada de avanço nem de progresso, muito pelo contrário.
1: O debate acontece mais de uma semana depois de a proposta de lei do Governo para a revisão da legislação laboral ter dado entrada no Parlamento. Os comunistas esperam agora uma clarificação dos partidos.
2: Creio que o debate será um momento também para a clarificação de posições das demais forças políticas, mas daquilo que temos vindo a acompanhar e daquilo que temos visto para cá, há de facto um grande apoio por parte da Iniciativa Liberal e uma disponibilidade clara por parte do Partido Chega relativamente a esta matéria.
1: A líder parlamentar do PCP, Paula Santos, o Partido Comunista marcou para esta quinta-feira à tarde no Parlamento um debate sobre o pacote laboral, os salários e os direitos dos trabalhadores. As filas nos aeroportos europeus estão a registrar esperas até 3 horas e meia e a previsão é de que o verão vá ser um período aí.

0: ainda mais difícil. A associação oficial que representa os operadores de aeroportos na Europa adianta à agência Lusa que a falta de efetivos e falhas técnicas na aplicação do novo sistema europeu de controlo de fronteiras podem tornar a época de verão muito complicada. O aumento dos tempos de espera está a afetar tanto as partidas como as chegadas. Sobre este tema, o Primeiro-Ministro anunciou no Parlamento esta quarta-feira que até ao final de junho vão entrar mais 300 agentes da polícia para dar resposta às longas filas de espera para passageiros que chegam ou partem de países fora do espaço europeu.
1: Nós estamos a fazer tudo para habilitar com mais recursos humanos e entrarão mais de 300 polícias para funções dessa natureza no final do próximo mês de junho. Estamos a fazer um tratamento de todos os contratos que há neste momento em vigor a propósito de serviços tecnológicos e de manutenção, e são mais de 20 nos aeroportos portugueses. Estamos a diligenciar no sentido de ter todo o mecanismo de controlo a garantir que a operação não sai prejudicada por via destas novas regras.
0: O Luís Montenegro diz que não está satisfeito com o nível de resposta que o sistema tem dado, mas adianta que o problema não é exclusivo de Portugal. Este anúncio do Primeiro-Ministro é visto como irrealista para a Associação Sindical de Profissionais de Polícia. Paulo Santos explica que os 300 novos agentes anunciados por Luís Montenegro ainda não fizeram a formação em fronteiras.
2: Este anúncio pode ter aqui um pouco precipitado, desde logo porque esses elementos da Escola Prática de Polícia, que vão terminar amanhã a formação de polícias, carecem de mais cerca de um mês de formação na Escola Prática, já na vertente de fronteiras. Por isso, estes elementos poderão só estar disponíveis em julho. Por isso, estamos preocupados. Mas, mais do que anúncios, era importante, na nossa perspectiva e em representação dos polícias, dos nossos associados, dizer que o Governo terá que também abordar a questão estrutural do aeroporto, a questão da forma como a ANA Aeroportos está a gerir os aeroportos.
0: Paulo Santos, em declarações à Antena 1, o dirigente da ASPE representa os profissionais da PSP, reage desta forma ao anúncio do Primeiro-Ministro. Os Estados Unidos voltaram a atacar o Irão. Fonte das Forças Armadas norte-americanas, citada pela agência Reuters, revela que esta noite foram lançados ataques contra uma instalação militar iraniana que, segundo Washington, representa uma ameaça para as tropas dos Estados Unidos e para o tráfego marítimo do Estreito de Hormuz. A mesma fonte adianta que foram ainda abatidos vários drones. A agência de notícias iraniana Fars dá conta de pelo menos 3 explosões a leste de Bandar Abbas, uma cidade estratégica na zona do Estreito de Hormuz.
3: Edição da jornalista Ana Fernandes Silva. 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
5: O tema que hoje debatemos consigo é a morte. Venha daí e viva lá, Vita.

0: Eu li um livro, um dos livros do Saramago, e um deles era As Intermitências da Morte. E a morte, uma semana antes, mandava-me uma carta com um subscrito fechado, para ser aberto, a anunciar que o ia matar uma semana depois. Só que a morte não conseguiu matar um vilão solista, porque o subscrito nunca aparecia, anunciava, mas depois desaparecia. E ele, no fim, vai para a cama com a morte. Então, o livro do Saramago chama-se As Intermitências da Morte. O poeta Rimbaud, que era um poeta maldito, tal como o Baudelaire e o Verlaine, entre outros, tem uma frase num dos seus poemas que é assim: Ó morte misteriosa, ó irmã da caridade. No México há as festas da morte. E já ouviram com certeza falar nas célebres festas da morte mexicanas, em que aparecem caveiras com ossos e lá não sei o quê. A morte está patente em várias épocas, em vários países. E então, por exemplo, está associada à peste negra, como sabem, matou um terço da população da Europa. Em 1348 foi o pico da peste. A morte é uma coisa que desde tempos imemoriais obceca. Os homens ficam obcecados com a morte. Qualquer ser vivo não sabe o que é. É um ponto de interrogação enorme. Ninguém sabe o que é a morte. Ninguém experimentou a morte. E depois de morrer, como será? É o que toda a gente pergunta. E ninguém sabe. Ninguém sabe como será.
1: A morte para mim é um ciclo da vida, que quer dizer nascer, viver e morrer. A palavra morte é uma, dolorosa, porque faz nos lembrar a pessoas, amigas, familiares e também animais de estimação, que morrem com muita dificuldade.
2: Eu queria falar do Thanatos e do Eros. O Thanatos era a morte em grego e o Eros era o amor, ou o amor erótico, ou o amor físico ou espiritual. E dizer também que a morte, no meu caso pessoal, eu já passei por várias tentativas de suicídio, sobrevivi, tive sorte. Imaginem que eu tinha morrido mesmo. Não estava aqui com os meus amigos. A morte é muitos dias... é como a solução mais fácil para os nossos problemas existenciais. Mas isso não me acontece agora. Agora consigo evitar e digo assim: os meus amigos e os meus irmãos iam ficar tristes se eu me matasse. Então não vou fazer isso. A morte é a quinta essência de nós todos. E a morte pode não ser o fim, pode ser o início. Todas as religiões falam na morte e num período que, após a morte, nós venceremos e sobreviveremos. Por favor, sejam condescendentes convosco e com os outros e não se matem. Tentem combater a morte.
3: A morte inquieta o homem desde tempos remotos, o mistério da morte. Desde muito cedo se praticam rituais funerários. Enterrar os mortos também é uma prática muito antiga. E temos, por exemplo, o caso do Egito, que nas pirâmides aparecem mortos em que se enterravam também com os seus pertences. Portanto, os rituais funerários mudam um bocadinho de sítio para sítio, mas não deixam de ser uma inquietação humana. Todos nascemos, crescemos e mais tarde ou mais cedo morremos. A nossa sorte acabará inevitavelmente por ser a morte. Mas mesmo assim, pelo menos para mim, ninguém tem a certeza se será realmente um fim. Se Deus é tão completamente magnificente, não faria isso à gente. Os budistas acreditam na reencarnação. E para o catolicismo, os mortos, em princípio, para o céu vão. E ainda bem que nenhum de nós sabe quando a sua hora chegará. É mesmo uma benesse que há. Acho que nunca estamos preparados para a morte dos mais chegados. Seja como for, e apesar da dor, temos de continuar em frente. Ao contrário do que se diz, a meu ver, não há quem seja substituível. Ter exatamente as características e a personalidade do outro é impossível, Por isso, sempre que morre alguém, é uma perda irreparável. Na minha opinião, as perdas são muito difíceis. Normalmente deixam-nos desolados, desorientados e às vezes mesmo deprimidos. No caso da morte de alguém próximo, é usual haver um período de luto. No entanto, quando este termina e a pessoa continua vazia, desesperada, perde o alento e a esperança e não consegue fazer nada, pode-se considerar que é uma doença que deve ser tratada. Contudo, creio que fica sempre a ferida.
4: Houve um pianista de rock and roll, um músico americano chamado Jerry Lee Lewis, que disse a seguinte frase: "Não é a morte que nos faz envelhecer, mas sim a passagem dos caixões." Ou seja, a morte é algo inevitável e é algo que vai acontecer mais cedo ou mais tarde a todos nós. Portanto, o que nos faz envelhecer mesmo é vermos os nossos amigos, familiares e entes queridos a prosseguirem no carro funerário em direção ao jazigo, em direção à campa. É isso que causa verdadeiramente os nossos temores e medos.
5: Quando fiz uma pesquisa sobre a morte em Portugal, realçou-se de imediato os casos resultantes de violência extrema policial e as crescentes denúncias de discriminação estrutural. Os casos relativamente recentes de Bruno Candé e Odair Muniz denotam evidências de crimes com fortes motivações de ordem racial. Até quando? Também a violência doméstica, principalmente tendo como vítimas as mulheres, 21 mortes das 25 ocorridas em 2005 em Portugal entre as mulheres, condenam injustamente e de forma violenta as suas vítimas. Em 2025 foram relatados mais de 25 mil ocorrências de violência doméstica, em que a violência física surge como o culminar de um ciclo de dominação que também inclui violência psicológica, económica e sexual. Até quando? Gostava de fazer uma pequena reflexão sobre a questão da pena de morte. Ainda não foi falado aqui. É assim, eu, sem querer desvalorizar a morte, eu penso que as pessoas todas têm o direito à vida, já que estamos vivos e é um facto reconhecido e assente entre nós de que partilhamos uma realidade existente. Seria sempre de valorizar o fator vida independentemente dos comportamentos das pessoas. Recorrer à morte como castigo ou como no caso das guerras, uma violência atroz de um povo sobre outro povo, parece-me de facto uma brutalidade demasiado grotesca e medievalesca, no sentido que, se reportarmos à história, houve períodos da história em que sim, o facto das pessoas lutarem e tirarem a vida umas às outras parecia ter justificação. No entanto, as sociedades evoluíram em tantos aspectos e muitas sociedades não evoluíram em relação à guerra e não evoluíram em relação à pena de morte. Isso faz-me pensar que efetivamente temos uma pedra no sapato e que valeria a pena refletirmos sobre estas questões no sentido de valorizarmos a vida independentemente de qualquer circunstância em que ela possa ser questionada ou até infligida comportamentos contra si própria.
6: Por que são estes gritos?
5: Foi a rainha que morreu, senhor.
6: Deveria ter morrido mais tarde. Haveria sempre tempo para só ouvir dizer semelhante palavra. Amanhã, depois de amanhã, depois de amanhã. É assim que de dia para dia, a pequenos passos, vamos deslizando até à última sílaba do tempo. Todos os nossos ontens foram outros. Tantos loucos que nos abriram o caminho para a beira da morte. Apaga-te, apaga-te, ó, débil facho. A vida é apenas uma sombra que se move. Um pobre ator que dá cabriolas e se agita durante uma hora em cena e de que não se torna a ouvir falar. É um conto narrado por um idiota. Um conto chamado Barulhos e Fúrias, mas que nada significa. Dar os créditos a quem merece. Isto é do Shakespeare.

0: A morte é uma coisa que todos nós, seres humanos, temos que partir um dia. Mas pedimos a Deus que não seja assim muito rápido, que estejamos cá mais alguns anos no mundo. Para todos, a paz e que estejam muitos anos nossos ouvintes a ouvir a Rádio Aurora.
1: Falar sobre a morte, que palavra tão forte, quando nos é anunciada, nos desarma e deixa-nos num sentimento vazio, de profunda tristeza e angústia. Saber que nunca mais poderei falar com aquela pessoa, ou imaginar da tremenda tristeza e sofrimento da família. E muitas das vezes não, quando acontece, sinto sempre um embaraço no que dizer às famílias nos momentos de grande abalo, porque é algo que gostaria tanto de dar uma palavra de conforto, mas que ao estarem a viver num momento tão profundo, de tanta tristeza, muitas das vezes fico sem saber o que dizer. Um abraço, um gesto, já penso que poderá ser algo que possa demonstrar o meu apoio e a minha ajuda.
2: Mas e desejar a própria morte, como no suicídio e na eutanásia, fica um elogio aos sentimentos de perda. A morte definitiva ou a morte transfiguradora. Mas que importa o que está para além, seja o que for, será melhor que o mundo. Tudo será melhor do que esta vida, Florbela Espanca, do Livro das Mágoas. Eu sou a que no mundo anda perdida. Eu sou a que na vida não tem norte. Sou irmã do sonho e desta sorte sou a crucificada, adolorida. Sombra de névoa ténue esvaecida e que o destino amargo, triste e forte, impele brutalmente para a morte. Alma de luto sempre incompreendida. Sou aquela que passa e ninguém vê. Sou a que chora um triste sem o ser. Sou a que chora sem saber porquê. Mas talvez a visão que alguém sonhou, alguém que veio ao mundo para me ver, e que nunca na vida me encontrou.
3: Apesar das ruínas e da morte, que sempre acabou com a ilusão, a força dos meus sonhos é tão forte que de tudo renasce a exaltação e nunca as minhas mãos ficam vazias. Caminho à lua nova, caminho à lua cheia, caminho à lua nova e o medo não me apanha.
4: Há uma certeza consensual de que a morte é o contrário da vida. E que termina com a morte, a vida termina com a morte. Se há vida após o corpo morto, amorfo e sem expressão de esperança, é um dilema muito sui generis e intrigante. Só há que aceitar. Recorrentemente, a morte é o fim do sofrimento de uma vida curta ou longa. Provavelmente já perdeu alguém. Eu também. E é para sempre o resgate da vida, num anunciado além. E há quem diga que há pessoas com parecenças físicas no corpo de outros sobreviventes, assemelhantes ao falecido através de verossimilhanças. O que aumenta a força do acreditar naqueles que partem, viva la vida. Outra forma de morte é o suicídio, que é a morte anunciada da alma, por livre-arbítrio e de recusa à continuação do sofrimento, por saturação da vida. Por idiosincrasia, por oposição ao regime vigente, por anarquia ou autossugestão, o suicídio é também uma solução.
5: Sobre a morte, é interessante que, desde que somos crianças, e está descrito este fenómeno a partir dos 9, 10 anos, que começa o medo, uma coisa que é visceral, que a pessoa não, que se vê invadida por uma incerteza relativamente ao que vai acontecer quando ficar sem os seus pais, muitas vezes é por aí, portanto, isto depois depende, ou numa perspectiva de isolamento, é verdade. Mas a pessoa, portanto, a criança desde cedo tem este receio do isolamento e tenta perspectivar, e há aqui uma angústia inerente à perspectiva de ficar sozinho, e depois uma perspectiva que nos acompanha ao longo da vida, que é o pós-morte, e se vai haver alguma justiça, e se vai haver alguma justiça com o que aconteceu em vida. Eu acho que isto é das coisas que, acho que já tocámos um bocadinho neste tema, mas que mais nos deveria dar tranquilidade, que se nós praticamos o bem, ou se somos bons para os outros, ou se uma pessoa não o é, que haverá algum tipo de compensação ou de justiça neste pós-morte. E isso traz-nos alguma paz interior. Não sei se falo por mim, não sei se falo por todos.
6: A morte é uma experiência única, irrepetível e insubstituível. Nós podemos mudar de estilos de vida, nós podemos ter outra vida, podemos, enfim, fazer muitas coisas com a nossa vida. Mas com a morte é impossível, porque a morte só acontece uma vez. Por exemplo, podemos mudar de estilo de vida, mas poder mudar de estilo de morte não dá. A morte é uma coisa, lá está, é uma coisa única. Não dá realmente para, enfim, programar a nossa morte como se programa um destino de férias. E a morte, enfim, também não se sabe muito bem depois o que é que acontece, não é, na vida depois da morte. Se ficamos à espera na fila para o purgatório, se a gente tem os papéis todos assinados, se há burocracias também para tratar antes de escolhermos em que sítio é que vamos. Em princípio queremos todos ir para o céu, não é? Mas também há aqueles que têm o azar de ir para o inferno, ou enfim, ficam lá, está, no purgatório, ficam assim à espera. Prefiro pensar que depois da vida a morte acaba por ser um processo que não seja assim tão moroso, cheio de burocracias, que nós possamos partir diretamente, enfim, para o céu, e que possamos partilhar lá no cimo com outras pessoas que, enfim, já nos deixaram fisicamente, e que possamos, enfim, morar nas nuvens, sei lá, brincar nas nuvens também. Dizem que é muito, muito fofinho e suave a superfície de... Sim, também comer algodão doce, também, porque não? Nas nuvens, também, sei lá, fazer um imobiliário, também falar assim com Jesus, se ele tiver tempo, se ele tiver com Deus. Também com os anjos da guarda, também com outros anjos que estejam por lá, assim, tomar um café, conversar. Por isso, eu pelo menos espero que a morte, embora nos doa a todos, porque é nossa despedida física, que nos continue a dar uma vida espiritual e que nos possa guiar. Enfim, para outras formas de vida, também não se sabe bem se nós podemos reencarnar noutra pessoa ou noutro ser vivo. Por isso, desejo a todos, enfim, uma morte tranquila.
7: E chegamos ao fim de mais um programa da Rádio Aurora Outra Voz. Até para a semana.

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1: Para trás ficou o programa Rádio Aurora, a outra voz, que também está disponível para voltar a ouvir em RTP Play. Daqui a pouco, destaque para o novo disco de Teresinha Landeiro. Agora seguimos com a música dos Vizinhos. 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

0: Os vizinhos na RTP entram com o sucesso Pôr do Sol. Eles estiveram muito recentemente aqui mesmo na rádio. 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Entretanto, damos destaque ao novo disco de Teresinha Landeiro. Ela que está de regresso com o álbum Será que lhe descobres a poesia? A inspiração parte da obra do pintor Alfredo Luz no sentido de criar uma unidade estética e como fonte de inspiração para escrever grande parte do disco, que chegou a 22 de maio. É um disco RTP Antena 1. A própria Teresinha Landeiro mostra-nos mais um pouco deste seu novo trabalho.
1: Olá, eu sou a Teresinha Landeiro e estou a passar por aqui para vos falar de um tema que se chama Vira da Pena e que faz parte do meu novo disco Será que descobres a poesia? Este Vira foi composto pelo Bernardo Couto, guitarrista que toca comigo neste disco e na estrada. E a letra é uma parceria entre mim e o Fernando Pessoa. Na verdade foi uma ousadia que eu fiz de pegar numa quadra do Fernando Pessoa e desenvolvê-la. E eu gosto muito deste Vira porque é uma história de amor muito leve, muito bem disposta, e esta pena com que se escreve é muito atrevida, e então ela só escreve quando é mentira e quando nós queremos falar sobre amor verdadeiro, ela deixa de escrever. Portanto, é uma pena que só faz aquilo que quer.

faz parte do novo disco de Teresinha Landeiro, Vira da Pena, para o álbum Será que lhe descobres a poesia? É o novo trabalho de Teresinha Landeiro, novo disco RTP Antena 1, disponível desde o passado dia 22 de maio e que continuamos a descobrir por estes dias. A seguir, a música dos Capitão Fausto.

0: A música dos Capitão Fausto na RTP Antena 1 amanhã. Tô melhor. Boa madrugada com a sua rádio. Já a seguir o programa de atualidade europeia da RTP Antena 1, Terra Europa, para ouvir com a apresentação de João Adelino Faria.
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5: Sejam muito bem-vindos. Esta semana, destaque para a primeira atribuição da Ordem Europeia do Mérito. Temos também uma entrevista com o vencedor do Prémio Nobel da Economia 2025, o francês Philippe Aguillon. Terra Europa começa agora aqui na Antena. Na sessão plenária do Parlamento Europeu foi entregue pela primeira vez a Ordem Europeia do Mérito. É uma distinção atribuída em reconhecimento dos europeus que contribuíram para a integração e para a promoção dos valores da União Europeia. O antigo presidente e primeiro-ministro Aníbal Cavaco Silva foi um dos distinguidos. Inês Pinto Costa.
6: Dear presidents, dear laureates, dear colleagues, distinguished guests.
7: Os eurodeputados voltaram a reunir-se em França. A sessão plenária de maio fica marcada pela primeira atribuição da Ordem Europeia do Mérito. 13 dos 20 laureados estiveram presentes em Estrasburgo. A distinção reconhece aqueles que contribuíram de forma extraordinária para a unidade, a democracia e os valores europeus e é votada por um comitê composto pela Presidente do Parlamento Europeu, da Comissão Europeia e mais quatro figuras europeias, entre estes José Manuel Durão Barroso, antigo Presidente da Comissão Europeia. Foi Durão Barroso o responsável por entregar a Ordem de Mérito ao único português distinguido, Aníbal Cavaco Silva.
8: Pelo seu contributo para as negociações relativas ao Ato Único Europeu, ao Tratado de Maastricht e ao Tratado de Lisboa. Pelo reforço da legitimidade democrática no âmbito do projeto europeu e pelo seu contributo para uma Europa mais forte e mais unida.
7: Aos 86 anos, o antigo primeiro-ministro e presidente da República Portuguesa foi um dos laureados. Aníbal Cavaco Silva acompanhou os primeiros anos de Portugal na então Comunidade Económica Europeia.
9: Como primeiro-ministro, tive o privilégio de viver com entusiasmo a primeira década de Portugal na União Europeia e os passos de gigante no aprofundamento da integração que então se deram. Num tempo de forte instabilidade e incerteza mundial, de conflitos armados e ameaças, em que a voz de cada país isoladamente pouco conta, a União Europeia é um ativo da maior importância para todos os Estados-membros.
7: Junto de Cavaco Silva foi também distinguida a alemã Angela Merkel. A antiga chanceler tem sido apontada como possível nome para mediar as negociações com Vladimir Putin sobre a Ucrânia. Em Estrasburgo, alertou para a fragilidade da paz mundial.
10: Das erste Versprechen war von Anfang an das Friedensversprechen. Und dieses Versprechen war am Anfang
7: Num hemiciclo cheio, Angela Merkel relembrou o início da construção europeia em que a paz não era uma certeza. Depois tornou-se normal e com a invasão russa da Ucrânia, explica, tornou-se óbvio que não é algo que possamos tomar por garantido. A paz, diz Angela Merkel, é frágil e a nova doutrina de segurança dos Estados Unidos mostra precisamente isso.
10: Dass ein sicher geglaubter Pfeiler nicht mehr so in Zukunft zur Verfügung stehen wird, wie wir daran gewöhnt waren.
7: Volodymyr Zelensky foi também laureado, embora não tenha estado presente na cerimónia. O comitê distinguiu ainda a ucraniana Oleksandra Matvichuk, Prémio Nobel da Paz em 2022, pelo trabalho feito em prol dos direitos humanos e na documentação dos crimes de guerra cometidos pelo exército russo na Ucrânia. Junto destes foram também distinguidos o primeiro presidente democraticamente eleito da Polónia pós-soviética, Lech Walesa, e a atual presidente da Moldova, Maia Sandu. A Ordem Europeia do Mérito foi criada em 2025 por ocasião dos 75 anos da Declaração Schuman, o ponto de partida para a antiga Comunidade Europeia do Carvão e do Aço, que antecedeu a União Europeia.
5: O francês Philippe Aguillon foi Prémio Nobel da Economia o ano passado. Em entrevista ao Terra Europa, avisa agora que a Europa está a ficar atrás dos Estados Unidos e da China na evolução tecnológica e também no crescimento económico. Elogia a política económica de Emmanuel Macron em França, mas considera que o presidente francês geriu muito mal as negociações para a reforma das pensões. A entrevista é de João Damião, em Bruxelas.
4: The Royal Swedish Academy of Sciences has today decided to award Philippe Aguillon, Collège de France.
11: É um dos mais destacados economistas europeus. Venceu o Prémio Nobel da Economia em 2025 com o canadiano Peter Howitt e o israelo-americano Joel Mocker. O francês Philippe Aguillon é professor no Collège de France e na London School of Economics. Aprofundou o conceito de destruição criativa, uma das teorias económicas mais influentes, que inspirou até o relatório de Mário Draghi sobre a política de competitividade europeia.
12: A primeira ideia é que o crescimento económico a longo prazo é impulsionado pela inovação cumulativa, ou seja, há sempre uma destruição criativa, novas empresas e inovações substituem as tecnologias antigas. Claro que o problema é que os inovadores do passado vão fazer de tudo para evitar novos concorrentes. Regular uma economia de mercado é lidar com esta contradição.
11: Philippe Aguillon acredita no potencial do investimento científico e da evolução tecnológica. Avisa que a União Europeia está a ficar atrás dos Estados Unidos e da China no que diz respeito ao crescimento económico e aponta várias falhas ao mercado europeu.
12: Não temos um verdadeiro mercado único, já que cada país europeu tem as suas próprias regras, além da legislação europeia. Em segundo lugar, não temos financiamento a longo prazo suficiente para apoiar a investigação científica básica. E também é preciso haver um bom ecossistema financeiro com capital de risco para encorajar os investimentos em startups. Ou investidores institucionais com fundo de pensões para investir em empresas maiores, e isso é uma realidade comum na Europa.
11: Na era da inteligência artificial, alerta para um impacto no mercado de trabalho e sublinha a necessidade de políticas públicas para proteger e requalificar os trabalhadores. Um estudo da Fundação Francisco Manuel dos Santos estima que só em Portugal cerca de 30% dos empregos estão potencialmente ameaçados pela automatização digital.
12: Precisamos de um bom ecossistema de flexibilidade, como existe na Dinamarca. Quem perde o emprego e aceita ter formação em novas áreas tem direito a um bom rendimento enquanto procura um novo trabalho. É isso que faz a Dinamarca. Neste país, quem perde o emprego recebe 90% do salário durante 2 anos. O Estado dá formação e ajuda o trabalhador a encontrar um novo trabalho.
13: Emmanuel Macron, com 28,1%.
11: Emmanuel Macron chegou ao poder em França em 2017. Philippe Aguillon manteve-se sempre próximo do Eliseu como um dos principais conselheiros. Quase uma década depois, faz um balanço do mandato do presidente francês.
12: Macron pôs em prática políticas que fomentam a inovação, o empreendedorismo e a criação de empregos. E isso contribuiu em muito para reduzir o desemprego. Macron não é tão bom no diálogo social. Não sabe fazer isso. Fez asneira com a reforma do sistema de pensões há 3 anos porque não soube ouvir os sindicatos.
11: Os franceses irão escolher um novo líder em 2027, uma eleição crucial para o país e para a Europa. O partido de extrema-direita, o Rassemblement National de Jordan Bardella, tem dominado as sondagens. Com origens egípcias, o Prémio Nobel da Economia 2025 defende que a extrema-direita é o principal problema político que a Europa enfrenta.
5: Termina aqui o Terra Europa com João Adelino Faria, coordenação de Rebeca Abcacis e Miguel Vanderkellen. O apoio técnico é de Leon Matos. Siga-nos nas redes sociais em RTP Europa e regresse connosco na próxima semana. Até lá, fique como sempre aqui na Antena.
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0: saber dançar.
1: Do Alentejo para o mundo, a música dos Alentons, Amor Antigo, aqui na RTP Antena 1. Boa viagem se está na estrada, bom trabalho se está a trabalhar. Obrigado também pela preferência. Daqui a pouco há notícias, depois vai para o ar o programa Radicais Livres e para já contamos com a música dos Bombazinhos, chama-se Pouca Dura.

0: 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Três horas no continente e na Madeira. Duas horas nos Açores. Edição da jornalista Ana Fernandes Silva.
1: O Presidente da República alerta para a cultura do improviso em Portugal. Dias depois de ter sido divulgado o relatório de Belém sobre a resposta à tempestade Christine, António José Seguro diz que o país tem uma cultura de desorganização e desarticulação que não compensa.
2: Mas o imprevisto tem um limite preciso. Só reduz o caos e atenua a perda. Não constrói futuros. Os futuros constroem-se com método, com planeamento, com instituições que funcionam de forma consistente, independentemente de quem está na sua liderança. Com uma cultura em que a organização não é vista como burocracia, mas como respeito pelo trabalho dos outros, pelo tempo de todos, pelo resultado que queremos alcançar juntos. Temos uma cultura de desorganização e desarticulação que nenhum improviso compensa. E isso tem um custo que raramente contabilizamos. Projetos que não acontecem, investimentos que não chegam, talentos que partem porque não encontram aqui a previsibilidade do que precisam para construir.
1: O Presidente da República considera ainda que o futuro económico e social não se consegue com leis, mas sim com lideranças que cumprem o que prometem e instituições que funcionam. São declarações de António José Seguro num discurso de encerramento na última noite no Festival Eco, que decorreu no Centro Cultural de Belém, em Lisboa. Quatro meses depois da passagem da tempestade Christine, Alcácer do Sal continua a recuperar dos prejuízos devido à as cheias do Rio Sado. A autarquia pede ao governo que faça chegar os apoios, porque ainda há comércio e serviços que não têm como reabrir. Camila Vidal.
3: Em Alcácer do Sal não foi uma madrugada de aflição, foram várias. A chuva não parava.
4: Completamente inundada, mas não é só...
3: Há quatro meses, a repórter da Antena 1, Cláudia Godinho, contava em antena.
4: As lojas desta avenida, desta zona ribeirinha, estão em parte submersas, há café, a restaurantes.
3: Estiveram debaixo de água e muitos locais continuam hoje fechados.
5: Nós temos algum comércio ainda fechado e temos alguns restaurantes, não muitos, mas temos um grande restaurante na margem sul que ficou muito afetado e que ainda não reabriu. Temos conhecimento de alguns estabelecimentos comerciais também que ainda não reabriram. Temos, por exemplo, a Casa Havanesa.
3: A Presidente da Câmara de Alcácer do Sal, Clarice Campos, diz que a situação está a ficar cada vez mais difícil em vários setores.
5: Nós tivemos pescadores a receber 100 euros de indemnização. Isto é um absurdo.
3: A Câmara tem estado a pagar do próprio bolso aquilo que pode, mas avisa que é insustentável, com 80 milhões de euros em prejuízos. Clarice Campos diz o que

0: já chegou.
1: Do Ministério do Ambiente, 2.186.000 euros para reabilitar cursos de água, duas ou três estradas que ficaram muito danificadas e que precisavam de intervenção imediata, uma ponte que teve submersa e que também está agora em obras. Nós recebemos esse dinheiro e depois recebemos também, por parte do Governo, cerca de 600 mil euros de adiantamento.
0: E para o Ministro da Economia e Coesão, Castro Almeida, um apelo.
1: Temos tudo tratado. Portanto, se o Sr. Ministro nos telefonasse, se o Sr. Ministro da Coesão, ou se nos pedisse, nós responder-lhe-íamos da nossa parte. Estamos a aguardar o vosso apoio porque temos tudo em dia, tudo tratado.
2: A Presidente da Câmara de Alcácer do Sal, em entrevista à jornalista Camila Vidal, há negócios locais que continuam sem apoios 4 meses depois. O PCP quer confrontar o Governo com as opções políticas dos últimos 2 anos, por considerar que está em curso um ataque aos direitos dos trabalhadores e uma degradação das condições de vida. Por isso, o Partido Comunista marcou para esta quinta-feira à tarde no Parlamento um debate sobre o pacote laboral, os salários e os direitos dos trabalhadores e pede ainda a presença da Ministra do Trabalho. A líder parlamentar do PCP, Paula Santos, acusa o Governo de querer andar para trás.
3: Aquilo que o Governo pretende constitui, de facto, um ataque aos direitos dos trabalhadores, tem conduzido à degradação das suas condições de vida, como já referi, e não podemos deixar de colocar em cima da mesa, porque é extremamente grave esta declaração de guerra por parte do Governo com o pacote laboral que agora deu entrada na Assembleia da República. E não podemos aceitar que aquilo que o Governo pretenda exatamente para os trabalhadores é ainda dificultar mais a sua vida, seja atacar os seus direitos. Atacar e retirar direitos. Isto não tem nada de avanço nem de progresso, muito pelo contrário.
2: O debate acontece esta quinta-feira à tarde, mais de uma semana depois de a proposta de lei do Governo para a revisão da legislação laboral ter dado entrada no Parlamento. O Primeiro-Ministro anunciou hoje, esta quarta-feira, no Parlamento, que até ao final de junho vão entrar mais 300 agentes da Polícia para dar resposta às longas filas de espera nos aeroportos.
3: Creio que o debate será um momento também para clarificar.
4: Nós estamos a fazer tudo para habilitar com mais recursos humanos, entrarão mais de 300 polícias para funções dessa natureza no final do próximo mês de junho. Estamos a fazer um tratamento de todos os contratos que há neste momento em vigor a propósito de serviços tecnológicos e de manutenção, e são mais de 20 nos aeroportos portugueses. Estamos a diligenciar no sentido de ter todo o mecanismo de controlo a garantir que a operação não sai prejudicada por via destas novas regras.
2: O Primeiro-Ministro refere que não está satisfeito com o nível de resposta que o sistema tem dado, mas adianta que o problema não é exclusivo de Portugal. As filas nos aeroportos europeus estão a registrar esperas até 3 horas e meia e a previsão é de que no verão a situação seja ainda mais grave. O anúncio do Primeiro-Ministro é irrealista, considera a Associação Sindical de Profissionais de Polícia. O dirigente da ASP, Paulo Santos, explica que os 300 novos polícias de que fala Luís Montenegro ainda não fizeram a formação em fronteiras e é difícil que a façam num tão curto espaço de tempo.
5: Este anúncio pode ser aqui um pouco precipitado, desde logo porque esses elementos da Escola Prática de Polícia, que vão terminar amanhã a formação de polícias, carecem de mais cerca de um mês de formação na Escola Prática, já na vertente de fronteiras. Por isso, estes elementos poderão só estar disponíveis em julho. Por isso estamos preocupados, mas mais do que anúncios, era importante na nossa perspectiva e em representação dos polícias, dos nossos associados, dizer que o Governo terá que também abordar a questão estrutural do aeroporto, a questão da forma como a ANA Aeroportos está a gerir os aeroportos.
2: O dirigente da ASP, Paulo Santos, refere ainda que irem para os aeroportos mais de metade dos atuais formandos da Escola Prática de Polícia limita o trabalho da PSP nas ruas. A fechar, no futebol, Casa Pia e Torriense disputam hoje a última vaga na Primeira Liga para a próxima temporada. O encontro da segunda mão do play-off de acesso ao primeiro escalão acontece poucos dias depois da histórica conquista da Taça de Portugal pelo Torriense. O Casa Pia é 16º desafiante penúltimo da Primeira Liga, tenta manter-se no escalão principal. Já o Torriense procura regressar à Primeira Liga 34 anos depois. O jogo está marcado para as 8 da noite no Estádio Municipal de Rio Maior e vai ter relato aqui na Antena 1.
6: Edição da jornalista Ana Fernandes Silva. 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
9: De volta depois das notícias, já a seguir, Radicais Livres com Maria Flor Pedroso, Jaime Nogueira Pinto e Pedro Tadeu.
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0: Está aberta mais uma sessão dos Radicais, Radicais Livres, de Jaime Nogueira Pinto e Pedro Tadeu, que esta semana querem falar das recentes deslocações do Presidente Trump e depois do Presidente Putin à China de Xi Jinping. São visitas plenas de significado, dir-se-ia noutros tempos. Não fora agora dar-se o caso de termos alguma dificuldade em identificar qual a maior potência. Mas, Jaime, pelo seu ângulo de visão, daquilo que se sabe e daquilo que o Jaime acha que aconteceu, o que é que nos diz?
1: Bom, isto é um... Vamos lá ver. A China está claramente a procurar aparecer, digamos, como... Para já conseguiu isso e parece que tem o estatuto, digamos, de grande potência, não é? Pronto, isso já sabíamos que era uma das grandes potências, mas desta vez é um bocadinho maior que as outras. Quer dizer, a ideia que parte, que de certo modo nos parece desta primeira visita, sem dúvida que os Estados Unidos continuam a ser, enfim, pela economia, pelo poder militar, pela sua própria projeção no mundo, etc., continuam a ser a maior potência. Mas o challenger, digamos, o desafiante, digamos, a segunda potência é, sem dúvida, também hoje em dia a China, porque, sim senhor, a gente depois põe a Rússia por causa do seu poder militar e a sua extensão, mas não é bem a mesma coisa. E a Índia também está-se a chegar, mas também não é bem a mesma coisa. Portanto, digamos, estas duas são maiores que as outras. Estas duas grandes são mais grandes que as outras duas. Não é? Se, partindo do princípio que há quatro, não é? A gente hoje em dia acha que é os Estados Unidos, a China, a Rússia e a Índia. Pronto. E estas duas, de facto, são maiores. Aliás, há uma coisa muito interessante que o Xi Jinping... Que é um homem que, enfim, tanto quanto sabemos, e parece ser uma pessoa com estudos, com cultura política, com cultura tradicional, com interesses. Aliás, li já não sei onde, que ele se procura, mandou estudar vários impérios do passado, entre eles o português também, do século XVI. Quer dizer, não, e ele faz aquela interpelação ao Trump. Do Thucydides Trap, não é?
0: Do Thucydides.
1: A armadilha de Thucydides. A armadilha de Thucydides é um conceito muito desenvolvido pelo Graham Allison. Eu nunca me convenceram muito os exemplos que ele dá, alguns que não convencem muito, mas de qualquer maneira, de certo modo, a ideia é interessante. Ele diz que quando há uma potência grande, dominante, e há outra que quer disputar-lhe esse lugar, a guerra é praticamente inevitável. E ele baseia-se, enfim, na leitura de Tucídides e da guerra do Peloponeso, que o poder de Atenas, o princípio do poder de Atenas, levou Esparta à guerra. É, pronto, enfim, não...
2: É discutível.
1: Eu acho que é discutível. Não, e nós vimos, isso, desde que há armas nucleares, isso de certo modo mudou, porque... As grandes potências que têm, por definição, armas nucleares, também sabem que se entrarem nesse campo, que quer dizer que não há vencedores nem vencidos, quer dizer, morrem todos, perdem todos. Pá. Portanto, isso já nós tivemos a experiência da Guerra Fria, que foi fria exatamente por isso. Portanto, não me parece que seja obrigatório, e agora penso que essa regra continua de pé. Agora, passando exatamente agora ao que se passa. O centro da questão é, digamos que Trump precisa, e com certeza falou nisso, de Xi para ver se consegue sair daquele buraco em que se meteu da guerra do Irão. Que se meteu...
0: Um buraco, não é?
1: Ou que o meteram, não é? Porque
0: que Israel o meteu, não é?
1: Apareceu um artigo muito interessante no New York Times, que eu penso que vocês terão lido. É um artigo muito interessante, que havia um antigo presidente do Irão, que agora não me recordo o nome, mas que foi que era até um homem bastante radical, e que seria esse homem que houve uma operação mesmo de comandos de Israel em Tirão.
2: Seria ele o sucessor.
1: Exatamente, para o libertarem, porque ele estava. Mas parece que, ao contrário do que costuma acontecer com essas operações dos comandos de Israel, a coisa correu bastante, bastante mal, em vez de o salvarem, parece que ele ficou ferido, ou não sei se foi lá ferido pela segurança.
0: Na Israel é o que era.
1: Já não é o que era, quer dizer, dessas operações não, já não
0: e de facto, o que tem feito ultimamente não é mesmo, não é?
1: Não, quer dizer, do ponto de vista...
0: Desde a pena de morte só para palestinianos?
1: Do ponto de vista de consequências, aliás, vê-se isso nos inquéritos nos Estados Unidos, que Israel tinha sempre uma margem largamente positiva e agora, desde Gaza e desde estas coisas todas, não está a ter essa margem positiva e parece que até agrava isso todos os dias, não é? Porque este ministro, que é o ministro da Defesa, ou não sei, quer dizer, que é de lá daqueles partidos religiosos...
0: Ben-Gvir.
1: É, exatamente, essa criatura vai, quer dizer...
0: Fez esta coisa agora daquele vídeo.
1: Que fundamentalmente quer irritar, quer dizer, quer piorar, não, portanto não parece também que seja de grande inteligência isso tudo. Mas enfim, voltando ao que estávamos a falar, portanto o Trump, de certo modo, precisa ou parece ser útil, objetivamente, uma certa pressão de Xi sobre os iranianos para... ajudar, enfim, a que haja uma saída airosa para o Irão e para Trump, não é? Mas, por sua vez, parece que ele foi bastante sério e objetivo, sério no sentido...
0: Ele, Trump?
1: Ele, Xi, falou muito a sério e duro com a questão de Taiwan. Ora, Taiwan é das poucas coisas, eu digo sempre isso, mas é dos poucos pontos de política externa em que os democratas e os republicanos
0: concordam.
1: E vê-se que o Biden continuou e já estava na administração de Trump, também continuava, quer dizer, a venda de armas, tudo isso. Quer dizer, e a defesa de Taiwan também foi ressalvada naquele documento estratégico americano que causou aqui muita provocação, muito desgosto nos europeus. Mas... não há dúvida que, portanto, Trump também será muito difícil ceder em Taiwan. Eu acho que Xi, que é um, enfim, é um realista e tem que falar assim, não pode deixar de pôr essa questão de Taiwan, mas não creio que ele também vá fazer em 2027 uma invasão de Taiwan, até porque Taiwan tem uma certa capacidade de defesa, vamos lá ver, também não é assim, não, e parece estar decidida a isso. Portanto, um conflito ali e mesmo... Portanto, voltando ao início e para acabar, que já falei muito, eu acho que este jogo, e Putin chega depois, de facto há ali uma disputa a ver em um bocadinho qual foi o
0: mais bem recebido.
1: O hóspede mais bem recebido, eu acho que o Xi gera isso muitíssimo bem também, faz ali umas... Agora parece que, pronto, há uma identidade maior, e também é curioso, no meio disto tudo, as duas antigas potências socialistas, que hoje em dia de socialista não têm absolutamente nada, não é? Não têm absolutamente nada.
0: Não sei, o Pedro dirá.
2: Posso responder assim, olho que não.
1: Não, mas não têm nada, quer dizer, são países que são extremamente nacionalistas, extremamente... O Putin, aliás, é um reacionário em toda a linha, quer dizer,
0: isso dito pelo Jaime.
1: As suas referências, eu estive, aliás, outro dia a ler com atenção várias, são aqueles autores russos contra-revolucionários,
2: é
1: religiosos, o Berdyaev, o Ivan Ilin, tudo isso são... O Ivan Ilin até tinha umas grandes simpatias pelo Mussolini. Portanto, é todo... O Putin pôs o nome de Deus na Constituição, pôs na Constituição também que o casamento era para um homem e uma mulher biológicos. Portanto, é o cúmulo da reação. E o Xi...
0: Jaime, temos que... vamos isolar esta sua frase. Não. Para fazer um spot.
1: Mas faça à vontade. Eu não tenho dúvidas. Não sei. É curioso a popularidade que ele ainda tem na alguma esquerda. Não sei se deram por isso.
0: Não sei se tem. Vamos ver. Tem?
1: Bom, tem.
0: Pedro, vamos passar ao Pedro.
2: A minha não tem nenhuma, não é? Independentemente das questões relacionadas com a guerra da Ucrânia, que me levam a criticar a atuação da União Europeia. É evidente que não tenho simpatia nenhuma por Putin e por simpatia política, claro. Não o conheço pessoalmente, não faço a mínima ideia se é tragável ou não. Mas eu acho que estas duas reuniões, e creio que a gestão que a China fez disto é desse ponto de vista inteligente, criam ali uma centralidade geopolítica na China que até supera o verdadeiro valor da China. Quer dizer, parece que vai todo o mundo à China pedir batatinhas, passa a expressão, e a tentar negociar os problemas mundiais com Xi Jinping. E isso que dá um protagonismo à China muito grande. Por outro lado, também faz com que a China apareça como a face moderadora destas grandes potências. Ela está sempre a falar em paz, em diplomacia, contra as guerras, pelo direito internacional, a favor do fortalecimento da ONU, o mundo multipolar, enfim, todas aquelas coisas que a China faz não têm nada a ver com as retóricas agressivas, quer dos Estados Unidos, quer do próprio Putin, nomeadamente em relação à União Europeia e à Ucrânia. Isto para o Ocidental é um bocadinho, para aqui para o Ocidente é um bocadinho desconcertante, porque nós, por outro lado, andamos sempre a dizer que nós é que somos os defensores da paz do mundo com regras, e tudo isto desmonta-se do nosso lado. Ou seja, quem está a provocar a desmontagem da ordem internacional é o Ocidente, não é a Ásia e muito menos a China. E isto é, de facto, um tempo novo desse ponto de vista. Depois, parece-me que há coisas concretas que quer Trump, quer Putin conseguiram nesta visita, mas que são secundárias, que noutra altura até seriam de extrema relevância, mas nesta altura são muito secundárias por causa da questão do Irão, da questão do Médio Oriente no seu todo, porque na questão da Palestina também, e por causa digamos, desta constante ameaça de que os Estados Unidos a qualquer altura poderão invadir outro país, que agora há ameaça sobre Cuba, etc. E, portanto, a vinda de não sei quantos Boeings...
0: Uma ameaça um bocadinho real, não é?
2: Sim, completamente real. A venda de 200 Boeings, a assinatura de tratados de acho que são 17 mil milhões de euros por ano em compra de produtos agrícolas aos Estados Unidos.
1: Sim.
2: A promessa de abrir portas para mais investimentos norte-americanos na área da tecnologia, ou até a abertura para que as terras raras, que a China tem quase um monopólio mundial, ou uma grande porcentagem mundial, possam vir a ser fornecidas em condições favoráveis aos Estados Unidos. Enfim, todos, digamos, os compromissos comerciais que ali foram arranjados poderiam, noutra altura, ser de enorme relevância, mas, na prática... Há também a questão das tarifas, claro, que ainda ficou ali meio pendurada, sem se perceber qual é a evolução que vai haver, mas ficou secundarizada por causa da questão da guerra, no fundo, o medo da guerra e das guerras que estão em curso. E isso é um aspecto. Por outro lado, também no lado de Putin, há uma diferença substancial em relação àquilo que se passou com Trump, que é... Há dois comunicados, aliás, finais conjuntos, ou dois protocolos conjuntos e um comunicado final conjunto, assinado pelos dois, enquanto nos Estados Unidos, os Estados Unidos comunicaram sozinhos o resultado da reunião e a China também comunicou sozinha e com aspectos divergentes. Enquanto os Estados Unidos listaram os seus sucessos comerciais, a China fala mais em acordos de princípio que depois, mais tarde, poderão vir a ser realmente concretizados. Mas com Putin, além de um tratado, digamos, de âmbito económico muito alargado, do reforço da parceria geoestratégica que os dois começaram em 2023, quando o Xi Jinping esteve no Kremlin, há depois também uma tentativa de salvar os BRICS, que com estas questões estavam a enfraquecer, e de reforçar a ideia do mundo multipolar e alternativo à hegemonia norte-americana. O comunicado, é bastante crítico em relação aos Estados Unidos, nomeadamente na questão da ofensa à soberania dos outros países e do abuso militar sobre os outros países. Mas, ao mesmo tempo, Putin não conseguiu coisas económicas que lhe interessavam. Por exemplo, garantir um contrato de fornecimento de gás, a construção do gasoduto para a China, porque os preços que estão a pedir não são aceitos pela China e, portanto, no meio da retórica muito mais amigável entre Putin e isso aí não há dúvida nenhuma, há, apesar de tudo, dificuldades que concretas, nomeadamente nas questões económicas. Eu acho que para a Rússia seria importantíssimo, nesta altura, conseguir fornecer gás e petróleo em grandes quantidades à China, A China também poderia estar interessada por causa das dificuldades que tem de fornecimento via Médio Oriente, mas não chegaram a acordo. E não terem chegado a acordo é tão significativo quanto a retórica comum na construção do mundo multipolar que ambos têm. Mas há aqui uma conclusão que eu tiro, é que estão, neste momento, não, eu creio que a ideia de que há duas potências é de facto errada. Há uma potência que é os Estados Unidos, e a China e a Rússia podem criar uma aliança que seja realmente alternativa à hegemonia norte-americana, muito forte, se essa aliança se concretizar, mas é uma aliança de dois países, não é, digamos, uma coisa bipolar, como
1: ideológica e tudo isso.
2: Nem sequer ideológica.
1: Nada.
2: Em relação à questão que o Jean levantou, se a China é realmente comunista ou não, e isto tem a ver com esta... De facto, o Putin nada tem a ver com o comunismo. Mesmo nada. As suas atitudes mais íntimas, nota-se perfeitamente que não tem nenhuma relação com isso.
1: Oh Pedro, desculpe, só lembrar uma coisa. Tudo o que ele fez com o Solzhenitsyn, que era por definição, digamos, o russo anticomunista mais popular no Ocidente, quer dizer...
2: Sim. Mas ele não aguenta a popularidade dos rivais, não é?
1: O Solzhenitsyn, quando voltou, aliás, fez também aquela crítica enorme ao materialismo do Ocidente, da América e tudo isso.
2: Sim.
1: E quando ele morreu, em 2008, o Putin fez um discurso impressionante sobre como se deu... Ora bem, portanto, ele aí...
2: Mas ele também, por exemplo, valoriza o papel da União Soviética na guerra.
1: Mas é como pátria soviética, não é? Que, aliás, o próprio Stalin, nesse aspecto, faça-se justiça, que também foi nesse aspecto, puxou pelo lado patriótico, não é? Quando se teve que se defender dos alemães, fez um grande apelo ao patriotismo dos russos, não é? Portanto, era profundamente nesse aspecto, usando uma palavra que eu detesto, porque acho que é abusada, era profundamente pragmático, como se diz, que é uma palavra que é usada normalmente, porque as pessoas que não sabem dizer mais nada dizem assim, não, ele é muito pragmático, não é?
2: Portanto, mas nesse aspecto... Xi Jinping também é muito pragmático, mas eu acho que ele é comunista, não é? Não tenho muitas dúvidas nisso, quer pelos textos que ele faz. Vamos lá ver, o sistema jurídico, eu já expliquei isto aqui uma vez, mas o sistema jurídico...
0: Mas não quer demais.
2: Faz depender o mercado e a dedicação dos meios de produção do poder político. Mas de uma forma em que, digamos, os meios de produção, na realidade, podem estar nas mãos de privados, mas nunca são verdadeiramente privados. É tão simples como isto.
1: Não, isso manda, mas isso também o Hitler. O Hitler também deixava haver grandes fortunas, e houve, e aqueles grandes grupos alemães continuaram todos, mas só faziam o que a política. Quer dizer,
2: Mas não me lembro do Hitler tirar propriedade...
1: Não tirava.
2: Na China isso já aconteceu várias vezes, não é?
1: Sim, está bem. Os que saíram da linha, pá. Mas isso o Hitler também tirava, quer dizer.
2: Também a própria forma como é organizada a produção nas empresas, a participação do mundo de trabalho na gestão, etc., tem características... próximas do comunismo, não tem? Eu acho que há uma confusão.
1: É um comunismo cheio de milionários.
2: Eu acho que há uma confusão. Sim, isso é verdade. Não estou a negar isso. E até multimilionários em excesso. Eu também estou de acordo com isso.
1: Mas
2: a base ideológica e a formatação até. Há uma mistura de comunismo e nacionalismo, também eu senti isso quando lá estive, que há ali uma componente nacionalista...
1: Claro, fortíssima.
2: E aqui a fronteira, e digo a palavra nacionalista a propósito, ou seja, não acho que haja ali só patriotismo, no sentido que eu lhe dou
1: à
2: palavra.
1: Sim, nacionalismo,
2: Há de facto uma ideia de que a China tem uma ascendência sobre os outros povos.
1: E foi,
2: Não me agradou, sinceramente, não me agradou,
1: E a ideia da humilhação da China... durante o século XIX e a humilhação.
2: Mas isso eu posso sentir
1: ingleses,
2: isso aí eu ponho do lado patriótico, digamos assim. Isso aí eu ponho do lado patriótico. Mas a ideia de que a China tem, digamos, uma cultura milenar mais aprofundada que os outros, que tem uma tradição e uma filosofia que é superior ao Ocidente, tudo isso tem características nacionalistas que me incomodam.
1: Mas há um nacionalismo defensivo também, não é o caso do chinês. Mas, por exemplo, o nacionalismo português é defensivo.
2: Bem, a China não é agressiva para o exterior, não, nunca foi. Mesmo historicamente, não, mas isso foi puxar, ser virada para dentro, não é?
1: Puxar pela cultura, pelas glórias do passado, pela identidade e tudo isso. Eu acho que isso também não.
2: Sim, não tem mal nenhum, mas a forma. Ou seja, há uma mensagem subjacente naquilo que eu vi lá.
1: De que eu gosto.
2: Ultrapassa a minha sim, eu também me considero um patriota, mas que ultrapassa um bocadinho ali uma componente que me desagrada bastante. Mas digamos, o facto de existir um mercado livre em grande parte da China e de haver grandes corporações e grandes fortunas não elimina por si só a ideia de que o regime é comunista, na minha opinião, e é essa a tese. É ver o funcionamento das instituições, forma como as decisões são tomadas. Vamos lá ver, quando... O Lenin morreu muito cedo, não é? Mas o Lenin instituiu a ANEP e o mercado na União Soviética muito jovem, não é?
0: A ANEP é a nova política económica,
1: não
0: é? Não,
1: a política económica.
2: Portanto, o mercado pode existir, será numa fase transitória, porque agora as teorias aí depois podem variar.
1: É o mercado para acabar com ele.
2: mas digamos, eu acho que a China ainda se mantém dentro de uma linha de construção do socialismo. E, portanto, parece-me que isso é correto dizer-se isso assim.
1: Mas Flor, esta é para resistir.
0: Esta também é, pronto, também vamos juntar.
1: Não é um elogio ao Putin.
2: Mas também é verdade que o processo depois enfrenta, por ser complicadíssimo, não é? Enfrenta contradições que o podem corromper. Isso aí também...
1: A burguesia está sempre a espreitar.
2: Aliás, a opção do X, já muito antiga, com a questão da corrupção, tem precisamente a ver com isso, não é?
1: Ele fez ali uma purga agora nos militares, impressionante. Só ficou um.
2: Aliás, eu receio que o próximo líder que vier para a China, eu não sei se o Xi vai renovar o mandato ou não, é natural que sim, mas...
1: Só renova, parece que já renovou, pá, aliás.
2: Não, ele agora teria, supostamente, terminava em 2029, agora não tem...
1: Mas ele já acabou, Pedro, ele já acabou...
2: Tem que pedir nova autorização, ele não ou ligou... seja, em cada novo mandato tem que pedir ao partido uma nova autorização.
1: Eles tinham uma... Eles tinham, como vocês sabem, eles a seguir ao Deng Xiaoping criaram aquela fórmula, digamos, coletiva, que eram nove ou sete, os membros do Bureau Político, não é?
2: Politburo,
1: que eram, e até agora, até ao Xi, eles tinham cumprido religiosamente, saltavam. Ora, o Xi já lá está desde 2012.
2: Sim, ele tem um mandato a mais, ou seja, está agora a cumprir um terceiro mandato, só tinham direito a dois. E quando terminar este terceiro mandato, tem que voltar a pôr a questão à discussão pública.
1: Não
2: e...
1: parece que seja,
0: não,
1: que
0: há, seja muito contestado, não é?
2: A própria imprensa, estão enganados, porque a própria imprensa chinesa diz que há discussão sobre esse assunto. O Global Times, por exemplo, fala sobre isso, não é?
1: A discussão é
2: sobre quem é que, se ele vai indicar sucessor, se vai ter, ou seja, quais são as possíveis, mas também é possível que ele queira renovar, por isso, simplesmente.
1: Só me lembra de uma vez que o Salazar, num discurso na Assembleia Nacional, deixou a dúvida que se não era a altura de se retirar. E sim, veio uma coisa assim, nunca, não,
2: então está bem.
1: E ele pegou então, não sei o quê, ele tinha aquela frase magnífica, que era, e como é que era? Que ele dizia aquela coisa, e se me chamais chefe, sigo-vos. Não é extraordinário. Mas se me chamais chefe, sigo-vos. Olha, o Putin não sabe destas, não. E o Xi também.
0: E o Xi não estudou bem o Salazar.
1: O Xi não estudou bem, estudou o Império Português, mas não deve ter estudado esta frase.
2: Uma coisa curiosa nisto, que eu vou dizer isto antes que me esqueça, porque lembrei-me agora mesmo. O Trump, que também é uma pessoa um pouco egocêntrica e gosta de mandar sozinho. Mas,
1: um pouco é simpatia.
2: Há aqui uma coisa que eu acho que é relevante. Nenhum presidente americano, o último presidente americano que tinha visitado a China tinha sido o próprio Trump no primeiro mandato. O Biden nunca lá foi, nunca se relacionou diretamente com o Xi Jinping. E isto, não. Apesar de tudo, apesar de, digamos, as conclusões desta cimeira, talvez depois em setembro, quando o Xi for aos Estados Unidos, haja uma evolução mais substancial nas relações entre estes dois países. Mas, e isso com influência em todo o mundo. Mas, digamos, o próprio facto, apesar de tudo, o Trump ir à China, quer dizer, e os democratas não vão, revela também um, digamos, uma...
1: Sim.
2: Há aqui uma próxima...
1: Há uma empatia, mas, Pedro, eu acho que há uma empatia entre estes quatro... Eu já disse...
2: O Modi, não é? Está a falar do Modi, não é?
1: Os quatro líderes, exatamente, estou a falar, estes quatro, eles têm uma certa empatia, porque eles são todos, enfim, dentro do que os seus regimes lhes permitem... Portanto, apesar de tudo, o Modi e o Trump limitados, porque apesar de tudo estão em sociedades, enfim, que são demoliberais e, portanto, têm congressos e tribunais.
2: O Modi não sei bem se é assim, mas enfim.
1: Não, mas apesar de tudo tem oposição e tem isso tudo.
0: É a maior democracia do mundo, não é? Como se costuma dizer.
1: Sim, ainda se costuma dizer. Agora, depois, o Putin menos, não é? Menos limites e o Xi também menos limites, não é? Quer dizer... Mas eles, lá está, todos, cada um tem um temperamento autoritário, são realistas também, não se vê ali nenhuma coisa daquelas...
2: Bem, o ataque ao Irão não é muito realista, não é?
1: Não, não foi nada, mas esse é o buraco em que o Trump se meteu ou foi arrastado para, como a gente já estava aqui a comentar, isso não é nada realista, não é nada realista. Mas nada, e ele também já percebeu que não é, mas agora anda a ver como é que sai, não é? Também não é fácil sair. Mas há ali uma certa simpatia ou empatia destes líderes, não é? Eles têm... E depois se a gente for mesmo para líderes de outras potências, enfim, que já não são das grandes, mas que são médias e importantes, a gente vê, por exemplo, o Erdogan... Vê o príncipe regente da Arábia Saudita, vê o próprio Netanyahu, que esse radicaliza mais as coisas, mas agora também arranjou este ministro da Defesa que de certo modo lhe dá jeito, porque depois
2: parece ele o moderado.
1: Parece ele o moderado, não é? Que é uma técnica, aliás, que opa, é uma técnica, a gente, há umas pessoas sempre nas nossas áreas que a gente põe a falar porque depois a seguir a gente fala e é profundamente moderado, não é? É uma técnica aconselhável, não é? Arranjar sempre uma extrema
2: direita. O problema é quando o citado começa a ter muito poder, isso é que é o problema.
1: Claro, não, mas quando o citado começa a ter mesmo poder é muito complicado.
2: Muito complicado.
1: Mas, não, mas eu acho que esse aspecto vê-se neste, porque esses homens têm mesmo muito poder hoje em dia, quer dizer, não Sim. há dúvida que todos eles têm poder e conseguiram dentro de cada dos seus sistemas e mesmo alguns mantendo um modelo democrático conseguem ganhar, não é? Porque também isso, como também se sabe, também se ajeita, não é? Os arranjam lá umas legislações eleitorais e umas coisas que, pronto, vão sempre ganhando, não é? Lá, como dizia o aquele político lá, como é que era, la democracia, há eleições todos os quatro anos, las ganha sempre mi hermano, etc. Era um embaixador de uma daquelas republiquetas centro-americanas que dizia, para provar que havia, mandava ler a Constituição e depois dizia lá, eleições todos os quatro anos, las ganha sempre mi hermano. E depois perguntaram-lhe como é que era a liberdade de prensa. Ah, claro que há a liberdade de prensa, e mandava ler lá o artigo da Constituição. Depois houve um jornalista que lhe perguntou, mas então, isso, vamos a uma coisa concreta. Se um jornalista escreve contra o seu irmão, o que é que acontece? Hombre, el periodista va a la cárcel, pero la democracia continúa. E eu acho que isto, há uma grande parte destas democracias, por exemplo, africanas e mesmo algumas médio-orientais ou asiáticas, que é assim, quer dizer, o periodista vai à cárcel, pero la democracia continua, não é?
0: Ora bem, Pedro, tu escolheste para esta sessão dos radicais um professor norte-americano que pensa que esta visita de Trump à China pode ajudar a sair do buraco, para citar Jaime Nogueira Pinto, do buraco que é a guerra no Irão?
2: Eu tive interesse em ver como é que os chineses estavam a fazer a cobertura disto e, portanto, fui ouvir a televisão chinesa em inglês, que é a CGNT, e encontrei este depoimento. Ele é professor do Centro de Estudos Chineses do John King Fairbanks da Universidade de Harvard. E de facto analisa aqui as consequências, nesta parte que eu escolhi, as consequências do encontro do Xi com Trump para uma eventual resolução da guerra no Irão. Mas como ouviremos, ele não está muito, muito otimista.
3: Clearly Donald Trump would like Chinese assistance to put pressure on Iran. On the other hand, the Chinese would like American assistance in putting pressure on Taiwan.
4: É evidente que Donald Trump gostaria de contar com a ajuda da China para pressionar o Irão. Por outro lado, os chineses gostariam de contar com a ajuda dos Estados Unidos para pressionar Taiwan. Por isso, é pedir muito à China que dê contributos unilaterais para resolver os problemas dos Estados Unidos com o Irão, quando não vê qualquer contrapartida nem reciprocidade. E claro, há uma expressão chinesa. Os americanos pegaram na pedra e deixaram-na cair sobre os próprios pés. Foram eles que deram um nó. Podem desatá-lo. Os chineses não vão ajudar os americanos a sair deste aperto. Há tão pouco interesse por parte dos Estados Unidos em atender aos interesses chineses no que diz respeito a Taiwan, à tecnologia, às tarifas relacionadas com o fentanil e assim por diante. Por isso, mais uma vez, estas questões continuam bloqueadas. Mas no que toca ao Irão, Donald Trump terá de encontrar a sua própria maneira de sair desta situação e, naturalmente, se for chinês e se estiver a observar a inflação americana e o esgotamento das munições militares dos Estados Unidos, fica-se mais do que satisfeito por deixar os americanos a continuarem a travar a guerra no Médio Oriente. Eu não vi Donald Trump preparado para pôr fim à guerra. Vejo este bloqueio do Estreito de Hormuz como uma estratégia de longo prazo para minar a economia iraniana e obrigar o Irão a fazer concessões de guerra. Portanto, enquanto ele não decidir que o status quo é aceitável, não há margem para compromisso, nem há margem para cooperação. Ora, o Irão já afirmou muitas vezes que não tem qualquer intenção de construir armas nucleares e, naturalmente, o acordo alcançado com a administração Obama foi bastante bem sucedido em atrasar e adiar o programa de desenvolvimento nuclear do Irão. Portanto, penso que o Irão ficaria satisfeito por voltar a esse quadro se os Estados Unidos pusessem fim às suas sanções, se abrisse o trânsito em Hormuz e talvez se prestasse alguma ajuda à economia iraniana. Mas Donald Trump não está preparado para isso e por isso parece ter um objetivo ilimitado de minar a economia iraniana, derrubar a sua liderança e enfraquecer o seu programa nuclear, ao mesmo tempo que procura mostrar que foi bem sucedido. Penso que da parte dele quaisquer concessões pareceriam uma demonstração de fraqueza, algo que ele sente que poderia prejudicar o seu prestígio interno e internacional.
3: Seem to be a show of weakness that he feels might undermine his international domestic prestige.
0: Pois, há esta questão da enorme dificuldade dos Estados Unidos saírem do Irão e este ditado chinês é bem apropriado. Deixaram cair uma pedra sobre os próprios pés.
1: É ótimo. Corrige pelo menos aquela coisa do tiro no pé.
0: Já ninguém pode ouvir. Toda a gente está a tiro no pé.
1: Já ninguém pode ouvir.
0: Pronto,
1: o tiro
0: agora
1: no
0: é
1: pé.
0: Pedra no pé.
1: A pedra no pé é muito melhor. A pedra no pé é ótima.
2: E aqui ele aponta para uma coisa que é talvez a estratégia dos Estados Unidos de tentarem cercar economicamente ad eterno o Irão, não é? Ou seja, fazer o cerco aos portos, mas isso tem custos para os Estados Unidos muito grandes.
1: Tem custos meio. Não, e eu acho que aí não se percebe. Quer dizer, já temos falado nisso. Estes povos, tipo, enfim, que vivem sob este tipo de regimes, como a clerocracia iraniana, e pela sua história, estão muito mais habituados à pobreza, a dificuldades, a sanções, a tudo isso.
2: A resistência é maior. A capacidade de resistência é maior.
1: Do que os povos ricos, não é? Onde as pessoas, de facto, querem viver bem. E portanto, quando a gasolina começa a subir, quando os preços sobem, porque lá está, porque os fertilizantes ficam mais caros e a agricultura... Quer dizer, as pessoas resistem muito menos do que estes povos. E isso é uma coisa que... Olha, aliás... O Salazar tinha muita essa
2: ideia. Mas atenção que o Irão não era propriamente um país com uma economia...
1: Não é um país
2: com força, não é?
1: Com força, exatamente, mas tem as duas coisas, porque por um lado tem força, e quer dizer, independentemente de regimes Tem, é um povo antigo, é um povo muito...
2: Tem cidades grandes, tem desenvolvidas, não é? Portanto, não é propriamente na Idade da Pedra, não é?
1: Agora, não, o Trump dizia que os queria pôr na Idade da Pedra. Sim. Mas não estão na Idade da Pedra. Mas têm, apesar de tudo, mais capacidade... Eu acho que têm mais capacidade de resistir exatamente a um bloqueio que
2: nós. Por acaso é curioso que nós vimos antes da invasão, naqueles movimentos e aquelas manifestações, apareceram declarações contra o regime do Irão, vindas do próprio dentro, sim, do Irão, não é? Com vídeos e de repente, depois da guerra, isso desapareceu.
1: Não, e a guerra? Porque a guerra também tem o
2: efeito. Pelo menos que por isso desapareceu.
1: Eu dou sempre um exemplo, que é um exemplo que eu conheci muito bem. Na Guerra Civil Angolana, uma daquelas províncias ali ligadas, que eram 500% UNITA, elegeram nas eleições de 92, elegeram tudo, os 5 deputados
2: da UNITA.
1: Quando foram atacados, foi o Cuito, foi a cidade do Cuito, quando a cidade do Cuito foi atacada pela UNITA, eles defenderam-se e a UNITA não conseguiu tomar a cidade. Ou seja, o povo atacado depois defende-se, quer dizer, e portanto, a partir do momento que há a guerra, acaba por haver um certo incómodo, porque mesmo as pessoas que são críticas do regime, aliás, já falamos também aqui nisso, em 61, como o Pedro se lembrará, e lembrará, não se lembra porque não tinha ainda
0: nascido,
1: era nascido, mas sabe isso com certeza, em 61, a maior parte da oposição democrática na altura, os cunheiros reais, aquela gente dos republicanos todos, chamado reviralho, com a questão de Angola, disseram que eram contra o governo, Salazar e não sei o quê, neste caso, solidarizavam-se com...
2: Como já tinha acontecido na Índia.
1: Exatamente, portanto. Portanto, Angola até foi primeiro, foi em março, e a Índia foi em... Sim, mas já tinha acontecido em 54.
2: Em 54,
1: quando começaram as coisas da Adra e na Garavuli e tudo isso. Portanto, esses sentimentos eu acho que acontecem e as pessoas ficam um bocadinho inibidas, digamos, de se aliar ao tipo, por exemplo, que está a bombardear as cidades e que naturalmente algumas pessoas... Houve já side casualties de pessoas amigas deles e não sei o quê. Portanto, isso é uma... Eu acho que lá está. É
2: e um puxa erro. Pelo lado patriótico também, de facto.
1: Sim, claro, que é muito importante. É muito importante.
2: Nestas situações vem ao de cima.
1: Muito importante, exatamente. E, portanto, e ao passo que nos... E a gente tem visto isso nos Estados Unidos, ao passo que, por um lado, por razões políticas, porque, no fundo, uma das promessas de Trump tinha sido não meter... os Estados Unidos nestas guerras de mudar regimes e não sei o quê, cada terra com seu uso, não é? Portanto, não se metia nisso, exatamente. E depois, porque de facto agora começam a sofrer na economia, quer dizer, começam a ter os produtos mais caros, começam a pagar, exatamente, nomeadamente, lá está, o combustível, os alimentos e tudo isso, e não gostam, quer dizer, não gostam os americanos, não gostam os europeus. Portanto, isto cria um certo incómodo. E, portanto, ele já percebeu isso e, portanto, quer sair. Agora, depois
2: Mas ele ficou encantado com aquela recepção das criancinhas e ele deixa-se seduzir por essas coisas.
1: Não, ele tem esse lado. Esse lado que não resiste, não é? Não resiste. Agora, quando o Xi lá for, ele tem que arranjar também uma coisa.
2: Vai arranjar ali uma coisa em grande.
1: Vai arranjar. No mar a largo, vai arranjar uma coisa qualquer, ou no Washington, no salão, aquele salão de baile. Aquele controverso salão de baile.
2: Não vai resistir.
1: Nesse não vai resistir, pois não.
2: Sim, sim. Ele sente, ele parece um bocadinho aquele... Eu não quero diminuir a pessoa em si, porque não está no meu feitio, mas parece aquele novo rico que
1: não, se sente... Há um lado ali, aliás, mesmo, digamos, do ponto de vista naquele establishment americano tradicional, dos velhos ricos...
2: Não ele é? Vem de fora, ele vem de fora.
1: Eu tenho uns amigos meus muito conservadores, dizem, it's just a... real estate New York guy, quer dizer, portanto...
0: Cá seria Pato Bravo.
2: É, mais ou menos
1: sim,
2: isso.
1: Sim, era. Não, mas a gente aqui tem uma coisa na sociedade, que é as pessoas da sociedade, mas sem dinheiro, que normalmente também são muito críticas dos novos ricos, não é?
2: Lembram-se do passado da família.
1: É, exatamente.
2: Estão sempre a puxar
1: para o foi importante,
2: já foi muito importante, estão sempre a falar do passado.
1: Não sei o quê, pois é.
2: Há uma coisa curiosa que também, antes que isto acabe, que é que é engraçado, a questão nuclear, do nuclear no Irão, não é? O protocolo entre o... Na declaração conjunta entre o Putin e o Xi Jinping, sim, há uma referência a dizer que, de facto, é contra a proliferação das armas nucleares e pela desnuclearização da Coreia do Norte. E esta.
1: Ah, que giro.
0: Ah!
2: É uma... Isto passou um bocadinho ao lado da comunicação social, porque é uma questão secundária hoje em dia.
1: Mas
2: eu imagino que na Coreia do Norte não devem ter gostado muito desta parte, não é? Porque, de facto, a verdade é que, sendo um dos países mais criticados do mundo, ninguém os ataca.
1: Não, exatamente. Eu acho que, aliás, para acabarmos até, eu acho que, nesse aspecto, não sei até que ponto essa insistência na desnuclearização
2: não
1: tem efeitos perversos, não é? Porque as pessoas dizem, está bem, mas olha, tendo nuclear também ninguém o chateia, não é? Porque isso também acaba por ser, ter esse efeito perverso, não é?
0: Não vão eles chatear alguém.
1: Pois é.
0: Bom, chegou a altura de irmos à música e vamos à ópera de Pequim.
2: Sim, é uma música tradicional da China, que eu achei interessante trazer aqui assim, e se me derem um bocadinho eu explico o que é isto.
0: Portanto,
2: é uma interpretação, isto é um estilo de música que é considerado património material da humanidade pela Unesco. O que quem vamos ouvir é a Orquestra Tradicional da Radiodifusão da China, portanto é mesmo uma
0: A Rádio Pública Chinesa tem uma orquestra sinfónica.
2: Sim, esta é a orquestra tradicional.
0: Mas nós já tivemos, mas já não
2: nós
0: temos.
2: Nós já tivemos, já foi há muito tempo. Mas, por acaso, agora, na altura em que era a Orquestra da Emissão Nacional e depois da Rádio Difusão Portuguesa, era praticamente a única, tirando a da Gulbenkian, e hoje em dia há muitas orquestras e boas.
0: É verdade,
2: boas.
0: É verdade. Sim, mas a rádio devia ter. Sim.
2: Mas então, a Ópera de Pequim é uma forma de arte dramática que combina música, instrumental, canto, mímica, artes marciais com armas, dança e acrobacias. É uma ópera verdadeiramente completa, né? com todos os géneros de arte. Isto foi criado durante a dinastia Qing e consolidou-se nos meados do século XIX com os formatos que hoje em dia são reproduzidos modernamente. Tem, do ponto de vista musical, tem dois estilos, o Shipi, que é mais alegre e mais agudo, e o Eruang, que é mais... um tom mais baixo e é mais usado para histórias líricas ou para tragédias, para coisas tristes.
0: E agora só por graça, esse Xipi não tem nada a ver com o Xi Jinping.
2: Não tem nada.
0: É outro Xi.
2: Que eu saiba, não tem nada a ver, é outro
0: Xi.
2: Claro. O que vamos ouvir é esta narrativa, esta melodia mais alegre, Xipi, que para a tristeza já basta o que nós andamos aqui a falar. E tem muitas coisas curiosas. Por exemplo, a voz pode aparecer nestes espetáculos com acompanhamento instrumental, a recitar versos, a fazer diálogos em prosa ou até a fazer vocalizações não verbais, portanto,
0: ruídos,
2: não é?
0: Uhum.
2: O instrumento fundamental nesta música é o violino de duas cordas, o xingu, e também depois de uma série de tambores e gongos e que dão aquele ambiente oriental que nós muitas vezes até caricaturamos nos filmes ocidentais. O cenário é sempre minimalista e é muito simbólico. Por exemplo, uma mesa e uma cadeira podem representar uma montanha ou uma muralha, um chicote pode simbolizar um cavalo.
0: É isso, fica barato.
2: Um remo pode indicar um barco. Mesmo os movimentos dos atores têm todos, são sobretudo simbólicos. Por exemplo, andar num círculo simboliza uma viagem de longa distância,
0: ou,
2: por exemplo, através do mar. E isto depois é compensado com os figurinos muito sofisticados e com cores que são codificadas. Por exemplo, uma túnica amarela significa que aquele personagem pertence à família imperial. Alguém vestido de vermelho representa alguém que é muito leal. Enfim, há todo um código que depois só tendo aquela cultura muito, muito, muito chinesa, muito de Pequim, se consegue entender completamente este teatro. De qualquer maneira, o ambiente é extraordinário e a estética é interessantíssima.
0: Pronto, e é assim que nós fechamos esta sessão dos radicais sobre a ida de Trump e de Putin à China, ter com Xi. A produção é de Ana Fernandes, os cuidados de emissão de Diogo Axel e os radicais livres, Jaime Nogueira Pinto e Pedro Tadeu com Maria Flor Pedroso, voltam para a semana. Então até lá.

0: 4 horas no continente e na Madeira, 3 horas nos Açores. Edição da jornalista Ana Fernandes Silva.
1: Os Estados Unidos voltam a atacar o Irão. Fonte das Forças Armadas norte-americanas citada pela agência Reuters revela que esta noite foram lançados ataques contra uma instalação militar iraniana. Segundo Washington, a ofensiva representa uma ameaça para as tropas dos Estados Unidos e para o tráfego marítimo do Estreito de Hormuz. A mesma fonte adianta que foram ainda abatidos vários drones. Houve ainda 3 explosões a leste de Bandar Abbas, uma cidade estratégica na zona do Estreito de Hormuz. É o segundo ataque dos Estados Unidos contra o Irão esta semana. Teherão já acusou os norte-americanos de violarem o cessar-fogo. Por cá, no dia em que se assinala 4 meses da passagem da tempestade Christine, Alcácer do Sal continua a recuperar dos prejuízos devido às cheias do Rio Sado. A autarquia pede ao governo que faça chegar os apoios ao terreno, porque ainda há comércio e serviços que não têm como reabrir. Camila Vidal.
2: Em Alcácer do Sal não foi uma madrugada de aflição, foram várias. A chuva não parava.
3: Completamente inundada, mas não é só...
2: Há 4 meses, a repórter da Antena 1, Cláudia Godinho, contava em antena.
3: As lojas desta avenida, desta zona ribeirinha, estão em parte submersas. Há cafés, há restaurantes.
2: Estiveram debaixo de água e muitos locais continuam hoje fechados.
4: Nós temos algum comércio ainda fechado e temos alguns restaurantes, não muitos, mas temos um grande restaurante na margem sul que ficou muito afetado e que ainda não reabriu. Temos conhecimento de alguns estabelecimentos comerciais também que ainda não reabriram. Temos, por exemplo, a Casa Havanesa.
2: A Presidente da Câmara de Alcácer do Sal, Clarice Campos, diz que a situação está a ficar cada vez mais difícil em vários setores.
4: Nós tivemos pescadores a receber 100 euros de indemnização. Isto é um absurdo.
2: A Câmara tem estado a pagar do próprio bolso aquilo que pode, mas avisa que é insustentável, com 80 milhões de euros em prejuízos. Clarice Campos diz o que já chegou.
4: Do Ministério do Ambiente, 2 milhões 186 mil euros para reabilitar cursos de água, 2 ou 3 estradas que ficaram muito danificadas e que precisavam de intervenção imediata, uma ponte que teve submersa e que também está agora em obras. Nós recebemos esse dinheiro e depois recebemos também, por parte do governo, cerca de 600 mil euros de adiantamento.
2: E para o Ministro da Economia e Coesão, Castro Almeida, um apelo.
4: Temos tudo tratado. Portanto, se o Sr. Ministro nos telefonasse, se o Sr. Ministro da Coesão, ou se nos pedisse, nós responder-lhe-íamos da nossa parte. Estamos a aguardar o vosso apoio porque temos tudo em dia, tudo tratado.
1: A Presidente da Câmara de Alcácer do Sal, em entrevista à jornalista Camila Vidal, há negócios locais que continuam sem apoios 4 meses depois da passagem da tempestade Christine. Dias depois de ter sido divulgado o relatório de Belém sobre a resposta à tempestade Christine, o Presidente da República alerta para a cultura do improviso em Portugal. António José Seguro diz que o país tem uma cultura de desorganização e desarticulação que não compensa.
5: Mas o imprevisto tem um limite preciso. Só reduz o caos e atenua a perda. Não constrói futuros. Os futuros constroem-se com método, com planeamento,

0: com instituições que funcionam de forma consistente, independentemente de quem está na sua liderança. Com uma cultura em que a organização não é vista como burocracia, mas como respeito pelo trabalho dos outros, pelo tempo de todos, pelo resultado que queremos alcançar juntos. Temos uma cultura de desorganização e desarticulação que nenhum improviso compensa. E isso tem um custo que raramente contabilizamos. Projetos que não acontecem, investimentos que não chegam, talentos que partem porque não encontram aqui a previsibilidade do que precisam para construir.
1: O Presidente da República considera ainda que o futuro económico e social não se consegue com leis, mas sim com lideranças que cumprem o que prometem e instituições que funcionam. São declarações de António José Seguro numa iniciativa do Jornal Eco que decorreu no Centro Cultural de Belém, em Lisboa. O Sindicato Nacional do Ensino Superior junta-se à greve geral da próxima semana. O Presidente José Moreira explica as razões pelas quais estão contra a proposta de pacote laboral do Governo.
2: Dirão os ouvintes que estamos, a maioria dos docentes universitários e investigadores trabalham com o contrato em funções públicas, onde é que isto os afeta? Bem, de momento afeta muito marginalmente. De todos os modos, temos também muitos associados e muitos docentes que trabalham nas universidades de fundação, muitos investigadores que trabalham em instituições de direito privado sem fins lucrativos, são contratados à luz do direito privado e eles também estão em risco. E de todos os modos, não podemos deixar de ser solidários com o resto dos trabalhadores, que isto é uma dimensão importante que se tem vindo a perder, mas não vamos esquecer isto. E depois temos também o nosso caderno de reivindicações próprias, por exemplo, a perda de poder de compra dos investigadores e dos docentes, e a precariedade absoluta em que vivem os investigadores, e a grande precariedade também existe no setor do ensino superior.
1: A greve geral de 3 de junho coincide com a época de exames em várias universidades e politécnicos, que podem agora ficar comprometidos, diz José Moreira.
2: O que pode estar em causa são todas as atividades que um docente ou um investigador tem. Portanto, se tiver aulas para dar, quem aderir à greve não dará, obviamente, aulas. Se houver exames para dar, pois lamentamos, mas uma greve é isto mesmo. Esperamos que as pessoas que aderiram à greve não tenham nenhum tipo de atividade, a não ser, se possível, juntarem-se no seu local de trabalho para discutir este problema.
1: O Sindicato Nacional do Ensino Superior não é afeto a nenhuma central sindical, mas ainda assim vai juntar-se à greve geral convocada pela CGTP, que acontece na próxima quarta-feira. O risco do aumento da corrupção é real se o Governo insistir em retirar o visto prévio do Tribunal de Contas para contratos públicos inferiores a 10 milhões de euros. O alerta é do Presidente do Mecanismo Nacional Anticorrupção, José Moraes Lopes.
3: A partir do momento em que se diminui o âmbito de fiscalização preventiva, e diminui-se drasticamente, isso é óbvio e é assumido, e a partir do momento em que a responsabilidade financeira assume um grau muito superior àquele que é hoje consagrado na lei através da consagração da negligência, obviamente que se está a diminuir a intensidade dos mecanismos de prevenção.
1: Na Universidade do Porto, durante uma conferência sobre o tema, José Moraes Lopes explicou ainda que a Europa está a reforçar as medidas de combate à corrupção, mas Portugal ainda não acompanha totalmente a tendência europeia. O Governo vai ter de alterar, diz José Moraes Lopes, a legislação nacional para cumprir as novas regras aprovadas por Bruxelas.
4: Edição da jornalista Ana Fernandes Silva. 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
5: Eu sou Miguel Freitas e continuo consigo até às 5 da manhã na RTP Antena 1, já a seguir a música dos Descendentes, Madrugada Louca.
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Madrugada Louca é a música dos Descendentes para ouvir na madrugada da rádio nesta quinta-feira, 28 de maio. Além da música, até às 5 ainda vamos contar com panfletos trazidos por Pedro Tadeu, mais daqui a pouco. Mais à frente há a palavra do dia com Mafalda Lopes da Costa. Temos também o Portugalex e, claro, os habituais 90 segundos de ciência. Por agora é mesmo com a música que seguimos, Júlio Pereira e Sara Tavares. Diz que diz.

A música é de Manuel Paulo, o poema de João Mons para um fado trazido pela voz de Hélder Moutinho. Matas-me. Na madrugada da RTP Antena 1, daqui a pouco Pedro Tadeu apresenta-nos um novo episódio de Panfletos. Para já, seguimos com Maria Mendonça e o tema Estrada.

0: Maria Mendonça com Estrada na RTP Antena 1. A propósito, se vai na estrada, boa viagem e obrigado também pela boleia. Há panfletos com Pedro Tadeu para ouvir já a seguir.
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4: Portem-se luz e pé descalço. A canção Pé Descalço, estreada em 1928 na revista Arramboia, no Teatro Maria Vitória, constitui um documento sobre a adaptação do teatro revista ao contexto político e social da ditadura militar em Portugal, instaurada a partir de 28 de maio de 1926. Está a fazer 100 anos. Com letra de Luís da Silva, pseudónimo coletivo de autores como Luís e José Galhardo e Alberto Barbosa e Xavier de Magalhães, e ainda com música de Hugo Vidal e Hélio de Aquino, a obra foi celebrizada pela interpretação da atriz Hortense Luz. A composição surgiu num período de transição entre a instabilidade governativa que seguiu ao golpe de 28 de maio de 1926 e a consolidação financeira iniciada com a nomeação de António de Oliveira Salazar para o cargo de Ministro das Finanças em abril de 1928. O texto da canção incide sobre uma campanha contra o hábito de andar descalço, iniciada pela Liga Portuguesa de Profilaxia Social entre 1927 e 1928. Esta iniciativa fundamentava-se em argumentos de saúde pública, como a prevenção do tétano e de infecções, mas apresentava também uma componente moral e estética que classificava a ausência de calçado como um sinal de atraso civilizacional e indecoro. A letra de Pé Descalço apropria-se desta temática através de um registro coloquial e do uso de trocadilhos, descrevendo a personagem que canta que, para frequentar a Baixa Lisboeta, utiliza palhetas de luxo, para não ser confundida com as pilhas ou os mais pobres. Num dos trechos, a letra menciona a existência de editais que determinavam o fim do pé descalço, ao que as personagens respondem com a ironia de que, não havendo dinheiro para comprar botas, a solução passaria por andar com os pés no ar, ou, então, nus, à paiadão. Esta abordagem permitia ao teatro de revista comentar a pressão moralista do regime sobre as classes favorecidas, sem recorrer a um ataque político direto, que seria alvo de censura prévia. O ambiente político desse período era marcado pelo desmantelamento das instituições da Primeira República e pela instituição da censura através do Decreto-Lei 13.564, de 6 de maio de 1927, o ano anterior a esta revista. Perante a fiscalização da inspeção dos espetáculos, os autores da revista substituíram a sátira frontal e a crítica direta a políticos por um sistema de códigos e metáforas. A produção teatral passou a investir em elementos visuais, como o luxo dos cenários, plumas, lantejoulas e em temáticas que exaltavam o lirismo rural e o tradicionalismo de forma a contornar o lápis azul. A revista Arramboia, ao integrar o número Pé Descalço, exemplificou a capacidade do género de captar os factos do quotidiano e transformá-los em entretenimento que, embora aparentemente inofensivo, refletia as tensões sociais de um país onde a pobreza era tratada como uma questão de ordem pública. A canção transformou o estigma da miséria numa marcha cómica que obteve elevado sucesso popular, evidenciando a função da revista como espelho das angústias e modas da sociedade portuguesa. Ah, e grande parte da população continuou a andar de pé descalço durante muitos e muitos anos.

0: Esta emissão de panfletos teve produção de Carlos Mateus. 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

0: Foragido é o título da canção trazida pelo João Couto até nós nesta madrugada. Poderia ser perfeitamente a palavra do dia, foragido, mas não é. É uma outra palavra que começa pela letra A. Vamos conhecê-la agora com Mafalda Lopes da Costa.
1: A palavra do dia é adversário. A palavra adversário tem origem no latim em adversarius, que significava oponente, rival ou aquele que está contra. O termo deriva do vocábulo latino adversus, que significa virado contra ou enfrentado. Adversus surge da junção do prefixo ad, que remete para direção, para, com o verbo vertere, que significa virar ou voltar-se. Na origem, a palavra descreve o ato físico de se virar contra algo ou alguém. Com o passar do tempo, a palavra transitou de uma ação física, ou seja, ficar de frente para algo ou alguém, para um sentido figurado e competitivo. Passou a designar qualquer pessoa que se posicione no lado oposto, num debate, num processo judicial, numa batalha ou ainda numa competição desportiva. E desta mesma raiz latina, ou seja, do verbo vertere, nasceram outras palavras da língua portuguesa, como adversidade, perverter ou ainda converter.
0: Mafalda Lopes de Costa explicou-nos hoje a origem e o significado da palavra adversário. Foi a palavra do dia para hoje. Pode ouvir qualquer um dos episódios da rubrica que estão disponíveis em RTP Play no Spotify e também em Apple Podcasts. Daqui a pouco a versão dos sitiados para o clássico dos Chutos e Pontapés Maria. Para já ficamos com a música do João Só, chama-se Vou Ficar. Fechar.

0: Este foi o contributo dos Sitiados para a compilação 20 anos, 20 bandas, lançada em 1999 pelos 20 anos de carreira dos Chutos e Pontapés, que entretanto já estão mais perto dos 50. A seguir temos Portugalex.
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0: O Mundial de Futebol está cada vez mais próximo e é precisamente por aí que começa o episódio de hoje do Portugalex com António Machado e Manuel Marques.
6: Falta pouco tempo para começar o Mundial de Futebol e ainda não conhecemos nenhum animal daqueles que adivinham os resultados dos jogos, cumprindo a tradição do saudoso Polvo Polo.
7: Vai ser este o tema do nosso fórum de hoje. Queremos saber se os nossos ouvintes conhecem algum animal adivinho do Mundial e já agora a do Euromilhões.
6: E já temos em linha o Sr. Marcelo Marcelino, que é dono do bezerro que colheu o Paulo Núncio e nos fala de Vila Franca de Xira. Façam o favor de dizer.
8: Olha, é precisamente esse bezerro que consegue adivinhar os resultados dos jogos. Sempre foi muito inteligente. Quero ouvir o Carlos Miguel. Quem é que vai ganhar o México-África do Sul? Está a dizer que é a África do Sul. E Portugal-Congo? Quem ganha, Carlos Miguel? É Portugal. Vamos!
6: É extraordinário, muito obrigado. Ficamos à espera de ver se o Carlos Miguel acertou ou não.
8: Colheiro outra vez do Paulo Núncio. Alguém tem o número dele?
6: Vamos ver se o convencemos a fazer mais uma pega. Muito obrigado. Vamos agora ouvir o líder do Chega, André Ventura. Bom dia.
9: Olá a todos. Eu também tenho um animal adivinho. É um sapo de louça que tenho à porta e que adivinha quem vai ganhar os jogos e quem não vai entrar na minha casa. Os ciganos. E também tenho um galo do tempo que adivinha quando vem lá a chuva.
6: Pois claro, muito obrigado. Tempo ainda para uma última chamada, desta vez da líder do PAN, Inês de Sousa Real. Ora viva.
10: Olá, o PAN este ano tem um adivinho para os vegetarianos. É um alho francês a quem chamamos polvo em homenagem ao mítico polvo.
6: Ah, que interessante. E como é que o alho francês adivinha?
10: Nós pomos as bandeiras dos países que vão jogar no chão e o alho francês em pé no meio. Quando o largamos, ele cai para o lado vencedor, é certinho. Ele já adivinhou que o Mourinho ia sair do Benfica e que o Sporting ia perder a Taça de Portugal.
6: Pois, claro que adivinhou, obrigado. E assim fechamos mais uma consulta aos nossos ouvintes. Para a próxima vamos perguntar se gosta do hino da Shakira para o Mundial ou se preferia que fosse da Carolina dos Landes.
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0: Muitas referências ao Mundial de Futebol que ainda nem começou, portanto prometem os próximos tempos no Portugalex com António Machado e Manuel Marques, antes das notícias das 8 da manhã em estreia, depois repete por volta do meio-dia e 20, também na madrugada seguinte, e quando quiser pode ouvir o Portugalex, que está disponível em RTP Play, no Spotify e também em Apple Podcasts. Marisa Monte, agora com a Língua dos Animais. Good.

0: Muitas memórias e referências numa só canção. Cascais 79 com o ZUHF aqui na RTP Antenum. A seguir vamos até ao Parque Natural Marinho do Recife do Algarve, Pedra do Valado, com a investigadora Bárbara Horta e Costa em 90 segundos de ciência.
1: Olá, eu sou a Bárbara Horta Costa, sou investigadora do CCMAR da Universidade do Algarve. O Parque Natural Marinho do Recife do Algarve, Pedra do Valado, foi uma área que teve, é uma zona rochosa bastante ampla na zona do Algarve, onde não há uma zona equivalente e tem uma biodiversidade muito grande por causa disso. É também uma das áreas mais utilizadas a nível de usos humanos, portanto, do turismo e da pesca. E, portanto, era uma área com muito, muito valor e um tesouro para proteger, mas que tinha e tem muitas pressões. Portanto, nós até à data desta expedição tínhamos 1059 espécies reportadas, portanto é muita espécie, 45 novas espécies para Portugal e 12 novas espécies para a ciência, é brutal. É uma área de um recife rochoso bastante grande e que tem bastante. Há zonas na crista do recife, tem uma complexidade muito grande, portanto, tem espécies, tem muitos refúgios e as espécies. É uma zona onde as espécies reproduzem, onde se agregam, onde se refugiam, tem espécies formadoras de habitat muito importantes. E também é uma zona de reprodução e maternidade, também é uma zona de concentração de larvas de sardinha, por exemplo. Portanto, é uma zona com alta produtividade. E dentro deste recife grande, existem zonas, a tal crista do recife, que tem mais complexidade, mais biodiversidade, e essa é exatamente a zona que será uma zona sem atividades extrativas.
2: 90 Segundos de Ciência é uma produção conjunta Antena 1, ITQB e FCSH da Universidade Nova de Lisboa, com o apoio da Fundação para a Ciência e a Tecnologia.
0: São 90 Segundos de Ciência para ouvir na RTP Antena 1, mas também em RTP Play, no Spotify e em Apple Podcasts. O José Candeias está a chegar para ficar consigo até às 7 da manhã. Eu sou Miguel Freitas, estou de saída por hoje. Tenha uma excelente quinta-feira com a RTP Antena 1.

0: 5 horas 4 nos Açores.
1: Quatro meses depois da tempestade Christine, o impacto ainda é visível. Em Alcácer do Sal, há comércio e serviços continuam de portas fechadas. É dia de decisões no futebol. Casa Pia e Torriense lutam hoje por um lugar na Primeira Liga.
0: Esta hora com 17 graus em Braga e em Faro, Lisboa e Porto com 19 graus, nas Ilhas, Ponta Delgada 16, estão 18 graus no Funchal. As notícias, Ana Fernandes Silva.
1: No dia em que se assinala 4 meses da passagem da tempestade Christine, Alcácer do Sal continua a recuperar dos prejuízos devido às cheias do rio Sado. A autarquia pede ao governo que faça chegar os apoios ao terreno, porque ainda há comércio e serviços que não têm como reabrir. Camila Vidal.
2: Em Alcácer do Sal não foi uma madrugada de aflição, foram várias. A chuva não parava.
3: Completamente inundada, mas não é só...
2: Há 4 meses, a repórter da Antena 1, Cláudia Godinho, contava em antena.
3: As lojas desta avenida, desta zona ribeirinha, estão em parte submersas, há cafés, há restaurantes.
2: Estiveram debaixo de água e muitos locais continuam hoje fechados.
4: Nós temos algum comércio ainda fechado e temos alguns restaurantes, não muitos, mas temos um grande restaurante na margem sul que ficou muito afetado e que ainda não reabriu. Temos conhecimento de alguns estabelecimentos comerciais também que ainda não reabriram. Temos, por exemplo, a Casa Havanesa.
2: A Presidente da Câmara de Alcácer do Sal, Clarice Campos, diz que a situação está a ficar cada vez mais difícil em vários setores.
4: Nós tivemos pescadores a receber 100 euros de indemnização. Isto é um absurdo.
2: A Câmara tem estado a pagar do próprio bolso aquilo que pode, mas avisa que é insustentável, com 80 milhões de euros em prejuízos. Clarice Campos diz o que já chegou.
4: Do Ministério do Ambiente, 2.186.000 euros para reabilitar cursos de água, 2 ou 3 estradas que ficaram muito danificadas e que precisavam de intervenção imediata, uma ponte que teve submersa e que também está agora em obras. Nós recebemos esse dinheiro e depois recebemos também, por parte do Governo, cerca de 600 mil euros de adiantamento.
2: E para o Ministro da Economia e Coesão, Castro Almeida, um apelo.
4: Temos tudo tratado. Portanto, se o Sr. Ministro nos telefonasse, se o Sr. Ministro da Coesão, ou se nos pedisse, nós responder-lhe-íamos da nossa parte. Estamos a aguardar o vosso apoio porque temos tudo em dia, tudo tratado.
1: A Presidente da Câmara de Alcácer do Sal, em entrevista à jornalista Camila Vidal, há negócios locais que continuam sem apoios 4 meses depois da tempestade Christine. O Presidente da República alerta para a cultura do improviso em Portugal. Dias depois de ter sido divulgado o relatório de Belém sobre a resposta à tempestade Christine, António José Seguro diz que o país tem uma cultura de desorganização e desarticulação que não compensa.
5: Mas o imprevisto tem um limite preciso. Só reduz o caos e atenua a perda. Não constrói futuros. Os futuros constroem-se com método, com planeamento, com instituições que funcionam de forma consistente, independentemente de quem está na sua liderança. Com uma cultura em que a organização não é vista como burocracia, mas como respeito pelo trabalho dos outros, pelo tempo de todos, pelo resultado que queremos alcançar juntos. Temos uma cultura de desorganização e desarticulação que nenhum improviso compensa. E isso tem um custo que raramente contabilizamos. Projetos que não acontecem, investimentos que não chegam, talentos que partem porque não encontram aqui a previsibilidade do que precisam para construir.
1: O Presidente da República considera ainda que o futuro económico e social não se consegue com leis, mas sim com lideranças que cumprem o que prometem e instituições que funcionam. São declarações de António José Seguro numa iniciativa do jornal Eco, que decorreu na última noite no Centro Cultural de Belém, em Lisboa. O Sindicato Nacional do Ensino Superior junta-se à greve geral da próxima semana. O Presidente José Moreira explica as razões pelas quais estão contra a proposta do pacote laboral do Governo.

0: dirão os ouvintes que então, a maioria dos centros universitários e investigadores são, trabalham com contrato em funções públicas, onde é que isto os afeta? Bem, de momento afeta muito marginalmente. De todos os modos, temos também muitos associados e muitos docentes que trabalham nas universidades de fundação, muitos investigadores que trabalham em instituições de direito privado sem fins lucrativos, que são contratados à luz do direito privado, e eles também estão em risco. E de todos os modos, não podemos deixar de ser solidários com o resto dos trabalhadores, que isto é uma dimensão importante que se tem vindo a perder, mas não vamos esquecer isto. E depois temos também o nosso caderno de reivindicações próprias, por exemplo, a perda de poder de compra dos investigadores e dos docentes, e a precariedade absoluta em que vivem os investigadores, e a grande precariedade também existe no setor do ensino superior.
1: A greve geral de 3 de junho coincide com a época de exames em várias universidades e politécnicos, que podem agora ficar comprometidos, diz José Moreira.
0: O que pode estar em causa são todas as atividades que um docente ou um investigador tem. Portanto, se tiver aulas para dar, quem aderir à greve não dará, obviamente, aulas. Se houver exames para dar, pois lamentamos, mas uma greve é isto mesmo. Esperamos que as pessoas que aderiram à greve não tenham nenhum tipo de atividade, a não ser, se possível, juntarem-se no seu local de trabalho para discutir este problema.
1: O Sindicato Nacional do Ensino Superior não é afeto a nenhuma central sindical, mas vai juntar-se à greve geral convocada pela CGTP, que ocorre na próxima quarta-feira. A entidade reguladora de saúde recebeu mais de 2 mil queixas relacionadas com a linha SNS 24 desde 2025. Segundo dados da ERSE, citados hoje pelo Diário de Notícias, as principais reclamações dizem respeito às dificuldades na orientação dos utentes para os cuidados de saúde primários, nomeadamente centros de saúde e unidades de saúde familiar. Logo a seguir surgem as queixas associadas ao não atendimento das chamadas por parte da linha SNS 24 ou aos longos tempos de espera. O programa Ligantes Salve Vidas tornou-se a porta de entrada do Serviço Nacional de Saúde desde que Luís Montenegro está na liderança do governo. A medida surgiu para regular o acesso dos utentes às urgências para não sobrecarregar os serviços com casos que não são verdadeiramente urgentes. O Casa Pia e o Torriense lutam hoje pela última vaga na Primeira Liga de Futebol para a próxima temporada. O encontro da segunda mão do play-off de acesso ao primeiro escalão acontece poucos dias depois da histórica conquista da Taça de Portugal pelo Torriense. O Casa Pia está em 16º, é antepenúltimo da Primeira Liga, tenta, portanto, manter-se no escalão principal. Já o Torriense procura regressar à Primeira Liga 34 anos depois. O jogo está marcado para às 8 da noite no Estádio Municipal do Rio Maior e vai ter relato aqui na Antena 1.
2: Ana Fernandes Silva editou às 5 no simultâneo RTP Antena 1, Continente, Madeira e Açores, RTP Mundo e RTP África. E toda a informação no portal noticias.rtp.pt. São 5:08, muito bom dia, uma boa quinta-feira para si. Sou José Candeias, com Nuno Isidro e Carlos Mateus.
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Fábia Rebordão, a primeira a cantar. Vamos lá, Portugal, lusofonia, o mundo inteiro ligado à RTP Antena 1 desde Lisboa. E eu convido agora ao auditório 213820033, 213820034. De onde vem você? Para onde vai? O que é que já está aí no ativo logo pela manhã? Primeiro inscrevendo-se, ligamos-lhe com toda a certeza. 213820033 ou 0034.

0: Ai, Carlos do Carmo, tão bonito. O madrugar de um sonho. 5:17, muito bom dia. Obrigado por estar com a Rádio de Portugal. Os primeiros ouvintes vão surgir e aqui ficam de novo as linhas diretas 213820033 213820034.
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0: Primeiro ouvinte vem de Lyon. Bom dia, Vítor Merca.
5: Bom dia, José Candeias. Tudo bem consigo?
0: Está muito bem. Por aí, meu amigo, em movimento, isso já está de dia aí no leste de França ou não?
5: Já está de dia. Está ali o Solinho ali a despontar. Ele tem andado aqui também um bocado agreste, como aí para as nossas bandas. Mas já vamos a descer, vamos falar de Barcelona para descarregar ainda hoje em Barcelona.
0: Portanto, amanhã vem consigo. À medida que você se desloca para o oeste, traz amanhã e não tarda muito, está aqui a chegar ao pé de mim.
5: Ah, sim, se quiser lá para o sábado, quero estar por aí.
0: E vem de onde, Lyon? Ai, de Lyon. Ai, vem de onde, Vítor? Também podia ser, vem de onde, ao Lyon? Vem aqui da Alemanha ou aí mesmo de França, Vítor?
5: Vim aqui a Valence, descarreguei umas bobinas de ferro, umas bobinas de ferro aqui em Valence, e depois subi aqui perto de Lyon, carreguei uma carga de bobinas de cartão, aqui numa fábrica de...
0: Isso são só bobinas, portanto, ou seja, isso a carregar sendo bobinas, não sei como é que é a configuração, mas vou deduzo. Isso basta empurrar que a rodela, por assim dizer, vai-se movimentando ou não?
5: Elas são colocadas ao alto. Estas são colocadas ao alto porque têm cerca de 1,40 m de diâmetro. Trago aqui algumas com 1,5 m de altura. E outras quase com 2,80 m, quase reto ao teto do caminhão.
0: Isso portanto vem enrolado. Vem enrolado na bobina, não é, Vítor?
5: Exato.
0: Ok, muito bem. E então, se tudo correr bem, lá para sábado já está, portanto, na sua casa, é, Vítor?
5: Espero bem que sim, quero ir assistir ao evento que é este fim de semana, esta hora que vem.
0: Ora bem! Sim, senhora, o Ribatejo em pleno. E que evento vamos ter em Samora Correia, meu caro?
5: Vamos ter este fim de semana o Samora Equestre, o 7º Lusitano Summit.
0: Opa, isto agora dão-lhe estes nomes, summits. Isto agora fica tudo mais fino. Tem que ser summit. Então, e o que é que se espera por lá? O que é que você sabe do assunto?
5: Olha, eu estou aqui a ver o programa, amanhã, sexta-feira, 29 de maio,
0: sim,
5: às 10 horas, há o Batismo Equestre.
0: Batismo Equestre.
5: Depois, às 21, é pena não estar lá para assistir, que eu estava a dizer, que é o desfile da charanga da GNR.
0: O desfile da charanga, da charanga?
5: Da charanga da GNR.
0: E pá, é sempre giro. E mais?
5: E a atuação no Picadeiro. Depois é a inauguração oficial, depois tem um espetáculo equestre, Samora, tradição que se vive. Depois temos às 23 horas, as noites de Samora Equestre, é o Baio Tito de Verano, não sei o que é isto, quer dizer, tipo, parece algum DJ, talvez.
0: Ah, deve ser, deve ser. Esses nomes também exóticos, só pode ser. Olhe, Vítor, isto, ao fim e ao cabo, quando estamos a falar daquela zona, Samora Correia, estamos a falar das Lesírias, estamos a falar de um grande movimento equestre, seja ele relacionado com a criação de cavalos, ou até mesmo na utilização para, no caso dos campinos e nos trabalhos, existem ainda ali algumas escudelarias, ainda há ali uma boa representação cavalar, por assim dizer, na zona de Samora, não é, Vítor?
5: Sim, temos o mais importante é a Companhia das Lesírias. É,
0: exato.
5: Vai fazer mais de 190 anos. Estou aqui a ver aqui no cartaz. Temos o... Acho que ainda há os Oliveiras Irmãos, há ali vários. Oliveiras Escudelarias.
0: E o meu amigo gosta de cavalos, gosta de montar, como é que é? Ou se já montou?
5: Já montei uma vez um cavalo no Alentejo, tenho familiares no Alentejo, e é uma coisa que me assusta um pouco, porque eu gosto de ter controle sobre a máquina, neste caso sobre o animal, e é difícil. Eu acho que quando o mando parar é quando o animal acelera, aquilo nós temos o comando das mãos, não é? O animal é que trabalha por ele próprio.
0: Não, a diferença é que, se calhar, você, ao comandar a máquina, ela está tão matematizada e só responde ao seu impulso, enquanto que o cavalo é um ser vivo. Também, se calhar, poderá ter vontade própria, ou não?
5: Exatamente, claro.
0: Vontade própria na máquina é se nós não tivermos cuidado daqui a amanhã com a inteligência artificial. Isso é que vai ser. Ó, meu amigo, mas olha lá, quando um cavaleiro se monta um cavalo e percorre e está ali, portanto, com o animal, só mesmo uma ligação, uma simbiose perfeita entre o homem e o cavalo é que pode resultar um todo. Portanto, isto há que saber lidar com eles também, meu caro Vítor, não é?
5: Claro. Eu também só matei uma vez e tive recém na altura, se calhar com a continuação, e depois com a simbiose entre a montada e a pessoa, eu creio que depois a coisa seria melhor, não é?
0: Claro, isto já sabe, você aí, você controla o acelerador com as mudanças. Lá é com a esporazinha, mas também não é preciso picar muito.
5: Exatamente.
0: Mas, olha lá, mas aqui só, aqui cá para nós, você montou um cavalo ou uma pileca?
5: Uma mistura.
0: meu amigo, muito bom. Diga, Vítor, não quero interrompê-lo, diga.
5: Não, era um cavalinho que me meteu lá, tinha. Era um cavalinho, não seria um lusitano, digo eu, mas era um cavalinho que ele lá tinha e não tinha muita estimação com o animal.
0: Ok, muito bem, sim senhor. O Vítor é mesmo ali daquela zona, é amigo?
5: Eu sou de Lisboa, nasci em Lisboa, na Alfredo da Costa.
0: Ah, ok.
5: Fui para uma vila que ficou na... Eu quando falo naquela vila onde eu fui morar, até os 8 anos de idade, eu adoro aquela vila. Fui para Canessas.
0: Senhor, portanto, olha, você situa-se bem, sim senhor, cada uma à sua maneira, mas cada uma contradição, sim senhor.
5: Exatamente, mas estou ali no Porto Alto, portanto, Porto Alto, Samora Correia.
0: Depois.
5: Depois, continuando aqui no sábado, temos concurso de traje à portuguesa, e há um prédio ao melhor traje, depois há um poldro mamão.
0: O poldro mamão? É pá, o poldro mamão deve ser muito giro.
5: Deve ser, não sei, mas eu gosto muito dos animais. Mais algum pormenor? Depois temos aqui campeão dos campeões, espetáculo equestre, homenagem à Companhia das Lesírias.
0: É que, Vítor, o mais interessante é que isto vai pela noite dentro, não é? Portanto, ou seja, é mesmo um ambiente ribatejano da noite e ainda por cima as temperaturas não devem estar assim tão mazinhas. Isto promete, então, até domingo, não é, meu amigo?
5: Sim, sim, depois temos no domingo, temos a prova internacional, a pura internacional, a Companhia das Resíduos.
0: Boa.
5: Prova de ensino, depois tem a prova de maneabilidade e prova de velocidade.
0: Bem.
5: Portanto, tem tudo a ver com o animal, tem tudo a ver com o dia-a-dia de quem trabalha o animal. Portanto, vai ser um espetáculo digno de se assistir. Espero que esteja a ouvir a Antena 1 e que não tenha nada que fazer assim durante a noite, porque ele não sofre essa morte que tem.
0: Durante o dia. Exatamente. Portanto, ouvintes, oitava Samora Equestre, sétimo Lusitan Summit. É que já houve aqui um ouvinte, já mandou o programa ao caro Vítor. Isto a gente ouvindo em todo lado. obrigado António. António quê? António Jota. E pronto, eu também estava aqui a ler. E ouça, a noite Samora Equestre vai, você não estava a saber e não percebia, Tinto Verano?
5: Sim.
0: Não sabe o que é o Tinto Verano?
5: Aqui em Espanha há o tipo de verão que é...
0: É esse. Pode ser esse para mim e para si. O outro, olha, quem for lá à noite.
5: Ah, mas com o tipo de verão, aquele vem com uma mistura de gasosa, ok? Não.
0: É uma vida típica da Andaluzia. Oh, meu caro Vítor, um abraço. Ouvintes, Samora Correia, portanto, ali em plena planície, em plena Lezir e Ribatejana, que é muito bonito. O pessoal é porreiro, come-se por lá bem, tem uns restaurantezinhos agradáveis e quando chegar a estas alturas, aquilo também soa bem. Um abraço, meu caro amigo, venha bem, boa viagem e um grande fim de semana lá no meio dos relinchos. Está bem, Vítor?
5: Cadeias e um abraço para si, para todo o pessoal que trabalha aí na Antena 1 e para quem está a ouvir também.
0: Foi um gosto, boa viagem, uma boa manhã desde França. E é isso, vê, arranje a oportunidade. Vou falar disto que vai acontecer. 213820033 ou 0034.
6: Conta.

0: Olha, pode-me dar uma imperial. O senhor é de Lisboa, não é? Então porquê? Porque aqui no Porto a gente diz feino. E diz cimbaleino. Bom dia, Porto! Bom dia, Norte! E por aí, vamos lá! Ah, por falar em Norte, não tardará muito, vamos ao Norte. Vamos ao Norte e bem suado. Saber do tempo para hoje, o Instituto Português do Mar e da Atmosfera a garantir a continuação de tempo quente, com céu pouco nublado, mas há nuvens que até podem trazer alguns aguaceiros e trovoadas ao extremo norte do país. E também alguma predominância de nebulosidade no litoral oeste a partir da tarde. E a temperatura, já disse, até desce ligeiramente, em especial até no litoral. Atenção ao vento, por vezes forte, na faixa costeira durante a tarde e até nas serras algarvias. Dia de muitas nuvens na Madeira, podem surgir aguaceiros fracos a partir da manhã, isto nas terras altas, onde também desce a temperatura. Vai ser um dia nublado, embora algumas abertas, mas nos Açores, para além do vento fresco e com rajadas, há aguaceiros em geral fracos. Quanto a máximas, Évora e Beja 36, Castelo Branco 35, Bragança 34, Vila Real, Porto Alegre e Santarém 33, Lisboa e Setúbal 32, Braga e Viseu 31, Guarda, Coimbra e Sines 29, Leiria 28, Sagres e Faro 27, Porto e Penhas Douradas 26, Viana do Castelo 25, Aveiro 23, Funchal e Porto Santo 22, 20, Santa Cruz das Flores e Horta e 19, Angra do Heroísmo e Ponta Delgada. Vinte e sete minutos para as seis, esta é a sua rádio.
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0: Bom dia, António José, conhecido pelo Tozé, conhecido pelo amigo e por muito mais outras coisas. E pelo padeiro. Olá, António.
2: Olá, viva, bom dia, amigos da Candeias, e bom dia para toda a Vitória, bom dia.
0: Sim, isto é o que se queira agora, que é de manga curta.
2: Ui, aqui mesmo, em t-shirt, aqui mesmo, se eu pudesse tirar, já tirava.
0: Oh, homem, não faça isso porque a esta hora da noite ainda vão julgar mal.
2: Ou ainda podem interpretar outra coisa. É melhor não.
0: Pois, exatamente. Ai, coitadinho, o padre enlouqueceu. Oh, senhor António, então onde é que andamos aí na zona de Faf, não é, meu amigo?
2: Sim, mesmo no centro da cidade de Faf mesmo.
0: Então, mas também há porta a porta no centro da cidade.
2: Ah, é? O meu aqui junto aqui ao para explicar, ao parque aquático, ao Sete Fafi, aqui à Igreja Sagrada do Coração de Jesus, aqui sim, mesmo no altinho mesmo da cidade, no centro da cidade mesmo.
0: Mas você ou deixa aí no centro da cidade, deixa o pão, pronto, em algumas vivendas, apartamentos, onde é que você deixa o pão?
2: Em vivendas, em apartamentos, onde calhar, é?
0: Então, mas espera aí, nos apartamentos...
2: Isso é também?
0: Isso é outra questão. Ou você abre a porta ou bate nela. Então, mas ouça lá, nos apartamentos, como é que você faz se isso é num prédio?
2: Eu tenho a chave do condomínio, a chave da entrada principal do prédio, sabe?
0: Vamos imaginar, num prédio, você tem a chave do condomínio, portanto deram-lhe a chave, permitiram isso. Num prédio, quantos apartamentos você fornece?
2: Tenho um prédio que fornece aqui 5 apartamentos.
0: E você deixa o pão pendurado na porta de cada um?
2: Não, eles têm cá em baixo a caixa do correio. E ele pendurou a sua quantidade no seu número.
0: Então, mas a caixa do correio cabe lá o pão?
2: Não, tem lá uma coisinha, pendurou lá, tem lá já uma coisinha própria, pendurou lá cada uma e lá faz a vaquinha depois, quando tiver a pé.
0: Ai, meu Deus. Porque é que não arranjam o mesmo aqui em Lisboa? Exatamente.
2: É um luxo.
0: E eu repito, o preço do pão é o mesmo... Se não houvesse distribuição de porta a porta, António?
2: É igual. E não, já tinha mais barato.
0: Agora, comer é um luxo. Epá!
2: Nós aqui já vendemos o pão ao público, os pesos das carcaças, não é? A 20 cêntimos. E a padaria já vende a 22, não é?
0: Ainda por cima. António, como é que essas pessoas vivendo em apartamentos vão ter consigo, sabendo que a grande parte da distribuição de porta a porta é mais pelas aldeolas, assim por essas zonas de campo?
2: Até ali que cada vez aparece mais pessoas nos apartamentos a pedir pão.
0: Oh, pois claro, até eu fazia. Porque é que havia de ter trabalho?
2: Mas também tem o de contra. Eles também só querem o pão para almoçar de manhã cedo, sabe?
0: Opa, não interessa. Interessa é que o lá têm. Você nem chega a ver quem lhe pede o pão, pois não?
2: Não, repare, um cliente que são, por exemplo, 4 ou 5 pessoas numa casa, que podia gastar pelo menos 10 ou 12 3, não é? Pois. E só gasta 3 ou 4 só, porque depois, à tarde, vem e já passa a padaria atrás das cinzas.
0: Ah, quer dizer, só consomem esse de manhã, à tarde vão à padaria para ter novamente fresco para ser à tarde.
2: Era isso que está um bocadinho mal, que eles haviam para um bocadinho melhor na situação, mas
0: pronto. Ou seja, de manhã comem no bom, à tarde como que vier.
2: Sim, às vezes essa é pior.
0: Agora, comer é um luxo, de antes era o pão do dia anterior e está... António, pagamentos é quê? Aí já há um contacto direto, final da semana ou final do mês, meu amigo, não?
2: É ao final do mês.
0: Pronto, ok. Sim, senhor.
2: Outros 15 dias, ou no final da semana.
0: Diz que lhe o paguem. Meu amigo, isto não há cá pão para malucos. Não acha?
2: Isso vai ser a nova lei que vai sair no fim do ano. A nova lei que o nosso governo vai pôr vai ser proibido de vender pão a malucos.
0: Ai, mãezinha do céu.
2: Vamos perder os clientes.
0: Então, Zé, o que é que me diz mais por estes dias? Isto agora há rebuliço aí pelo norte do país. Começa a festa, não, António?
2: Começa agora as festas todas, romarias, já está tudo a trabalhar com os outros.
0: E você já lá vai estar em muitas, não, António?
2: Agora até não tenho nem um domingo livre, até ao meio de outubro, fim de outubro, está tudo cheio.
0: Você cuide-se, António. Olha que a máquina às vezes precisa também de um certo descansozinho, não acha, António?
2: Amigo Zé Candeiro, eu tenho um pouco de carros. Eu gosto muito desses carros antigos. Carros não é carros antigos, carros da minha geração, sabe? Da década de 70. Gosto muito desses carros.
0: Quais eram os carros da sua geração dos anos 70 que o marcaram?
2: Os 18, os 5, os Fiat 127, as 4Ls.
0: E a 4L, a 4L ainda continua. Há três tipos de carros que eu paro para olhar.
2: Ainda ontem levei a minha vestoria.
0: De cor é a sua? É leitosa?
2: Branquinha.
0: Tinha que ser, pois claro, exatamente. Padeiro, leiteiro, vai tudo dar ao mesmo. Assim era em França. Mas há três modelos que eu adoro. É 4. 3. O outro já é top. É o 2 cavalos, é 4L e é o Volkswagen.
2: Também tem
0: algum? Tem um Volkswagen?
2: Tem Volkswagen, Volkswagen 3.
0: E ainda anda?
2: Todos sem mestreia e todos sem seguro.
0: E ouça, que gasolina é que você lhe mete?
2: Eu meto lá 95, é biológico, é melhor.
0: Ainda por cima, comem do melhor. Lá está, vai do pão ao carro. Agora comer é um luxo. Uissa, o que é que você faz aos carros? De vez em quando passeia, tira-lhes o ferrugem, como é que é?
2: Não tentei com três. Dei com o Escorte, com o 4L, para a vestoria e com o Fiat 127.
0: E ao Fiat 127 ao Ford Escorte, esse senhor...
2: E o Fiat 127 é... Comprei ainda era solteiro.
0: Você devia ser. Ouça lá, o pessoal aí do norte e do sul, ora não, quando se punham com um carrinho naquela altura, epá, o gajo tem um Ford Capri, tem um Opel Manta. Até fazia sucesso junto às meninas, ou não? Ó, Sr. António Zé.
2: Também tenho um Mini.
0: E um Mini. Foi o meu primeiro carro.
2: E tenho adiante 2 cavalos.
0: Tem 2 cavalos?
2: Tenho adiante 2 cavalos, também.
0: E assim, senhor.
2: Foi a minha desgraça, foi caçado com ela sem carta.
0: Pois, e olhe, e o 2 cavalos, por causa da resistência e das molas, também foi aí uma complicação para muita gente.
2: Sim, digo ela autorizado para ir primeiro a casar.
0: É, fer l'amour, anda o cavalo, olololô,
2: tinha 18 anos, andava com ela, era do meu irmão, e eu andava com ela,
0: Ah, meu amigo, naquela altura era um caso fantástico, já.
2: Era meu tempo, amigo, mas pronto.
0: Você, ui, sei lá, você lembra-se do Opel Ascona?
2: Não.
0: Ok. Sim. Muito bem.
2: O Opel, só tenho uma...
0: Meu pai adorava o Opel.
2: O Opel só tenho uma Kombi.
0: Mas que é isto? Ninguém nos paga por estar aqui a falar de marcas. Oh, meu amigo, vamos é falar de pão. Oh, espera aí. É melhor a gente falar andar por andar. Até o que é que vai haver aí de carrinhos de rolamentos?
2: Ora bem, como eu sou meio maluco também, sou meio apaixonado pelos carroços de rolamentos, eu faço parte da direção do Futebol do Pica e a Associação Cultural da Pica, por meu intermédio, não é?
0: Sim.
2: Por eu ser diretor, eu é que sou o monitor daquilo tudo. Vamos fazer a 14ª corrida de carrinhos de rolamentos.
0: No domingo?
2: E trikes.
0: No domingo?
2: No domingo, aqui faz.
0: E onde é que é a rampa?
2: A rampa começa mesmo junto ao campo de futebol do Pica e termina com 1.800 metros, que é cá embaixo na rua do campo.
0: Você vai assistir ou vai também ter um carrinho seu?
2: Eu costumo dar uma voltinha, mas digo uma coisa, que eu de certa forma nem vou ir, porque eu ando para aí 8 dias com o rabo a tremer ainda depois, sabe?
0: Eu cá por mim, nós temos aí um ouvinte que é perito e ele e a família que só ganha medalhas, que é o Mário Maia, cá por mim ainda vem aqui trazer um aconchego no WhatsApp ou então vai lá estar presente, vai ver como ele leva tudo.
2: Eu acho que porque nós vamos fazer a contar para o campeonato nacional, sabe?
0: Ah, então é, então de certeza que vai lá estar.
2: E vai, então, vai lá estar, já tenho visto
0: ele vai ganhar tudo. Ele, a mulher, os filhos ganham tudo.
2: De Braga e os amigos são ligados ao Clube Aventura, que é de Vila Nova de Gaia.
0: Ok. Então vamos lá ver, que eu tenho que avançar, que tenho aqui também um ouvinte que quer falar de um convívio. Mas acontece então no próximo domingo, a partir de que horas?
2: Das 2:30 da tarde.
0: 2:30 da tarde. E onde é que é propriamente o sítio do arranque?
2: É, em Fafe. São Gens Fafe.
0: Ouça.
2: É 14ª. Nós estivemos parados 3 anos, sabe? 2 anos com a pandemia.
0: Agora o rolamentozinho já está ali pronto, que é rolamento e trike. Ouça. Quantos fardos de palha estão à volta da estrada?
2: No estrada não vou pôr nenhum.
0: Então como é que é?
2: Porque vai ser pneus e grades.
0: Ah, pronto, ok, também é borracha.
2: Porque os fardos têm desaparecido todos, sabe, depois.
0: E é perigoso, não? E é perigoso.
2: Se algum pessoal vai com apetite ou assim, não sei.
0: Ah, é por aí, a gente estava a dizer é perigoso, é só pelo apetite, não pela ponta de cigarro.
2: Lá tem umas boas frescas, umas boas sombrinhas.
0: Vamos em frente. Vai lá dar pão aí ao pessoal. Quem me dera que passasse lá por casa.
2: Meu amigo,
0: um grande abraço. Tudo bom.
2: Dar pão não.
0: Oh, meu caro.
2: Estou a trocar pão por boa moeda. Dar não.
0: Pois, exatamente. Eu só queria era saber se o meu amigo estava atento. Portanto, é troca por troca. Nossa, essa é a minha toda.
2: Olha, um abraço para o pessoal que aparece na Pica e Fasco.
0: Na Pica.
2: É única, não há hipótese.
0: Ouvintes, tudo isto acontece na Pica. Está certo?
2: É. Um abraço a todos os amigos que estão aqui no Alcorrinho.
0: Um abraço, amigo. Adeus, um abraço, bom fim de semana. Portanto, temos acontecimento. E vamos ter mais outros já a seguir.

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1: Lenço João Só e Tiago Nogueira, bom dia, 13 para as 6 e está a amanhecer.
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1: 213820033, 213820034. Qual é o assunto? Não há? Os ouvintes é que o trazem. Bom dia, Luís Barbosa.
5: Bom dia, Sr. Candeia.
1: Oh, meu amigo, aí nessa zona também deve estar um calor, devem estar aí umas tardes. Como é que tem sido por aí, Luís?
5: Não, Sr. Candeia, aqui junto ao Rio Douro.
1: Ai, está bem, mas no Vale faz calor.
5: Faz calor, mas como eu vivo, por exemplo, vivemos aqui mesmo pertinho do Rio Douro, não é muito. Aguenta-se bem o calor, hein?
1: Ai, só se é você, porque eu passei uns dias de calor quando estive na Régua, no verão.
5: Ah, sim, mas o senhor também já teve em Rezende, por exemplo, Rezende. Nós, eu, sim,
1: mas Rezende, assim. Rezende é mais arejado, fica lá no alto e Sinfãs do Douro também é por aí, não é?
5: Sim, pois é arejado, arejado. Pois.
1: Até como é que vai, meu amigo? Está bom?
5: Olha, graças a Deus, não estou assim já muito bom porque já tenho 82 anos.
1: Tomara eu chegar à sua idade com o discurso que você tem, não. Meu amigo.
5: Não, problemas agora é mais as pernas, de resto a máquina vai andando.
1: Pronto, então, mas isso já sabe, vamos mais devagar. Ouça, e por falar em pernas, ou pernas para o primeiro convívio de ex-militares, é ou para um convívio, é?
5: Não é o primeiro.
1: Não é o primeiro, eu tinha aqui que quer dizer um convívio e não o primeiro.
5: Um convívio, já fazemos isto há muitos anos. E como eu ouço todos os dias o vosso programa, por acaso ontem ouvi um senhor de Lamego anunciar, e eu também quero anunciar, porque nós já fazemos há muitos anos. Antes era por quartas, mas nós agora já somos só militares, no almoço já somos uns 15 a 20, todos os anos falham alguns.
1: E que grupo é este? E que grupo é este que se junta, Luís?
5: É um grupo que estivemos na Guerra do Ultramar, na Guiné.
1: Opa! Em que ano?
5: De 1966 a 68.
1: E pá, vocês estiveram lá num período, vai lá vai!
5: Ui, ui, nem me quero lembrar do que nós lá passamos.
1: Em que zona da Guiné que você andou?
5: Eu estive, portanto, fomos daqui no navio Nuiz, depois matamos num outro barco até Vambadinca.
1: Pois que aquilo é tudo um arquipélago, aquilo...
5: Íamos no Rio Geva, e essa embarcação levou-nos. Quando fomos daqui para lá, nem fomos a Bissau. Diretamente do Ige, passamos para essa embarcação e fomos até Vambadinca.
1: Ouça, você quando foi para a tropa e para a Guiné, saiu aí de Sinfãs do Douro, foi?
5: Sim, eu vivia aqui.
1: E como é que um jovem que sai aí das berças, aí dessa zona do Douro, chega a um território completamente diferente, calor, umidade, gente para o propósito em que iam? Qual foi a sensação, o meu amigo lembra-se, quando chega, sai do barco e anda por aqueles rios e por aquele arquipélago?
5: A gente era jovem, já mas a gente era jovem, além disso nós tomávamos muitos compromissos, umas injeções antes de embarcar, em que a gente ia descontrolado. Íamos, porque senão,
1: logo aí
5: no Cais Alcântara, quando o navio saía, aquilo, se eu não quero imaginar, os gritos, nós íamos lá, depois de passar a ponte, e ouvíamos os gritos das pessoas.
1: A despedirem-se.
5: Sim, a família ia lá despedir-se.
1: Você chorou?
5: Eu acho que até nós nem chorávamos, nós íamos todos assim, uns juntos uns com os outros, porque aquilo num barco, num...
1: Pois, imagino, ia para o desconhecido. Luís, e é todo este momento, desde o início até ao fim, que vos une, E por isso a importância destes convívios. Nós iremos falar na segunda hora de um outro, também cheio de envolvência. Então vamos lá ver uma coisa. Como, diga lá tudo, que eu não percebo nada. Caçadores, companhias, artilharias, grupos, diga a designação toda. Como é que era o vosso grupo então? Era os...
5: Era, nós, portanto, era um batalhão.
1: Batalhão.
5: Era o batalhão 1888.
1: 1888, sim.
5: E depois eram várias companhias. Era 1549, 1550 e 1551, que era a minha companhia, que era a 1550. E depois havia mais a CCS, que era o comando. E eu pertencia a 1551.
1: E o meu amigo, tivemos, então, portanto, que estiveram na Guiné entre 60 e...
5: 6 a 60, desde 20 de abril de 66... 22 de fevereiro de 68.
1: Muito bem. E onde é que vai ser então este encontro, Luís?
5: Este encontro será... Nós já fizemos aí... Aqui na Zona Norte, desde Braga, Vila Verde, Vila Real, por todo lado. Mas como nós agora, já, nós antes mandávamos quartas, agora já somos um grupo, é através do telefone. E então arranjámos uma quinta, que já fizemos lá várias vezes, no Marco Canaveses, que é uma quintazinha, que é a quinta... Já não me recordo o nome de quinta agora.
1: Oh Luís, mas fazemos
5: Quintinha
1: assim.
5: Quintinha dos Queiroz.
1: Ah, que bem. Quintinha dos Feiroz.
5: Dos Queiroz.
1: Ah, dos Queirozes. Está bem, ok.
5: Sim.
1: Olha, Luís.
5: E então, nós agora já, todos os anos vamos lá sempre à mesma quinta, porque aquilo fica ali perto da portagem da estrada, do Marco Canaveses.
1: Pronto, dá assim um bom acesso. Ouça.
5: Um bom acesso e o pessoal, ainda vem um senhor que era alferes, daí da Charneca da Caparica.
1: Muito
5: da Caparica, ainda bem cá acima.
1: E faz ele muito bem. Ó Luís, é que sabe o que é? Eu estou apertadinho. Ouça, então
5: sim,
1: é
5: sim.
1: Assim. Isto acontece então sábado, já sábado.
5: Já no próximo sábado.
1: Próximo sábado. Portanto, aí na Quintinha dos Queirozes, portanto, em Marco de Canaveses.
5: Em Vila Bodquiza, já próprio, portanto, a freguesia de Vila Bodquiza.
1: Isto é assim, se alguém quiser, numa atitude rápida, nós damos até o seu contacto e você ajuda
5: sim,
1: a tratar.
5: Oh,
1: isso aí eu. Ô Luís, na tropa você era quem? Era o Barbosa?
5: Sim, era conhecido Barbosa, fui barbeiro, era o Cabo Corrunteiro.
1: Ah, você fazia tudo?
5: Sim, eu era cabo corneteiro.
1: Então você, sei lá, cabo corneteiro era você que dava a alvorada?
5: Infelizmente não, nós tivemos lá numa zona que era Chitol, que não podíamos tocar a corneta nem nada. Era o cozinheiro tinha lá um bidão de pendurado, dava lá com ferro no bidão e a gente ia comer.
1: Mas ouça lá, mas o meu amigo...
5: lá naquela zona não se podia ouvir cornetas nem nada.
1: Mas não... você sabe tocar a alvorada, não sabe?
5: Já não me recordo bem, mas havia... eu aprendi 112 toques.
1: O de formatura, o de não sei quê, lá, lá, lá, lá, por aí fora.
5: Tudo, o toque de ordem que era formatura.
1: Como é que era o toque de ordem?
5: Toque de ordem...
1: Ah, era só assim?
5: Era, isso era toque de formar. Depois
1: ah,
5: tinha...
1: de formar. Okay.
5: Apresente-me, saiba a arma. Que era apresentar armas.
1: Ah, muito bem.
5: Nós íamos aprender.
1: Então assim, eu sei um desde miúdo. Eu sei um desde miúdo. Que era... Que é
5: isso? É formar companhia.
1: Eu bem queria parecer que eu gosto é de companhia. Oh, meu caro... Manel, um abraço, amiga. Então que seja um grande convívio. Ouvintes, se por acaso isto vos tocar... Com todo o gosto, é uma questão de contactarem-nos e nós damos o contacto também aqui do Luís Barbosa. Ó, meu amigo, aceito um abraço meu e vai um para cada um de vós. Está bem, meu caro Luís?
5: Está obrigadíssimo, obrigadíssimo por tudo.
1: Tudo bom, um grande abraço. Tudo bom.
5: Eu sou ouvinte da Rádio Nascença, desde que o senhor era da Rádio Nascença e tinha um com chamado Chico.
1: Exatamente. Muito bom.

aqui a nossa vizinhança. Ora, é o minuto das 6 da manhã desta sexta-feira. Desta sexta-feira, será amanhã. Desta quinta-feira, ó, está a amanhecer, tempo quente, céu pouco nublado, mais nuvens no litoral, também vento no litoral oeste a partir da tarde, nas Serras Algarvias, desta temperatura máxima. A Madeira é um dia nublado, podem surgir aguaceiros fracos nas vertentes norte e nos Açores, embora com algumas abertas, vento com rajadas e também aguaceiros fracos. Évora e Beja 36 graus, Castelo Branco a máxima é 35, Bragança 34, Vila Real, Porto Alegre e Santarém 33, Lisboa e Setúbal.

0: aérea norte-americana, o preço do petróleo volta a subir.
1: Esta hora com 17 graus em Braga, Lisboa e Porto com 19, 18 graus em Faro e também no Funchal e Ponta Delgada agora com 17. 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
0: No dia em que se assinala 4 meses da passagem da tempestade Christine, Alcácer do Sal continua a recuperar dos prejuízos devido às cheias do Rio Sado. A autarquia pede ao governo que faça chegar os apoios ao terreno, porque ainda há comércio e serviços que não têm como reabrir. Camila Vidal.
2: Em Alcácer do Sal não foi uma madrugada de aflição, foram várias. A chuva não parava.
3: Completamente inundada, mas não é só...
2: Há 4 meses, a repórter da Antena 1, Cláudia Godinho, contava em antena.
3: As lojas desta avenida, desta zona ribeirinha, estão em parte submersas, há cafés, há restaurantes.
2: Estiveram debaixo de água e muitos locais continuam hoje fechados.
4: Nós temos algum comércio ainda fechado e temos alguns restaurantes, não muitos, mas temos um grande restaurante na margem sul que ficou muito afetado e que ainda não reabriu. Temos conhecimento de alguns estabelecimentos comerciais também que ainda não reabriram. Temos, por exemplo, a Casa Havanesa.
2: A Presidente da Câmara de Alcácer do Sal, Clarice Campos, diz que a situação está a ficar cada vez mais difícil em vários setores.
4: Nós tivemos pescadores a receber 100 euros de indemnização. Isto é um absurdo.
2: A Câmara tem estado a pagar do próprio bolso aquilo que pode, mas avisa que é insustentável, com 80 milhões de euros em prejuízos. Clarice Campos diz o que já chegou.
4: Do Ministério do Ambiente, 2.186.000 euros para reabilitar cursos de água, 2 ou 3 estradas que ficaram muito danificadas e que precisavam de intervenção imediata, uma ponte que teve submersa e que também está agora em obras. Nós recebemos esse dinheiro e depois recebemos também, por parte do governo, cerca de 600 mil euros de adiantamento.
2: E para o Ministro da Economia e Coesão, Castro Almeida, um apelo.
4: Temos tudo tratado. Portanto, se o Sr. Ministro nos telefonasse, o Sr. Ministro da Coesão, ou se nos pedisse, nós responder-lhe-íamos da nossa parte, estamos a aguardar o vosso apoio, porque temos tudo em dia, tudo tratado.
0: A Presidente da Câmara de Alcácer do Sal, em entrevista à jornalista Camila Vidal, há negócios locais que continuam sem apoios 4 meses depois da tempestade Christine. O Presidente da República alerta para a cultura do improviso em Portugal. Dias depois de ter sido divulgado o relatório de Belém sobre a resposta à tempestade Christine, António José Seguro diz que o país tem uma cultura de desorganização e desarticulação que não compensa.
5: Mas o imprevisto tem um limite preciso. Só reduz o caos e atenua a perda. Não constrói futuros. Os futuros constroem-se com método, com planeamento, com instituições que funcionam de forma consistente, independentemente de quem está na sua liderança. Com uma cultura em que a organização não é vista como burocracia, mas como respeito pelo trabalho dos outros, pelo tempo de todos, pelo resultado que queremos alcançar juntos. Temos uma cultura de desorganização e desarticulação que nenhum improviso compensa. E isso tem um custo que raramente contabilizamos. Projetos que não acontecem, investimentos que não chegam, talentos que partem porque não encontram aqui a previsibilidade do que precisam para construir.
0: O Presidente da República considera ainda que o futuro económico e social não se consegue com leis, mas sim com lideranças que cumprem o que prometem e instituições que funcionam. O PCP quer confrontar o Governo com as opções políticas dos últimos 2 anos, por considerar que está em curso um ataque aos direitos dos trabalhadores e uma degradação das condições de vida. Por isso, o Partido Comunista marcou para esta quinta-feira à tarde, no Parlamento, um debate sobre o pacote laboral, os salários e os direitos dos trabalhadores e pediu a presença da Ministra do Trabalho. A líder parlamentar do PCP, Paula Santos, acusa o Governo de querer andar para trás.
6: Aquilo que o Governo pretende constitui, de facto, um ataque aos direitos dos trabalhadores, tem conduzido à degradação das suas condições de vida, como já referi, e não podemos deixar de colocar em cima da mesa, porque é extremamente grave esta declaração de guerra por parte do Governo com o pacote laboral que agora deu entrada na Assembleia da República. E não podemos aceitar que aquilo que o Governo pretenda exatamente para os trabalhadores é ainda dificultar mais a sua vida, seja atacar

0: os seus direitos, atacar e retirar direitos. Isto não tem nada de avanço nem de progresso, muito pelo contrário.
1: O debate acontece mais de uma semana depois de a proposta de lei do Governo para a revisão da legislação laboral ter dado entrada no Parlamento. Os comunistas esperam agora uma clarificação dos partidos.
0: Creio que o debate será um momento também para a clarificação de posições das demais forças políticas, mas daquilo que temos vindo a acompanhar e daquilo que temos visto para cá, há de facto um grande apoio por parte da Iniciativa Liberal e uma disponibilidade clara por parte do Partido Chega relativamente a esta matéria.
1: A líder parlamentar do PCP, Paula Santos, a interpelação ao Governo deve acontecer por volta das 3 da tarde. Madrugada de ataques, a Guarda Revolucionária do Irão confirma ter atacado uma base aérea norte-americana. É a resposta iraniana depois de as Forças Armadas dos Estados Unidos terem levado a cabo vários ataques. Ao início da madrugada foram ouvidas pelo menos 3 explosões a leste de Bandar Abbas, de acordo com a agência Reuters. Na sequência das ofensivas, o preço do barril do petróleo volta a aumentar. O petróleo de referência na Europa, o Brent, está agora a ser negociado a 95 dólares por barril, uma subida de quase 3 cêntimos. A fechar, no futebol é dia de decisões. Casa Pia e Torriense lutam hoje pela última vaga na Primeira Liga para a próxima temporada. O encontro da segunda mão do play-off de acesso ao primeiro escalão acontece poucos dias depois da histórica conquista da Taça de Portugal pelo Torriense. O Casa Pia, antepenúltimo da Primeira Liga, tenta manter-se no escalão principal. Já o Torriense procura regressar à Primeira Liga 34 anos depois. O jogo está marcado para as 8 da noite no Estádio Municipal de Rio Maior e vai ter relato aqui na Antena 1.
2: 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Muito bom dia, são 6:08, manhã da quinta-feira, 28 de maio. Sou José Candeias, com Nuno Isidro e Carlos RTP Mateus.
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2: Ora bem, como deu para entender, eu estava aqui a promover o Festival Koala, estava aqui também a querer dar a ouvir um dos grandes nomes que vai estar presente este fim de semana, e o grande nome é este, Caetano Veloso.

0: Caetano Veloso com este Samba de Verão, portanto vai estar presente no Festival Coal este fim de semana. Com ele também muitos outros artistas, um grande festival aqui em Cascais. Ora, são 6:12 e, entretanto, antes do próximo contacto, cumprimentar, olha, os pescadores, é pena. Isto calha no domingo, 31 de maio, portanto o dia do pescador, mas fica aqui antecedendo a informação, a homenagem. Neste caso, o José Manuel diz assim: tem família de pescadores, eu já fui pescador. Portanto, e dia 31 de maio é o Dia Nacional do Pescador, com uma homenagem ao pescador da Lota, Praia da Arguda, Arcozelo, Vila Nova de Gaia. Portanto, há sardinhas assadas, caldo verde, música ao vivo. Venha festejar o Dia do Pescador, faça parte desta homenagem. Átrio da Lota do Peixe, Praia da Arguda. Mas também há, penso eu, que em Lolé. Eu tenho isso em agenda, mas neste caso eu estou a ler aqui uma mensagem, aqui um WhatsApp que chegou. Por falar então em WhatsApp, vamos lá escutar aqui uma mensagem.
1: Bom dia, sou Zé Candeias, por cá Ricardo Matos, Tondela. Bom dia aí a toda a sua equipa e todo o auditório. Então vamos lá à segunda da semana, ali até Saragoça. E amanhã vamos se carregar ali para a Vila do Conde, a ver como é que vai correr. Então passei só para deixar a moto na quinta-feira a si e à sua equipa e quem esteja à escuta. Então é assim.
0: Ok.
1: Uma boa quinta-feira para todos, seu Zé.
0: Muito obrigado. Um grande abraço, amigo. Tudo bom? Bom dia para Maputo, Anísio Sevena. Olá, Anísio. Vamos, obviamente, aí fazer uma ligação. Zé Candeias, Paulo e Patrícia, caminho de Madrid desde Tours. Abraço. Vimos da Alemanha com uma carga de sacos de terra para jardins. Isto agora é... manteria, jardinagem toda. Sim, senhora. Boa viagem, amigos. Tudo bom. Mas para ouvir mais uma mensagem, vamos lá escutar, então. Mais uma, vamos lá.
2: Ora, bom dia, Zé Candeias. Bom dia, Antena 1. A todos quando trabalham de noite. Desejo bom dia a todos. Todos que andam aí na estrada. E não só. Em especial aqueles do Alves Barroco. Aquele que vai para o Algarve, para o Olhão, aquele que vai para Alcácer, neste caso sou eu. E bom dia a todos. Portem-se bem, cuidado com o calor.
0: Pois. Há que beber bastante aguinha, não é, amigo? Vá, boa viagem, tudo bom. Esta também acabou de chegar.
3: Bom dia, amigos da Candeias. Aqui fala Ricardo Mendes, da Fulgosa do Douro. Aqui das posições de Angoulême, França. Já vamos a começar
0: este foi
3: a
0: militar.
3: Não direcionados a Portugal, mas já vamos no caminho certo, já vamos a descer.
0: Isso é que é bom, e todos os anos ajudo.
3: Aqui um grande beijinho para o meu pai, para o meu padrinho e para todos os meus amigos que me sejam a ouvir. Todos os amigos, não dizendo a ninguém em especial, senão depois eles ficam chateados. E
0: você tem tantos.
3: Assim mando para todos, que toda a gente fica contente.
0: Exato.
3: O resto é uma boa semana para si, para toda a sua equipa. Estamos juntos.
0: Juntinhos sempre.
3: Um grande abraço.
0: Tudo bom, meu caro amigo. Muito obrigado. Uma boa viagem. Obrigado pelo WhatsApp aqui no 912-120-501.
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0: Capacetes azuis são os militares, polícias ou civis que integram as forças de paz da ONU. São chamados assim porque usam capacetes ou boinas azuis, que é a cor da ONU. Atuam em zonas de conflito, com missões como manter o cessar-fogo, proteger civis, apoiar processos de paz, ajudar em tarefas humanitárias, de transmissões, e isto nas Forças Armadas refere-se, portanto, a uma especialidade de comunicações militares, rádios, redes de comunicação, sistemas de dados, apoio às ligações entre unidades. Bom dia, Carlos Moraes.
5: Muito bom dia, Zé Candeias.
0: O que eu disse... é isto?
5: É isso tudo. Pelo menos foi aquilo que nós fomos fazer nesta missão. Queria agradecer-lhe a oportunidade que me está a dar de poder divulgar este nosso encontro. E vamos falar aqui da 1ª e da 2ª unidade das Forças Destacadas Portuguesas na ONU.
0: Então vamos lá com calma. Vamos lá com calma, porque o meu caro faz história.
5: Não sei se terei a pessoa mais indicada para poder falar disto, mas dentro daquilo que eu sei, irei esclarecer, sim.
0: Mas não esteve em Moçambique ou eventualmente em Angola?
5: Estive em Moçambique.
0: Em Moçambique. Então, esteve no terreno, sabe do que fala. Oh, meu caro amigo, gosta de protagonistas. Então, eu quando digo faço história, porque esta vossa missão em Moçambique em 1993, não foi?
5: Foi em 93, exatamente.
0: Ora bem, ela integrou das primeiras missões depois da Guerra Fria e Portugal destacou-se nesta missão internacional, certo, Carlos?
5: Exatamente. Esta missão foi, nós tínhamos essa responsabilidade porque sabíamos que íamos fazer história. Por aquilo que nós fizéssemos, assim seria a continuidade das Forças Armadas Portuguesas, depois no contexto da ONU, e abrimos as portas, veja-se as missões que Portugal teve até agora, não é? Que foram imensas, não é?
0: Carlos, eu tenho falado com muitos de uma forma muito, muito orgulhosa da minha parte como português e como também transmitindo ou ajudando a transmitir todas estas missões e o valor de Portugal. Olhe, Carlos, e quando estamos a falar naquela altura, em 93, ainda com processos de muito distúrbio e obviamente, portanto, também muitas guerrilhas, isto quando estamos a falar em transmissões, porque geralmente a gente vê são aqueles que estão no terreno e portanto é essa a visibilidade, mas se formos ver vocês são o cérebro, porque a transmissão tem que lá estar. Como é que era andar no terreno em Moçambique naquela altura, sem eletricidade, sem eletricidade e sem muitas outras infraestruturas, meu amigo?
5: Olha, não me querendo alongar muito, eu gostava aqui de fazer uma pequena referência. Há alguns episódios até engraçados que estão na nossa página, que é a História das Transmissões Militares, onde temos lá alguns episódios de algumas ocorrências, mas do terreno. A nossa missão era fazer as comunicações entre os quartéis-generais. Havia 3 quartéis-generais em Moçambique e nós fazíamos essa comunicação. E com as unidades que estavam, no terreno, que estavam mais longe dos quartéis-generais. Nós trabalhávamos com várias nações, não é?
0: Exatamente.
5: Nós tivemos equipas no comando, por exemplo, de um batalhão do Bangladesh, do Botswana, da Zâmbia, Uruguai, pronto, eu agora são estes que me recordo agora, no momento.
0: Carlos, e lá está, e as transmissões podiam não ser visíveis, mas a importância delas e num território como Moçambique, que provavelmente teriam de partir do zero, eram grandes distâncias, estradas até difíceis, e eram as transmissões que podiam jogar com todo o movimento de helicópteros, ajudas humanitárias por aí, não?
5: Era. Nós fazíamos só... Sim, nós fazíamos, nós só estávamos a apoiar, ou seja, o chamado comando e controlo da componente militar. Não fazíamos a parte dos observadores, nem da parte da componente militar, porque isso a ONU tem um sistema próprio.
0: Uhum.
5: Mas, e fazíamos também para as patrulhas do terreno, exatamente, que faziam as várias patrulhas. Outra característica que era importante é que todos os equipamentos eram de fabrico português.
0: Ora, exatamente.
5: Os nossos equipamentos eram de fabrico português. É evidente que nós não temos tecnologia, não é? A tecnologia vinha de fora, mas toda a concepção e produção era feita, não sei, a parte da engenharia toda, tudo concessão portuguesa. Isso aí também nos dava alguma importância. E perante as outras nações que estavam no terreno, pronto, também tínhamos pronto, alguma importância relativamente a isso, não é? Davam-nos valor.
0: Ou sei lá, é caso para dizer, vocês levavam literalmente as comunicações numa mochila, não era?
5: era quase isso, era isso. E depois também tivemos uma facilidade em termos do terreno, porque para já falamos a mesma língua.
0: Isso foi uma vantagem em Moçambique e em Angola, portanto as nossas forças, para além disso, havia o conceito linguístico e os fatores culturais que também ajudavam na comunicação e na integração, não era?
5: Não, e muitas das vezes eram equipas nossas que resolviam os problemas de onde havia dificuldades. Quando chegavam os portugueses, os problemas eram resolvidos. Porque, pronto, havia para já a questão da língua, unimos logo, não é? Logo ali uma união. E depois é simpatias, os moçambicanos e tanto os angolanos também simpáticos, e também a nossa, as nossas características como portugueses, não é? Que somos um bocado de rasca e de tentar servir e ajudar.
0: Mas ouça, também... esse poder de desenrasque nessas alturas foi muito viável e desenrascou, lá está, muita situação, não foi, Carlos?
5: Não, e pois eu por acaso... Tenho, a minha experiência tem a ver com isto, não é? Nomeadamente em Moçambique. Eu estive em Moçambique, eu fui para lá fui no primeiro escalão, ou seja, eu saí daqui de Portugal no dia 21 de abril de 93 e regressei no dia 9 de dezembro de 94, ou seja, fui o primeiro a entrar e o último a sair. Mas sei de experiências de outros camaradas que em outros locais, inclusive até no início, quando rebentou a guerra da Bósnia, tiveram que ir camaradas em representação da União Europeia.
0: Sim, senhor.
5: Que muitas vezes mediaram conflitos, porque ali era um caso de mediação, não era?
0: Exatamente.
5: E onde estavam os portugueses, aquilo resolvia-se de outra forma.
0: Somos muito especiais, não é?
5: É verdade.
0: Quando queremos, é isso aí que está.
5: Isso é verdade.
0: Aí é que está. Ouça, meu caro, e depois estas missões especiais da ONU, polivalentes, multiétnicas, ao fim e ao cabo, para vós militares, isto são missões que são vistas como experiências internacionais únicas ou mesmo grandes escolas de liderança, não é?
5: São. E depois também agregemos o respeito das forças que estão connosco.
0: É mais,
5: não é?
0: Exatamente.
5: Por exemplo, nós em Moçambique estiveram connosco e estavam junto ao nosso acampamento. Nós estivemos sempre acantonados, não estivemos em hotéis, estivemos em acampamentos, e que foram os japoneses. Os japoneses estiveram connosco, os japoneses têm, como o senhor sabe, tem um jeito peculiar em termos que são, pronto, tem, são diferentes, não é?
0: São diferentes.
5: São diferentes. Mas juntaram-se a nós e pronto, e tiveram ali um reconhecimento connosco e viam as capacidades que nós tínhamos em termos profissionais, humanas. Isso foram todos traços que depois nos vieram, pronto, que nos vieram dar alguma força relativamente a quem nós partilhávamos. Mas... Nós de vez em quando, por exemplo, praticamente quando havia alguma festa, nós fazíamos no nosso acampamento várias festas em que convidávamos os outros contingentes, não é?
0: Sim.
5: E toda a gente gostava de ir ao nosso acampamento. Toda a gente.
0: Portugal marca. Portugal marca. Olha, meu caro Carlos Moraes, tudo isto para falar do vosso encontro anual dos Capacetes Azuis, para vos reconhecer nas missões que ainda hoje existem, e muitas já aqui foram referenciadas.
5: Exatamente.
0: Por camaradas seus, dizer que Portugal tem um protagonismo que só no exterior é que muitas vezes se reconhece mais. Mas então vamos lá ao encontro anual, que vai acontecer onde, quando tudo, Carlos?
5: Pronto, este encontro é um encontro que é o 33º, que comemora o 33º aniversário do BTM4 e o 31º da CTM5, que foi a companhia que depois, uma companhia independente, que foi para a missão da UNAVAM, para Angola. Este encontro, este ano, realiza-se no Porto, okay. no quartel do Regimento de Transmissões, ali na rua 14 de Agosto, junto à Circunvalação. Certo. É o quartel, antigamente era do Regimento de Infantaria do Porto. E vai ser agora no próximo dia 30 de Maio, no próximo sábado. Pronto, vamos juntar como dos anos anteriores, onde vamos ter um almoço convívio, mas antes disso vamos ter sempre uma cerimónia de homenagem aos camaradas mortos, porque para nós, para os militares, os nossos camaradas que morreram estão sempre presentes. Sempre em qualquer circunstância, claro. Estão sempre presentes. Evocamos sempre a memória desses camaradas. Se alguém ainda se quiser inscrever, posso deixar aqui o mail, ou só se quiserem ligam para a vossa produção e dão o meu contacto.
0: Exatamente, é isso mesmo que a gente faz. É exatamente. Portanto, pode se alguém ser. Quiser, que tenha sido e que quer ir ao Porto no próximo sábado, portanto, para este convívio, é uma questão de nos contactar, daremos tudo e faremos com gosto. Portanto, meu caro Carlos, ouça, espera-se muitos camaradas, isto o número é razoávelzinho, como é que é, Carlos?
5: Não, sim, vamos nas duas unidades. Aliás, porque depois houve uns que de Moçambique transitaram para Angola. Não é?
0: Angola, exato, para outra força.
5: O êxito foi tão grande que quiseram que a gente também fosse novamente para Angola. Foi também uma companhia, foi mais reduzido, não é? Porque em Moçambique tínhamos à volta de 300 homens, o batalhão tinha 300 homens, e depois para Angola só foram 100. De toda a gente que passou para essas duas unidades, anda à volta dos 500 e qualquer coisa, nós vamos tendo um número razoável, pá, aí uns 80, 60, 80, que vão a este encontro. Umas vezes vão uns, outras vezes vão outros, nem toda a gente pode ir ao mesmo tempo, mas ainda não conseguimos atingir todos os camaradas que por lá passaram.
0: Pronto, isto há de haver uma altura em que se proporciona uma maior grandeza, mas interessa é isto não ficar despercebido. Ao fim e ao cabo, por um convívio, falamos de nós e da nossa presença no mundo. Tão atualizada que está esta presença da ONU agora em certas zonas mais radicalizadas. Meu caro Carlos Moraes, foi um gosto. Ué, um abraço a todos vós.
5: Deixe-me só dar aqui, uma pequena nota, porque queria dar aqui nota de que amanhã, dia 29 de maio, junto ao Monumento do Combatente ali em Belém, próximo da Torre de Belém,
0: certo.
5: Vai ser comemorado o Dia Internacional dos Capacetes Azuis da ONU.
0: Ok, portanto amanhã aqui em Lisboa, junto à Torre de Belém.
5: Exatamente.
0: E depois então o vosso convívio no Porto.
5: Sim,
0: no próximo sábado. Muito bem. Bem lembrado, Carlos Moraes. Muito obrigado.
5: Obrigado, eu é que agradeço por me ter dado esta oportunidade de poder divulgar este encontro. E até sempre.
0: Ouvintes, os capacetes azuis portugueses das transmissões foram muitas vezes o lado invisível das missões de paz. 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
1: 29 minutos para as 7 da manhã. Está para aí uma manhã, manhã plena, com o sol já a brilhar pelo país. O tempo vai ser quente, com céu pouco nublado, embora deixe ligeiramente a temperatura mais no litoral. Vamos ter, lá está, também no litoral algumas nuvens. O vento também vai estar mais forte no litoral oeste a partir da tarde. E atenção que no extremo norte até pode haver aguaceiros e trovoadas. O vento esse intenso que já disse no litoral e também nas serras algarvias. A Madeira, também temos descida de temperatura nas serras altas, onde poderão surgir aguaceiros fracos. E nos Açores, o vento também vai estar com alguma intensidade, há boas abertas, mas também se esperam aguaceiros, chuva fraca. Évora e Beja 36 graus, Castelo Branco 35, Bragança 34, 33, Vila Real, Porto Alegre e Santarém, Lisboa e Setúbal 32, Braga e Viseu 31, 29 graus, Guarda, Coimbra e Sines, Leiria 28, Sagres e Faro 27, Porto e Penhas Douradas 26, Viana do Castelo com 25 graus, Aveiro 23, máxima de 22 para o Funchal e Porto Santo, 20 Santa Cruz das Flores e Horta e 19 para Angra do Heroísmo e também para Ponta Delgada. Agora a informação, vamos com o Diogo Miguel Pereira destacar a manhã informativa. Bom dia, Diogo.
2: Olá, José, bom dia.
1: O mundo está a ficar com temperaturas cada vez mais altas, não é, Diogo?
2: Sim, e dentro de 5 anos o cenário vai piorar, sendo que vamos assistir, inclusive, ao ano mais quente de sempre. É isso que diz a Organização Meteorológica Mundial esta manhã num relatório que já foi lido pela jornalista Cláudia Martins, que nos vai falar dele já às 7 da manhã. As altas temperaturas que estamos a assistir em maio têm acontecido durante vários dias. Vamos também entrar em contacto com o Instituto Português do Mar e da Atmosfera. Por cá, no Ponto Central, vamos perguntar a Manuel Gameiro da Silva, que é professor catedrático do Departamento de Engenharia Mecânica da Faculdade de Ciências e Tecnologias da Universidade de Coimbra, de que forma é que os edifícios em Portugal devem adaptar-se para responder aos efeitos das alterações climáticas e às vagas de calor, isto tendo em conta que, às vezes, também as nossas casas não estão preparadas para o calor, para as temperaturas muito altas. De resto, tendo em conta também essas temperaturas para o mês de maio que temos tido, vamos ao encontro dos nossos repórteres perceber como estão os espaços de saúde em Évora e Bragança a lidar com estas temperaturas que não têm andado longe dos 40 graus.
1: Diogo, e a guerra no Irão? Já lá vão 3 meses, não é?
2: Sim, com avanços e recuos que também temos dado conta aqui ao longo desse tempo. Certo é que 3 meses depois a paz ainda não chegou e analisamos às 8 da manhã o conflito, fazemos o ponto de situação desta guerra. Vamos ter a análise do Major-General João Vieira Borges, especialista em defesa e segurança. Vamos com ele olhar para este conflito. De resto, recuperamos as declarações do Presidente da República ontem à noite na Feira do Livro de Lisboa. António José Seguro pede mudanças na mentalidade, no método e também no planeamento, pede que se acabe com a cultura da desorganização, que tem também demasiado improviso e um jogo de culpas que se vive dentro da política em Portugal. À peça da jornalista Sandy Gageiro, e Ana Laura traz-nos o arranque da Arco Lisboa, a Feira Internacional de Madrid e da Câmara Municipal de Lisboa, que de hoje a domingo vai reunir 84 galerias de 18 países com núcleo centrado na Cordoaria Nacional.
1: Os destaques, a informação, Diogo Miguel Pereira.
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1: josecandeias.programa@rtp.pt, se quiser contactar-nos.
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1: Hildo Rocha, estamos a tentar contactá-lo. O que é feito, sim?

0: minutos para as 7, sai, 20 minutos para as 7 da manhã, muito bom dia, obrigado, e vamos lá a escutar quem utiliza a mensagem.
1: Bom dia, Zé Gondias.
0: Viva!
1: Aqui fala José Manuel da Praia da Aguda. Este fim de semana, com o nosso invento, homenagem ao pescador na lota da Praia da Aguda, com sardinhada, galo verde e salgadinhos e bifanas. Um bem-aja a todos que apareçam, compareçam, vai valer a pena. Uma boa viagem para todos, um bom regresso ao Continho da Saudade, um bem-aja, bom fim de semana, tchau.
0: Muito bem, portanto, tudo de bom lá para a Praia da Aguda. Por falar nisso, hoje sou o compacto do próximo sábado, que vamos falar da Praia da Aguda. Bom dia, Zé Candeias, aqui do Ponte Lima. E que vista bonita, a caminhar, você faz isso todos os dias, não é, amigo? Pois, se eu tivesse esse espaço aí para caminhar junto ao rio, olhe, passei aí uma boa... assim, depois almocei e digo assim, ai, agora vou aqui refrescar, estava com a minha mãe, aqui refrescar, estava uma paisagem linda, aí nesse arvoreto. Mais, Zé Candeias, todo o auditório, tudo bom, pessoal da Roda, aqui desde a reta do Bordeus, é o Ambrósio. Obrigado, Ambrósio, sempre a considerar-te. Zé Candeias, forte abraço. Deixa, portanto, aqui também o Eduardo Caetano. Chegou mais uma, Perlim. 28 de maio, o que é que diz aqui? Que hoje o dia comece com as mãos de Deus, nós abençoamos. Ai, amigos, por amor de Deus, estas coisas de andarem sempre a enviar-me. Se vais ali já venho, e se não rezares isto, não dá comigo. Bom dia a todos os homens de eletricidade. Isto é giro. É Redes e CME. Vocês lá sabem. Carlos Grilo, olhão. Obrigado pelas vossas mensagens. É o WhatsApp 912-120-101.
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0: Hildo Rocha, a rádio, como o meu caro amigo e colega até percebe, isto, quando se marca, nós ficamos à espera. Como é que é? Pronto, acredito que alguma coisa pudesse ter acontecido. Mas com a intenção falar do que nos propusemos é que interessa, e neste caso é um abraço à lusofonia e principalmente a Cabo Verde. Sei que tenho um auditório cabo-verdiano, não só lá, mas também bem cá e pelo mundo inteiro, e eu gosto imenso de Cabo Verde, que não fosse por isso, mas então falando de um romance, Humberto Santos, que apresenta o último Comício da Loba em Lisboa. Escritor, jornalista, vai estar, portanto, aqui em Lisboa amanhã para a apresentação pública, mas o próprio Humberto Santos fez chegar esta mensagem aqui ao programa.
6: Ora, viva, muito bom dia e, antes de mais, muito obrigado por esta oportunidade ao jornalista José Candeias para participar neste programa de grande audiência. Sim, estou completamente emocionado com esta apresentação do meu livro, O Último Comício da Loba, aqui em Lisboa, na cidade das Sete Colinas. Uma cidade que nunca pensei poder apresentar um livro, e agora estou cá, graças também ao patrocínio da Central, do nosso amigo Hildo Fortes, ele que é um jornalista e um grande investigador social e, portanto, que fez-me este convite e que está, portanto, a patrocinar esta apresentação, a quem agradeço. Portanto, convido todos que nos estejam a escutar para estarem presentes na Associação Cabo-Verdiana de Lisboa, que também aproveito para agradecer na pessoa da sua presidente, Dulcineia Souza, por me ter aberto as portas também desta, que é também uma casa muito importante para a comunidade cabo-verdiana de Lisboa, portanto, para estarem presentes, para assistirem a esta apresentação, que acredito que será um bom momento cultural. Isto porque o apresentador dispensa grandes apresentações, não é nada mais nada menos que o Dr. Joaquim Sayão, ele que é também um grande escritor, um historiador da arte de renome e também um amigo de Cabo Verde, ele que conhece Cabo Verde como ninguém, com uma rara sensibilidade intelectual e humana, portanto acredito que será um bom momento cultural e convido todas as pessoas a estarem presentes para assistirem a esta apresentação às 18 horas na Associação Cabo-Verdiana de Lisboa. O livro O Último Comício da Loba é um romance que, acima de tudo, retrata portanto, a condição humana em vários setores sociais, também política, e, portanto, é um livro que tem sido muito bem acolhido pelas pessoas que já tiveram a oportunidade de lê-lo. Portanto, esta também é uma oportunidade para os cabo-verdianos, e não só, que vivem aqui em Lisboa e que se interessem pela literatura, para também poderem testemunhar este meu novo trabalho. Muito obrigado mais uma vez pela oportunidade.
0: Muito bem, aqui ficou, portanto, este registro que Humberto Santos me fez chegar. Portanto, apresenta então amanhã o livro O Último Comício da Loba, às 18 horas, na Associação Cabo-Verdiana de Lisboa, com a apresentação de Joaquim Sayão, e a entrada é livre. Portanto, Cabo Verde bem presente. País irmão.

0: Bom dia, bom dia auditório. Daqui é o Leonel Alves, Torres Vedras. Passo por aqui para dar feedback da Nacional 8. Malveira, Torres Vedras, cada vez está pior. Há de haver uma altura que não se passa. E também dizer a vergonha que o Casa Pia está a fazer a não abrir a venda total de bilhetes hoje para o jogo Casa Pia Torriense. É vergonha mesmo, não tem outro nome, é uma vergonha total. Um clube deixar de ter pessoas a assistir o jogo só por capricho, parvoíce. Um abraço a todos e aqui para o pessoal da malta cega do Oeste e não só, estamos nessa.
1: Estão nessa e estão na vitória. Um abraço, Torres Vedras. Bom dia, Zé Candeias. Desejar um bom dia a toda a gente. Eu já aqui venho de Albufeira a caminho de casa, Quinta do Conde, porque já está mais uma noite feita, agarrada à roda, diz o Paulo. Paulo quê? Paulo Cagi? Deve ser Paulo Cagi. Zé Candeias, um abraço, um beijo. Dizer, vamos a caminho de Lisboa para conseguir mais verbas para os tratamentos da nossa Carolina. Beijos dos pais da Carolina. Ah, então vá. Sei do vosso propósito e da vossa na cidade, um beijo, um grande abraço ao meu Fernando Silva, de Ponte Lima, que todos os dias a esta hora faz a caminhada e lhe manda mensagem, é Rafael de Fátima. Ah, ok, sim senhor, qual é que eu sou, bem mandado, e digo tudo aquilo que vocês querem. Salve seja. Há mais para dizer de todo o auditório? Já tinha dito esta. Acho que hoje cumpriu-se praticamente tudo. Amanhã há mais. E já sabem que está para o fim de semana. E, portanto, se quiserem, às vezes, dar um anúncio disto ou daquilo, sejam rápidos, até numa mensagem. Ah, não, eu bem queria parecer que havia outra. Zé Candeias enviou aqui 14ª Mostra de Sabores e Lavores em Vila Cova do Alva, Arganil, da responsabilidade da União de Freguesias de Vila Cova d'Alva e Ançariz, da qual sou presidente, João Gonçalves, casal de Arganil. Então o que é que isto vai ter? Mostra de sabores e lavores tradicionais. Isto, portanto, é sábado e domingo, sábado entre linhas e agulhas, uma exposição, olha, deve ser giro. Depois, grupo de concertinas Folgosa da Madalena, as flores, da Tuna de Enfermagem de Coimbra e depois dose dupla. No domingo, sabores e lavores, com o Pedra e Racha, os gorgulhos, os primos. Então, mas vamos lá ver uma coisa. Que sabor é que eu vou ter e que lavor é que eu vou ter? Aqui isto é só música. Pois imagino, deve ser mesmo para primeiro entretente e depois convém-te. Tá bom. Então foste embora. Eu não quero acreditar. Tinha aqui entrado, mas alguma coisa aconteceu que teve que sair. Acho que foi recuperar a voz. Foi recuperar a voz, o menino foi. Foi recuperar a voz.
2: Sim, foi dar um jeitinho, estava com um parafuso aqui mal apertado.
1: Pronto, ok. A gente tem que fazer assim pelo menos uma descrição, não vá, às vezes o ouvinte pensar. Bom dia, Zé, bem-vindo, bem-vindo. Bom dia. Bah, tudo bom. O sol a bater-te na cara, para também dizeres como brilhas na manhã. Está bonito, está isto.
2: Pronto, é tudo, um abraço, até amanhã.
1: É Cabo Verde, Sangue Beiró, Moçambique, essas coisas. Tu já sabes que a África dá-me conta do canastro.
2: Olha, Pai Nosso, Os Últimos Dias de Salazar.
1: Estás no céu. Ah, okay.
2: É o filme de que vamos falar hoje, é um filme Antena 1. Okay. Vamos falar dele depois das 9h30 da manhã. Tem uma história de Salazar, depois dele ter caído da cadeira e como foi mantido num microclima em que pensava que era ainda o presidente do Conselho e já não era. Uma história muito interessante que vamos falar depois das 9h30 da manhã. Boa, só mais uma referência. Hoje o Paul McCartney regressa aos discos. Já não editava um disco há 6 anos e vamos ouvir uma das canções.
1: Eu pensava que ele até já entoava, atuou portanto, no último espetáculo daquele do comediante.
2: Do Say Hello.
1: Exatamente. Say Hello. É ele e muitos outros, portanto, okay. Por causa daquela coisa.
2: Sabes que idade é que tem o McCartney?
1: McCartney é de 84.
2: 84. 84 anos. Está aí para as curvas.
1: Pois está, exatamente.
2: Eu com 84 não vou cantar assim.
1: Se também, se também pudesse tratar-me como ele me trata, pois, oh, pois. Então não, exatamente.
2: Sim, claro.
1: E mais, e mais.
2: Também tens menos pó, não é?
1: Pois também é verdade, exatamente. Também convenhamos, não é?
2: E mais é ouvir o resto da manhã com o Eduardo Maio a trazer as notícias. E vamos falar muito de calor hoje também.
1: Muito bem, exatamente, exatamente. Há bocadinho o Diogo Miguel Pereira falou nisso. Vão destacar o calor e aquilo que vem aí pelo futuro. Não é nada que as pessoas já não sabem. Mas pronto, ouvintes, com ou sem calor, amanhã às 5 estou cá. Obrigado por estar com a RTP Antena 1. Um ótimo dia. Fique connosco. Até amanhã.

0: Banho de Espuma com Rita Lee e o marido Roberto de Carvalho. Deixarem-nos a 1 minuto das 7 da manhã.
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0: Calor, mas um pouco menos do que ontem. À tarde, nuvens no interior norte e centro. No extremo norte podem cair aguaceiros e trovejares. Nos Açores, chuva no grupo ocidental. Aguaceiros fracos no resto do arquipélago. Deve contar também com o céu parcialmente nublado na Madeira. Pode até chuviscar. Máxima de 36 graus hoje em Évora e Beja. Menos 2 graus do que ontem. Castelo Branco 35, Bragança 34, 33, Vila Real, Porto Alegre e Santarém. Lisboa e Setúbal devem chegar aos 32, 31 para Braga e Viseu, Guarda e Coimbra 29, 28 em Leiria, Faro 27, Porto e Penhas Douradas 26, Viana do Castelo 25, Aveiro 23, Funchal 22, 19, Ponta Delgada.
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0: Sete horas em Portugal continental e na Madeira, 6 nos Açores. 28 de maio, parabéns, Antena 1 Açores, faz hoje 85 anos. Vamos até às 10 no programa da manhã. Eduarda, bom dia.
2: Bom dia, que data linda.
0: É verdade. Maio, a bater recordes de temperatura.
2: Precisamente,

0: Porto, Coimbra, Lisboa, todos com 20 graus. Com 17 graus, aliás. As notícias com Eduardo Maio.
1: Maio nunca foi tão quente em Portugal. Ontem bateram-se recordes de temperatura. A informação é confirmada esta manhã à Antena 1 pela meteorologista Maria João Frada. Mais de 40 graus em Mora, no Alentejo, e em Alvega, Santarém. São exemplos deixados por Maria João Frada.
2: Houve vários sítios do território do continente, nomeadamente o interior do Alentejo e também Santarém, onde foram batidos recordes de temperaturas máximas e, passo a citar, Mora atingiu-se 40,3 de temperatura máxima, Alvega 40,1, Reguengos 39,1, Évora 38,3, Santarém 38,3.
1: Para hoje há, no entanto, algum alívio. O tempo quente continua, mas as temperaturas máximas descem ligeiramente. Em alguns sítios, bastante até, entre os 4 e os 8 graus. Foi o que expôs há pouco à Rádio Pública, à meteorologista.
2: Hoje vamos ter uma descida da temperatura máxima no litoral oeste, descidas entre 4 e 8 graus, sensivelmente. Lisboa não descerá assim tanto, será dos poucos locais, está um pouco mais resguardado, e vamos ter uma intensificação do vento no litoral oeste. Eventualmente, temos também possibilidade de ocorrência de aguaceiros e trovoadas dispersos do extremo norte apenas em zonas montanhosas, e nubosidade baixa, neblinas e nevoeiros, junto à faixa costeira a norte do Cabo Raso, a qualquer hora do dia. Eventualmente também atingir a costa sul do Algarve a partir do meio da tarde.
1: Outra boa notícia, o vento hoje não deve aumentar o risco de incêndio. Ele vai superar mais forte apenas no litoral.
2: É mais no litoral, portanto, e junto à faixa costeira, portanto, não é provável que aumente de forma significativa o risco de incêndio. Não é por aí. Porque não é um vento que entra muito forte para o interior da Península Ibérica, será mais restrita à faixa costeira. De qualquer forma, no litoral, onde o vento entrar um pouco mais intenso, obviamente que se houver incêndios em curso, neste litoral será mais difícil o combate.
1: Informações recolhidas há pouco pela redação da Antena 1, junto do Instituto do Mar e da Atmosfera, em relação àquilo que vai ser o dia previsto para hoje, em termos de temperaturas, de vento também. Mas o futuro não é risonho. Nos próximos 5 anos, as temperaturas globais vão continuar em níveis máximos, com a média, nestes 5 anos, a ultrapassar mais de 1,5 graus, os níveis pré-industriais. As previsões são da Organização Meteorológica Mundial, divulgadas hoje, e há uma grande probabilidade de, num destes 5 próximos anos, vivermos o ano mais quente de sempre. Cláudia Martins.
3: Entre o ano que estamos a viver e 2030, as temperaturas médias globais devem manter-se em níveis recorde ou quase recorde, com variações entre 1,3 e 1,9 graus acima da média da era pré-industrial, ou seja, entre os anos de 1850 e 1900. Este relatório diz ainda que há 86% de probabilidade de, nos próximos 5 anos, ser registado o ano mais quente de sempre. Esse recorde foi atingido em 2024. Além disso, está previsto para o final deste ano um episódio de El Niño. É o que estima um dos autores deste boletim, que congrega as previsões de 13 institutos diferentes. Esse episódio de El Niño aumenta as probabilidades de o próximo ano ser o tal ano recorde de temperaturas. Segundo a Agência das Nações Unidas, estes dados não significam que os objetivos de temperatura a longo prazo do Acordo de Paris estejam fora de alcance, mas há cada vez mais ultrapassagens temporárias das temperaturas médias, o que provoca uma aproximação aos limites. As previsões mostram também que o aquecimento no Ártico vai continuar e, por isso, nos próximos 5 invernos, a concentração de gelo vai diminuir e as chuvas vão ser superiores à média em algumas zonas, também no hemisfério norte.
1: As previsões para os próximos 5 anos da Organização Meteorológica Mundial, das Nações Unidas, a levantar também muitas preocupações em relação àquilo que vai ser o impacto do calor até 2030. O pico da vaga de calor em Portugal estará a passar, deixou apenas como preocupação ontem o incêndio em Arouca, no distrito de Aveiro, mas este incêndio já está em rescaldo desde a meia-noite.

0: aconteceu numa zona florestal em Vila Chã, na freguesia de Escariz. Chegaram a estar ontem no terreno, no final da tarde, mais de 130 bombeiros, com o apoio de 5 aeronaves. O comandante dos bombeiros de Arouca disse em declarações à Lusa que estranhou este fogo, afirmando que houve muitos focos de incêndio que surgiram na mesma altura e que cabe agora à polícia investigar o que aconteceu. Num contacto feito já esta manhã pela Antena 1, fonte do Comando Subregional da Área Metropolitana do Porto explicou que estão no local agora para o rescaldo 45 bombeiros. São os trabalhos de vigilância normais antes da extinção total do incêndio. Quente anda a polémica sobre os tempos de espera nos aeroportos. O Governo promete fazer frente aos constrangimentos técnicos. Daqui a um mês haverá também mais polícias nos aeroportos para receber os viajantes de fora do espaço europeu. Está em causa a imagem do país e o eventual impacto no turismo, que se teme, mas que não se sabe ainda ao certo qual vai ser. Hoje, 570 novos polícias terminam a formação na Escola Prática de Polícia em Torres Novas e mais de metade destes polícias, 360, são esperados já este verão nos aeroportos portugueses. Vão para a Unidade Nacional de Estrangeiros e Fronteiras. Começam agora a formação como guarda de fronteira. Vai demorar ainda um mês esta formação e depois, no início de julho, estão a reforçar o plano de contingência da PSP para o verão nos aeroportos. Demasiado improviso, chamou a atenção ontem o Presidente da República, demasiadas soluções em cima do joelho. António José Seguro quer que o país faça uma mudança radical que não passa por mais leis. Deixar de agir por instinto, por impulso e preparar o futuro.
1: Os países que crescem de forma sustentada, que têm mais empresas, mais associações, mais projetos coletivos bem-sucedidos, têm algo em comum. Os seus cidadãos confiam uns nos outros, confiam nas instituições. Arriscam juntos porque acreditam que os outros vão cumprir a sua parte. Com confiança, nós temos parcerias. Com parcerias, nós temos escala. E com escala, nós ganhamos competitividade. E com competitividade, há um futuro económico e entre ajuda social. Isto não se constrói com uma lei. Constrói-se com exemplos, com lideranças que cumprem o que prometem, com instituições que funcionam de forma consistente e que por isso merecem a confiança que pedem. É lento, é difícil, mas é a primeira mudança que nós precisamos.
0: Depois deste recado importante ao país, António José Seguro foi à Feira do Livro de Lisboa, acabadinha de abrir as portas no Parque Eduardo VII, para o momento oficial de arranque da feira, porque os livros, Sandy Gageiro, são importantes.
2: Terminada a cerimónia de abertura oficial da Feira do Livro, o Presidente da República quis doar simbolicamente um conjunto de livros junto da banca das doações. Entrega simbólica ao Presidente da APEL, Miguel Pauzeiro.
3: Tenho aqui vários livros. Tenho aqui um de Camões, exatamente, uma antologia, né, do Frederico Lourenço, uns poemas do António Alexandre, tenho os memoráveis da Lídia Jorge, e, finalmente, a Cristina, as adivinhas de Pedro Inês. Está bem? É o meu contributo.
4: Muito obrigado.
3: Está bem?
4: Serão entregues a quem
3: muito
4: precisa
3: bem.
4: Deles muito.
3: Exatamente.
4: Muito
3: para estimular a leitura. Exatamente. É um contributo simples, mas muito sentido.
2: Não foi hoje que visitou a feira, mas vai voltar, explicou António José Seguro.
3: Quero fazer, enfim, com tempo, esse percurso. Estava, aliás, até a pensar fazê-lo no dia 12.
4: Ah, muito bem. Muito
3: é uma
4: bem,
3: questão
4: muito
3: de acertarmos, ou seja, antes das marchas.
2: E recebeu um convite do Presidente da Câmara de Lisboa, Carlos Moedas.
5: Temos ali todos os casamentos de Santo António no copo d'água, na estufa fria. Estão aqui mesmo perto.
6: Ainda
5: faz um mês em
6: um.
3: Vai ser difícil.
5: Não, mas vê que estão todos juntos à noite.
3: Venho à feira. Sim, senhora.
5: Vai ser fantástico ter o Sr. Presidente pela primeira vez nas marchas.
2: O Presidente da República vai voltar à Feira do Livro no dia 12 e, quem sabe, aos casamentos de Santo António.
0: Reportagem de Sandy Gageiro na Feira do Livro, acompanhando a visita à feira de António José Seguro. Houve mais uma troca de ataques entre o Irão e os Estados Unidos. Pela segunda vez nesta semana, os Estados Unidos bombardearam uma cidade estratégica junto ao Estreito de Hormuz. ouviram-se explosões e foram abatidos vários drones. Na resposta, Guilherme de Sousa, Teherão disparou também contra o Kuwait.
6: As forças norte-americanas voltaram, como disseste, a bombardear as posições militares iranianas em Bandar Abbas, uma cidade junto ao Estreito de Hormuz. O Comando Central dos Estados Unidos afirma também ter abatido pelo menos 4 drones que representavam ameaças à navegação. A imprensa estatal iraniana reportou durante a madrugada que foram ouvidas várias explosões. Em retaliação, as forças iranianas afirmam ter já disparado mísseis contra bases americanas no Golfo, precisamente no Kuwait. A Al Jazeera relata que foram mesmo lançados drones e mísseis. É a segunda vez em 3 dias que Washington realiza ataques preventivos, ao mesmo tempo que decorrem as negociações de paz. Teherão exige que todos os ativos iranianos sejam devolvidos por parte dos Estados Unidos sem qualquer contrapartida. É mais uma fase de uma guerra que já dura há 3 meses e com consequências não só para o Médio Oriente, mas para todo o mundo.
0: E com a paz ainda bastante longe, às 8 vamos ter aqui análise sobre a situação no Médio Oriente.
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7: Tenham um bom dia, uma boa quinta-feira. Sandra Pereira, olá, bom dia.
9: Olá, muito bom dia, José Carlos Trindade.
7: Já temos acidente no IC19.
9: Exatamente. É um acidente no IC19, de Sintra para Lisboa, entre Sena e a via direita que está ocupada, e há já bastante demora a partir do Cacém. Há 5 de Cascais para Lisboa, também já se para de Ribeira da Laje até Linda Velha, e depois, a ponte 25 de Abril, Almada-Lisboa, em Corroios. Os acessos do IC20 e Centro-Sul já estão preenchidos. Quanto ao Porto, a A28, Viana do Castelo Porto, as filas estão entre a Ponte Lessa e a Rotunda AEP, e já para a VCI, no sentido de Rábida Freixo, há paragens a partir da Zona das Devesas e até à saída para a Boa Vista.
7: O trânsito é atualizado no programa da manhã antes das 7h30. Se tiver notícias, 821-0101.
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7: Ainda bem que está connosco esta quinta-feira.

0: Billie Eilish e Birds of a Feather. No desporto esta manhã o destaque, Mário Silva da Costa, bom dia. A Liga Conferência.
1: Bom dia, o Crystal Palace conquistou a competição europeia, venceu o Rayo Vallecano na final por 1-0. Ouvimos o treinador da equipa inglesa já a seguir. Chegou a Lisboa o próximo reforço do Sporting. Casa Pia e Torriense decidem esta noite a última vaga na Primeira Liga. Nuno Borges feliz com o apuramento para a terceira ronda do torneio Roland Garros.
0: É para ouvir às 7h30 o desporto na sua rádio. 7h17. No Álbum Doc de hoje vamos conhecer a história de José Teixeira, dono de uma das maiores empresas de construção do país e fundador do Museu com Z, o novo Museu de Arte Contemporânea em Braga. Um homem que começou a partir pedra aos 10 anos e que todos os dias se inspira também, diz ele, na Revolução dos Cravos.
2: Eu sou uma pessoa exigente a divertir-me e exigente a trabalhar. Eu lembro-me que tentava esconder-me dos colegas nas férias com um chapéu muito grande, quando trabalhava nos passeios, claro, tinha. Que gozassem comigo e não sei o quê, isso sim, embora já era um rapaz de pavio curto.
0: Um certo da reportagem O Rapaz do Pavio Curto, da autoria da jornalista Cláudia Aguiar Rodrigues, para ouvir-se na íntegra depois das 3 da tarde no A1 Doc.
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0: São 7h18.
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0: Uma cidade cheia de singularidades cativantes, construída sobre postes, entre canais, jorra nas ruas uma torrente de bicicletas. Amsterdão, rica em museus, audaz na aposta nos projetos com futuro. Fuso horário, nos Países Baixos, são 8h20 da manhã. Eduardo Maio.
5: Em Amsterdão, nos Países Baixos, está Vicente Aroso. Ele é estudante de Engenharia Aeroespacial do Instituto Superior Técnico e lidera uma equipa de estudantes do Instituto que está, nesta altura, a participar na Conferência de Nanossatélites da Europa, uma conferência que começou anteontem e que vai terminar hoje e que é a maior conferência europeia de satélites pequenos que existe na Europa. Bem-vindo, Vicente Aroso. Bom dia.
6: Olá.
5: Quer explicar um pouco melhor aos ouvintes da Antena 1 o que é que estão a fazer aí nesta conferência?
6: Sim, claro que sim. Muito obrigado antes mais pelo convite. Bom dia a todos. Começar por explicar talvez o que é um LISAT. Um LISAT é um núcleo de estudantes do Instituto Superior Técnico, como já referiu. Nós dedicamos ao design e ao lançamento de nanossatélites. O nosso primeiro protótipo vamos lançá-lo no próximo ano. Estamos a trabalhar com a Marinha Portuguesa num protótipo que vai trabalhar na monitorização da nossa zona económica exclusiva, ou seja, os nossos mares e oceanos, visando um Portugal mais seguro. Comigo também estou acompanhado do nosso diretor de operações, o Pedro. Ele também vai explicar um bocadinho o que é que estamos aqui realmente a fazer em Amsterdão, como é que está a ser a nossa experiência.
5: Então vamos ouvir. Sim, o Pedro agora. Olá Pedro, bom dia.
7: Exatamente. Bom dia. Sim, um bocadinho do que o Vicente estava a dizer, este evento serviu também para aprofundarmos um bocadinho o nosso conhecimento no setor e para ganharmos alguma visibilidade internacional. Nós estamos em contacto aqui com as maiores empresas e os maiores profissionais do ramo e isso tem sido uma oportunidade de grande valor.
5: Estão aí mais de 40 países representados, não é?
7: Sim, imensas pessoas, depois imensas pessoas do mundo, ou seja, embora a conferência seja europeia, vemos aqui que há pessoas de todo o mundo e que vêm participantes de todo o mundo, empresas representadas de todos os países, praticamente, da Europa, e indústrias com capacidades e orçamentos ainda completamente astronómicos e muito diferentes do nosso, e é muito bom termos esta oportunidade de entrar em contacto com estas pessoas e participar neste evento.
5: Para quem não segue assim tão de perto este segmento da engenharia aeroespacial, os nanosatélites são satélites muito pequeninos, é certo que eles são usados sobretudo para quê?
6: Sim, sim, excelente pergunta. Os satélites, os nanosatélites em específico, por exemplo, só para dar uma noção, o nosso satélite tem 10 cm de aresta, por isso é um cubo muito pequeno, mas são satélites extremamente compactos. Eles têm uma particularidade, é que eles são muito modulares, significando isto, podemos inseri-lo em constelações de vários e vários satélites, o que nos permite estabelecer redes de comunicação muito extensas, que nos permitem dar dados muito valiosos, mas diria que para a audiência geral, a constelação de satélites mais conhecida do mundo deveria ser a Starlink.
5: É, de certeza, eu acho que a gente a conhece.
6: Exatamente, pronto, agora ganhou ainda mais...
5: Sim, eles são usados, sobretudo estes pequenos satélites, para observação, não é? Podem ter várias funções, mas são muito usados para observação. Aqui estávamos a falar, por exemplo, do que estão a trabalhar com a Marinha Portuguesa. Aqui é para observação do mar, mas, por exemplo, agora vamos entrar na época de incêndios, também temos este tipo de satélites, trazerem informação para a Terra, atualizada em tempo real... dos incêndios, por exemplo, não é?
6: Sim, exatamente. Fazer um satélite é um grande investimento, mas tem um retorno ainda maior, exatamente. Os incêndios são um excelente exemplo disso. Há satélites de observação extremamente precisos que ajudam imenso nesse tipo de problemas. Sim, no nosso caso, estamos virados para o mar, mas poderíamos igualmente estar virados para a Terra. Isso é uma questão de mudar o design. Mas sim, todos têm essa grande utilidade.
5: O que é que colheram de novo, digamos assim, desta conferência onde estão agora, de nanosatélites da Europa, em relação àquilo que são as tendências futuras no trabalho deste tipo de tecnologia?
6: Sim, nesta conferência falou-se muito na área da defesa e tivemos grandes pensamentos sobre como é que o mercado europeu especialmente está a migrar. Como é que as grandes forças estão a posicionar versus aos nossos adversários neste momento, por isso os Estados Unidos e a China e a Rússia, etc. Também se falou muito da implementação da inteligência artificial em nossos sistemas aeroespaciais e como é que nós poderemos adaptar-nos a esta rápida mudança e especialmente daí, portanto, estamos a ver tendências de mercado, estamos a falar das maiores empresas do mundo nesta área e estamos todos a ver como é que elas estão a avançar e a migrar para um mercado muito mais avançado de satélites. Acho que é um crescimento exponencial que estamos a assistir.
5: Quantos é que vocês são aí em Amsterdão, nesta equipa, a representar a Portugal?
6: Somos 15.
5: 15? E, portanto, estes encontros são muito importantes para se atualizarem, não é? Em termos de quais vão ser as tendências, o que é que está a acontecer no mundo, para que a tecnologia portuguesa possa também estar a par e competir com a tecnologia estrangeira, não é?
6: Sim, exatamente. E para além disso, nós também tivemos a oportunidade de apresentar o nosso projeto e recebemos feedback muito valioso das maiores mentes da indústria. Para além disso, tivemos muitas conversas individuais com pessoas de outras empresas que nos deram insights do nosso próprio projeto, por isso nós saímos daqui com uma experiência muito enriquecedora. Temos ideias novas, temos coisas para melhorar, para fazer em próximos satélites e saímos daqui com contactos extremamente valiosos, que de outra forma seria impossível.
5: E Amsterdão? Não sei se o Vicente ou se o Pedro quem me quer responder, como é que foi o contacto com a cidade, a experiência de estar aí, para além da conferência?
7: Sim, conseguimos também aproveitar para passear um bocadinho, para conhecer a cidade. É uma cidade muito diferente das cidades portuguesas pela sua altitude negativa e pelo facto de ser completamente plana e não haver subidas e descidas a que estamos habituados, por exemplo, em Lisboa. E prova disso é as pessoas andarem aqui todas de bicicleta, todas as pessoas têm a sua bicicleta e andam aqui todas de bicicleta. E para nós também foi bom aproveitar a conferência para também conhecer um bocadinho, estarmos um bocadinho em equipa e estarmos numa cidade nova. Que é uma capital europeia, que é uma cidade bastante grande e, portanto, também temos conseguido aproveitar para passear um bocadinho.
5: Pedro Batista, Vicente Aroso, foi um gosto conversar
0: convosco. A pergunta é se já andaram de bicicleta também, não é?
5: Ai, quer saber?
0: É? Quer saber,
5: Pedro,
0: claro.
5: Está a ouvir ainda?
7: Sim. Eu por acaso ainda não andei de bicicleta, mas tenho a certeza que ainda vamos fazer aqui
6: andar,
7: um passeio.
6: Andar ainda não andar, mas sermos atropelados por algumas bicicletas, estivemos muito próximos.
5: É preciso saber movimentar-se, não é? Numa cidade que anda de bicicleta também. É uma aprendizagem. Obrigada, Vicente. Obrigada, Pedro. Bom regresso a casa. Espero eu com muitas ideias novas para nos continuarem a dar novos na nossa satélite. E vamos esperar então pelo vosso protótipo que estão a construir com a ajuda e com a colaboração da Marinha Portuguesa para dar notícias aqui deles, deste nanossatélite daqui há algum tempo. Obrigada aos dois.
0: Uma coisa pequenina que passou em grande na rádio, no fuso horário, que pode ouvir também podcast, são 7h27. A magnífica humanidade todas as manhãs no País das Maravilhas. De que forma esta manhã, Sónia? Olá, bom dia.
8: Ora viva, bom dia. Hoje o protagonista é o ouvinte Fernando Patarra, que nos conta como recuperou de um problema nos joelhos graças a uma equipa médica excelente, à contribuição da robótica e, claro, à sua determinação em ficar bom o mais depressa possível.
0: Muito bem, vamos ouvir aí a 20 das 8. 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

0: Manhã de quinta-feira, 28 de maio. Parabéns aos nossos colegas da RTP, Antena 1 Açores, fazem hoje 85 anos como rádio.
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0: No trânsito não está de parabéns.
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0: Dizia, não está de parabéns quem vai andar no IC19 porque vai encontrar um acidente no sentido Sintra-Lisboa, não é,
2: Sandra? Exatamente. Zé Carlos, neste momento no sentido Sintra-Lisboa, acidente entre cena, é a via direita que está ocupada e há já muita demora a partir do Cacém. Também há já filas na zona de Alfragide em direção à segunda circular. A segunda circular já se para entre Benfica e as Calvanas, no sentido Benfica Aeroporto. Aeroporto Benfica na zona da Encarnação e depois há passagem pela zona das Calvanas. Quanto à A5 de Cascais para Lisboa, da Ribeira da Laje até a Linda Velha, a calçada de Carris de Velas Lisboa do Senhor Roubado para a Avenida Padre Cruz, Eixo Norte-Sul, Camarada Campolide, do Lumiar até Sete Rios, ponto 25 de Abril, já se demora na A2 em Santa Marta de Corroios, os acessos do IC20 e Centro-Sul estão preenchidos. Quanto ao Porto, na VCI, no sentido a Rábida Freixo, há filas a partir de Santo Ovídio, as filas antecedem um pouco o nó de Coimbrões e que seguem até ao Campo Alegre, está a afetar a A44 e mais à frente há filas a partir do Amial até à zona de Paranhos. Freixo e Rábida para-se de Bom Joia até à zona de Paranhos, a A3 Braga-Porto, do nó da A4 até à saída para o Hospital de São João e a A28 Viana de Castelo-Porto, as filas entre Lessa da Palmeira e a Rotunda AIP.
0: Voltamos ao trânsito antes das 8 da manhã. Aveiro, Leiria, Lisboa e Faro são os únicos distritos sem aviso amarelo por causa do calor hoje. Ainda assim, a temperatura em relação a ontem desce um pouco. Nuvens à tarde no interior norte e centro. Água, aguaceiros e trovoada no extremo norte. Mais vento no litoral oeste. Máxima de 36 em Évora e Beja. As contas dão 35 a Castelo Branco, 34 a Bragança, 33 a Vila Real, Porto Alegre e Santarém. Para Lisboa e Setúbal, 32, 31 graus, Braga e Viseu. Máxima de 29 em na Guarda e também em Coimbra, Leiria 28, Faro 27, Porto e Penhas Douradas 26 graus, as mais baixas 25 em Viana do Castelo, 23 em Aveiro.
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0: São 7:30 da manhã, o principal da atualidade com Diogo Miguel Pereira.
3: Já está em rescaldo um incêndio que houve em Aroca, no distrito de Aveiro. Foi numa zona florestal em Vila Xã, na freguesia dos Caris. Chegaram a estar ontem no terreno, no final da tarde, mais de 130 bombeiros e 5 aeronaves. Agora estão um pouco mais de 40 nos trabalhos de vigilância. Se explicou esta manhã, tendo um fonte do Comando Subregional da Área Metropolitana do Porto. Nos próximos 5 anos, as temperaturas globais vão continuar em níveis máximos, com a média destes 5 anos a ultrapassar mais de 1,5 graus os níveis que foram registados na época pré-industrial. São previsões da Organização Meteorológica Mundial, no relatório divulgado esta manhã, acrescentando que há uma grande probabilidade de um destes próximos 5 anos ser o mais quente alguma vez registados. Por cá, 14 distritos de Portugal continental estão hoje sob aviso amarelo devido ao tempo quente, diz o Instituto Português do Mar e da Atmosfera. Aveiro, Leiria, Lisboa e Faro são os únicos distritos sem qualquer aviso por parte do IPMA relativamente ao calor. A chefe da diplomacia europeia acha que a Europa não deve discutir com a Rússia quem vai representar a Europa em eventuais discussões de paz na guerra com a Ucrânia. Na última semana, a Rússia sugeriu o antigo chanceler alemão como um possível mediador das conversações. Kaya Kallas considera que isso é uma armadilha. A chefe da diplomacia europeia está hoje em Chipre para um encontro informal dos ministros dos negócios estrangeiros. Vão falar sobre a segurança na Europa, a paz na Ucrânia, mas também sobre a guerra no Irão. Esse conflito no Médio Oriente já dura há 3 meses. A paz ainda não veio, mas os ataques continuam. Na última noite, tanto as forças norte-americanas como as iranianas procederam a uma troca de ataques.
0: As notícias voltam à rádio às 8.
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0: A Conference League. Em destaque no desporto, Mário Silva da Costa.
4: O Crystal Palace conquistou a Liga Conferência, venceu o Rayo Vallecano na final por 1-0. Foi a primeira conquista europeia da história do clube inglês. No fim do jogo, o treinador do Crystal Palace, Oliver Glasner, atribuiu todo o mérito aos jogadores pelo trabalho dentro do campo.
5: Eu tenho que forwardar para os jogadores, para o time. Tenho de destacar os jogadores e a equipa, porque o jogo decorreu como nós esperávamos, mas acho que jogámos de forma incrível. Depois do gol defendemos muito bem. Foi uma noite fantástica e penso que este grupo de jogadores, este clube e estes adeptos merecem ganhar a Liga Conferência. E é por isso que eu estou mesmo muito contente.
6: O Crystal Palace vence a Liga Conferência, o Aston Villa tinha ganho a Liga Europa e no sábado o Arsenal pode fazer o pleno inglês nas competições europeias. A equipa de Londres vai defrontar o Paris Saint-Germain na final da Champions. Issa Dumbiá já está em Lisboa para reforçar o Sporting. O médio de 21 anos chegou ontem à noite ao aeroporto Humberto Delgado. Dumbiá vai realizar os habituais exames médicos para depois assinar pela equipa verde e branca. O Sporting vai pagar 20 milhões de euros ao Veneza num negócio que envolve ainda mais 6 milhões mediante o cumprimento de objetivos. Casa Pia e Torriense lutam hoje pela última vaga na Primeira Liga. É a segunda mão do play-off. No primeiro jogo houve empate a zero. Do lado do Casa Pia, o treinador Álvaro Pacheco exige uma equipa com identidade perante um Torriense que acaba de conquistar uma histórica Taça de Portugal.
7: Vai ser um Torriense que vem moralizado, que vem também com uma esperança muito grande em subir à Primeira Liga e nós temos que contrariar isso e só há uma forma, é sermos nós. Ter a coragem, ter a determinação e demonstrar o caráter desta equipa e demonstrar também a vontade desta equipa querer ficar na primeira Liga.
6: Do lado do Torriense não houve antevisão do jogo desta noite. No entanto, após a vitória no Jamor, no último domingo, o treinador Luís Tralhão olhou para este encontro frente ao Casa Pia.
8: Eu acho que eles estão cientes da responsabilidade que nós temos. Isto ainda não acabou, temos que recuperar fisicamente, como é óbvio, isso não há qualquer tipo de dúvida, mas esperar que também que o fator motivacional e emocional que tivemos hoje, que nos catapulte também para outro patamar.
6: É a segunda mão do play-off que define a última vaga na Primeira Liga. Casa Pia Torriense, jogo em Rio Maior às 8 da noite. Nuno Borges está na terceira ronda do torneio Roland Garros. O tenista português venceu ontem o sérvio Miomir Kecmanovic e seguiu em frente na prova. Nuno Borges mostra-se feliz pela prestação.
9: Que grande vitória mais uma vez, muito, muito, muito contente pela minha exibição. Não comecei da melhor maneira, mas realmente depois consegui subir muito o nível, tanto a servir como a responder e muito contente pelo desfecho. Acho que tive depois muito sólido nos outros sets e, claro, muito orgulhoso por poder estar aqui na terceira ronda mais uma vez.
6: Onde o adversário vai ser amanhã o russo Andrei Rublev. No entanto, Nuno Borges volta a subir ao corte já hoje para a primeira ronda da vertente de pares. Ao lado do chinês Zizhen Zhang, o tenista português vai medir forças com a dupla do britânico Henry Patton e do finlandês Ari Eliovara. Também Francisco Cabral joga hoje a primeira ronda de pares em Roland Garros, juntamente com Joe Salisbury. A dupla vai defrontar os franceses Lucas Sanchez e Arthur Raymond. Para terminar as informações sobre Roland Garros, e voltando ao quadro de singulares, Jaime Faria joga hoje a segunda ronda do torneio. O português joga esta manhã frente ao alemão Jan-Lennard Struff, número 80 do ranking ATP.
0: Mário Silva da Costa, o principal do desporto na RTP Antena 1, Açores e Mundo, em permanência na internet. desporto.rtp.pt, nova edição na rádio depois das 8h30.
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14: Parabéns, RTP Antena 1 Açores. Faltam 23 para as 7. Boa quinta.
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14: Seguimos juntos, há instantes 16 graus na Horta e também em Angra do Heroísmo, Ponta Delgada com 17, precisamente a mesma temperatura em Santa Cruz das Flores. Hoje começamos com o GNR e, efetivamente, mais à frente, entre perdidos e achados com a Ana Rosa.

0: Canção do GNR. E efetivamente, a 20 minutos das 7 nesta quinta-feira, dia 28 de maio, um dia muito especial para todos nós, a nossa rádio faz 85 anos de vida. No que diz respeito ao tempo, para hoje, Flores e Corvo com céu muito nublado, alternando com abertas para o final da tarde, há previsão de chuva passando a aguaceiros para o final da tarde, vento sul fresco ou muito fresco, entre os 30 e os 50 km por hora, superando temporariamente forte entre os 50 e os 65, as rajadas podem chegar aos 80 e rodando para sudoeste e tornando-se moderado entre os 20 e os 30 a partir da noite. Mar grosso alterou-se, tornando-se cavado, ondas sudoeste de 2 a 3 metros, aumentando para 3 a 5 metros. No Grupo Central, hoje, céu muito nublado, temporariamente com abertas a partir da manhã até ao final da tarde. Há previsão de chuva fraca ao início da manhã e novamente a partir da noite. Vento sul moderado a fresco entre os 20 e os 40 km por hora, com rajadas até 60 e rodando para sudoeste. O mar vai estar cavado, ondas a oeste de 2 a 3 metros, passando a sudoeste. Finalmente, no Grupo Oriental, para hoje, céu muito nublado com boas abertas a partir da manhã, previsão de chuva fraca ou chuviscos ao início da manhã, vento sudoeste com nançoso moderado entre os 10 e os 30 km por hora, rodando para sul e mar de pequena vaga a cavado, com ondas a oeste de 1 a 2 metros, passando a sudoeste. Mínimas previstas para hoje, previsão de 15 graus para a Horta, para Angra e também para a Ponta Delgada, Santa Cruz das Flores com mínima de 16, nas máximas, de uma forma geral, previsão de 20 graus em todas as ilhas do arquipélago. Faltam 18 minutos para as 7.
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0: Seguimos com os Blue.

0: canção de Mónica Ferraz, Go Go Girl, a caminho das sete. A Mónica ficou conhecida por fazer parte da banda portuguesa Mesa. Foi no ano 2000, mais tarde depois apostou numa carreira a solo.
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2: A 28 de maio de 1977, Sting, Stuart Copeland e Andy Summers tocavam juntos pela primeira vez como membros da banda Strontium 90, liderada por Mike Howlett, em concertos na capital francesa. Pouco depois, os primeiros três decidiram formar outra banda misturando punk, reggae e new wave, completamente diferente de tudo o que existia em 1980. Não era pop, nem disco, nem rock. Era inovador e com a energia contagiante nos vídeos. Eram os The Police. Em 1980, alcançavam o primeiro lugar no top de singles com Don't Stand So Close To Me, retirado do álbum Zenyatta Mandata, o mais vendido do ano. O grupo tornou-se um dos maiores do rock entre o fim dos anos 70 e meados dos anos 80, com álbuns e músicas de enorme sucesso. Roxanne, Every Breath You Take ou Message in a Bottle. Ganharam 6 Grammys, 2 Brit Awards, com o melhor grupo britânico, um MTV Video Music Awards e 4 álbuns que figuram na lista dos maiores de todos os tempos da revista Rolling Stone. E hoje, recordo a data, em 1976, que viria a dar lugar ao nascimento de toda esta história.

0: edição de quinta-feira de Entre Perdidos e Achados com Ana Rosa.
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0: Ficámos a 7 minutos das 7. Mais à frente há notícias para atualizar nesta quinta-feira. Uma quinta-feira muito especial para nós. A RTP Antena 1 Açores faz 85 anos de vida. São tantas as canções, são tantas as

0: canção de Miguel Gameiro com Cuca Roseta. A 3 minutos das 7. Em dia de aniversário.
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1: Há notícias para atualizar já a seguir. Estamos praticamente a um minuto das 7 nesta quinta-feira, dia 28 de maio, dia em que a Rádio Pública nos Açores, a RTP Antena 1 Açores, faz 85 anos. No que diz respeito ao tempo, flores e cor para hoje, céu muito nublado, com abertas a partir para o final da tarde. Há previsão de chuva passando a aguaceiros para o final da tarde e vento sul fresco, muito fresco, soprando temporariamente forte, com rajadas até 80 km por hora e rodando para sudoeste e tornando-se moderado a partir da noite. Já no Grupo Central, céu muito nublado, temporariamente com abertas a partir da manhã até ao final da tarde. Há também previsão de chuva fraca ao início da manhã e novamente a partir da noite. Vento sul moderado a fresco entre os 20 e os 40 km por hora, com rajadas até 60 e rodando para sudoeste. São Miguel e Santa Maria para hoje. Céu muito nublado, com boas abertas a partir da manhã. Há previsão de chuva fraca ou chuvisco ao início da manhã. Vento sudoeste bonançoso a moderado, rodando para sul. Mínimas para hoje, 15 graus na Horta, em Angra e também em Ponta Delgada. 16 é a mínima esperada em Santa Cruz das Flores. Nas máximas, apenas uma. Previsão de 20 graus em todas as ilhas do arquipélago.

0: 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Quinta-feira, 28, Eduarda, o maio mais quente de sempre.
1: Maio bateu recordes de temperatura em Portugal, com 40 graus registados ontem no pico de calor, no Alentejo e também na região de Santarém. O planeta vai continuar com temperaturas globais em níveis máximos nos próximos 5 anos, é a previsão da Organização Meteorológica Mundial, atualizada hoje. 3 meses de conflito no Médio Oriente, a Rússia quer negociar também a paz na Ucrânia com o envolvimento da Europa. Neste jornal, a análise de João Vira Borges, especialista em defesa.
0: No dia em que a Antena 1 Açores faz 85 anos, Ponta Delgada 17 graus, Funchal também 17, Coimbra a mesma temperatura, no Porto 18, Lisboa 19, 22 em Faro. As notícias com Eduardo Maio.
1: Maio bateu recordes de temperatura ontem em Portugal, no Alentejo e na região de Setúbal.

0: temperatura no Alentejo e na região de Santarém e não de Setúbal, como disse há pouco. Mas hoje o tempo vai começar a arrefecer, as temperaturas máximas devem descer entre 4 a 8 graus, foi isto que explicou também já hoje de manhã a meteorologista Maria João Frada, à Antena 1.
1: Hoje vamos ter uma descida da temperatura máxima no litoral oeste, descidas entre 4 e 8 graus, sensivelmente. Lisboa não descerá assim tanto, será dos poucos locais, está um pouco mais resguardado, e vamos ter uma intensificação do vento no litoral oeste. E, eventualmente, temos também possibilidade de ocorrência de aguaceiros e trovoadas dispersos do extremo norte apenas em zonas montanhosas, e nebulosidade baixa, neblinas e nevoeiros, junto à faixa costeira a norte do Cabo Raso, a qualquer hora do dia. Eventualmente também atingir a costa sul do Algarve a partir do meio da tarde.
0: Temperatura mais baixa, o vento um pouco mais forte no litoral, mas mesmo assim não deve aumentar o risco de incêndio. Foi o que explicou também esta manhã à Antena 1, a meteorologista do Instituto Português do Mar e da Atmosfera, Maria João Frada. Esta vaga de calor durante a semana está a atravessar quase toda a Europa. A França é um dos países mais atingidos, com impacto na saúde dos franceses, já a notar-se comboios também parados hoje para evitar cortes de energia provocados pelo calor, como aconteceu na segunda-feira, e o governo a tentar dar uma resposta mais eficaz de última hora numa reunião que vai fazer hoje para tentar planear daqui em diante melhor a resposta a estas vagas de calor. Prevê-se hoje o dia mais quente da semana, Rosário Salgueiro.
2: O alerta laranja vai estender-se a 17 departamentos, entre eles a região da Grande Paris. Os termómetros deverão atingir aqui uns sufocantes 35 graus. As paredes e o interior das casas já não arrefecem. Ontem aumentaram em 25% os apelos de socorro junto dos bombeiros. Há mais entradas nas urgências hospitalares. A poluição atmosférica também não está a ajudar, está mesmo a agravar muitos quadros clínicos. A partir do meio-dia, só os veículos mais recentes ou elétricos poderão, por exemplo, circular na autoestrada que circunda a região da Grande Paris. Nas horas de maior calor, os comboios intercidades não vão circular, vão ficar nas gares. Em comunicado, a empresa de transportes ferroviários de França diz que estas medidas visam prevenir potenciais avarias de ar-condicionado, dificultando a vida dos passageiros. Estas avarias estão associadas a altas temperaturas e à idade também dos comboios, uma vez que, admite a própria empresa, estes intercidades não têm a mesma robustez dos mais recentes.
0: O relato do que se está a passar em França por causa da vaga de calor, com a correspondente em Paris, Rosário Salgueiro. Apesar das temperaturas muito altas, o governo francês decidiu que as escolas vão continuar abertas durante esta quinta-feira. Tem havido várias queixas sobre a forma como o governo está a gerir esta onda de calor e os seus impactos. Há queixas, por exemplo, por parte dos tenistas que estão a participar no torneio Roland Garros, que consideram que deveria ter sido prevista uma suspensão da competição durante estes dias mais quentes que estão a atravessar a França. Nos próximos 5 anos, as temperaturas globais vão continuar em níveis máximos, com a média destes 5 anos a ultrapassar mais de um grau e meio os níveis registados de temperatura pré-industrial. As previsões são da Organização Meteorológica Mundial, são divulgadas hoje, e há uma forte probabilidade de um destes próximos 5 anos ser o mais quente alguma vez registado. Cláudia Martins.
3: Entre o ano que estamos a viver e 2030, as temperaturas médias globais devem manter-se em níveis recorde ou quase recorde, com variações entre 1,3 e 1,9 graus acima da média da era pré-industrial, ou seja, entre os anos de 1850 e 1900. Este relatório diz ainda que há 86% de probabilidade de nos próximos 5 anos ser registado o ano mais quente de sempre. Esse recorde foi atingido em 2020. 2024. Além disso, está previsto para o final deste ano um episódio de El Niño. É o que estima um dos autores deste boletim, que congrega as previsões de 13 institutos diferentes. Esse episódio de El Niño aumenta as probabilidades de o próximo ano ser o tal ano recorde de temperaturas. Segundo a Agência das Nações Unidas, estes dados...

0: não significam que os objetivos de temperatura a longo prazo do Acordo de Paris estejam fora de alcance, mas há cada vez mais ultrapassagens temporárias das temperaturas médias, o que provoca uma aproximação aos limites. As previsões mostram também que o aquecimento no Ártico vai continuar e, por isso, nos próximos 5 invernos, a concentração de gelo vai diminuir e as chuvas vão ser superiores à média em algumas zonas, também no Hemisfério Norte.
1: São as previsões feitas pela Organização Meteorológica Mundial para os próximos 5 anos e não auguram nada de bom. Muita pressão das temperaturas altas em todo o mundo e em várias alturas, até 2030, o planeta vai ultrapassar 1,5 graus de temperatura em relação àquilo que eram os valores médios pré-industriais. Os Estados Unidos e o Irão garantem que estão a negociar a paz, mas houve nova troca de ataques nas últimas horas, centrados sobretudo na cidade de Bandar Abbas. É uma cidade portuária estratégica no sul do Irão. Guilherme de Sousa.
2: Foram ouvidas várias explosões na cidade portuária de Bandar Abbas, junto ao Estreito de Hormuz. As forças norte-americanas afirmam ter abatido pelo menos 4 drones que se preparavam para atacar embarcações. Em retaliação, o Irão disparou mísseis e drones contra bases norte-americanas, uma informação que até agora não foi confirmada por Washington. Sabe-se apenas que foram detectados projéteis no espaço aéreo do Kuwait. Os ataques ocorrem na mesma altura em que decorrem esforços para terminar com a guerra. Teherã exige aos Estados Unidos que descongelem todos os ativos bloqueados e sem qualquer contrapartida.
1: Bom dia, Major-General João Vieira Borges, especialista em defesa e segurança. Estamos a caminho de uma escalada da guerra. Parece haver nos últimos dias grande desorientação em relação ao rumo que devem levar as negociações para a paz. Há agora estes ataques trocados entre Estados Unidos e Irão. Haverá uma escalada?
3: Muito bom dia, penso que não. Penso que há interesse de ambas as partes para uma solução diplomática. A solução militar, já perceberam perfeitamente que não é, ambos os lados, não é a solução, até pelas consequências, não só a nível regional, mas sobretudo a nível global. Há estas escaramuças, é a terceira vez que é interrompido o cessar-fogo, mas de imediato, digamos, a situação é restabelecida. Portanto, faz parte do processo negocial, faz também parte, neste caso, de dissuasão por parte dos Estados Unidos, porque este tipo de ataques são ataques que identificam as posições da antiaérea, que é imediatamente ativada, que é isso que interessa também num posterior ataque de grande dimensão. Portanto, há aqui situações diferentes, mas por outro lado, as respostas do Irão, designadamente hoje sobre o Kuwait, indiciam também que um ataque dos Estados Unidos de imediato terá reação sobre todos aqueles países na região, o que certamente os Estados Unidos não pretendem, e por outro lado são pressionados por todos aqueles países no sentido de não haver o ataque.
1: Já, João Vieira Borges, vamos olhar também para o conflito na Ucrânia. Há declarações recentes da chefe da diplomacia europeia em relação a uma hipótese que tem sido muito noticiada nos últimos dias. Putin a declarar-se pronto para negociar com a Europa paz para a Ucrânia. A chefe da diplomacia europeia entende que a Europa não deve discutir com a Rússia quem é que vai representar os europeus em eventuais negociações de paz. Na última semana a Rússia falou com o ex-chanceler Gerhard Schröder, falou no nome dele como possível para ser o mediador das negociações, mas Kaya Kallas acha que isso é uma armadilha. Vamos ouvir as declarações dela.
4: Claro que todos os tópicos que dizem respeito à Ucrânia e apenas à Ucrânia, só a Rússia pode negociar e concordar com eles. Mas há muitas coisas que dizem respeito à Europa. Acho que a Rússia quer que caminhemos para a armadilha de discutirmos sobre quem fala com eles. Eles já estão a escolher quem é que é adequado e quem não é. Vamos evitar essa armadilha. As negociações são sempre um esforço de equipa, com polícias bons e polícias maus, com uma estratégia. É por isso que o conteúdo é muito mais importante do que a pessoa.
1: Major-General João Vieira Borges, esta tentativa nos últimos dias de Putin de envolver, por um lado, pelo menos retoricamente, a Europa nas negociações, dizendo que está pronto para negociar com a Europa o futuro da Ucrânia, mas ao mesmo tempo dando indicações sobre como é que essa mediação europeia deve ser feita, isto tem pernas para andar? É uma armadilha, como diz Kaya Kallas?
3: É claramente uma armadilha. Portanto, estas negociações, por outro lado, Kallas entende que, e acho muito bem, que não havendo progresso nas negociações com os Estados Unidos que estão empenhados no Irão, por outro lado, a Rússia não estar em vantagem nas últimas semanas no teatro de operações, torna este momento ideal de aproximação, mas por outro lado, também percebemos perfeitamente que a questão de qual a entidade que vai negociar pode ser a entidade institucional, ou seja, a própria Kallas é que seria, digamos, a figura institucional para negociar. É evidente que a Rússia não gostará muito de ter Kallas, por razões que já todos entendemos, mas deve ser uma mão de ferro da parte da Europa, digamos, a escolha da personalidade não há de ser certamente da parte da Rússia, tem que ser negociada. Ou é Kallas ou uma outra personalidade que venha a ser encontrada por parte dos europeus, que tenha, digamos, prestígio e tenha capacidade de negociar a bem daquilo que são os interesses da Europa, que haja uma paz longa, sustentável, uma paz duradoura.
1: Agradeço-lhe, Major-General João Vieira Borges, pelos esclarecimentos que aqui deixou, os olhares sobre estes dois conflitos que preocupam o mundo, do Médio Oriente, também a guerra na Ucrânia. Analisámos aqui também as declarações mais recentes de Kaya Kallas, ela está hoje no Chipre para um encontro informal dos ministros dos negócios estrangeiros, onde se vai falar da segurança da Europa e também do futuro da Ucrânia e das negociações de paz para a Ucrânia.
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1: Bom dia, boa quinta-feira, 7h14.
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1: Já passam 15 minutos das 7, manhã de quinta-feira, 28 de maio. 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

0: Parceria de Ana Bacalhau e também Mimi Cat. Tipicamente casados, 7 e 17, manhã de quinta-feira. Quinta-feira especial para todos nós. Para quem faz e para quem ouve. 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
0: Está na altura de conferirmos o tempo com a meteorologista Tânia Viegas. Bom dia.
2: E a previsão para hoje para o Grupo Ocidental. O céu muito nublado com abertas para o fim da tarde. Rios, chuva passando a aguaceiros para o fim da tarde. No sul, fresco, muito fresco, soprando temporariamente forte, com rajadas de até 80 km por hora, mudando para o sudoeste e tornando-se moderado a partir da noite. O mar grosso alterou-se, tornando-se cavado e as ondas sudoeste de 2 a 3 metros, aumentando para 3 a 5 metros. Para o Grupo Central, o céu muito nublado e temporariamente com abertas a partir da manhã até ao fim da tarde. Período de chuva fraca até ao início da manhã e novamente a partir da noite. O vento sul moderado a fresco, com rajadas até 60 km por hora, mudando para sudoeste. O mar cavado e as ondas ao oeste, 2 a 3 metros, passando a sudoeste. Para o Grupo Oriental, o céu muito nublado com boas abertas a partir da manhã, com período de chuva fraca ou chuvisco até ao início da manhã. O vento sudoeste do nosso sul moderado, rodando para sul, e o mar pequena vaga acabado. As ondas oeste, 1 a 2 metros, passando a sudoeste. Quanto às temperaturas máximas previstas para hoje, para Santa Cruz das Flores, Horta, Angra do Heroísmo e Ponta da Aldada, 20 graus.
0: Temperaturas em instantes, 16 graus na Horta e também em Angra do Heroísmo, Ponta Delgada e Santa Cruz das Flores, 17. 7 e 19, boa quinta-feira.
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0: Dentro de 11 minutos atualizamos a informação regional. Há também palavra do dia para conferir daqui a pouco com Mafalda Lopes da Costa.

0: A 7 minutos das 7h30, os The Cure, a tocar na manhã da rádio.
1: A palavra do dia é aventura. Aventura tem origem no latim vulgar, em adventura, que significava literalmente o que vai acontecer ou ainda coisas que estão para vir. Este termo deriva do verbo latino advenire, que significa chegar ou advir, e é formado pela junção do prefixo ad, que remete para direção e aproximação, com venire, que é o verbo vir. No latim, adventura remetia para acontecimentos imprevistos ou ligados ao destino. O termo evoluiu para aventure, em francês, onde adquiriu um forte sentido de acaso ou fortuna e chegou à língua portuguesa com o mesmo significado, passando depois a abranger ações arriscadas, peripécias ou acontecimentos surpreendentes, ou seja, o atual significado de aventura.
0: 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São 7h24, agora Duque Província, Aquele Inverno.

0: Esta é a versão dos Dama para Oliveirinha da Serra, nesta quinta-feira. Parabéns a nós, parabéns a si por fazer parte desta história e estar sempre ligado. 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São 7h30, atualizamos agora as notícias da região com Sá Esportado.
1: Redução de 24% nas listas de espera para uma junta médica nos Açores. Os dados são da Secretaria Regional da Saúde. Referem-se ao período entre janeiro de 2025 e o primeiro trimestre deste ano. O maior problema são os atestados multiusos no Conselho de Ponta Delgada.
2: A maior parte dos pedidos são naturalmente de 2025. Há aqui pedidos residuais de 2024 que se prendem com atestados multiusos. Identificamos, sim, com maior pressão o Conselho de Ponta Delgada, naturalmente com o Conselho Maior, naturalmente com os delegados de saúde, têm uma panóplia de funções que também têm de, ou requer, mais tempo do que aquilo que era necessário há uns anos atrás.
1: Mónica Seidi, secretária regional da Saúde. Depois da subida sem precedentes, os combustíveis voltam a baixar nos Açores a 1 de junho. Baixam gás, gasolina e gasóleos. Uma botija de gás que tinha aumentado quase 5 euros em abril, baixa agora 3,44 euros. Há uma redução de 26,5 cêntimos por quilo. A gasolina vai custar menos 7 cêntimos. O gasóleo rodoviário baixa 14,7 cêntimos. A agricultura e pescas vão pagar menos 7,6 cêntimos por litro. Aqui acresce o apoio de 10 cêntimos por litro aos agricultores e pescadores, já anunciado pelo Governo Regional. Os novos preços estão publicados hoje em Jornal Oficial. A Rádio Pública celebra hoje 85 anos de existência nos Açores. Já passou por várias designações, emissor regional, RDP Açores, Antena 1 Açores e agora RTP Antena 1 Açores. Uma rádio que está a cumprir com a sua missão de serviço público, assegura Ana Isabel Reis, provedora do A20.
3: Como é que se cumpre aqui o serviço público? Não apenas pela informação, o entretenimento, pelo desporto, a presença física das antenas, mas também porque, de certa forma, combate algum isolamento geográfico, contribui para a coesão territorial, para a identidade, quer do arquipélago, quer de cada ilha, que tem a sua própria identidade, promove a cultura açoriana, tem vários programas, por exemplo, que espelham aquilo que é a cultura açoriana. Estou a lembrar, por exemplo, do programa das Filarmónicas, que é muito específico da cultura açoriana, e tudo isto com muito pouco. Com pouca gente, com poucos recursos, com equipamentos que às vezes não são os mais atuais, com recursos técnicos às vezes que poderiam ser melhores, mas que consegue, no fundo, manter aqui um papel fundamental na coesão deste território e na ligação também ao continente.
1: A opinião de Ana Isabel Reis numa entrevista para ouvir na íntegra no Jornal das 8h30. Greve geral a 3 de junho, a SATA ajusta operações aéreas para minimizar constrangimentos. O Grupo SATA recomenda ainda aos passageiros que seja considerada a alteração das reservas para datas anteriores ou posteriores ao período de greve, uma possibilidade disponibilizada sem aplicação de penalidades ou diferenças tarifárias. Adicionalmente, o grupo recomenda que os passageiros privilegiem o transporte de bagagem à cabine, efetuem o check-in online através do site da Azores Airlines e antecipem a chegada ao aeroporto. A estrutura do Serviço Regional de Proteção Civil e Bombeiros dos Açores está em exercício durante os próximos 3 dias. Um simulacro que serve para aproximar todas as entidades envolvidas e para testar a resposta operacional. O exercício Touro arranca hoje.
4: É o maior exercício de proteção civil nos Açores. Este ano decorrerá na Ilha de São Miguel, com incidência em 3 concelhos, Ribeira Grande, Vila Franca do Campo e Povoação. Juntará 26 entidades e cerca de 250 participantes.
1: Rui Andrade, presidente do Serviço Regional de Proteção Civil e Bombeiros dos Açores. O exercício, todos os anos, replica uma situação de risco na região. Este ano simula uma crise sismovulcânica. O exercício Touro termina no dia 30 de maio.
0: Atualidade regional às 7h30 da manhã com o jornalista Sáez Furtado. A informação está também disponível online a cores.rtp.pt e também pelo Facebook da RTP Antena Açores. Ficámos a 25 minutos das 8.
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0: Álvaro de Luna.

ouvintes. Esta é a carta de despedida a caminho das 8. Faltam 19 minutos para a hora certa. Boa quinta-feira, 28 de maio. Dia em que a RTP Antena Açores faz 85 anos. Ainda antes de atualizarmos o desporto, Big World, Emília.

0: Big Big World, Emília, na RTP Antena Açores nesta quinta-feira. Continuação de uma boa viagem, seguimos juntos.
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0: Reforço para o Sporting. Mário Silva da Costa.
2: Issa Dumbiá já está em Lisboa para reforçar o Sporting. O médio de 21 anos chegou ontem à noite ao aeroporto Humberto Delgado. Dumbiá vai realizar os habituais exames médicos para depois assinar pela equipa verde e branca. O Sporting vai pagar 20 milhões de euros ao Veneza, num negócio que envolve ainda mais 6 milhões mediante o cumprimento de objetivos. Casa Pia e Torriense lutam hoje pela última vaga na Primeira Liga. É a segunda mão no play-off. No primeiro jogo houve empate a zero em Torres Vedras. Do lado do Casa Pia, o técnico Álvaro Pacheco exige uma equipa com identidade e personalidade perante um Torriense que acaba de conquistar uma histórica Taça de Portugal.
3: Vai ser um Torriense que vem moralizado, que vem também com uma esperança muito grande em subir à Primeira Liga, e nós temos que contrariar isso, e só há uma forma, é sermos nós. Ter a coragem, ter a determinação e demonstrar o caráter desta equipa e demonstrar também a vontade desta equipa que quer ficar na primeira liga.
2: Do lado do Torriense, a equipa não fez antevisão do jogo desta noite. No entanto, após a vitória no Jamor, no último domingo, o treinador Luís Tralhão olhou para este encontro frente ao Casa Pia.
4: Eu acho que eles estão cientes da responsabilidade que nós temos. Isto ainda não acabou, temos que recuperar fisicamente, como é óbvio, isso não há qualquer tipo de dúvida, mas esperar que também que o fator motivacional e emocional que tivemos hoje, que nos catapulte também para outro patamar.
2: Segunda mão do play-off que define a última vaga na Primeira Liga. Casa Pia Torriense, jogo em Rio Maior, com apito inicial marcado para as 8 da noite. O Crystal Palace conquistou a Liga Conferência. A equipa inglesa venceu o Rayo Vallecano na final da competição europeia por 1-0. Foi o primeiro triunfo europeu da história do Crystal Palace. O Sporting venceu o Futebol Clube do Porto no primeiro jogo da meia-final do campeonato de hóquei patins. Os Leões ganharam no Dragão Arena por 7-3. Com destaque para os 3 golos apontados por Danilo Rampulha. No fim do jogo, o treinador do Sporting, Edo Bosch, destacou a exibição dos verde e brancos, mas recordou que ainda falta jogar muito no play-off.
5: A equipa esteve muito bem durante os 50 minutos, muito focado, muito bem em defesa, muito inteligente em ataque, a saber mexer bem na bola. E, bueno, a verdade é que é justa a vitória. Não significa absolutamente nada, é só o primeiro ponto. Cada jogo vai ter a sua história, os play-offs são assim.
2: Do lado do Porto, o treinador Paulo Freitas assume a responsabilidade pelo que não correu bem.
6: Um jogo sempre muito repartido, um jogo sempre muito levado para duelos, muito físico, e depois ali um momento em que cometemos um erro. Mas nós, quando erramos todos, quando ganhamos também ganhamos todos, e estou aqui obviamente para assumir aquilo que nós hoje não conseguimos fazer.
2: Sábado as equipas voltam a defrontar-se no jogo 2 da meia-final, partida que vai ter lugar no pavilhão João Rocha em Lisboa. Na outra meia-final, o Benfica recebe hoje o Hockey de Barcelos na primeira partida, jogo que está marcado para as 9 da noite. Ainda os encarnados podem hoje selar o acesso à final do play-off do Campeonato Nacional de Basquetebol. O Benfica joga em casa da Oliveirense depois de ter vencido as duas primeiras partidas da eliminatória. Em caso de vitória, o Benfica passa à final. Oliveirense-Benfica é um jogo que tem início marcado para as 7 da tarde. Amanhã é a vez do Porto receber o Sporting na outra meia-final do Campeonato Nacional de Basquetebol. A eliminatória está neste momento empatada.
0: Desporto atualizado a esta hora com o jornalista Mário Silva da Costa, em permanência desporto.rtp.pt, e há mais para conferir na rádio às 11h30 da manhã. Ficámos a 12 minutos das 8. Boa quinta-feira. 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Vamos festejar. Quinta do Bilo.

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lançada em 1999. Continua a ser intemporal esta canção de Lobega. Estamos a 5 minutos das 8. Esta é uma canção de Bia Cabós. Quero é rir.

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1: Quinta-feira, 28 de maio, uma data muito especial para quem ouve e para quem faz a RTP Açores. 85 anos de vida. Estamos a 1:08 em relação ao tempo. Flores e couro com céu muito nublado, alternando com abertas para o final da tarde. Previsão também de chuva passando aguaceiros para o final da tarde. Vento sul muito fresco, superando temporariamente forte, com rajadas que podem chegar aos 80 km por hora. No grupo central, céu também muito nublado, temporariamente com abertas a partir da manhã até ao fim da tarde. Previsão de chuva fraca ao início da manhã e novamente a partir da noite. Vento sul moderado a fresco, entre os 20 e os 40, com rajadas que podem chegar aos 60 km por hora. São Miguel e Santa Maria, céu muito nublado, alternando também com abertas a partir da manhã. Há previsão de chuva fraca ou chuvisca ao início da manhã e vento sudoeste bonançoso a moderado, rodando para sul. Mínimas para hoje: 15 graus na Horta, em Angra e também em Ponta Delgada. A mínima para Santa Cruz das Flores é de 16 graus. Para hoje, máxima em todo o arquipélago de 20 graus. Já a seguir, há notícias na rádio.

0: 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Antena 1 Açores, de parabéns. Hoje é quinta-feira, 28, faz 85 anos como rádio. O governo, Eduarda, dá mais tempo para os proprietários poderem limpar os terrenos.
1: Mais um mês, o governo decidiu alargar o prazo para a limpeza dos terrenos, a prevenção contra os incêndios, até 31 de junho, acabou de anunciar na RTP o Ministro da Agricultura. Maio, que está a terminar, é já o mês com as temperaturas mais altas de sempre, registadas ontem na região de Santarém e também no Alentejo, onde vamos estar neste jornal, em Évora, para saber, com o repórter Paulo Nobre, como é que a cidade está a enfrentar tanto calor.
0: Vamos às temperaturas. É esta hora 24 graus em Faro, 21 em Lisboa, Porto e Funchal 19, Coimbra 18, Ponta Delgada 17. Edição de Eduardo Amaro.
1: Vai ficar nos registros 27 de maio de 2026, o maio mais quente de sempre. As temperaturas bateram nos 40 graus ontem, nos picos de calor. Foi assim no Alentejo, foi assim também na região de Santarém. Recordes de calor em Portugal para este mês, como confirmou à Antena 1 esta manhã Maria João Frada, do Instituto do Mar e da Atmosfera.
2: Houve vários sítios do território do continente, nomeadamente o interior do Alentejo e também Santarém, onde foram batidos recordes de temperaturas máximas e, passo a citar, Mora atingiu-se 40,3 de temperatura máxima, Alverca 40,1, Reguengos 39,1, Évora 38,3, Santarém 38,3.
1: Vamos a Évora, precisamente, 38,3, pico de temperatura ontem

Nesta cidade, onde está o repórter Paulo Nobre. Paulo, como é que a população, as autoridades também aí, têm enfrentado esta onda de calor e que preocupações é que ela levantou nas últimas horas?

0: Clínica para os Cuidados de Saúde Primários da Unidade Local de Saúde do Alentejo Central. Estamos aqui no Hospital de Évora. Ouvimos ontem a Ministra da Saúde dizer que em alguns hospitais foi necessário recorrer ao plano de contingência por causa desta onda de calor. Foi o caso aqui de Évora ou não?
1: Bom dia a todos. Neste momento mantemos a monitorização, estamos a avaliar em termos de afluência e em termos de necessidade para aumentar o nível de contingência. Não aumentámos ainda, estamos alerta, não é? A preocupação principal não é tanto pela afluência ao serviço de urgência, mas o tipo de doentes que aparecem que ficam, são mais idosos normalmente, desidratam mais facilmente com estas temperaturas e, portanto, ficam em maca e aí atrapalham aqui um bocadinho mais o volume de trabalho em termos de urgência.
0: Já se notou essa maior afluência só com este dia ontem e também hoje? Já se nota ou não?
1: Não se notou um aumento da afluência. O que acontece é as pessoas que vêm acabam por sendo idosos, mais debilitados, mais vulneráveis, e então acabam por desidratar mais facilmente e facilmente compensar as suas patologias crónicas e daí aumentarem a afluência.
0: E no fundo, isso é o que é preciso ter cuidado com estes dias de maior calor, é procurar locais sombrios, como estamos agora neste momento, e depois ter alguns cuidados.
1: Sim, é fundamental não esquecer que é importante uma hidratação regular, mesmo sem sede. Estas temperaturas vieram muito de repente e o nosso termostato interior ainda não está adaptado, portanto, não vamos sentir a quantidade de sede que sentiríamos se isto já estivesse no meio do verão. E, portanto, há necessidade de reforçar a hidratação, principalmente fornecê-la às pessoas que não a pedem, nomeadamente os idosos que perdem a sensação de sede também, às crianças e às pessoas que têm doenças crónicas que também têm que ficar com alguma hidratação.
0: Parece uma coisa muito normal bebermos água, mas afinal é preciso sempre sublinhar isso, que é preciso beber muita água nestes dias.
1: É exatamente, não esquecer de fornecer, principalmente naqueles locais em que as pessoas não podem pedir, não se podem deslocar e não podem elas próprias ir beber sozinhas. Isso é extremamente importante.
0: Agradeço a Helena Gonçalves, diretora clínica para os cuidados de saúde primários aqui da Unidade Local de Saúde do Alentejo Central. Tudo mais ou menos normal em termos de saúde, também como normal é a vida nesta cidade, no Alentejo, com estes dias que vão inusitadamente tendo estas temperaturas tão altas, mas afinal vai-se vivendo e já à espera do verão.
2: Só vieram, desta vez foi mais cedo, são temperaturas com as quais quem vive na região já está habituada, mas lá mais para o pico do verão, desta vez vieram em maio. Paulo Nobre, reportagem em direto em Évora, com a diretora clínica para a área dos cuidados de saúde primários da Unidade Local de Saúde do Alentejo Central, aqui a dar-nos conta de como é que estes dias têm sido vividos, atravessados em Évora, desde que começou a vaga de calor. O Governo vai dar mais um mês aos proprietários para limparem as matas e os terrenos florestais. O prazo estava a terminar agora, no final de maio, mas vai ser prolongado até ao final de junho. O anúncio foi feito pelo Ministro da Agricultura e do Mar, José Manuel Fernandes, há pouco na RTP.
3: Vamos para todo o país e face às condições climatéricas que também tivemos e às chuvas, vamos alargar o prazo de limpeza, que acabava agora em 31 de maio, até 30 de junho. E, portanto, as pessoas vão ter aqui mais uma oportunidade para limpar. Se não fizerem, vão ter multas.
4: Isso é uma novidade, esta...
3: É uma novidade. Isto vai ser lançado agora e já está tudo pronto. As entidades já foram ouvidas para esta prolongação do prazo para as pessoas fazerem a limpeza. E aí estamos a falar de todo o território, porque o risco de incêndio é em todo o território.
2: O Ministro da Agricultura reforça que a limpeza das florestas é a prioridade, uma grande prioridade nesta altura, e por isso o Governo decidiu incentivar essa limpeza com um subsídio, um apoio que pode chegar aos 1.500 euros por hectare para ajudar os proprietários que precisem de limpar os terrenos. O Ministro da Agricultura reconhece também, aliás, como o Governo já o tem feito várias vezes, que o verão vai ser difícil, sobretudo na região centro, na região de Leiria, por exemplo, mas nesta zona, disse também o Ministro esta manhã, já 10 mil proprietários garantiram que vão limpar as matas.
3: A zona de Leiria tem ali um cocktail, são dezenas de milhares de hectares. Há aqui algo também positivo, 10 mil proprietários já disseram e já se inscreveram na plataforma a dizer nós vamos limpar. E são 40.001 hectares, esse número de proprietários é a área que representa, o que significa que agora que dizem que vão fazer ao nosso

0: É fácil no rápido, porque já é tudo elegível e já é elegível todas as despesas desde 28 de janeiro e nós pagamos entre 1.000 a 1.500 euros por hectare. É preciso não só não desperdiçar esta ajuda, como contribuir para a remoção deste material combustível.
1: É um apoio que vai ser regido pelas câmaras nas zonas afetadas pelas tempestades. Este apoio para ajudar a limpar os terrenos são 1.500 euros, como dizia aqui o ministro, por hectare, mas tem um teto máximo de 41 milhões de euros. A França vive mais um dia de calor sufocante e sem precedentes, com medidas impostas à circulação do trânsito para baixar, por exemplo, os níveis de poluição. Também muitos comboios parados para prevenir falhas de energia e o governo tenta dar uma resposta mais eficaz, mas de última hora. Vai reunir-se esta quinta-feira para melhorar a resposta a fenómenos como este que o país está agora a viver. Rosário Salgueiro.
2: O alerta laranja vai estender-se a 17 departamentos, entre eles a região da Grande Paris. Os termómetros deverão atingir aqui uns sufocantes 35 graus. As paredes e o interior das casas já não arrefecem. Ontem aumentaram em 25% os apelos de socorro junto dos bombeiros. Há mais entradas nas urgências hospitalares. A poluição atmosférica também não está a ajudar, está mesmo a agravar muitos quadros clínicos. A partir do meio-dia, só os veículos mais recentes ou elétricos poderão, por exemplo, circular na autoestrada que circunda a região da Grande Paris. Nas horas de maior calor, os comboios intercidades não vão circular, vão ficar nas gares. Em comunicado, a empresa de transportes ferroviários de França diz que estas medidas visam prevenir potenciais avarias de ar-condicionado, dificultando a vida dos passageiros. Estas avarias estão associadas a altas temperaturas e à idade também dos comboios, uma vez que, admite a própria empresa, estes intercidades não têm a mesma robustez dos mais recentes.
1: A França, abraços com temperaturas e uma onda de calor sem precedentes. Chegou a ser discutido o fecho das escolas hoje, mas apesar das altas temperaturas, o governo acabou por decidir manter as escolas abertas, mesmo aquelas que não têm sistemas de refrigeração. É uma tragédia que está a atravessar as notícias esta manhã. Aconteceu no Quénia, um incêndio num colégio feminino provocou a morte de pelo menos 16 pessoas, na maioria são alunas, 73 ficaram feridas. Este é o balanço mais recente, tem vindo a ser atualizado hora a hora. O incêndio começou a meio da noite num dormitório, já está controlado, mas não há mais detalhes ainda sobre as causas que terão provocado esta tragédia. Um incêndio que acontece numa escola feminina em Gilgil, é uma cidade do Quénia que fica a cerca de 100 km a norte de Nairobi, a capital do país. A Arco Lisboa está a começar, é a edição 9 da Feira Internacional de Madrid e da Câmara Municipal de Lisboa. Até domingo mora na Cordoria Nacional, com 8 dezenas de galerias de vários países a exibirem obras de artistas de todo o mundo. E tem também este ano um projeto novo, Arquipélago de Histórias da Arte. Vamos conhecer a Arco de Lisboa, edição deste ano, com Ana Laura.
3: Colecionadores, galeristas, artistas e profissionais do setor, tanto nacionais como estrangeiros, onde a arte contemporânea e a perspectiva ibérica são o ponto de encontro, refere Maribel López, diretora da Arco Madrid e Arco Lisboa.
4: Este ano são 84 galerias de 18 países. É uma feira com um forte foco ibérico. Os nossos dois países e as nossas componentes artísticas estão fortemente ligadas, mas neste foco acredito que há também uma visão global sobre as maneiras de compreender a arte.
3: Uma Arco Lisboa centrada no edifício da Cordoaria Nacional, com duas exposições em destaque.
5: Opening Lisboa, el espacio para las nuevas galerías.
4: O Opening Lisboa, o espaço para as novas galerias, com a curadoria de Sofia Lanús e Diogo Pinto, com a assistência curatorial da Sofia Montanha. São 17 galerias de 11 países e um novo projeto comissariado por Cosmin Costinas, com uma pequena seleção de 6 galerias de 4 países sobre as maneiras como os artistas se referem aos saberes tradicionais presentes na contemporaneidade.
5: Os saberes tradicionais e os trazem à contemporânea.
3: Para os jovens até aos 25 anos, a Arco Lisboa 2026 tem entrada gratuita nos dias 29 e 30.
1: Arte de todo o mundo para ver na Cordoaria Nacional a partir de hoje.
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12: 8h13, quinta-feira, 28 de maio.
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12: Hoje é dia de festa, já percebeu? Daqui a pouco, Elisa e também Tiago Nogueira.
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12: Muito bom dia, São Jorge. Já passam 14 minutos das 8. Eu sou João Saavedra. Está comigo o José Gamboa no apoio técnico desta emissão. Dia em que celebramos 85 anos de vida. Daqui a pouco há Mundo Digital, às 8h30, notícias da região. Boa viagem. Boa noite.

0: Partner, Paul McCartney e também Ringo Starr a interpretar este Let It Be na manhã da rádio desta quinta-feira.
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2: Chamam-se ViewBuds e são auriculares True Wireless, que se destacam por integrar funcionalidades de saúde e produtividade, posicionando-se como algo mais do que um simples dispositivo de áudio. A grande diferença dos ViewBuds é a inclusão de sensores habitualmente encontrados em smartwatches. Têm sensores integrados que medem a pulsação diretamente no ouvido, um local muito preciso para leitura biométrica. Utilizam ainda acelerómetros para detectar a inclinação da cabeça e alertar o utilizador se este estiver curvado ou numa posição prejudicial à coluna durante muito tempo. Tem ainda acompanhamento de atividade com contagem de passos e calorias queimadas durante o exercício. Os ViewBuds têm cancelamento ativo de ruído ANC, modo transparência, Bluetooth 5.0 e microfones com redução de ruído, para além de controlos táteis que permitem controlar a música, atender chamadas ou ativar assistentes de voz como a Siri ou o Google Assistant com toques na haste. Têm resistência à água, geralmente possuem uma certificação IPX4, sendo resistentes ao suor e a salpicos, que os torna adequados para desporto. Quanto ao seu design, é pensado para selar o canal auditivo, garantindo que os sensores biométricos mantenham o contacto necessário com a pele. Ainda não é possível comprar os ViewBuds, uma vez que o dispositivo não é um produto comercial de consumo, mas sim um protótipo de investigação. A estimativa do mercado é que, caso venham a ser licenciados por uma marca tecnológica como a Apple, Sony ou Google, para produção em massa, estima-se que o preço se situa no escalão premium, possivelmente entre os 300 e os 450 euros.
0: Edição de quinta-feira do Mundo Digital com César Pinheiro.
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0: Dentro de 10 minutos atualizamos a informação regional. Num território separado pelo oceano, a rádio sempre foi mais do que comunicação. Foi presença, foi encontro, foi ponte entre ilhas e também pessoas. Ao celebrar este aniversário, 85 anos, homenageamos todos os profissionais que fizeram parte desta caminhada e, sobretudo, aos ouvintes que continuam a escolher esta rádio todos os dias. Porque a RTP Antena 1 Açores não é apenas uma estação de rádio. É parte da memória coletiva dos açorianos. Vizinha do primeiro andar, os vizinhos, bom dia, boa viagem.

0: minutos para as 8h30. Veja lá, não se atrasa hoje, excepcionalmente mais cedo.
1: O presidente da Agência Portuguesa do Ambiente esclareceu que, ao contrário do que muitos pensavam, é permitido colocar chapéus de sol na praia em frente às áreas concessionadas e até usar sungas de padrão tigresse.
2: O Portugalex falou com o dono de um restaurante, Lounge Sunset Vibes, que está revoltado.
3: Até pois estou revoltado, claro que estou revoltado. Até os meus clientes pagam 150 euros, que inclui vista mar.
4: 150 euros para ir à praia?
3: Não, já não se usa. Agora o conceito é ter uma beachfront experience, que inclui cama balinesa, flute de champanhe, um DJ a passar música chill out coisa e o empregado a alisar a areia cada vez que o cliente se desloca. Pronto. Agora, com banhistas à frente, como é que vai ser? Em vez de vista para o mar, ficam com vista para a mala terme, cheia de ovos cozidos e taparoeiros com fruta. Têm de passar pelo meio dos pobres para irem à água, arriscando salvar com uma bola ou com uma fatia de melancia na cabeça.
4: Talvez possa arranjar funcionários para os levarem em ombros nas camas balinesas.
3: Olha, é uma ideia. Ah, pronto, mas em vez de vista mar, vão ter vista para a solito da Dona Ivone. Quero ver quem é que me paga o prejuízo, isso é quem quer ver.
1: Isaltino Moraes foi à Ucrânia participar de um encontro de cidades europeias e pedir dicas a Zelensky para usar na guerra com a Amadora.
2: O autarca publicou um vídeo ao lado de um centro comercial recentemente bombardeado.
5: Ora, vinha eu preparado para comer um franguinho a Kiev, aqui no shopping, quando dou com isto. Os russos ainda são piores que os amadorenses, sinceramente. Já decidi que, tal como fiz com a Amadora, vou fazer o muro a separar a Rússia do Oeiras. Fica aqui prometido. E mais, vou proibir a vodka e os pudins Molotov nos restaurantes oeirenses como forma de protesto. Oh, coisinho, olha, filma aqui o shopping. Olha para isto, hein? Tens aqui alguma coisa que se coma? Olha, estou quase a desfalecer, pá. Devia ter trazido uma cabidela num tupperware ou que mando.
1: Portugalex pergunta: acha que devia haver um alerta de calamidade a cada vez que o Carlos Moedas publica um novo vídeo no TikTok?
6: Mas o que é que foi? Não acharam o meu vídeo de boas-vindas ao Bad Bunny, Boeda Jovem e Barile? O mano encheu duas vezes o Estádio da Luz. Ele é que devia vir treinar o Benfica. Abraço para o Bad Bunny, fa-fa-fa, que tem mucha novia, mucha novia, bia-pi.
0: Em dia de aniversário, excepcionalmente mais cedo, praticamente 3 minutos para as 8h30.
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0: Daqui a pouco o jornalista Sáez Furtado utiliza a informação regional. A seguir, Ivo Lucas.

0: deixar de ir, canção nova de Ivo Lucas na manhã desta quinta-feira. Estamos a menos de um minuto das 8h30, atualizamos a informação regional já a seguir. No que toca ao tempo para hoje, Flores e Corvo com céu muito nublado, alternando com cobertas para o final da tarde. Há previsão de chuva passando a aguaceiros para o final da tarde e vento sul fresco, muito fresco, superando temporariamente forte, com rajadas até 80 km por hora. No Grupo Central, céu também bastante nublado, temporariamente com abertas a partir da manhã, até ao final da tarde também. E a chuva, essa também pode acontecer, será fraca ao início da manhã e novamente a partir da noite. Vento sul moderado a fresco, com rajadas até 60 km por hora. São Miguel e Santa Maria, céu muito nublado com abertas a partir da manhã, previsão de chuva fraca ou chuvisca ao início da manhã. Vento sudoeste, bonançoso a moderado, entre os 10 e os 30 km por hora, rodando para sul. RTP Antena Açores, bom dia, são 8h30. Em dia de aniversário, como em tantos outros dias, olhamos para a atualidade regional a esta hora.
1: Redução de 24% nas listas de espera para uma junta médica nos Açores, mas mantêm-se os atrasos nos atestados multiusos em Ponta Delgada. Rádio Pública nos Açores celebra 85 anos. Neste jornal vamos ouvir a opinião da provedora do ouvinte sobre o cumprimento do serviço público na região. Depois da subida sem precedentes, combustíveis voltam a baixar nos Açores a 1 de junho.
0: Máxima prevista para hoje, 20 graus. Jornal das 8h30, edição do jornalista Sáez Furtado.
1: Redução de 24% nas listas de espera para uma junta médica nos Açores. Os dados são da Secretaria Regional da Saúde, referem-se ao período entre janeiro de 2025 e o primeiro trimestre deste ano. O maior problema são os atestados multiusos no Conselho de Ponta Delgada. Luís Almeida.
2: Foram realizadas cerca de 25 mil juntas médicas entre janeiro de 2025 e março deste ano. Permitiu uma redução de 24% nas listas de espera.
3: É alçar o trabalho das equipas, desde já porque o Governo Regional promoveu alterações legislativas no sentido de facilitar a realização deste processo. E sobretudo também porque estas equipas muitas vezes são constituídas também por médicos de medicina geral e familiar. E nós não queremos de todo que a sua atividade no âmbito dos cuidados de saúde primários seja prejudicada para a realização destas juntas.
2: O maior constrangimento está identificado, tem a ver com os atestados multiusos, mas sobretudo no Conselho de Ponta Delgada. A explicação de Mónica Cidi, Secretária Regional da Saúde.
3: A maior parte dos pedidos são naturalmente de 2025. Há aqui pedidos residuais de 2024 que se prendem com atestados multiusos. Identificámos sim com maior pressão o Conselho de Ponta Delgada, naturalmente com o Conselho Maior, naturalmente com os delegados de saúde, têm uma panóplia de funções que também requer mais tempo do que aquilo que era necessário há uns anos atrás.
2: Na Ilha Terceira, a situação está praticamente regularizada.
3: 2024 não há qualquer tipo de utente para nenhum tipo de juntas médicas a aguardar. Há 11 doentes 2025 e cerca de 120 2026. Só em 2026 já foram realizadas mais de 560 juntas.
2: Situação normalizada nos Açores. A nível nacional, a média de espera para a primeira atribuição de atestado ronda os 11 meses.
1: Depois da subida sem precedentes, os combustíveis voltam a baixar nos Açores a 1 de junho. Baixam gás, gasolina e gasóleos. Uma botija de gás tinha aumentado quase 5 euros em abril, baixa agora 3,44 euros. Há uma redução de 26,5 cêntimos por quilo. A gasolina vai custar menos 7 cêntimos. O gasóleo rodoviário baixa 14,7 cêntimos. Agricultura e pescas vão pagar menos 7,6 cêntimos por litro, a que acresce o apoio de 10 cêntimos por litro aos agricultores e pescadores, já anunciado pelo Governo Regional. Os novos preços estão publicados hoje em Jornal Oficial. A Rádio Pública celebra hoje 85 anos de existência nos Açores. Já passou por várias designações, emissor regional, RDP Açores, Antena 1 Açores e agora RTP Antena 1 Açores. Uma rádio que está a cumprir com a sua missão de serviço público, assegura Ana Isabel Reis, provedora do ouvinte.
4: Como é que se cumpre aqui o serviço público? Não apenas pela informação, o entretenimento, pelo desporto, a presença física das antenas, mas também porque, de certa forma, combate algum isolamento geográfico, contribui para a coesão territorial, para a identidade quer do arquipélago, quer de cada ilha, que tem a sua própria identidade, promove a cultura açoriana, tem vários programas, por exemplo, que espelham aquilo que é a cultura açoriana. Estou a lembrar, por exemplo, do programa das Filarmónicas, que é muito específico da cultura açoriana, e tudo isto com muito pouco. Com pouca gente, com poucos recursos, com equipamentos que às vezes não são os mais atuais, com recursos técnicos às vezes que poderiam ser melhores, mas que consegue, no fundo, manter aqui um papel fundamental na coesão deste território e na ligação também ao continente.
1: A opinião de Ana Isabel Reis numa entrevista para ouvir na íntegra no final deste jornal. Há 85 anos entrou nas casas açorianas uma voz que atravessou ilhas, tempestades, gerações e histórias. A Rádio Pública Regional está hoje de parabéns e a jornalista Sofia Brum foi para a rua ouvir os faialenses.
5: Mudaram os tempos, mudaram os meios, mas há coisas que não mudam. A necessidade de ouvir e de estar ligado. 85 anos depois, a Rádio Pública Regional continua no ar e na vida das pessoas.
6: É uma forma também de comunicação que, mesmo com as redes sociais, eu tenho esta ideia que a rádio continua sempre a unir as pessoas, a informar as pessoas quando é necessário.
7: Ouves rádio?
8: Sim, claro, todos os dias. Tendo em conta que ouvimos todo o dia, seja no carro, ou mesmo no trabalho, através da internet ou não, continua a ser um meio que está sempre ligado ao povo.
5: O que é que procuras na rádio?
6: Procuro informação, seja de eventos, de notícias e um bocadinho de música também para animar os dias. Há sempre forma de reinventar e acho que a rádio tem feito exatamente isso.
5: André, 28 de maio, o teu aniversário e o aniversário da Rádio Pública dos Açores.
9: É verdade, um dia muito importante para a nossa história, não só para a minha pessoal, mas também para o nosso país. Continua a ser importantíssimo o papel da Antena 1 e a maneira mais certa que as pessoas têm nos Açores de ter acesso à informação.
5: O Sr. Machado tinha 4 anos quando a Rádio Pública nasceu, cresceu com ela, acompanhou-a e guarda um episódio marcante.
10: O caso do Vulcão dos Capelinhos, lembro perfeitamente, foi um dos primeiros a dar a notícia e de muitas outras calamidades que aconteceram durante a minha existência.
5: E ainda hoje houve rádio?
10: Ainda hoje houve rádio todas as manhãs.
5: Mas afinal, o que é que falta à nossa rádio?
11: Para haver uma maior coesão e igualdade, creio que deveríamos ser todos ouvidos.
10: Para mim, estou muito satisfeito porque acho que se tem evoluído. Estão sempre atuais, os trabalhadores da rádio são excelentes profissionais, eu só posso dizer bem da Rádio Pública.
5: E agora é tempo de dizer.
1: Os parabéns das crianças do Faial ao aniversário da Rádio Pública nos Açores. Greve geral a 3 de junho. A SATA ajusta operações aéreas para minimizar constrangimentos. O Grupo SATA recomenda ainda aos passageiros que seja considerada a alteração das reservas para datas anteriores ou posteriores ao período de greve, uma possibilidade disponibilizada sem aplicação de penalidades ou diferenças tarifárias. Adicionalmente, o Grupo recomenda que os passageiros privilegiem o transporte de bagagem em cabine, efetuem o check-in online através do site da Azores Airlines e antecipem a chegada ao aeroporto. Os bombeiros de Santa Cruz das Flores vão manter até 30 de junho o serviço de salvamento e combate a incêndios no aeroporto das Flores em regime de horas extraordinárias. A decisão pretende evitar constrangimentos na operação aérea. Carlos Silva, presidente da Associação de Bombeiros das Flores, diz que esta é mais uma tentativa para resolver o problema de forma definitiva e acusa a ANA, a empresa gestora do aeroporto, de inação.
12: Foi, de facto, uma reunião com os bombeiros do aeroporto em que debateu-se esse problema e achou-se por bem dar mais uma possibilidade de a ANA tentar resolver o problema em definitivo. Esse problema não está em definitivo ainda por culpa da própria ANA, porque nós fizemos mais que uma mensagem a eles, a dar alternativas, e simplesmente do lado de lá foi sempre o silêncio. Para não sermos acusados injustamente pela população e por quem utiliza o serviço de chegar e partida da Ilha das Flores, entendemos dar mais esta chance, se calhar imerecida à ANA, mas com o acordo dos bombeiros também, fizemos mais essa tentativa.
1: Bombeiros e a ANA não chegam a acordo para um novo contrato. O presidente da Associação de Bombeiros das Flores deixa uma garantia.
7: Dia 1 de julho é mesmo o dia em que deixaremos de prestar horas extraordinárias, caso a ANA até lá não resolva o problema.
1: Sem resposta da ANA, a operação aeroportuária nas Flores pode ficar comprometida a partir de 1 de julho. Candidaturas para o programa de incentivos ao investimento privado Construir 2030 reabrem a 1 de junho, depois de terem estado encerradas praticamente 6 meses. Maior celeridade na avaliação de candidaturas, menos burocracia e previsibilidade no pagamento dos apoios aos empresários. São três pontos que ficaram definidos para a reta final do Construir 2030. Foram acordados numa reunião ontem entre o Secretário das Finanças e a Câmara do Comércio e Indústria de Ponta Delgada. Ana Paula Santos.
13: O primeiro desses pontos, o pagamento dos apoios, vai chegar às empresas mais rápido e com calendário definido nesta nova fase do Construir 2030, anuncia o Secretário das Finanças.
14: Estes apoios serão pagos até ao final do trimestre seguinte, isto é, aqueles que dizem respeito até janeiro, fevereiro e março de 26 serão pagos até ao final de junho. Depois, até ao final de junho, serão pagos até ao final de setembro, para haver previsibilidade e proximidade entre aquilo que é a efetiva necessidade de passar o dinheiro às empresas com a sua execução.
13: Pagamentos mais rápidos, regras mais objetivas e reabertura das candidaturas ao Construir 2030 são respostas do Governo que há muitos empresários aguardavam, afirma o Presidente da Câmara do Comércio e Indústria de Ponta Delgada, Walter Couto.
15: Estávamos com o sistema de incentivos fechado desde o final, desde novembro, dezembro do ano passado. É óbvio que me devem imaginar, imensos associados, imensos empresários nos contactam justamente para dizer quando é que vai haver a abertura. E nós já tínhamos pedido na última reunião que houvesse um agendamento, porque o agendamento permite o planeamento.
13: Caminha para a reta final a execução deste programa de incentivos ao investimento privado, Construir 2030. Para trás, diz o Secretário das Finanças, estão candidaturas no valor de 748 milhões de euros. Os empresários, na hora de investir, continuam a apostar no turismo.
1: Susana Mira Leal recandidata-se à reitoria da Universidade dos Açores. A atual reitora foi ouvida ontem pela comunidade académica. Quer apostar na qualificação dos quadros da universidade, na competitividade da investigação e na melhoria da gestão de processos internos. Inês Linhares Dias.
16: O fim de mandato faz antever o início de um novo. Susana Mira Leal é a única candidata à reitoria da Universidade dos Açores. Para os próximos 4 anos, quer melhorar a competitividade da investigação açoriana.
17: A nossa investigação é de alto nível, tem sido reconhecida a nível nacional e internacional. O que nós precisamos de ganhar e de aumentar é o impacto dessa investigação no setor económico e social, na nossa região e para além da nossa região.
16: A nível interno, há caminho para melhorar a eficiência dos processos.
17: Uma necessidade de ganhar mais eficiência, melhor capacidade de resposta dos nossos serviços face às múltiplas solicitações e ao aumento do volume de trabalho que os nossos serviços têm. E isso não se faz só com recursos humanos, faz-se também com eficiência e com a utilização de algumas ferramentas digitais e de inteligência artificial.
16: Nos próximos 4 anos, a Universidade terá um reforço sustentado de verbas com uma majoração de 10% dos fundos da República já em 2027, que terá incrementos até aos 30%. Dinheiro que será investido na execução de um programa ambicioso, diz a reitora.
17: Ao nível da progressão dos nossos quadros docentes e de investigadores, ao nível do recrutamento de especialistas, docentes e investigadores para várias áreas onde queremos apostar, onde queremos reforçar e onde precisamos de ganhar mais capacidade instalada, não só para produzir ciência, como também para outras ofertas formativas. Ao nível das nossas infraestruturas, o nosso parque edificado é desafiador, já tem todo mais de 20 anos, está precisar, em muitos casos, de grande intervenção. Ao nível da capacitação dos nossos quadros técnicos.
16: São as linhas que guiam a proposta de Susana Mira Leal para os próximos 4 anos da Academia Açoriana.
1: A estrutura do Serviço Regional de Proteção Civil e Bombeiros dos Açores está em exercício durante os próximos 3 dias em São Miguel, um simulacro de crise sismovolcânica que serve para aproximar todas as entidades envolvidas e para testar a resposta operacional. Eduardo Mendes.
16: Arranca hoje o exercício Touro.
18: É o maior exercício de proteção civil nos Açores. Este ano decorrerá na Ilha de São Miguel, com incidência em três concelhos, Ribeira Grande, Vila Franca do Campo e Povoação. Juntará 26 entidades e cerca de 250 participantes.
16: É preciso elevar os níveis de exigência, testar a capacidade de resposta operacional e os mecanismos de planeamento e gestão, mas, sobretudo, intensificar o trabalho conjunto entre entidades, reforça Rui Andrade, presidente do Serviço Regional de Proteção Civil e Bombeiros dos Açores.
18: Temos a certeza que a resposta do sistema de proteção civil regional melhora quanto maior for a nossa capacidade de trabalhar em conjunto.
16: Todos os anos o exercício replica uma situação de risco na região. Este ano simula uma crise sismo-vulcânica,
18: que vai aumentando de intensidade durante o dia de 29 e culminará dia 30 com evento de grande magnitude. Como consequência desse evento, um conjunto de ocorrências, movimento de vertentes, colapso de infraestruturas com cenários de multivítimas, evacuação de população e realojamento dessa mesma população e também a avaliação daquilo que é a integridade de infraestruturas críticas.
16: E há uma novidade na estrutura deste ano.
18: Este formato de LiveX é antecedido por um formato de workshops. Antes de irmos para o Teatro de Operações jogar o exercício em si, possamos, em ambiente de formação, relembrar conceitos, procedimentos, para que depois, no Teatro de Operações, quando estivermos efetivamente a treinar no exercício, possamos fazer da melhor forma possível, com o melhor proveito possível.
16: O exercício Touro termina dia 30 de maio.
1: Exercício Touro testa a prontidão da Proteção Civil em simulacro de crise sismo-vulcânica em São Miguel. Regresso agora ao aniversário desta rádio. Celebramos hoje os 85 anos de Rádio Pública nos Açores. É convidada neste espaço Ana Isabel Reis, provedora do A20 da Rádio Pública, está nos nossos estúdios no Porto. Não vamos aqui a uma análise desde os tempos da Emissora Nacional, depois RDP, depois Antena 1 Açores e agora RTP Antena 1 Açores. Vamos cingir-nos aos tempos mais recentes. Bom dia, senhora provedora. Acha que esta rádio tem cumprido a sua missão de serviço público nos Açores?
4: Sobretudo nos Açores, não é? Que é um território um pouco espalhado por nove ilhas e que, no fundo, a rádio tem aqui uma espécie de papel de coesão territorial e de unir e manter ligadas estas nove ilhas que estão afastadas pelo mar. Eu acho que sim, que a RTP Antena Açores tem efetivamente cumprido estas obrigações de serviço público em várias vertentes, quer na informação, com os jornais regionais, com o foco regional, sem descurar o contexto nacional e internacional. É uma mais-valia esta ligação à informação geral da Antena Nacional, com a qual colabora bastante no dia-a-dia, mas sobretudo, por exemplo, com reportagens e grandes reportagens que são emitidas também pela Antena Nacional e que têm sido premiadas, e portanto isto também é aqui um fator de foco. No entretenimento, porque não está apenas centrada numa única ilha, está também na Terceira, está também no Faial, está representada também fisicamente nas outras ilhas, poderia haver aqui uma maior interligação e uma maior representatividade das restantes ilhas, mas ela acaba também por estar, sobretudo na informação, o desporto e a cobertura regional de todos os eventos desportivos. E depois uma outra coisa que é fundamental e que aqui que sim também se percebe a função do serviço público, em alguns locais do arquipélago a Antena 1 é a única estação de rádio que se consegue sintonizar, ou seja, que mantém as antenas neste arquipélago, apesar de todas as adversidades meteorológicas e também geográficas, só mesmo a Rádio Pública que faz e marca aqui a diferença. E depois também tem uma outra vertente, já um pouco mais de acordo com aquilo que nós vivemos nos dias de hoje, que é uma presença muito ativa e muito forte, essencial para a diáspora, nas redes sociais, com a transmissão inclusivamente dos blocos informativos regionais, esta ligação à comunidade que vive fora do arquipélago e que se mantém às vezes também ligada através desta outra forma, ou seja, de como é que se cumpre aqui o serviço público, não apenas pela informação, o entretenimento, pelo desporto, a presença física das antenas, mas também porque, de certa forma, combate algum isolamento geográfico, contribui para a coesão territorial, para a identidade, quer do arquipélago, quer de cada ilha, que tem a sua própria identidade, promove a cultura açoriana, tem vários programas, por exemplo, que espelham aquilo que é a cultura açoriana, estou a lembrar, por exemplo, do programa das Filarmónicas, que é muito específico da cultura açoriana, e tudo isto com muito pouco. com pouca gente, com poucos recursos, com equipamentos que às vezes não são os mais atuais, com recursos técnicos às vezes que poderiam ser melhores, mas que consegue, no fundo, manter aqui um papel fundamental na coesão deste território e na ligação também ao continente.
1: Ana Isabel Reis, fazer serviço público em 9 ilhas, 9 realidades distintas, nem sempre é fácil. Na sua opinião, o que deve ser feito para melhorar a qualidade deste serviço?
4: Eu acho que um investimento maior na descentralização. Eu tive a oportunidade de estar em São Miguel, no Faial e na Terceira. Trabalhei nas redações destes 3 ilhas e aquilo que me apercebi era que havia muita vontade de descentralizar ainda mais as emissões. Aliás, numa das vezes que eu estive, creio que foi na visita que fiz a São Miguel, tinha-se retornado novamente a uma descentralização maior na área da programação, com ligações maiores também às restantes ilhas. Mas havia um desejo que era muito notório de fazer uma descentralização ainda maior, com emissões mais interativas, olhando mais também para as ilhas e com emissões próprias em algumas destas ilhas. Mas que tecnicamente ou por recursos humanos isso não era possível. E portanto pode ser feito mais e melhor sempre, claro, mesmo com um investimento maior de conteúdos que digam mais respeito às 9 ilhas. Acho que é possível fazer essa diferenciação e acho que isso pode ser fortalecido. Cada uma se calhar poderia ter mais representatividade, mais interação, mas sem condições isso às vezes não é possível e muitas vezes também a audiência não sabe exatamente que nem sempre se dispõem de todos os recursos para poder fazer todo este investimento em conteúdos diferenciados. Mas creio que numa época em que os média locais e regionais atravessam tempos difíceis também nas ilhas, acentuou-se muito aqui a missão do serviço público e eu acho que dentro das condições que existem, essa descentralização é possível, ou pelo menos aquela que é permitido pelos recursos que atualmente existem.
1: Sra. Provedora, tal como a nível nacional a Antena 1 Açores tem agora uma nova designação, RTP Antena 1 Açores, acha que este processo pode contribuir para uma certa perda de identidade desta rádio?
4: Na altura eu fiz já 2 programas também sobre esse assunto. O que eu acho que é fundamental é que os conteúdos espelhem, pelo menos, a identidade da rádio e ela não se perca. A rádio é fundamental hoje, mais do que nunca, e já o provámos, nos Açores já se tinha provado isso, não é? Com as crises sísmicas e com os temporais que existem permanentemente. E, portanto, o papel da rádio é fundamental no grupo RTP e creio que a sua afirmação será, sobretudo, pelos conteúdos e pelo investimento que faz na importância para a audiência. E a audiência também comprova isso todos os dias, nomeadamente com o crescimento das audiências. Eu julgo que a mudança de nome é um processo que é histórico. A rádio já teve vários nomes ao longo deste processo. Cria aqui, se calhar, algumas fricções e algumas polémicas internas, mas também na audiência, porque também recebi algumas mensagens que falavam desta questão. Mas julgo que aqui o conteúdo será o fundamental para a rádio continuar a fazer a diferença, inclusivamente dentro do grupo, e poder afirmar-se com aquilo que é e com a marca que foi fundamental. A rádio existe há muito mais tempo, nos Açores há 85 anos, no continente há 90, não é? Portanto, temos aqui uma história que é longa, de grande afirmação, e que é fundamental ela continuar a afirmar, sobretudo naquilo que chega às populações e de quão fundamental é para estas audiências. Independentemente do nome que tenha, aquilo que faz e a importância que tem para a audiência, para mim, é também o fundamental.
1: Sra. Provedora, nos Açores, as únicas redações que fazem cobertura de todo o arquipélago com correspondentes de ilha são as da Antena 1 e a da RTP. Considera que uma eventual fusão futura destas redações possa pôr em causa a pluralidade e o escrutínio essenciais ao exercício da democracia?
4: Eu não sei exatamente como é que essa fusão vai ser feita. Aquilo que eu sei é apenas, ou se vai ser feita sequer, não é? Aquilo que eu sei é das notícias que têm vindo a público, mas posso dar a minha perspectiva quando estudo este tipo de coisas, que já o fiz na minha vida académica, que é muitas vezes no serviço público e noutros grupos maiores de média. Aquilo que acontece é que quando há uma convergência, muitas vezes nessa convergência os meios tradicionais ficam um pouco diluídos, não apenas a rádio, mas os meios tradicionais, porque há aquilo que se chama o digital first, portanto o digital digital em primeiro lugar e muitas vezes nessa política e nessa estratégia de colocar o digital primeiro, que no fundo é corresponder aos novos consumos e àquilo que é a audiência, aquilo que a audiência espera hoje em dia, se descura bastante aquilo que são os meios tradicionais e a rádio fica sempre muito diluída e nos serviços públicos espalhados para essa Europa e pelo mundo, mas também noutros grupos de média, a rádio fica sempre um pouco mais diluída em relação aos outros médias, porque no fundo há uma tendência para escalonar em primeiro lugar, em segundo, em terceiro, em quarto e por aí fora. E portanto a rádio fica sempre não no primeiro lugar nem no segundo, mas às vezes um pouco mais para baixo, secundarizado ou mesmo num plano mais em terceiro ou em quarto lugar. E nesse ponto de vista isso não pode acontecer. E portanto terá que haver sempre um investimento maior no meio rádio, até porque nos últimos tempos se veio no fundo consolidar essa perspectiva da importância da rádio quando tudo falha. Nos Açores sei que têm essa experiência muito mais frequentemente do que aqui nós no continente, sobretudo com os temporais e as crises sísmicas, em que a rádio se revelou, a rádio tradicional se revelou fundamental em situações de emergência e de crise. No continente tivemos apenas essa experiência mais recentemente, no apagão e também agora nos temporais crise na zona centro e mais para o sul. E no fundo há aqui uma noção de que, por muito que se aposte no digital e na convergência, os meios tradicionais mantêm aqui um papel fundamental e a rádio mais ainda, porque quando tudo falha, a rádio é a única coisa que resiste. Sobretudo no meio tradicional, temos também aqui um outro fator que tem que ser considerado, que é, contrariamente àquilo que muitas vezes as pessoas pensam, a rádio tem uma audiência que estabilizou e que está a contrariar a linha descendente que se achava que deveria ter nestes próximos anos. Portanto, achava-se que a rádio iria morrer, já é uma expressão muito antiga, vem desde os anos 50, que acha-se sempre que a rádio está para morrer, não morre, resiste, é resiliente, está cá, outras coisas já morreram no entretanto e a rádio permanece, e a audiência de rádio tem vindo a crescer. Eu estava a olhar para os números das audiências divulgadas na semana passada e a rádio continua a crescer na sua audiência. São 5 milhões de pessoas que ouvem em Portugal diariamente, cerca de 3 horas por dia, não é coisa pouca, e portanto isso significa que o investimento no meio tradicional continua a ser fundamental. Apesar de todas as estratégias que existem de convergência, elas são fundamentais, é esse o caminho, mas uma estratégia de convergência não significa necessariamente o desinvestimento ou olhar um pouco de forma secundária para os meios tradicionais. E acho que os números nesta altura nos provam que o meio tradicional é tão importante quanto os outros. E é isso, no fundo, que a história também nos ensina, que é, apesar de tudo aquilo que vai surgindo, os meios tradicionais depois acabam por se adaptar numa primeira fase, de se reinventarem numa segunda fase e depois, no fundo, de se tornarem também eles próprios um processo em transformação e de inovação. E acho que é nesse ponto que nós estamos precisamente nesta altura. Em Portugal um pouco mais de atraso do que no resto da Europa e no resto do mundo, em alguns países, falamos obviamente no primeiro mundo, mas convém não esquecer que para muita gente a rádio ainda é a única coisa que é gratuita, acessível e que chega a todo lado. E o serviço público fala não só para aqueles que têm o digital como first, mas também para todos aqueles que não acedem ao digital, ou por falta de condições económicas, por falta de competências, ou simplesmente porque não há outra coisa que chegue ao sítio onde eles estão. Nos Açores isto é particularmente importante, não é? Porque as condições meteorológicas e geográficas fazem com que muitas vezes a rádio seja só mesmo aquilo que chega às populações mais fragilizadas, mais afastadas, e àquelas que não têm outros meios para se poderem informar, nomeadamente a informação útil, que é uma coisa muito relevante em situações de emergência.
1: Ana Isabel Reis deduz então que está otimista quanto ao futuro da rádio e, no caso, da RTP Antena Açores.
4: Já estive mais pessimista em relação ao futuro da rádio. A verdade é que quando nós olhamos para aquilo que é o comportamento das pessoas, esquecemos sempre do grau de imprevisibilidade que é a tendência que nós achamos que ela vai correr. Há uns anos atrás, quando eu comecei a dar aulas, dizia-se que o futuro estava no ecrã do computador. Afinal, não é? Estamos telemóveis e, portanto, significa que as pessoas transformam aquilo que é a tendência que nos parece que está a ir num determinado sentido e depois, afinal, as coisas evoluem para outro completamente diferente, porque as pessoas se apropriam, no fundo apropriam-se daquilo que têm, transformam e dão-lhes outros sentidos e outras formas de estar. A pandemia veio mudar radicalmente a forma como ouvimos a rádio e a forma como a fazemos também, e veio aproximar ainda mais as pessoas dos conteúdos sonoros, e se calhar aqui a rádio passou a ser uma palavra mais redutora, porque no fundo temos rádio e temos outros conteúdos sonoros, outros formatos, outras formas de receber estes conteúdos e também de os podermos fazer, que é outra coisa também relevante. relevante. E a pandemia, e depois associada àquilo que veio, fez com que o consumo da rádio crescesse consideravelmente. Eu acho que há aqui dois ou três fatores que contribuem um pouco para isso, que é, no fundo, a voz, a proximidade, a empatia, o intimismo e o ouvinte. E o ouvinte continua a ser aquilo que o foco principal de rádio. Não esquecer nunca o ouvinte, não esquecer onde ele está, mesmo fisicamente, fazê-lo sentir que a rádio é cada vez mais dele, do seu ouvinte. A rádio é aquilo que o ouvinte quer e é com base nisso que o serviço público também tem que gerir as suas estratégias. Nunca esquecer que fala para pessoas e que as pessoas têm expectativas sobre aquilo que é o serviço público e corresponder a essas expectativas e às obrigações que estão estabelecidas no contrato de concessão.
1: Ana Isabel Reis, muito obrigado pelo seu contributo neste dia em que celebramos os 85 anos da Rádio Pública nos Açores. Um bom dia para si.
4: Bom dia, muito obrigada e bom aniversário.
1: Obrigado.
19: 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Atualidade regional a esta hora, com o jornalista Sáez Furtado. 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

0: 10 horas em Portugal Continental e na Madeira, 9 nos Açores. Manhã de quinta-feira, 28 de maio, Eduardo, há buscas da Polícia Judiciária em Lisboa.
1: É uma grande operação da Polícia Judiciária a envolver mais de 300 de inspectores e a atingir o coração do poder autárquico socialista, com buscas em várias juntas de freguesia em Lisboa, tendo como epicentro a Junta de Santa Maria Maior. Em causa, uma alegada rede de corrupção e tráfico de influências a envolver contratos públicos. O governo alargou até ao final de junho o prazo para a limpeza dos terrenos para prevenir os incêndios. Em Bragança, a onda de calor que atravessa o país traz ativados os planos de contingência para proteger os mais velhos. Neste jornal, a reportagem em direto de Afonso de Sousa.
0: A mais alta das temperaturas, 26 graus a esta hora em Faro, 22 no Porto, aliás, 23 em Lisboa, 22 no Porto, Coimbra e Funchal 21, 17 em Ponta Delgada. Edição de Eduardo Maia.
1: A Polícia Judiciária está outra vez na rua com uma grande operação que está a acontecer esta hora, envolvendo 300 de inspectores da Unidade de Combate à Corrupção e tendo como alvo o poder autárquico socialista. Há buscas que estão a acontecer nesta altura na Junta de Freguesia de Santa Maria Maior, no Centro Histórico de Lisboa, que será, segundo a CNN, o epicentro desta investigação. A agência Lusa adianta, entretanto, que há buscas também a decorrer noutras juntas de freguesia. A informação orientada Ana Barcelos tem estado a ser atualizada permanentemente. O que é que se sabe em concreto nesta altura?
2: O caso envolve para já a Junta de Freguesia de Santa Maria Maior, quando ela era liderada pelo socialista Miguel Coelho, e também outros militantes do PS da região de Mafra. A Polícia Judiciária está a investigar a contratação desses militantes e também a adjudicação de serviços por ajuste direto a empresas detidas por membros do PS. Isto aconteceu entre 2016 e 2022, em valores que ascendem a mais de 800 mil euros. Em causa estarão então crimes de prevaricação, tráfico de influência e recebimento indevido de vantagem. Segundo a CNN, Miguel Coelho terá contratado 9 ex-candidatos do PS à autarquia de Mafra, entre eles Sérgio Santos. Os dois, Miguel Coelho e Sérgio Santos, serão responsáveis por contratar serviços de 19 empresas, todas ligadas a militantes do PS. A CNN fala num desses casos, diz que uma das beneficiárias desses contratos é a mulher do atual assessor.

0: As maiores do ano, talvez, com mais de 300 de inspectores envolvidos. É um caso que vamos continuar a seguir nas notícias. O Governo vai dar mais um mês aos proprietários para limparem as matas e os terrenos florestais. O prazo terminava agora no final de maio, mas foi prolongado até ao fim de junho e o anúncio foi feito esta manhã pelo Ministro da Agricultura e do Mar, José Manuel Fernandes, na RTP.
1: Vamos para todo o país. E face às condições climatéricas que também tivemos e às chuvas, vamos alargar o prazo de limpeza, que acabava agora em 31 de maio, até 30 de junho. E, portanto, as pessoas vão ter aqui mais uma oportunidade para limpar. Se não fizerem, vão ter multas.
2: Isso é uma novidade, esta...
1: É uma novidade, é uma novidade. Isto vai ser lançado agora e já está tudo pronto. As entidades já foram ouvidas para esta prolongação do prazo para as pessoas fazerem a limpeza, e aí estamos a falar de todo o território, porque o risco de incêndio é em todo o território.
0: O Ministro da Agricultura lembra que a limpeza das florestas é uma prioridade nesta altura e foi por isso que o Governo criou um incentivo à limpeza das matas e florestas, uma ajuda que chega ou pode chegar aos 1.500 euros por hectare para apoiar os proprietários que queiram limpar os terrenos. José Manuel Fernandes reconhece que o verão vai ser difícil. Por exemplo, em Leiria, uma das zonas mais afetadas pelas tempestades, mas nessa zona do país há já 10 mil proprietários que garantiram a limpeza das matas.
1: A zona de Leiria tem ali um cocktail, são dezenas de milhares de hectares. Há aqui algo também positivo, 10 mil proprietários já disseram e já se inscreveram na plataforma a dizer: nós vamos limpar. E são 40.001 hectares, esse número de proprietários é a área que representa, o que significa que agora... que dizem que vão fazer, o nosso pedido é façam-no rápido, porque já é tudo elegível, e já é elegível todas as despesas desde 28 de janeiro, e nós pagamos entre 1.000 a 1.500 euros por hectare. É preciso não só não desperdiçar esta ajuda, como contribuir para a remoção deste material combustível.
0: É uma preocupação permanente, tem sido desde as tempestades limpar as matas, sobretudo no centro do país, por causa dos incêndios. E estes últimos dias, com a vaga de calor que atravessa o país, as preocupações foram redobradas. Preocupações também com a saúde das populações mais frágeis, que podem ser atingidas por causa das temperaturas altas. Isso está a acontecer também, por exemplo, em Bragança, uma das zonas do país onde as temperaturas subiram mais nestes últimos dias, temperaturas normais para o verão, mas anormais para o mês de maio. Afonso de Sousa, estás na unidade de cuidados continuados da Santa Casa da Misericórdia. Aí, que cuidados especiais houve durante estes dias para seguir de perto a população mais velha?
3: Um plano de contingência que já está imposto desde o dia 15 de maio, é sempre assim todos os anos, portanto este ano não foi diferente. Foi talvez ampliado por causa desta onda de calor antecipada neste final de maio. Eu estou precisamente no hall de entrada e à minha frente está uma folha com uma outra mais pequena amarela, o que quer dizer que estamos em... alerta amarelo, exatamente. Comigo tenho Suzeta Brunhosa, é a diretora desta unidade de continuados, que tem 67 pessoas em duas tipologias, uma de longa duração e outra de média duração. Estas pessoas são pessoas mais frágeis e precisam de mais cuidados. Que plano de contingência é este em relação ao calor?
4: Olá, bom dia. Sejam bem-vindos. O plano de contingência para o calor é de extrema importância para as instituições, não só para as unidades de cuidados continuados integrados, mas também para todas as instituições que trabalham com grupos vulneráveis. No nosso caso, e das estruturas residenciais para pessoas idosas...
3: Estão três aqui ao lado.
4: Que nós, a Santa Casa da Misericórdia de Bragança, tem três ERPs, onde estão aproximadamente 200 utentes. Temos todos os planos de contingência implementados de acordo com o perfil dos nossos utentes. São pessoas com mais de 65 anos, também na unidade de cuidados continuados, a maioria, pessoas com doenças crónicas, pessoas acamadas ou com mobilidade condicionada.
3: E na prática, o que é que fazem?
4: Na prática, o dia-a-dia é um bocadinho diferente, começa logo pela manhã, que temos que fazer o arejamento dos quartos, pelo menos...

0: Fechamos até às 9 da manhã, de seguida fechamos as janelas e os stores. Há o cuidado de vestir os utentes com roupas leves, cores, que às vezes não é fácil, cores mais claras e mais largas. Temos instituído um plano de hidratação por utente, de acordo também com as comorbilidades.
1: Cada utente tem o nome do seu copo.
0: Certo.
1: Ou da garrafa.
0: Ou da sua garrafa, sim. E os profissionais seguem esse plano de hidratação. Como todos sabemos, para algumas pessoas e também para as pessoas idosas é difícil termos vontade ou sede de beber água. Hidratamos não só com água, mas com água com sabor, água gelificada, com gelatinas. Tentamos também, em termos de dietas, confeccionar alimentações mais leves, na tentativa de não aquecer a temperatura do corpo.
1: E aqui também há uma temperatura que está normalmente a 20, 21 graus, é isso?
0: Sim, tentamos que as instalações se mantenham no máximo até aos 22 graus para haver conforto por parte dos nossos utentes. Temos climatização, ares condicionados e um sistema AVAC que está sempre ligado, como é óbvio, nestas alturas.
1: Muito bem, estão mais que preparadas então para enfrentar esta onda de calor antecipada?
0: Esperamos que sim, que corra tudo bem.
1: Muito bem, esta hora, Eduarda, já estão 26 graus em Bragança. Eu lembro-me que há pouco, há cerca de uma hora, está muito quente mesmo, e hoje vamos chegar aos 34. Não é nada de normal para Bragança, que tem um calor bastante seco no verão, e conforme sabemos, lá diz o povo que aqui são 9 meses de inverno e 3 de inferno. Esses 3 este ano são um pouco mais antecipados, mas as medidas estão a ser tomadas.
2: Afonso Sousa, em direto da Unidade de Cuidados Continuados da Santa Casa da Misericórdia, em Bragança, aqui a relatar-nos aquilo que é o trabalho diário nestes dias de vaga de calor para manter seguros em termos de saúde os mais velhos. É a grande preocupação, também as crianças, por estes dias de grande calor, fora de tempo, porque veio mais cedo, veio em maio. As Nações Unidas criticam hoje a escalada perigosa do conflito entre a Ucrânia e a Rússia e apelam também à contenção entre as duas partes. As declarações são do Alto Comissário das Nações Unidas para os Direitos Humanos, Volker Türk. Ele pede o regresso das partes à mesa das negociações. A chefe da diplomacia europeia fez declarações também hoje sobre o andar de eventuais negociações no futuro, que possam sentar à mesa a Europa e a Rússia, mas descarta a possibilidade que foi sugerida pelo Vladimir Putin de quem é que poderá representar a Europa. A escolha não pode ser feita por Moscovo. Na semana passada a Rússia chegou a adiantar o nome do antigo chanceler alemão Gerhard Schröder como um possível mediador nas conversações entre a Europa e a Rússia, mas Kaja Kallas entende que isso é, para os europeus, uma armadilha.
3: Claro que todos os tópicos que dizem respeito à Ucrânia e apenas à Ucrânia, só a Rússia pode negociar e concordar com eles. Mas há muitas coisas que dizem respeito à Europa. Acho que a Rússia quer que caminhemos para a armadilha de discutirmos sobre quem fala com eles. Eles já estão a escolher quem é que é adequado e quem não é. Vamos evitar essa armadilha. As negociações são sempre um esforço de equipa, com polícias bons e polícias maus, com uma estratégia. É por isso que o conteúdo é muito mais importante do que a pessoa.
2: O Major-General João Vieira Borges, especialista em defesa, ouvido esta manhã pela Antena 1, concorda com esta ideia da chefe de diplomacia europeia. A Europa não pode deixar amarrar-se pelas propostas que vão sendo feitas por Vladimir Putin, nomeadamente sobre quem é que deve sentar-se à mesa nestas negociações sobre o futuro da Ucrânia.
4: É claramente uma armadilha. Portanto, estas negociações, por outro lado, Kallas entende que, e acho muito bem, que não havendo progresso nas negociações com os Estados Unidos, que estão empenhados no Irão, por outro lado, a Rússia não estar em vantagem nas últimas semanas no teatro de operações, torna este momento ideal de aproximação, mas por outro lado, também percebemos perfeitamente que a questão de qual a entidade que vai negociar pode ser a entidade institucional, ou seja, a própria Kallas é que seria, digamos, a figura institucional para negociar. É evidente que a Rússia não gostará muito de ter Kallas, por razões que já todos entendemos.
2: Major General João Vieira Borges a explicar aqui que haverá a intenção por parte de Putin de tentar influenciar a mediação nestas negociações para o futuro da Ucrânia, e que Kaya Kallas será pessoa indesejada nestas negociações aos olhos de Moscovo. E entretanto, sabe-se que está ratificado o acordo com a União Europeia para o empréstimo a fazer a Kiev, ratificação feita na última hora pelo Parlamento da Ucrânia. São mais de 90 mil milhões de euros que vão ser entregues a Kiev em várias fases ao longo dos próximos 3 anos.
5: Foi a informação com Eduarda Maio, simultâneo com a RTP Antena 1 Madeira, Açores e RTP Mundo. 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
2: Muito bom dia, são 9 horas, 14 minutos nos Açores.
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0: É uma declaração de amor à rádio. Um agradecimento profundo e sentido a quem está aí desse lado. E tal como diziam aqui na canção Miguel Araújo, também o Rui Pregal da Cunha, nunca muda de estação. Fazer esta festa, estes 85 anos, só teriam sentido, só fariam sentido com você, aí do outro lado. Só gosto de ti, hoje como há 85 anos. Previsão do estado de tempo para esta quinta-feira, 28 de maio de 2026. Flores e Corvoas com céu muito nublado, abertas para o fim da tarde. Período de chuva, passando aguaceiros também para o fim da tarde. Vento sul fresco, muito fresco, superando temporariamente forte, com rajadas até 80 km hora, rodando para sudoeste e tornando-se moderado a partir da noite. Mar grosso alterou-se, tornando-se cavado, ondas sudoeste de 2 a 3 metros, aumentando para 3 a 5 metros. Grupo Central hoje com céu muito nublado, temporariamente com abertas a partir da manhã até ao fim da tarde, períodos de chuva fraca no início da manhã e novamente a partir da noite. Vento sul moderado a fresco com rajadas até 60 km hora, rodando para sudoeste. Mar cavado, ondas a oeste de 2 a 3 metros, passando a sudoeste. São Miguel e Santa Maria hoje com céu muito nublado, com boas abertas a partir da manhã, períodos de chuva fraca ou chuvisco no início da manhã, o vento bonançoso moderado de sudoeste rodando para sul, mar de pequena vaga a cavado, ondas a oeste de 1 a 2 metros, passando a sudoeste. 20 graus é a máxima prevista para hoje para Santa Cruz das Flores, Horta, Angra do Heroísmo e Ponta Delgada. A esta hora estão 17 em Santa Cruz das Flores, Angra e Ponta Delgada, 18 graus na cidade da Horta.
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0: É dia de festa e nós vamos celebrar estes 85 anos com os ouvintes da Rádio Pública. Tome nota, está bem? 910-380-168, é assim, não é, Manuel? 910-380-168 é o WhatsApp da RTP Antena Açores e nós, a partir de hoje, queremos estar ainda mais próximos dos nossos ouvintes. Portanto, enviem as vossas mensagens, vamos fazer a festa dos 85 anos juntos. Juntos fazemos emissão de domingo a domingo aqui na Rádio Pública, chegamos cedinho, preparamos os nossos papéis, andamos à procura do que se passa na região para podermos estar aí junto dos nossos ouvintes e fazer esta ligação diária ao arquipélago. Portanto, há 85 anos no ar.
2: Sem dúvida.
0: Portanto, eu estou aqui no cockpit, não é?
2: Uhum. És a comandante neste momento. Eu sou o oficial piloto. Neste momento
0: és o oficial piloto e daqui a pouco vais fazer aqueles gestos para a saída de emergência, não é?
2: Não, e já vamos deixar para os chefes de cabine e também para os assistentes de bordo.
0: Portanto, estou aqui ao microfone e já vamos explicar aos nossos ouvintes porque estou aqui ao microfone da Rádio Pública, portanto, no lugar de comandante, não é? Uhum. E tenho a pilotar comigo o José Gamboa, está no apoio técnico. Existe de facto esta semelhança, várias semelhanças. Porquê? São 85 anos, tanto da Rádio Pública como da SATA, que em agosto vai superar as suas 85 velas, e eles, tal como nós, estão no ar com esta missão de serviço público e de ligar o arquipélago. Portanto, o que é que nós pensámos e o que é que nós queríamos muito? Nós queríamos, a esta hora, eu dizer assim: bom dia, Manuel, onde é que tu estás? E ele: estou aqui a uma altitude de não sei. Não é possível, por questões de segurança, como todos nós sabemos, e temos que, isto em questões de segurança, temos que respeitar. Mas, de qualquer forma, o Emanuel Costa foi cedinho ao aeroporto, não é? E quando lá chegou, já tinha, esperaste uns minutinhos, chegou o senhor comandante.
2: Muito rápido, foi pontual.
0: E vocês fizeram uma viagem assim pelas semelhanças da
2: rádio e a aviação.
0: Porque é que nós dizemos no ar, não é?
2: Exato. Porque quais são as semelhanças? Para já, ambos temos um cockpit à nossa frente.
0: Exatamente, como tens.
2: Depois, temos também uma grande missão de serviço público.
0: Uhum.
2: Ligamos as ilhas. E muitas vezes também saímos delas e vamos ao estrangeiro. A rádio pode fazê-lo através da internet hoje em dia, com
0: fazemos
2: o Radio Player,
0: dias.
2: Com a RTP Play. Conseguimos chegar a qualquer lado do mundo. Neste momento a SATA também o faz, não é? Tem também as ligações para fora dos Açores. A missão nasceu em 1941. Foi no mesmo ano, a rádio um pouquinho mais cedo. Há muitas semelhanças para estas duas instituições que estão no ar há 85 anos. Falamos com o comandante e para o qual vou enviar um abraço.
0: Eu tenho mais uma semelhança. Já envias um abraço. Tenho mais uma semelhança. É que para falarem com o piloto tem que passar pela Torre Controle.
2: Na
0: nossa Torre Controle esta manhã está a Nélia Medeiros, portanto ela vai receber. Para os ouvintes que quiserem estar connosco, por favor, liguem para o 296-20-1100, 296-20-1100, deixam depois com a Nelly o vosso contacto, o número de telefone, e nós depois devolvemos a chamada. E assim estamos todos ainda mais ligados, mais juntos nesta emissão tão especial. Queremos que seja mesmo especial, obviamente com a participação dos ouvintes. Portanto, vai aqui um abraço para o comandante.
2: António Cleto foi quem nos recebeu no aeroporto de Ponta Delgada na manhã desta quinta-feira, dia de festa. Tivemos então a oportunidade de partilhar algumas impressões com o comandante, que neste momento está mesmo no ar, nos céus dos Açores. Saía de Ponta Delgada para ir para a Terceira, depois andava ali no grupo central e ia acabar o seu dia na Terceira. Portanto, não ia dormir em casa esta noite, ele e toda a tripulação.
0: E só nos está a ouvir, se tiver, porque pediu à Torre Control para pôr a nossa emissão no ar, não é?
2: Sim. Eu perguntei-lhes como é que eles sabem os resultados dos jogos de futebol, se acompanham as emissões especiais de Porto da RTP Antena 1, e ele disse que não há um rádio a bordo, mas se quiser alguma informação pede à Torre de Controlo. Isto já aconteceu em alguns
0: aconteceu
2: casos.
0: Estar no lugar do passageiro e receber a informação do comandante que, olha,
2: vou dar o exemplo, está marcado.
0: Santa Clara está a ganhar, pronto. Okay.
2: Maravilha, isto é incrível. E lá está, falamos também sobre a questão da SATA não ser só o serviço açoriano de transporte aéreo para lazer, mas também está disponível em tantas outras situações. Caso de algumas ilhas, as ilhas sem hospital, é a ambulância de serviço muitas vezes. Tivemos esse privilégio de conversar com o comandante António Cleto, que depois partiu na sua missão. Eu tinha um registro
0: e
2: áudio para trazer.
0: Perguntam-se.
2: E porquê que ele vem contar?
0: Olha, e porquê que não é o comandante a dizer estas coisas todas?
2: Porque, tal como na aviação, é necessário a preparação de um voo. É preciso testar os equipamentos todos e na rádio também o devemos fazer.
0: Ou seja, se o comandante não ligar um botão, não vai para o ar, não é?
2: Sim, exatamente.
0: É como nós.
2: E depois a máquina às vezes tem um botão escondido que nós nem sabíamos e depois temos ali um áudio... sem som, pronto. Não registro, mas
0: em nossa defesa, nós ontem carregámos 3 baterias para ter a certeza que o equipamento não falhava, e não falhou, ele cumpriu a sua missão.
2: Sem dúvida alguma, tinha apenas no ecrã um botãozinho que era desligar o microfone. Pronto,
0: portanto, neste caso foi mesmo erro humano.
2: Foi erro humano e eu assumo. Portanto, a rádio é feita de histórias.
0: É feita de histórias.
2: E aí está mais uma para contar aos meus netos.
0: Exatamente, é feita de... Sim, porque esta tu não vais esquecer.
2: Não, de maneira nenhuma.
0: Não vais esquecer.
2: De maneira nenhuma.
0: Daqui a uns anos vamos estar aqui a celebrar de mais, a somar, não é?
2: Quando
0: mais anos. Quando chegarmos ao 100, vamos estar a dizer: lembras-te, Emanuel, nos 85 anos que tu foste para o aeroporto às 5 da manhã e chegaste com o áudio vazio, tu lembras-te. Pronto. Mas é esta a nossa forma de ser e estar ao microfone, de ser e estar com os nossos ouvintes. Transparentes e verdadeiros. Portanto, sempre transparentes e verdadeiros. Daqui a pouco nós vamos... Hoje vamos falar também de coisas boas, não é?
2: Falamos sempre de coisas boas.
0: Sempre. Vamos falar de alguns conteúdos que vão passar a fazer parte também da nossa emissão.
2: Temos novidades.
0: Pois temos.
2: Que bom.
0: Temos. E depois do verão teremos outras. Teremos outras também. Portanto, quinta-feira é dia de... comemorar 85 anos de rádio pública, de histórias e de emissões, sempre, mas sempre, a falar diretamente a quem está ali do outro lado. E é com os nossos ouvintes que queremos fazer a festa. Portanto, 296-20-1100, se quiserem falar connosco, ou então, através do WhatsApp, enviem as vossas mensagens para o...
2: 910-308-168. Podem enviar mensagens de voz, de texto, fotografias, vídeos, o que quiserem.
0: Muito bem. Vamos à música e vamos com o registro que não sei a data, mas sei que foi aqui neste estúdio, o Romeu Bairros.
3: Eu vou tocar uma da terceira.
0: Pronto, e ele explica o que é que vai tocar.
3: Braços,
0: vamos a isso.
3: Que é o Wesley Desengraçado.
0: Ok.

0: És linda, és engraçada, o Romeu Bairros. Este registro foi, portanto, aconteceu aqui mesmo no estúdio visual da RTP Antena 1 Açores. São 9h32, 85 anos, estou muito bem conservada, dizia-me agora a Raquel Dutra. E se o elogio vem da área da saúde, é sinal que eu estou a seguir isto à risca e muito atenta a uma questão que é a literacia em saúde, não é? Sim. Bem-vinda, Raquel.
1: Bom dia, bem-vinda. Obrigada, antes de mais. E queria primeiramente dar aqui os parabéns à RTP Antena Açores. Muitos parabéns, muitos anos de vida.
0: Tu já cá estiveste atrás desse microfone algumas vezes para falar de saúde, para falar da tua música. Já tocaste ao vivo, portanto é uma viagem, é um aniversário que também faz parte da tua vida enquanto artista e do lado profissional também.
1: Verdade. E é um gosto sempre voltar aqui, ser recebido com esta amabilidade, ser recebida. Neste caso, viemos em representação do Programa Regional de Promoção da Literacia em Saúde. E isso é sobre isto que vamos falar.
0: É exatamente. Portanto, há pouco disse aos nossos ouvintes que hoje vamos apresentar assim algumas coisinhas boas que vêm por aí. Este é um dos conteúdos que estreia já na próxima semana, não é?
1: Uhum.
0: Um minuto de literacia em saúde. A Raquel não vem sozinha, vem aqui acompanhada. Eu não conheço as convidadas, portanto ontem combinei com a Raquel. Isto é também para os ouvintes perceberem um bocadinho o que é que se passa nos bastidores. Combinei com a Raquel e ela disse: ah, posso levar uma pessoa comigo? Duas ou três? Portanto, quem são estas meninas?
1: Portanto, aqui está a Bárbara Quintanova, a minha colega enfermeira, especialista em enfermagem comunitária. Conhecemos-nos na altura que fizemos a especialidade juntas, a Bárbara. E temos a Flávia Pacheco, que é assistente social. E as duas são colegas e fazem parte da comissão de trabalho para o Programa Regional da Promoção da Literacia em Saúde.
0: Muito bem. Vamos apresentar este conteúdo?
1: Sim. Vamos.
0: Ok. Eu tenho aqui alguns sons daqueles que já estão prontos e que tu ainda não ouviste.
1: É uma completa surpresa para nós. Vamos a isso.
0: Queres ouvir primeiro e nós explicamos depois?
1: Como a Lena achar melhor.
0: Então vamos explicar aos nossos ouvintes o que é isto de literacia em saúde. Como é que acontece esta parceria? Okay. Neste caso fui abordada aqui pela Raquel com umas ideias. Ah, tinha aqui uma ideia. Aliás, acho que começou ao contrário. Veio cá a Raquel.
1: Sim.
0: Tocar ao vivo e eu disse-lhe: olha, estou há imenso tempo para falar contigo porque tenho muita vontade de fazer um conteúdo sobre saúde, na área da saúde. E ela: ainda bem que falas nisso, porque...
1: Sim,
0: porque é que me respondeste?
1: Eu disse que nós era uma proposta que tínhamos a apresentar e parece que estávamos perfeitamente alinhadas neste objetivo comum. Portanto, o Programa Regional de Promoção da Literacia em Saúde tem vários eixos estratégicos e várias ações previstas, e uma delas era exatamente trabalhar numa difusão que poderia e estava pensada a ser também nos meios de comunicação a nível radiofónico, e comunicamos por telepatia, talvez.
0: Exatamente, a pena não cantar como tu por telepatia. Por telepatia ainda canto. Portanto, isso. O que é a literacia em saúde? Vamos explicar?
1: Sim. Portanto, se calhar vou explicar aqui um bocadinho a história do enquadramento do programa para depois chegar à literacia em saúde. O Plano Regional de Saúde é um instrumento de governança para a saúde e que orienta algumas condutas em termos de promoção da saúde aqui para a região autónoma dos Açores. Este último Programa Regional de Saúde, de uma forma inovadora, em vez de ser um programa único, acaba por desenvolver vários, em vez de ser um plano único, aliás, desenvolve vários programas, cada um com um aspecto em específico para promover a saúde. Portanto, temos o Plano Regional de Alimentação Saudável, o Plano Regional de Saúde Escolar e temos o Programa Regional de Promoção da Literacia em Saúde. Este programa tem uma abrangência estratégica muito particular, porque Literacia em Saúde toca a todos os restantes programas, na verdade.
0: Uhum.
1: E então, o que é isto de Literacia em Saúde? A Literacia em Saúde é definida como a capacidade do cidadão aceder à informação, compreendê-la, saber avaliá-la e utilizá-la no seu dia-a-dia para melhores comportamentos em saúde. Portanto, literacia em saúde vai muito mais além do que ter informação. É saber o que fazer com ela, como utilizá-la da melhor forma, de modo a fundamentar decisões em saúde. E por isso é que este é um programa que toca a todos os restantes, porque nós fazemos isso em relação a todas as decisões na nossa vida, ao comer bem, ao exercitar-nos, ao saber procurar serviços de saúde como e quando, ao evitar substâncias que são nocivas para a nossa saúde. Portanto, é um aspecto que está presente em todas as ações do nosso dia-a-dia e que, portanto, tem um reflexo direto na nossa saúde.
0: Para chegarmos aos 85, não é?
1: Exato, com longevidade e com uma perspectiva de muita saúde pela frente. E, portanto, isto é um conceito que não se trabalha aos 85, trabalha-se...
0: Tem que ser antes, não é?
1: Sempre, ao longo de toda a vida. Portanto, a literacia em saúde acompanha o ciclo de vida da pessoa e o seu dia-a-dia, portanto, é constante.
0: Nós temos uma dupla responsabilidade, que é orientarmos os mais pequeninos até chegar aqui. Quando digo nós, estou a falar na vossa área, naturalmente, mas também o papel dos pais em casa, com as próprias crianças, e o facto de darmos estas ferramentas e chamarmos a atenção, elas próprias vão começando a interiorizar e a ter comportamentos saudáveis. Sim. Portanto, isto no dia-a-dia, estou aqui a olhar para a enfermeira, eu e os nomes.
2: Bárbara.
0: Isto no dia-a-dia, esta orientação faz parte da vossa interação também com os utentes.
2: Sim, sem dúvida. Bom dia a todos.
0: Bem-vinda.
2: Quem está a ouvir, é a primeira vez que
0: é
2: estou
0: primeira
2: na
0: vez.
2: Rata, mas acho que é importante dizer hoje.
0: Então, a enfermeira Bárbara pode dizer assim, estreiei-me na rádio no dia de aniversário, não é?
2: Exatamente, nos 85 anos e os parabéns. E de facto estava a dizer aqui, quando vinha pelo caminho, que eu sou sempre o vosso, às 8h30, sempre os vossos, sou muito fiel, vinte às 8h30 nas vossas...
0: Isso dá saúde, senhora enfermeira.
2: Dá
0: ser
2: saúde.
0: Fiel da...
2: Ter rotinas, não é? E é exatamente isso. Como a Raquel dizia, efetivamente a literacia em saúde está a ser, neste momento, um relevante desafio em saúde pública. É um determinante de saúde e, de facto, traduz-se mesmo, traduzindo agora um bocadinho por miúdos aquilo que a Raquel estava a dizer, nós podemos efetivamente fazer um trabalho de, numa consulta, explicarmos o que é a alimentação saudável, a pessoa até compreender essa informação, mas resta-nos perceber se, de facto, vai utilizá-la,
0: faz, não é?
2: Se de facto vai fazer uso, portanto, e tudo isso tem que ser uma cadeia que tem que funcionar, porque efetivamente a pessoa tem que estar predisposta a ver aqui uma mudança positiva.
0: E não deixar para amanhã, não é?
2: E, exatamente. Não pode ser como as resoluções de ano novo, como nós às vezes dizemos, que depois vão ficando sempre para o ano seguinte, muitas delas. Portanto, as coisas, daí que a literacia em saúde, eu costumo dizer, acho que vai ser algo que nunca mais vai cair, porque é algo extremamente importante, que o cidadão precisa, de facto, cada vez mais, e com o uso também de inteligência artificial e da própria tecnologia, não é? Efetivamente as pessoas têm acesso à informação, mas também têm acesso a muita desinformação, e não queríamos também deixar de falar nesse aspecto. E efetivamente aqui o papel daqui neste caso da Antena 1 ser algo idóneo, não é? Para as pessoas terem acesso a informação fidedigna na área
0: da
2: saúde, não é?
0: É a nossa missão de serviço público.
2: E daí que acho que esta parceria é extremamente importante para nós combatermos essa desinformação que existe cada vez mais, e por isso acho que esta parceria vai ser extremamente perfícua para ambas as partes.
0: Isto tem sido nós já gravámos alguns conteúdos, naturalmente, já temos vários.
2: Sim.
0: Já temos vários, são muitos.
1: Sim. Já temos todas as ilhas, já temos contributos que vieram de todas
0: exatamente.
1: As ilhas dos Açores.
0: Portanto, vamos neste novo conteúdo, vamos continuar a ligar as ilhas e trazer a informação também a este conteúdo, literacia em saúde, através dos nossos profissionais na área da saúde, em todas as ilhas do arquipélago. Portanto, tenho aqui mais uma estreia, primeira vez que vem à rádio.
2: Sim.
0: É enfermeira?
2: Não, assistente social Flávia.
0: Ok. E nesta questão da literacia em saúde, o vosso papel tem, tem também aqui uma missão de levar a informação, mas de orientar em algumas áreas, é isso?
3: Exatamente. Antes de mais, parabéns.
0: Obrigada.
3: Sim, de facto, cada vez mais há necessidade de orientar os utentes, quando, seja em contexto de atendimento, seja em contexto de consultas. É importante, portanto, orientá-los e fazer com que eles compreendam, portanto, a informação para poderem aplicar também no seu dia-a-dia. Uhum. Com o objetivo do Programa Regional de Literacia em Saúde é precisamente que as pessoas consigam compreender, não é, a informação do dia-a-dia para promover também melhores estilos de vida, para prevenir também as doenças. Portanto, aqui o objetivo também é essencialmente este, portanto, que as pessoas percebam no seu dia-a-dia que medicação utilizam, qual é o objetivo da toma da medicação, porque muitas vezes também não é só tomar por tomar, mas sim também perceber o porquê.
1: Sim, exato.
3: É importante para as nossas ações do dia-a-dia.
0: E às vezes as crianças, as pessoas perguntam, pronto, isto, crianças, boa disposição, redes sociais, ainda há dias perguntavam, e como é que o comprimido sabe que a dor está naquele sítio, não é?
3: Exato.
0: Portanto, estamos a brincar com coisas sérias, mas a brincar, a informação também passa, portanto, temos que estar atentos, quanto mais informação nós tivermos, mais responsáveis seremos com a nossa saúde. Que é o importante, não é?
1: Exato. E eu ia acrescentar aqui também na área social, que a Flávia representa e dá um contributo muito importante, que a literacia em saúde também reduz inequidades em saúde, no sentido de potenciar as capacidades das pessoas para serem, portanto, populações mais capacitadas para tomar decisões informadas e aí terem melhor saúde, até utilizarem melhor os serviços de saúde. Isto também gera uma utilização de recursos mais eficaz para... Exato. Para os serviços de saúde, por exemplo.
0: Estás preparada para ouvir?
1: Estamos preparadas, acho que sim.
0: Muito bem, portanto, eu não sei qual
1: okay,
0: é apenas um exemplo que nós vamos deixar aqui aos ouvintes da Rádio Pública, sim, do novo conteúdo que vão acompanhar. São sobretudo conselhos, chamadas de atenção para cuidarmos da nossa saúde, chegarmos assim aos 85 anos.
1: E mais?
0: Com energia para continuar a somar aniversários, não é?
1: Exato.
0: Portanto, vamos a isso. Literacia em saúde é mais. Aliás, um minuto de literacia em saúde é mais ou menos assim.
1: Isso.
4: Olá, sou a Cláudia Costa Pereira, nutricionista no Diário de Saúde da Ilha das Flores. Hoje vou falar de um tema importante, domínios da literacia em saúde. A literacia em saúde ajuda a tomar melhores decisões no seu dia-a-dia. Para isso, há três aspectos essenciais. Promoção da saúde, fazer escolhas saudáveis, como ter uma alimentação equilibrada, dormir bem, praticar exercício físico. Prevenção da doença, agir antes da doença aparecer, por exemplo, mantendo as vacinas em dia. Cuidados de saúde, saber quando e como recorrer aos serviços de saúde, perceber o que os profissionais lhe dizem, tirar dúvidas e participar nas decisões sobre a sua saúde e os seus tratamentos. Quando tem mais literacia em saúde, toma decisões mais acertadas, previne melhor as doenças, segue os tratamentos com mais confiança. Tudo isto ajuda a ter mais controle sobre a sua saúde e a viver com mais qualidade de vida. Literacia em saúde. O poder de decidir bem está nas suas mãos.
0: Neste caso, o conselho chegou da Ilha das Flores.
1: Exato.
0: Né?
1: Portanto, veio da nossa colega que é nutricionista na Unidade de Saúde de Ilha das Flores, que é a Cláudia Pereira. E nós estivemos aqui, então... numa fase inicial, o que vão poder ouvir os ouvintes são colaborações dos elementos que neste momento em cada ilha são colaboradores locais para o Programa Regional de Promoção da Literacia em Saúde. E portanto, esta é a colega que deu um contributo da Ilha das Flores sobre os domínios da literacia em saúde. Portanto, a literacia em saúde dirige-se não só à promoção da saúde, como à prevenção de doença, como ao acompanhamento dos cuidados de saúde. E era isto que ela estava a explorar.
0: Exatamente, e agora quero explorar outro, quero ir para outro lado, que é, eu acompanhei obviamente as gravações, elas chegaram, e temos aqui, portanto eu deixei o desafio. Exato. Se quiserem mudar de ramo, temos aqui vozes e sobretudo a capacidade de transmitir uma mensagem que é importante, não é? Como é que foi depois de saírem daqui? Portanto, eu vi como é que estavam no estúdio, umas muito nervosas, outras eram a estreia também para grandes profissionais da área de saúde ao microfone. Portanto, como é que foi, Raquel?
1: Olha, foi muito interessante de perceber que as pessoas vinham, para já, a proposta de colaborarem nesta iniciativa foi recebida com grande entusiasmo. E então vinham perfeitamente capacitadas do que é que iam fazer e saíram muito satisfeitos. Acho que, no geral, foi uma experiência muito positiva para todos os que aqui estiveram. Ficaram expectantes para perceber como é que ia ser o resultado final, mas a verdade é que o mais surpreendente foi realmente ver a naturalidade com que a maior parte das pessoas sentou-se, partilhou o seu conteúdo à primeira com uma, portanto, uma à vontade.
0: Até porque, assim, essa à vontade, aliás, existem semelhanças em relação ao vosso desempenho, não é? O contacto com os utentes e o nosso. Portanto, vocês estão habituadas a falarem com as pessoas, a transmitirem a vossa mensagem. Portanto, a única diferença aqui foi, em vez de ser numa sala, foi aqui, sim, num estúdio com o microfone à frente. Portanto,
1: exato.
0: O resto.
1: Sim, e isso não foi, de facto, eu acho que a mensagem que nós também antecipadamente partilhamos foi, este é um conteúdo que será para os ouvintes, que é importante que seja inteligível para as pessoas que possam ter algum compromisso ou alguma, portanto, para a população em geral. E é para eles que vamos falar. E acho que foi exatamente isso que nós sentimos à medida que as colegas foram gravando os seus conteúdos. Foi que estavam a falar diretamente para o utente. E é esse o objetivo exatamente desta rubrica.
0: Portanto, estreia na próxima terça-feira.
1: Exato.
0: Às 3 da tarde, depois ouvem novamente às 6, quando estiverem a regressar a casa. Terças e sextas-feiras aqui, sim, na RTP Antena Açores. Quero agradecer muito terem vindo à nossa festa.
1: Sim, muito obrigada. Muito obrigada. Nós estávamos a ouvir de manhã a entrevista com também a provedora da rádio e a entender o impacto que entender ou a ficar portanto, a consolidar aquilo que era a nossa visão do impacto que isto realmente consegue ter para com as populações e para com os ouvintes. E
0: muito
1: para
0: bem.
1: Nós isso é muito, muito bom.
0: E neste momento, por falarem ouvintes, recebemos uma mensagem via WhatsApp 910308168 e esta mensagem chega da Madeira. Olha que bom. Rui Vieira, muitos parabéns pelas 85 primaveras, espetáculo, sou assíduo ouvinte desde a Madeira. Obrigada, Rui. Um abraço assim aí para a Ilha da Madeira e muito, muito obrigada por seguir connosco nas emissões da Rádio Pública. Esta emissão, como todas as nossas emissões, faz de histórias, de sentimentos, de emoções e faz-se de história também, do nosso passado. Portanto, hoje vamos recuar a 1992, através da música, com um disco que foi gravado precisamente na altura, RDP Açores. Hoje somos RDP Antena Açores, sempre a mesma emoção, sempre a mesma missão de ligar as ilhas e os ouvintes. E depois isto às vezes falha, o equipamento. Ah, aí está.
1: Tão bom.

canções que foram pensadas e gravadas para algumas séries da RTP Açores. O registro foi feito aqui, pela RTP Antena Açores. Do disco 7 anos de música, 1992.

0: Atlântico, nesta manhã de quinta-feira, 28 de maio de 2026. A comemoração queremos fazê-la consigo. E agora recebo uma mensagem dos Estados Unidos. Olá, bom dia, Helena. Como não podia ser, que não podia deixar de ser, cá estou eu também no ar, a ouvir a rádio, na esperança de continuar a voar novamente com a data Açores. Vamos voar sempre juntos, Vítor. Por falar em voar, será que ele está no ar, Emanuel Costa?
1: Sim, estou um pouco, a minha altitude é um pouco superior à tua, até porque estou no piso 1 do edifício da RTP em Ponta da Algada. Mais uma vez, muito bom dia a todos os que estão no ar connosco há 85 anos.
0: Eu sempre tive curiosidade, ó Emanuel, eu sempre tive curiosidade para saber o que é que os colegas aí no piso 1 fazem enquanto eu estou aqui fechada na cabine. É aí que tu estás?
1: Se eles... Estou no piso 1, mas na área mais, digamos, tecnológica da rádio.
0: Pois, eu estava a falar na multimédia. Estava a falar mesmo na multimédia.
1: Aqui ouve-se atentamente as manhãs da rádio. Connosco temos a Ana Armas. Olá, muito bom dia. Bem-vinda a esta emissão e bem-vinda à rádio também. Tu és daquelas pessoas que raramente aparece. Nunca se ouve a tua voz. Se calhar vai ser uma estreia pela primeira vez no ar. Dá bom dia a estas pessoas que nos estão a ouvir.
2: Olá, muito bom dia. Agora estou intimidada.
1: Até tem uma voz radiofónica e tudo.
0: Pois tem. Olha, pois, ela está no ar.
2: Não apareço nem imagem nem em voz, mas apareço no digital.
1: E trata das nossas publicações nas redes sociais, andaste a criar um vídeo especial para partilhar com os nossos ouvintes e seguidores.
2: Sim, tentei dar imagem ao som que vocês criaram para este dia especial e tentar mostrar a rádio nestes novos dias.
1: E foi um trabalho incrível. Vale a pena passar pelas redes sociais da RTP Antena Açores para ver este vídeo e ouvir também o som que tivemos a oportunidade de gravar com a assistente de bordo, Lena Golar. Ora, e ela faz muito bem de assistente de bordo.
0: Muito bem.
2: Perfeitamente. É muito polivalente, tanto para a rádio como para a aviação.
1: A tua história na rádio é muito recente, entraste há pouquíssimo tempo, mas já estás aqui entrosada com a equipa e gostas muito de cá trabalhar, isto nota-se, mas há já histórias que podes partilhar com os nossos ouvintes, há?
2: Sim, bem, eu quando o meu primeiro dia de trabalho, efetivamente... Fiquei em pânico porque fiquei trancada na casa de banho. Portanto, acho que foi uma boa estreia para começar a trabalhar aqui.
1: Portanto, e a dar sorte também para o futuro. Aqui também ao lado da Ana está o Fábio Sousa, é o responsável da área da multimédia. Muito bom dia. Rapidamente, estamos a chegar às 10 da manhã. Rapidamente, também há histórias relacionadas com a rádio. Primeiro, quero perguntar se é fácil lidar com esta gente que está ao microfone.
3: Olá, Manuel, bom dia. Parabéns à RTP Antena Açores. Sim, por vezes não é fácil, mas cá estamos.
1: Dizermos que somos difíceis.
0: Está a dizer que somos complicados, não é?
3: Por vezes não é fácil, mas sim, tentamos de uma forma geral sempre ir ao encontro daquilo que também são as vossas anseios para que realmente fique... acessível a toda a gente, especialmente a partir do digital, neste caso nas plataformas multimédia.
1: E a verdade é para que há um objetivo comum, cumprir a nossa missão, que é de serviço público.
3: Sim, essa é a primeira missão que está sempre presente, exatamente o serviço público.
1: E pronto, e fica o apelo para que sigam as redes sociais da RTP Antena 1 Açores, que acompanhem também no digital a nossa emissão, porque estamos no ar em qualquer lugar.
0: É isso mesmo, espreitem, vejam a promoção que a Ana criou, que demos o nosso contributo todos para que conseguíssemos estar aí mais próximo dos nossos ouvintes. Passem nas redes sociais, Facebook, Instagram, sigam-nos, enviem mensagens. Portanto, queremos estar cada vez mais juntos, cada vez mais ligados e a celebrar juntos nestes 85 anos de rádio. Pronto, eu sei que... Oh, Emanuel, ainda estás aí? Uma das missões é sermos menos difíceis, não é? Pronto.
1: Sim, sim. Vamos tentar nos próximos anos melhorar isto.
0: Muito bem.
1: Somos... Olha, na verdade somos exigentes, mas.
0: Não,
1: porque...
0: diz ao Fábio que isto é da idade. Ah, é da idade.
1: É da idade. Ah, ok. Aos 85 ficamos assim. Imagina aos 100.
0: Emissão de quinta-feira, 28 de maio de 2026. Vêm aí as notícias às 10. Do lado do tempo, este é um dia com céu muito nublado, abertas para o fim da tarde, isto nas flores e corvos, chuva, passando a aguaceiros também para o fim da tarde. Grupo central com céu muito nublado, temporariamente com abertas a partir da manhã até ao fim da tarde. Chuva no início da manhã e novamente também a partir da noite. São Miguel e Santa Maria com céu muito nublado, abertas durante a manhã. Chuva fraca ou chuvisco também durante o início da manhã.
4: 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Títulos desta edição.
5: 5 detidos, 37 arguídos, é o balanço da operação emergente, conduzida hoje pela Polícia Judiciária em várias juntas de freguesia de Lisboa. Operação que tem como alvo alegados esquemas de favorecimento ligados à estrutura autárquica do PS. Era inevitável, o Presidente da Liga dos Bombeiros considera que o Governo não tinha outro remédio que não alargar o prazo para a limpeza de terrenos florestais. António Nunes lembra que a limpeza foi dificultada nos últimos meses pelas várias tempestades que atingiram o país.
4: Notícias, edição Frederico Moreno.
5: 5 pessoas foram detidas na mega operação que a PJ está a realizar em Lisboa. A investigação está relacionada com suspeitas de corrupção a envolver elementos do poder autárquico do PS. A própria sede do Partido Socialista, no Largo do Rato, foi alvo de buscas. A Polícia Judiciária adianta que, para além das 5 detenções, já foram constituídos 37 arguídos no âmbito desta operação que foi batizada com o nome Emergente e que tem como alvo alegados esquemas de favorecimento. Alexandra Sofia Costa, em adjudicações diretas e na contratação de militantes socialistas.
6: Em causa estão procedimentos de ajuste direto ou de consulta prévia, em clara violação destas normas legais aplicáveis e com evidente prejuízo para o erário público, diz a Polícia Judiciária em comunicado. Foram feitas 60 buscas domiciliárias, 32 não domiciliárias, nas zonas de Lisboa, Mafra, Oeiras e Coimbra. Os crimes em investigação são de prevaricação e participação económica em negócio, envolvendo a adjudicação de diversos contratos por parte de câmaras municipais e de juntas de freguesia. A PJ confirma neste comunicado que até ao momento foram detidas 4 pessoas fora de flagrante delito e uma em flagrante delito por posse ilegal de arma. Foram também constituídos 37 arguídos. A CNN diz mesmo que um dos detidos é Duarte Moral, atual assessor de José Luís Carneiro, líder do PS, e antigo assessor de António Costa. A operação emergente envolveu 400 inspectores da PJ. Foram feitas buscas na sede do Partido Socialista, no Largo do Rato, em Lisboa, mas o caso envolve, sobretudo, a Junta de Freguesia de Santa Maria Maior, em Lisboa também, quando era liderada pelo socialista Miguel Coelho. As investigações seguem o rasto da contratação de militantes entre 2016 e 2022, anos em que terão sido celebrados contratos de adjudicação de serviços por ajuste direto em valores que podem chegar aos 800 mil euros.
5: A Antena 1 está a tentar obter uma reação oficial por parte do PS a este caso de suspeitas de corrupção que visa o poder autárquico socialista num alegado esquema de favorecimento entre os anos de 2016 e 2022. Temos em direto neste jornal o comentador de política nacional da Antena 1, Filipe Luís. Bom dia, Filipe. Que consequências podem resultar destas suspeitas a envolver pessoas ligadas ao Partido Socialista?
7: Bom, para além das

0: Será um dos 5 detidos nesta operação.
1: Não quer dizer que isso comprometa diretamente a figura José Luís Carneiro, mas é bastante embaraçoso. E, portanto, isto, tudo isto resulta numa necessidade imperiosa do líder do PS, além de falar, tomar medidas. Independentemente de considerarmos que há presunção de inocência de todas estas pessoas. Portanto, nós, aliás, temos pouca informação sobre o que é que realmente está em causa. Fala-se em ajustes diretos. Os ajustes diretos podem ser feitos até determinado montante, não é? Portanto, não sabemos até que ponto há irregularidades ou ilegalidades cometidas neste aspecto. Portanto, teríamos que conhecer mais em detalhe que ajustes são estes e quais os seus montantes, mas de facto, independentemente de toda essa cautela que temos que ter, há aqui um efeito político imediato. E quando um partido disputa com outro a liderança da oposição e a capacidade de ser alternativa de governo, isto, ainda por cima sendo outro partido, um partido populista que se alimenta precisamente destes casos, isto é um roçado muito doce que o Partido Socialista está a dar a André Ventura. E, portanto, logo aí existe essa associação imediata a esse efeito político. E, portanto, enfim, aguarda-se para ver como é que a liderança do PS vai lidar com este caso.
0: Vamos então aguardar. Agradeço a análise de Filipe Luís, em direto neste jornal, o comentador de política nacional da Antena 1. Há momentos aqui na Rádio Pública, no programa Entre Políticos, o antigo coordenador autárquico do PS, André Rijo, foi questionado pelo jornalista João Alexandre sobre esta investigação. O deputado socialista lembrou que ainda não se conhece o resultado da operação Tutti Frutti e refere também a coincidência destas operações de investigação virem a público numa altura em que o PS está a subir nas sondagens.
2: A justiça portuguesa ainda não conseguiu resolver um caso tutti-frutti que afligiu mais outro espectro político na cidade de Lisboa aqui há uns anos, ainda não conseguiu resolver esse caso e aparentemente aparece agora com um outro caso para resolver. As entidades terão que fazer o seu trabalho, os órgãos de polícia criminal farão o seu trabalho, o Ministério Público que coordena a investigação criminal em Portugal fará seguramente o seu trabalho e a nós compete-nos depois tirar consequências políticas se as houver. No momento em que o Partido Socialista aparece novamente a reconquistar alguma confiança demonstrada em vários sucessivas sondagens de opinião, a verdade é que aparece este tipo de notícias. Não quero estar aqui a fazer nenhuma relação direta de causa e efeito.
0: Posição do deputado do PS, Jorge Rijo, sobre esta mega operação da Polícia Judiciária. Também no programa Entre Políticos, o deputado do PSD, António Rodrigues, disse que não fica bem ao PS refugiar-se no caso Tutti Frutti e defende que este caso que agora vem a público deve ser investigado.
3: Julgo que não fica bem sacudir a água de capota, tirando para cima de terceiros situações eventualmente semelhantes. Parece que estamos a tentar defender-nos. Eu acho que não há comparações de situações. Cada um tem os comportamentos que deve ter e deve pagar por isso, se assim for considerado. Neste caso, se terá havido uma denúncia ou se terá havido qualquer tipo de situação incorreta, que se busque isso até ao limite e até ao fim, independentemente de ser de um partido ou ser de outro, independentemente de quem é o protagonista, isto não pode ficar camuflado com outro tipo de situações, dizendo que se quer atingir um partido político.
0: Posição do deputado do PSD, António Rodrigues, no programa Entre Políticos esteve igualmente o deputado do Livre, Jorge Pinto, que defendeu que a PJ deve continuar a fazer trabalho de investigação.
4: A Polícia de Investigação Portuguesa, a Polícia Judiciária, continua a fazer o seu trabalho, independentemente de quem possa estar em causa. E hoje é Lisboa, e eu até brincava aqui com os colegas antes de entrarmos em direto, que como é Lisboa, está na ordem do dia, se calhar se fosse outra localidade qualquer do país, não estaria. Mas nós estivermos atentos, este trabalho de investigação é feito pela Polícia Judiciária em todo o território. E é isso que nós esperamos numa política investigativa. Nós esperamos, por um lado, que os políticos façam bem o seu trabalho, que sejam sérios, que sejam dignos daquilo que é a representação do povo português.
0: Posição do Livre quanto ao Chega, através da deputada Madalena Cordeiro, diz não ter ficado admirado com esta operação.
5: Quando ouvimos as palavras prevaricação, tráfico de influência, recebendo indivíduos de vantagem relacionados com contratação pública, são palavras que não são de estranhar ao Partido Socialista, principalmente quando depois vemos que os principais personagens relacionados com esta temática são amigos de António Costa e José Luís Carneiro, portanto, atual secretário-geral do Partido Socialista e antigo secretário-geral do Partido Socialista. São muitas as denúncias, são muitas as os conhecimentos que temos deste

0: de influência e deste tipo de modus operandi por parte do Partido Socialista. Espero que desta vez tenha consequências.
1: Este foi um dos temas do programa Entre Políticos, esta manhã aqui na Antena 1, a operação da Polícia Judiciária a envolver a adjudicação de contratos por parte de câmaras municipais e juntas de freguesia. 5 pessoas foram detidas. A presidente da Iniciativa Liberal também já reagiu há momentos. Mariana Leitão diz que não é a primeira vez que existem suspeitas de opacidade e ilegalidade no exercício do poder político local por parte quer do PS, quer do PSD.
2: Espero que a justiça faça o seu trabalho, que a investigação criminal faça o seu trabalho, mas há uma coisa que eu constato com esta nova operação, é que infelizmente não é novidade que os dois partidos que vão disputando o poder entre eles no nosso país estão sempre envolvidos num conjunto de situações de grande opacidade, até mesmo algumas de ilegalidades, no exercício do poder político. E, portanto, aquilo que eu espero é que, até mesmo através destas situações que se vão conhecendo, que as pessoas comecem a exercer os cargos públicos com muito mais seriedade e com muito mais respeito pelo dinheiro dos contribuintes. É isso que se pretende de um político, é isso que se pretende de um político eleito também pelas pessoas.
1: Mariana Leitão, a líder da Iniciativa Liberal, em declarações aos jornalistas esta manhã, à margem da conferência Bola Branca em Lisboa, uma conferência da Rádio Renascença, questionada sobre estas buscas que a Polícia Judiciária está a realizar em várias freguesias de Lisboa, envolvendo inspectores da Unidade Nacional de Combate à Corrupção. É um tema a que a Antena 1 vai continuar a dar destaque ao longo dos próximos espaços informativos. Era inevitável alargar o prazo para a limpeza de terrenos florestais, é o que considera o presidente da Liga dos Bombeiros. O governo decidiu alargar o prazo dado aos proprietários. A data limite terminava daqui a 3 dias, no fim de maio, mas o ministro da Agricultura anunciou hoje na RTP que vai ser dado mais um mês para a limpeza dos terrenos. Entrevistado pela jornalista Cláudia Aguiar Rodrigues, o presidente da Liga dos Bombeiros, António Nunes, explica que os últimos acontecimentos meteorológicos, nomeadamente as tempestades, deixaram um rastro de destruição e era difícil fazer a limpeza num curto espaço de tempo.
3: Com as chuvas que houve, muitos dos terrenos limpos vão ter que ser objeto de nova limpeza, eventualmente menos profunda, porque a secagem dos materiais finos pode determinar o sucesso ou insucesso de grandes parcelas de limpeza que foram feitas. Portanto, nós estamos perante circunstâncias excepcionais e temos que ter medidas excepcionais. Apesar de nós sabermos que a situação pode ser complicada, ficará muito mais complicada se, pura e simplesmente, nós não a verificarmos e não tomarmos medidas que ajudem a mitigar já uma situação que é difícil.
1: O presidente da Liga dos Bombeiros assume que os próximos dias não vão ser fáceis porque os terrenos são extensos e apresentam muitos ainda marcas de destruição, mas considera positivo o alargamento do prazo determinado pelo governo. O ministro da Agricultura diz que os proprietários de terrenos florestais vão ter mais um mês até ao final de junho para realizarem a limpeza dos terrenos de forma a reduzir o risco de incêndio.
4: Foram as notícias, edição de Frederico Moreno, simultâneo com a RTP Antena 1 Madeira, Açores e RTP Mundo. 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
5: Muito bom dia, são 10 horas, 13 minutos nos Açores.
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Registo ao vivo na RTP Antena Açores. A Marta Lima, neste caso, interpretou este murmúrio a partir dos nossos estúdios na Praia da Vitória. Seguimos agora com mais um registo. É nosso, é vosso, é açoriano. Liga às ilhas através da sua música e também da saudade. João

A Saudade com o João Muniz, gravado aqui mesmo na RTP Antena 1 Açores, esta versão naturalmente. Vou-lhe dar uma vez mais o número do WhatsApp para que possa enviar as suas mensagens, podem ser escritas, podem ser áudio. Nós queremos mesmo é fazer a festa com os nossos ouvintes, com quem nos escuta, com quem está connosco todos os dias do ano. Para além de poder entrar em contato connosco via WhatsApp, tem também a ligação, portanto 296 20 11 00. Liga, deixa o seu contacto com a Nélia e depois nós devolvemos a chamada também, conversamos um bocadinho. Vamos fazer a festa juntos, vamos continuar a visitar também os bastidores da Rádio Pública. Eu há pouco falei da minha curiosidade em relação àquilo que se passa no andar de cima quando eu estou aqui no andar de baixo e vice-versa. Portanto, daqui a pouco vamos ver, vamos visitar outros cantinhos desta casa que é nossa, mas também é sua também, só faz sentido de facto com você do outro lado. Quero agradecer muito em nome de todos os profissionais da Rádio Pública a confiança e o carinho que nos demonstram em todos os dias do ano. Portanto, há notícias às 10h30. Este é mais um daqueles momentos que podem ser acompanhados também através das nossas redes sociais. O Cristóvão passou aqui pelo Estúdio 1 da RTP Antena 1 Açores. Por falar em redes sociais, espreitem, vejam o vídeo que nós preparamos para celebrar juntos estes 85 anos. Isto agora, vou parar aqui a música, vou aqui com o rato puxá-la novamente para a máquina, porque as canções têm de ser ouvidas desde o início.

0: Crooked Lanes com Cristóvão. Registro efetuado aqui mesmo no Estúdio 1 da RTP Antena 1 Açores. 85 anos de serviço público, escreve o nosso ouvinte Manuel Alberto Rosa. Olá Manuel, um abraço. Posto emissor RDP Antena 1, mas é sempre a Rádio dos Açores, a minha, a nossa. É a minha opção diária de excelência porque a rádio ri, chora, emociona, fala, ama, mas sobretudo nos acompanha. A Rádio Companhia, por vezes, a única. Parabéns a todos os que nela trabalham e aos que já trabalharam. Parabéns Antena 1 Açores, longa vida ao unir as ilhas e o mundo. Um forte abraço do mar, do vale, das melhores laranjas do mundo. Não duvido. Obrigada, Manuel Rosa, enviou-nos esta mensagem via WhatsApp. E agora vamos via Prodis, Quantum, ao encontro do Emanuel Costa. Estás aí?
1: Estou. Alô, mais uma vez, bom dia.
0: Ia perguntar se sabias se o Sérgio Furtado estava no estúdio, mas ele já chegou. No estúdio não.
1: Ele está a caminho.
0: Ele já chegou.
1: Ele está a caminho. Eu dei conta de que ele estava a caminho. Daqui a pouco temos notícias, mas antes disso, ainda voltei ao piso 1 aqui do edifício da RTP na Castelo Branco, em Ponta da Algada, até porque aqui nesta zona encontramos a área dos programas rádio, também a redação da RTP Antena Açores. Ao meu lado tenho uma voz que a Helena Goulart ouve todos os dias, mas que os nossos ouvintes certamente que ainda não conhecem. Se calhar já ouviram assim num momento ou outro, mas não é diariamente que ouvimos. Chama-se Nélia Medeiros. Bem-vinda também a esta emissão especial, especialíssima dos 85 anos da nossa rádio. É a rádio de todos nós, de todos os açorianos. Nélia, é um orgulho fazer parte desta equipa.
2: Há 37 anos.
1: Há 37 anos. Quase a tua idade toda.
2: Metade da minha vida, para aí. Metade da minha vida.
1: E é muito especial fazer parte desta equipa. Há momentos, certamente, que estão guardados no coração, na tua história, aqui na Rádio Pública.
2: Sim, sem dúvida. Há muitos momentos. É uma vida. Na verdade, é uma vida.
0: É uma vida, uma rádio, não é?
2: Mas o quê? Queres que conte algum?
1: Conta rapidamente, antes
0: ela
1: das notícias.
0: Ela tem 30 segundos.
2: Acho que já... assim, de repente não consigo contar.
0: Pronto, ela vai...
2: São muitos momentos e uma pessoa, quem trabalha aqui, nunca deixa de estar com a cabeça aqui. Vá. Ainda no outro dia estava a viajar e arranjei uma matéria para a Helena, para o programa, e é assim, estamos aqui, estamos fora, estamos sempre a trabalhar.
1: Sempre a pensar rádio.
2: Nós fazemos parte disso. Nós somos uma família.
1: Sem dúvida alguma. Uma grande família e uma família feliz há 85 anos. Vamos às notícias.
0: Vamos a isso, exatamente. E hoje, como fazemos 85 anos, eu vou dizer a previsão do tempo depois. Pronto, já tenho idade para fazer isto de forma diferente. Não tenho seis.
3: Estava com o microfone desligado.
0: Vamos às notícias.
3: É melhor, vamos às
0: São
3: notícias.
0: 10h30. As notícias da região, edição de Sais Furtado.
4: Redução de 24% nas listas de espera para uma junta médica nos Açores. Os dados são da Secretaria Regional da Saúde. Referem-se ao período entre janeiro de 2025 e o primeiro trimestre deste ano. O maior problema são os atestados multiusos no Conselho de Ponta Delgada.
5: A maior parte dos pedidos são naturalmente de 2025. Há aqui... pedidos residuais de 2024 que se prendem com atestados multiusos. Identificámos, sim, com maior pressão o Conselho de Ponta Delgada, naturalmente com o Conselho Maior, naturalmente com os delegados de saúde, tem uma panóplia de funções que também tem de, ou requer, mais tempo do que aquilo que era necessário há uns anos atrás.
4: Mónica Seidi, secretária regional da Saúde. Depois da subida sem precedentes, os combustíveis voltam a baixar nos Açores a 1 de junho. Baixam gás, gasolina e gasóleos. Uma botija de gás que tinha aumentado quase 5 euros em abril, baixa agora 3 euros e 44 cêntimos. Há uma redução de 26,5 cêntimos por litro, por quilo. A gasolina vai custar menos 7 cêntimos. O gasóleo petróleo rodoviário baixa 14,7 cêntimos. Agricultura e pescas vão pagar menos 7,6 cêntimos por litro, a que acresce o apoio de 10 cêntimos por litro aos agricultores e pescadores, já anunciado pelo Governo Regional. Os novos preços estão publicados hoje em Jornal Oficial. A Rádio Pública celebra hoje 85 anos de existência nos Açores. Já passou por várias designações, emissor regional, RDP Açores, Antena 1 Açores e agora RTP Antena 1 Açores. Uma rádio que está a cumprir com a sua missão de serviço público, assegura Ana Isabel Reis, provedora do A20.
6: Como é que se cumpre aqui o serviço público, não apenas pela informação, o entretenimento, pelo desporto, a presença física das antenas, mas também porque, de certa forma, combate algum isolamento geográfico, contribui para a coesão territorial, para a identidade, quer do arquipélago, quer de cada ilha, que tem a sua própria identidade, promove a cultura açoriana, tem vários programas, por exemplo, que espelham aquilo que é a cultura açoriana. Estou a lembrar, por exemplo, do programa das Filarmónicas, que é muito específico da cultura açoriana, e tudo isto com muito pouco. Com pouca gente, com poucos recursos, com equipamentos que às vezes não são os mais atuais, com recursos técnicos às vezes que poderiam ser melhores, mas que consegue, no fundo, manter aqui um papel fundamental na coesão deste território e na ligação também ao continente.
4: A opinião de Ana Isabel Reis numa entrevista que ouvimos na íntegra no Jornal das 8h30. Greve geral a 3 de junho, a SATA ajusta operações aéreas para minimizar constrangimentos. O Grupo SATA recomenda ainda aos passageiros que seja considerada a alteração de reservas para datas anteriores ou posteriores ao período da greve, uma possibilidade disponibilizada sem aplicação de penalidades ou diferenças tarifárias. Adicionalmente, o grupo recomenda que os passageiros privilegiem o transporte de bagagem em cabine, efetuem o check-in online através do site da Azores Airlines e antecipem a chegada ao aeroporto. A estrutura do Serviço Regional de Proteção Civil e Bombeiros dos Açores está em exercício durante os próximos 3 dias. Um simulacro que serve para aproximar todas as entidades envolvidas e para testar a resposta operacional. O exercício Touro arranca hoje.
7: É o maior exercício de proteção civil nos Açores. Este ano decorrerá na Ilha de São Miguel, com incidência em 3 concelhos, Ribeira Grande, Vila Franca do Campo e Povoação. Juntará 26 entidades e cerca de 250 participantes.
4: Rui Andrade, presidente do Serviço Regional de Proteção Civil e Bombeiros dos Açores. O exercício todos os anos replica uma situação de risco na região. Este ano simula uma crise sismovulcânica. O exercício Touro termina no dia 30 de maio.
0: Foram as notícias da região, edição às 10h30 com o jornalista Sáez Furtado. 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Pode acompanhar também através das redes sociais da Rádio Pública. São 10 horas 34 minutos.
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0: Isto também acontece, eu queria pôr aquela que era ligue à informação, ligue à RTP Antena 1 Açores, pronto. Mas estas coisas acontecem, às vezes puxamos o RM, que não era bem aquilo que nós queríamos, não é, Sainz?
3: Oh meu Deus, tanta vez.
0: Então, há quantos anos é que tu andas por aqui? Quando cheguei, acho que tu estavas à porta para entrar também, não era?
3: É provável, eu faço 34 anos de serviço a esta casa, agora em junho.
0: Eu faço 35. No próximo ano. No próximo ano. Portanto, fiz 34 em abril. Portanto,
3: então estamos empatados,
0: portanto,
3: quase.
0: Portanto, estava eu à porta quando tu chegaste, não é?
3: É verdade.
0: No meu caso, na cidade da Horta, tu aqui em Ponta Delgada. E vens parar à rádio, se calhar já contaste esta história não sei quantas vezes. Tinhas vontade de... Era isto que tu querias? Quando eras pequenina diziam lá, quando fores grande, o que é que queres ser? Querias ser jornalista de rádio? Não?
3: Não, não, eu queria, sempre tive a vontade de, mais tarde, inicialmente não era isso que pensava, mas a partir do momento em que fui para a faculdade tirar o curso de Direito em Coimbra.
0: Ah, pois, já me lembro.
3: Mas eu detestei o curso de Direito. E então, já no início da minha vida para Coimbra, estava muito apaixonado pelos jornais, pela imprensa, sobretudo. Pensava sim em ser jornalista, mas não em jornalista de rádio. Acontece que, meio de um ano letivo, viu aberto o concurso para aqui, para jornalistas da altura RDP.
0: Era RDP,
3: Açores, exatamente. E aproveitei, concorri e fui aceite. E a partir daí foi uma paixão que nunca mais me largou. Entretanto, fui convidado e colaborei durante muitos anos com o Diário de Notícias de Lisboa, como correspondente cá dos Açores e com outros jornais de cá. Mas, ao contrário do que inicialmente eu pensava, que a minha paixão pelo jornalismo escrito ia sobrepor-se a tudo o resto, não. O da rádio é que sobrepôs.
0: É um amor que não se explica, não é?
3: É.
0: Olha, e daquelas coisas que nós não podemos contar aos ouvintes?
3: Daquelas coisas que
0: tenham
3: que
0: acontecido,
3: contar.
0: Assim, tipo, olha, fui para o exterior gravar qualquer coisa, esqueci de ligar o microfone, não é, Manuel? E depois...
3: Olha, já me aconteceu muito recentemente, quero dizer, já há uns 2 ou 3 anos, quando o Marcelo Rebelo de Sousa veio cá passar a passagem de ano ao Corvo. E eu fui lá fazer a cobertura, estavam colegas nossos da SIC, da TVI, do Correio da Manhã, também da RTP Açores, como é óbvio. E uma coisa que me aconteceu foi que eu combinei uma entrevista exclusiva com o então Presidente da República, começamos a falar e eu tive com ele a conversa para aí quase 15 minutos e depois descobri que não tinha ido nada para o ar.
0: Ok, pronto, são estas coisas que às vezes acontecem.
3: Exatamente.
0: E quando acontecem, como é que nós ficamos? Completamente destroçados.
3: Destroçados, sim.
0: Completamente destroçados.
3: A gente empenha muita coisa ali, não só o sentido de estar a servir aos ouvintes que acaba por ser defraudado naquela ocasião, mas o nosso próprio empenho em querer demonstrar um bom serviço e que às vezes por questões... No caso, a culpa até foi minha, porque estava com equipamento que quando os outros colegas decidem ligar... Os seus equipamentos de gravação tiraram-me o sinal e eu nunca me apercebi disso enquanto estava no ar.
0: São daquelas coisas que acontecem e nós ficamos completamente destroçados e levámo-las connosco vida fora. Portanto,
3: sim.
0: Naquele dia que aquilo aconteceu, até porque por essas razões que tu acabas de dizer, mas também pelo facto de, em relação ao próprio convidado, não é? Esteve ali connosco a explicar as coisas todas e,
3: pois.
0: E pronto. Sais, muitos parabéns.
3: Parabéns para ti também.
0: Pelos
3: obrigado.
0: Teus 34 de 85 e que, olha, que no próximo ano e pelos anos que vêm, pelo menos mais 85, cá estejamos a lembrar do dia em que não ligámos o microfone ou de pronto, fazer esta viagem por aqueles doces, às vezes agridoces, não é? Sabores que fazem a vida da rádio e que fazem a nossa vida, porque a nossa vida sem a rádio não seria de todo.
3: Tem sido
0: a mesma
3: uma boa
0: coisa.
3: Caminhada, apesar de tudo, tem sido uma excelente caminhada. E um gosto.
0: Obrigada, Sais. Não te atrases a uma, ele chega sempre a hora.
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0: De regresso aos 7 anos de música, esta Chamateia, o ano de 1992. E ao longo de estes 85 anos, a nossa missão de serviço público, sempre presente. Há campanhas com as quais temos nos associado e aqui fica a certeza que estaremos sempre onde o serviço público e onde a nossa voz for necessária e fizer a diferença. Portanto, há uma campanha que estreia este fim de semana, dia 31, acho que é este fim de semana, não é, Ana Mendonça? A Ana está em linha connosco da SPEA Açores, Sociedade Portuguesa para o Estudo das Aves, e nós vamos apresentar esta campanha Oceano Sem Fumo. Bom dia, Ana. Ana Mendonça.
1: Olha, antes de começarmos, tenho que vos dar os parabéns, não é?
0: Ai, obrigada.
1: São 85 anos, é muito tempo a nos fazer companhia, não é?
0: É muito tempo, exatamente, muito tempo. Mas estamos prontos para mais 85, Ana.
1: Ah, é verdade. E obrigada pela oportunidade de continuarmos sempre a fazer este serviço e de falarmos com as pessoas sobre temas tão importantes como o que vamos falar a seguir. Portanto, muito parabéns e muito obrigada.
0: Obrigada, Ana. Portanto, como eu estava a dizer aos nossos ouvintes, associamos-nos a partir de hoje também a esta campanha, porque a nossa saúde, o nosso ambiente, tudo o que envolve os açorianos é nossa missão também. Portanto, Oceano Sem Fumo, isto é exatamente o quê?
1: Olha, esta campanha inicia agora, no próximo fim de semana, com a celebração do Dia Mundial Sem Tabaco. Uhum. É uma campanha que está inserida num projeto que a SPEA já tem vindo a desenvolver cá nos Açores, que é o Circular Ocean, ou seja, Oceano Circular. Tem um objetivo que é muito ligado ao lixo marinho, que é um problema que nos afeta a todos. E esta campanha é essencialmente dirigida a um tipo de público. Podemos todos colaborar, mas essencialmente para as pessoas que fumam. Uhum. É muito comum nós andarmos nas nossas ruas, estarmos a fazer um passeio e olharmos para o chão e vermos muitas beatas de cigarro. Sim. As beatas de cigarro, para além de não ser agradável, não é, olhar para elas no chão, são poluentes, têm na sua composição vários químicos, fazem mal à nossa saúde, obviamente, mas se entrarem, por exemplo, no meio marinho, que é muito comum porque são objetos leves e facilmente com o vento ou com a chuva lá chegam, acabam por poluir. E também são fontes de microplásticos, que é um tema que cada vez mais se vai ouvir falar e que para o qual nós hoje em dia ainda não temos uma solução. E, portanto, esta campanha, e a SPEA vai estar nos próximos tempos com uma maior presença nas praias. Aliás, eu neste momento estou em Vilhafranca, na Praia da Vinha da Areia.
0: Como é que está o dia por aí?
1: Olha, temos um sol tímido, mas vemos pessoas aqui a caminhar, portanto está convidativo, é uma das zonas da ilha onde ainda conseguimos apanhar um pouco de sol. Uhum. E portanto vamos estar nas praias, vamos estar a falar com as pessoas e vamos estar a alertar para esta questão que é muito importante. No próximo fim de semana, no domingo, vamos inaugurar os primeiros cinzeiros do Circular Ocean, que vamos colocar em zonas de praia, também vão ser colocados aqui na Vinha da Areia, mas no próximo fim de semana vamos estar na povoação.
0: Oh, Ana, e são aqueles cinzeiros que ficam numa localidade da praia e que as pessoas podem levar e depois, no final do dia, quando forem embora, voltam a colocar no local, é isso?
1: Não, por acaso estes são aqueles que são fixos.
0: Ok.
1: E que ficam lá o ano todo. Estas zonas de praia são sempre utilizadas o ano todo. Muitas vezes pensamos é só no verão, mas não. Nós gostamos de caminhar e vimos aqui ao café. E, portanto, escolhemos localizações para colocar estes cinzeiros fixos, já pensando nessa utilização no ano inteiro. Em parceria com a Câmara Municipal de Vilhafranca, nós também vamos colocar estes cinzeiros. Eles até já dispõem de uns suportes que colocam na época alta e, portanto, quem vier às praias Basta estar atento nas zonas de passagem, porque normalmente eles têm estes portos com estes tais cinzeiros, são aqueles cones que as pessoas quando passam podem levar consigo.
0: Isso
1: e
0: mesmo.
1: Em vez de colocarem a beata depois de fumarem na areia, colocam dentro daquele cone e depois no final, quando se vão embora, deixam lá dentro. Isso também vai acontecer, vão acontecer muitas outras coisas nestas praias. A SPEIA, no âmbito deste projeto e em colaboração com a Câmara Municipal de Vilha Franca, vai estar a trabalhar essencialmente aqui na Praia da Vinha da Areia e também em Água de Alto, portanto é muito provável que nos vejam por lá, e na povoação, em parceria com a Câmara Municipal da Povoação. Vamos estar pela Ribeira Quente, aquela Praia do Fogo magnífica, e também pela zona dos Pelames, ali ao pé das piscinas. Portanto, esperem por nós, que nós vamos estar por lá, de certeza, a falar-vos sobre este problema, da questão de não deitarmos as beatas de cigarro, mas também...
0: Até porque isto falar... depois vai parar ao mar, não é? E nós temos que proteger os oceanos, proteger a natureza, é tratarmos, é autocuidado, ao fim e ao cabo, não é? Portanto,
1: sem dúvida.
0: Temos que estar mais atentos, se bem que eu acho que há menos beatas no chão. Será que é impressão minha?
1: Eu vou-te ser honesta, neste projeto, nós começamos agora mais intensivamente a olhar para esta questão das beatas. Desde o princípio do ano, nós já recolhemos perto de 10 mil beatas no âmbito das nossas ações de voluntariado. Portanto, ainda continua a haver um número excessivo de beatas no chão. A nossa expectativa é que no final deste projeto haja ainda menos, não é?
0: Muito bem, nós vamos fazer a nossa parte, nós vamos ajudar muito, vamos juntamos-nos a partir de hoje a esta campanha, este Oceano Sem Fumo, no decorrer da época balnear 2026. Portanto, diariamente vamos estar aqui a dizer aos nossos ouvintes, o chão não é cinzeiro, use o sítio certo. Portanto, pequenos apelos que nos chegaram através da SPEIA. Ana, muito obrigada, bom trabalho. Olha, aproveita a praia, dá um mergulho. Não dá para dar um mergulho?
1: Não, nós vamos fazer aqui uma limpeza de praia, se calhar mais daqui a pouco.
0: Quando a praia estiver limpinha, não é, Ana?
1: Sim.
0: É isso mesmo.
1: Exatamente.
0: Ana Mendonça, da Sociedade Portuguesa para o Estudo das Aves. Obrigada, Ana.
1: Obrigada. Bom dia.
0: 10h48, vamos até ao Pico.

0: Os sons que chegaram neste caso da Ilha do Pico, deste projeto liderado por Filipe Medeiros. Estamos a 7 minutos das 11 da manhã. À hora certa chegam as notícias do país e do mundo, em simultâneo com a RTP Antena 1. Eu estou no Estúdio 1 da RTP Antena Açores, o estúdio visual, aquele onde nós, por vezes, aliás, onde podem acompanhar os nossos noticiários, também entrevistas, momentos ao vivo. Em qualquer dessas circunstâncias, estamos sempre acompanhados por alguém que está ali sentado do outro lado do vidro. O nosso técnico de serviço. Esta manhã está comigo o José Gamboa. Há pouco vi passar ali também o José Augusto Leandro. Eles neste momento estão a fingir que não me estão a ouvir, que é uma coisa impensável para quem está atento à emissão. Porque já pedi para me fazerem aqui uma visita, aqui no Estúdio 1 da RTP Antena Açores, e eles... Eles vêm. O ouvinte pede e eles vêm, não é? Ó José Gamboa, professo que seja por telefone. Ou vens aqui ao microfone, vá. Enquanto isso, vou ao encontro do Emanuel Costa. Estás-me a ouvir, Emanuel?
1: Este é o som da redação da RTP. Um
0: estava a ver onde é que ele está agora, a comer um chocolate. Foi para o bar.
1: Sou seu visto todo o dia.
0: Parecia-me que estavas aí a... Pronto,
1: a comer um chocolate.
0: Pensei que estavas assim.
1: Vamos ter bolo. Já está bom de calorias por hoje. Estamos na redação da RTP Antena Açores. É aqui que se produzem as notícias. Estou ao lado da Inês Linhares Dias. Ela que faz parte desta casa ao mesmo tempo que eu.
2: Portanto,
1: entramos no mesmo dia e de mãos dadas. Como é que tem sido estar de mãos dadas com as notícias dos Açores aqui nesta rádio?
2: Tem sido uma experiência muito boa. Eu acho que aqui se faz um trabalho muito sério, tanto na informação como nos programas, de ligar o arquipélago, de mostrar as realidades diversas. Tentamos também não ser só uma fonte oficial e institucional de informação e ir mais além, ouvir as pessoas, ouvir as suas preocupações, os seus anseios, e eu acho que temos feito bem esse trabalho, claro que com erros, claro que com alguns percalços pelo caminho, mas sempre com a intenção de fazer melhor todos os dias.
1: E é continuar a fazê-lo. Aqui do outro lado está a Linda Luz. Quero saber qual foi o trabalho aqui na RTP Antena Açores que mais gostaste de fazer ao longo destes teus quantos anos de casa?
3: 5 anos e pico.
1: 5 anos. 5 anos deu para fazer muita coisa.
3: 5 anos deu para fazer muita coisa. Trabalhos, eu gosto sempre... Epá, não há um único trabalho que eu possa dizer que possa destacar em detrimento de outros, mas as grandes reportagens, talvez, fiz coisas muito interessantes e recordo uma que teve um impacto diferente, pelo menos em mim, que foi por trás do estereótipo no bairro de Santa Rita. E portanto gostei muito desse trabalho. Podem ouvi-lo em RTP Play, podem ir lá recordar quem tiver algum interesse. As grandes reportagens, sim, e as emissões especiais é sempre um marco, seja as do Santo Cristo, que têm noutro género, noutro estilo que não bem o informativo, mas seja congressos ou o Dia dos Açores, como fizemos ainda esta segunda-feira, todas as emissões e todos os trabalhos que nós fazemos têm marcam-nos por algum motivo, e não dá para escolher uma, mas pronto, vou dizer mesmo por trás do estereótipo. Estou nervosa, Emanuel, pois
1: a nervosa. Sério?
3: Pois muito nervosa.
1: Como é que é possível?
3: Muito
1: como é que
3: nervosa,
1: é possível?
3: Emanuel.
1: É a minha presença, não é por causa do microfone.
3: Ah, é por causa do microfone, eu tenho muito medo do microfone. Eu
1: tens,
3: tenho fobia ao microfone.
1: Nota-se.
3: Foi o meu maior erro.
1: Foi.
3: Ai, achas que o Rigolardo vai ouvir isto?
0: Pronto, se ele não ouvir, eu faço... Oh, linda, se ele não ouvir, eu envio-lhe o áudio.
1: A Helena Goulart diz que se ele não ouvir, ela faz questão de enviar a gravação.
3: Ok, está bem.
1: Pronto, está...
3: Lena, depois pago-te, dou-te um chocolate, Helena.
0: Okay? Ah, está bem.
1: Ela falava em chocolate há bocadinho, portanto a Linda Luz já sabe como é que pode convencer a Helena Goulart a não enviar o áudio para a direção. Entretanto, entretanto, a Sandra Pimenta, que já está cá há mais tempo, mas também muito orgulhosa.
4: Não é assim há tão mais tempo, são só 22
1: de casa.
4: Sim.
1: E como é que tem sido esta experiência?
4: Olha, tem sido muito positiva. Sabes que eu não sou 100% da rádio, que eu comecei aqui na televisão.
1: Na verdade, somos todos RTP.
4: Exatamente, somos todos, trabalhamos todos para o mesmo grupo e estamos todos aqui em prol do ouvinte, do telespectador, do açoriano, no fundo, das pessoas que nos querem seguir e que nos querem ouvir.
1: Há percalços ao longo deste percurso?
4: Nunca.
1: Nunca.
4: Eu sou perfeita.
1: Perfeita. Tudo o que tu fazes...
4: Perfeito.
1: Maravilha.
4: Por isso é que eu
1: estava
4: já,
1: de ser como
4: já
1: tu.
4: Sou chefe desta gente toda.
1: Uhum.
4: Sou perfeita. nem uses. Rui Goulart, se me estás a ouvir, não tenhas ideias. É só brincadeira.
1: Hoje, imensas mensagens para o diretor.
3: Olha, oh, Emanuel, eles sabem.
4: Muitos parabéns a todos nós e a você que me está a ouvir aí, do outro lado.
1: É assim mesmo. Um grande abraço para todos os que nos escutam. Lena, ias dizer...
3: Eu ia perguntar se elas sabiam que estávamos em direto, mas pronto. podem cantar, nós vamos
5: parabéns a você nesta.
3: Muito bem. Está-se a ouvir assim, tem a Sandra Pimenta, a Linda Luz, quem é que canta mais aí? Muito bem, 85
1: Inês,
3: anos.
1: Dias, o Sais Furtado, a Lina Medeiros, todos cantam. E até a Nélia apareceu para cantar.
3: Isto quando é para cantar aparecem todos, não é?
1: É, claro, e para comer bolo, como é óbvio.
3: E para superar as belas também.
1: À festa.
3: Muito bem.
1: Portanto, um momento de diversão e agora eles vão dar ao trabalho até porque têm notícias para
4: preparar. Lena.
3: Beijinho, agora, linda.
1: Cheia de fãs.
3: Muito bem.
1: Fãs. Vou entregar os beijinhos. Vês.
3: Nós vamos sair para as notícias. Vem aí as notícias. Vem aí a atualidade nacional e internacional com a RTP Antena 1.
6: Muito boa tarde, meio-dia no continente e na Madeira, 11 horas da manhã nos Açores. Títulos do Jornal do Meio-Dia.
7: 5 pessoas foram detidas na operação que a PJ está a realizar em Lisboa e noutros locais do país. O alvo da Polícia Judiciária são elementos ligados ao poder autárquico do Partido Socialista, alegadamente envolvidos em esquemas de corrupção. Era inevitável, o presidente da Liga dos Bombeiros considera que o governo não tinha outro remédio que não alargar o prazo para a limpeza de terrenos florestais. António Nunes lembra que a limpeza foi dificultada nos últimos meses por causa das tempestades. A Comissão Europeia aplicou uma multa de 200 milhões de euros à Temu, em causa a venda de produtos classificados como ilegais nesta plataforma online chinesa.
6: Notícias com edição de Frederico Moreno.
7: Um dos 5 detidos na mega-operação da PJ ao poder autárquico do PS é Duarte Moral, assessor do líder do Partido Socialista José Luís Carneiro. A própria sede do PS no Largo do Rato foi alvo de buscas, que também tiveram como alvo diversas juntas de freguesia em Lisboa. A operação Emergente está relacionada com suspeitas de corrupção e alegados esquemas para favorecer militantes socialistas em contratações e adjudicações diretas. Até ao momento foram constituídos 37 arguídos e entre as pessoas detidas, Alexandra Sofia Costa, está um assessor de topo do PS.
8: Duarte Moral, antigo assessor de António Costa e também assessor do atual líder do PS, José Luís Carneiro, na gestão da comunicação do partido, é um dos detidos, o único dos 5, cuja identidade é conhecida até ao momento. Nesta mega operação foram feitas também buscas na sede do PS em Lisboa, no Rato. A Polícia Judiciária confirma em comunicado que até ao momento foram detidas 4 pessoas fora de flagrante delito, uma em flagrante delito por posse ilegal de arma e foram também constituídos 37 arguídos. O Departamento de Investigação e Ação Penal de Lisboa, também envolvido nesta operação, em comunicado, fala num valor global que ascende a quase 2 milhões de euros, bem como a emissão de faturas para recebimento indevido por dois suspeitos de quantias de partido político. Em causa estão eventuais práticas de crime de prevaricação, participação económica em negócio, peculato, abuso de poderes, burla qualificada, falsificação de documentos e fraude fiscal qualificada. Foram feitas buscas nas zonas de Lisboa, Mafra, Oeiras e Coimbra. Mas este caso envolve, sobretudo, a Junta de Freguesia de Santa Maria Maior, quando era liderada pelo socialista Miguel Coelho. As investigações seguem o rastro da contratação de militantes entre 2016 e 2022.
7: A Antena 1 está a tentar obter uma reação da direção do PS a este caso de suspeitas de corrupção que visa o poder autárquico socialista no alegado esquema de favorecimento entre os anos de 2016 e 2022. Quem já falou esta manhã na Rádio Pública sobre esta investigação foi André Rijo, deputado socialista e antigo coordenador autárquico do partido. No programa Entre Políticos, André Rijo foi questionado pelo jornalista João Alexandre, referindo a coincidência que estas buscas estão a ter com o momento em que o PS está a subir nas sondagens.
9: A justiça portuguesa ainda não conseguiu resolver um caso tutti-frutti que afligiu mais outro espectro político na cidade de Lisboa aqui há uns anos, ainda não conseguiu resolver esse caso e aparentemente aparece agora com um outro caso para resolver. As entidades terão que fazer o seu trabalho, os órgãos de polícia criminal farão o seu trabalho, o Ministério Público que coordena a investigação criminal em Portugal fará seguramente o seu trabalho e a nós compete-nos depois tirar consequências políticas se as houver. No momento em que o Partido Socialista aparece novamente a reconquistar alguma confiança, demonstrada em várias e sucessivas sondagens de opinião, a verdade é que aparece este tipo de notícias.

0: também no programa Entre Políticos, disse esta manhã que as suspeitas de corrupção que hoje foram divulgadas não surpreendem.
1: Quando ouvimos as palavras prevaricação, tráfico de influência, recebendo indivíduos de vantagem relacionados com a contratação pública, são palavras que não são de estranhar ao Partido Socialista, principalmente quando depois vemos que os principais personagens relacionados com esta temática são amigos de António Costa e José Luís Carneiro, portanto, atual secretário-geral do Partido Socialista e antigo secretário-geral do Partido Socialista. São muitas as denúncias, são muitas os conhecimentos que temos deste tipo de influência e deste tipo de modus operandi por parte do Partido Socialista. Espero que desta vez tenha consequências.
0: Posição do Chega quanto ao LIVRE. O deputado Jorge Pinto espera que a PJ continue a desenvolver um trabalho de investigação.
2: A Polícia Judiciária continua a fazer o seu trabalho, independentemente de quem possa estar em causa. E hoje é Lisboa, e eu até brincava aqui com os colegas antes de entrarmos em direto, que como é Lisboa, está na ordem do dia. Se calhar se fosse outra localidade qualquer do país, não estaria. Mas se nós estivermos atentos, este trabalho de investigação é feito pela Polícia Judiciária em todo o território. E é isso que nós esperamos numa política investigativa. Nós esperamos, por um lado, que os políticos façam bem o seu trabalho, que sejam sérios, que sejam dignos daquilo que é a representação do povo português.
0: LIVRE chega PS e PSD esta manhã no Entre Políticos. Quem também já reagiu às buscas da PJ que visam elementos do poder autárquico do PS foi a líder da Iniciativa Liberal. Mariana Leitão diz que não é a primeira vez que existem suspeitas de opacidade e ilegalidade no exercício do poder político por parte do PSD e do PS.
3: Espero que a Justiça faça o seu trabalho, que a investigação criminal faça o seu trabalho, mas há uma coisa que eu constato com esta nova operação, é que, infelizmente, não é novidade que os dois partidos que vão disputando o poder entre eles no nosso país estão sempre envolvidos num conjunto de situações de grande opacidade, até mesmo algumas de ilegalidades, no exercício do poder político.
0: Palavras de Mariana Leitão esta manhã aos jornalistas à margem de uma conferência organizada pela Rádio Renascença em Lisboa. Na análise do comentador de política da Antena 1, Filipe Luís, este caso prejudica a imagem do PS e deve levar o líder José Luís Carneiro a tomar uma posição o quanto antes.
4: Há aqui imediatamente consequências políticas arrasadoras para o Partido Socialista. Era do que menos o PS precisava, era deste tipo de processo que envolve aparentemente muitos autarcas e uma boa parte da máquina autárquica do Partido Socialista, e portanto as consequências políticas são podem ser muito graves.
0: E José Luís Carneiro tem de vir a público falar
4: José
0: sobre
4: Luís
0: este
4: Carneiro
0: caso.
4: Já devia ter bem, eu julgo que ele estará a tentar inteirar-se o mais possível, a reunir o mais possível informação, mas é evidente que tem que não apenas vir a dar explicações sobre o caso, mas tomar medidas duras internamente.
0: Um dos detidos será Duarte Moral, que é assessor do líder do PS. Será um dos 5 detidos nesta operação.
4: Não quer dizer que isso comprometa diretamente a figura José Luís Carneiro, mas é bastante embaraçoso.
0: Leitura política do comentador Filipe Luís. Um dos detidos na operação da PJ é então Duarte Moral, assessor do secretário-geral socialista. Entretanto, a edição online do Semanário Expresso diz que outro dos detidos, para além de Duarte Moral, é também a mulher do atual assessor de José Luís Carneiro, o que está a adiantar o Semanário Expresso. E há instantes, o Partido Socialista emitiu um comunicado que confirma que a Polícia Judiciária está na sede nacional do PS no Largo do Rato a realizar diligências relacionadas com atividades que são imputadas a um dos trabalhadores. O Partido Socialista não é, como tal, visado pela investigação da Polícia Judiciária, é o que refere este comunicado. Como é seu dever, o Partido Socialista está a colaborar com a Polícia Judiciária em tudo quanto lhe é por esta solicitado no sentido de assegurar a boa condução das investigações e no respeito integral dos princípios e regras do Estado de Direito. É o que diz esta nota, este comunicado que acaba de ser divulgado pelo Gabinete de Imprensa do PS. Este é um tema que vamos continuar a desenvolver ao longo do dia aqui nos espaços informativos da Antena 1. O alargamento do prazo para a limpeza de terrenos era inevitável, é o que diz o presidente da Liga dos Bombeiros. O governo decidiu dar mais um mês aos proprietários para limpar os terrenos florestais, de forma a reduzir o risco de incêndio. Ouvido esta manhã pela Antena 1, António Nunes

0: Na Liga dos Bombeiros, explica que as últimas tempestades que atingiram o país deixaram um rasto de destruição e tornaram difícil fazer a limpeza dos terrenos num curto espaço de tempo.
1: Com as chuvas que houve, muitos dos terrenos limpos vão agora ter que ser objeto de nova limpeza, eventualmente menos profunda, porque a secagem dos materiais finos pode determinar o sucesso ou insucesso de grandes parcelas de limpeza que foram feitas. Portanto, nós estamos perante circunstâncias excepcionais e temos que ter medidas excepcionais. Apesar de nós sabermos que a situação pode ser complicada, ficará muito mais complicada se, pura e simplesmente, nós não a verificarmos e não tomarmos medidas que ajudem a mitigar já uma situação que é difícil.
0: Presidente da Liga dos Bombeiros assume que os próximos dias não vão ser fáceis porque os terrenos são extensos e apresentam muitos ainda marcas de destruição, mas considera positivo o alargamento do prazo determinado pelo Governo. O Ministro da Agricultura anunciou que a data limite para a limpeza dos terrenos, que terminava daqui a 3 dias, no final de maio, vai ser estendida até ao final de junho. Algumas regiões do país, sobretudo a sul, estão a atravessar uma onda de calor desde na quarta-feira da semana passada. Essa onda de calor vai estender-se ao norte e não vai passar tão depressa. É o que diz a Antena 1 Ricardo Deus, o chefe da Divisão de Clima e Alterações Climáticas do Instituto Português do Mar e da Atmosfera.
2: Esta onda de calor está muito centrada na região do Alentejo, do Alto Alentejo, um bocadinho a beira interior e praticamente a região toda do Alentejo. Mas conto com o evoluir da previsão, ou evoluir a temperatura para os próximos dias, é expectável que a região norte do país, nomeadamente o norte interior e o centro, passem também a estar já debaixo desta onda de calor. Entramos num período de uma onda de calor que, segundo as nossas estimativas, pode estender por um período ainda longo de dias. Portanto, poderá passar os 15 dias sobre o efeito da onda de calor.
0: O chefe da Divisão de Clima e Alterações Climáticas do IPMA diz também que este verão vai ser quente, com temperaturas acima do normal. A onda de calor que está neste momento a afetar o país pode demorar a passar. A Comissão Europeia aplicou uma multa de 200 milhões de euros à Temu. Bruxelas considera que a plataforma chinesa de venda de produtos online coloca em risco a saúde e os consumidores pelos artigos ilegais que têm comercializado. Alguns exemplos são carregadores que falharam nos testes básicos de segurança ou brinquedos para bebés que apresentam riscos de segurança de gravidade elevada ou média por conterem substâncias químicas que excedem os limites legais ou por terem peças removíveis que representam risco de asfixia. Por tudo isto, a Temu será obrigada a pagar 200 milhões de euros. Luís Montenegro defende que Portugal precisa ter uma mentalidade vencedora, à semelhança do que diz acontecer com o desporto português. Numa conferência esta manhã em Lisboa, organizada pela Rádio Renascença, o Primeiro-Ministro diz também que, às portas do Campeonato do Mundo de Futebol, ele quer fazer uma aposta em relação ao desempenho da seleção portuguesa.
3: Se nós estivermos, como estamos agora, a antecipar uma grande competição na qual as nossas bandeiras são defendidas pelos nossos atletas e estamos às portas de um Campeonato do Mundo de Futebol, onde assumimos, e eu digo mesmo com muita convicção, assumimos sem rodeios que somos candidatos a poder ganhar o Campeonato do Mundo, que o mesmo é dizer, somos candidatos a poder ser os melhores do mundo. E essa é mais uma lição que nós também tiramos a propósito do desporto. Nós temos muitos desportistas que são os melhores do mundo. Os melhores, quer dizer, não há mais ninguém no mundo que consiga superá-los em desempenho.
0: Luís Montenegro esta manhã a perspectivar o Campeonato do Mundo de Futebol, no qual a seleção portuguesa vai participar. O Campeonato do Mundo realiza-se este ano nos Estados Unidos, no México e no Canadá. O Primeiro-Ministro diz também que ainda há muito trabalho a fazer para que a sociedade portuguesa tenha uma prática desportiva generalizada.
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5: Muito bom dia, são 11 horas, 14 minutos nos Açores.
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5: Vamos ver se conseguimos dizer em cor. 85.
9: 1, 2, 3, 85.
5: Cristina Oliveira, bem-vinda.
9: Muito
5: hoje
9: obrigada.
5: Hoje gasta um bocadinho mais cedo. Ela geralmente... aliás, ontem... estiveste aqui mais cedo, mas geralmente é depois do meio-dia que a Cristina toma conta do cockpit. No ar há 85 anos, tu há 20 e qualquer coisa, não é?
9: Eu há 20, portanto estamos em 2026, eu há 20, faço 25 anos de casa.
5: Devíamos ter ensaiado
9: este
5: isto.
9: Ano.
5: Fazes 25?
9: Faço 25 anos de casa, eu entrei em 2001.
5: Portanto,
9: sim, faço 25 anos de casa de dois meses, possivelmente em julho.
5: Portanto, vamos ter festa novamente, não é?
9: Sim, sim, vamos ter festa.
5: Hoje estamos a comemorar aqui as bodas de diamante e daqui a dias vamos celebrar as tuas... Não é diamante?
9: Eu não faço ideia. 85?
5: 85. Daqui a dias vamos celebrar as tuas de prata. Eu ainda sou do tempo, vê lá como é que as coisas passam, ainda sou do tempo em que estava ali no estúdio, autoprado, e vi passar assim uma menina... Assim, muito despachada, assim, com o nariz muito empinado, toda despachada. E eu perguntei: quem é? Acho que é a nova locutora.
9: Eu acho extraordinária.
5: Cristina, naquele caso foi mesmo ver para crer. Será?
9: Eu acho extraordinária a quantidade de vezes que as pessoas me caracterizam com essa expressão que tu usaste agora, nariz empinado. Portanto, realmente o problema é meu.
5: Não, não tem nada a ver com isso. Não é o nariz empinado, é a tua forma de andar. Vais ali toda direitinha. É, como nós comemos assim todos. Pronto, ler para crer
9: ler
5: é um nome
9: crer.
5: Que a partir da próxima semana os nossos ouvintes vão ouvir com outra regularidade. É mais um dos conteúdos que estreamos hoje em dia de aniversário da Rádio Pública. Cristina Oliveira, o que é este Ler para Crer?
9: O Ler para Crer é um projeto que estará concluído em meia dúzia de meses, com certeza, porque a ideia é fazer um recenseamento de todos os livros publicados por autores açorianos. Portanto,
5: Todos.
9: Okay. Portanto, eu hei de me reformar e este trabalho há de estar concluído.
5: Portanto, podemos dizer, neste caso, 7%. Que é work in progress, não é?
9: Work in progress para todo ou sempre. O meu sonho é reformar-me e, nessa altura, outra jovem ou outro jovem de nariz igualmente empinado continuar a fazer esse trabalho. Portanto, é mesmo um projeto sem fim à vista. O projeto eventualmente há de falecer, nem que seja quando eu falecer, mas nunca vai estar pronto, não é? Nós sabemos que os Açores são uma terra muito fértil em termos de produção literária. Todas as semanas há livros novos que são lançados e, portanto, nós queremos ter aqui na Rádio Pública esse registro sonoro dessas histórias contadas pela voz dos próprios autores. A ideia é mesmo essa. É ser um conteúdo curto, onde eu faço a ficha técnica do livro, e depois o autor conta ele a história que resume aquele livro que escreveu. Estou, no entanto, a tentar fazer também um outro lado deste projeto, que é pedir aos nossos autores que escolham dos teus autores preferidos, dos teus livros preferidos, o livro de um dos nossos autores já falecidos, para que possamos também aos poucos ir recordando,
10: juntando todos os
9: juntando
10: nomes,
9: todos os nomes. Sim.
10: Portanto, vamos ter que aumentar aqui as as prateleiras de... para colocar estes livrinhos todos. O importante é partilhar mais este momento com os ouvintes da Rádio Pública. Portanto, é mesmo a partir da próxima quinta-feira. Vamos ler para querer.
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10: Muito bem, a partir da próxima quinta-feira, não é?
9: É, sim, senhora.
10: Olha, há uma coisa que nós somos, há pouco a Sandra Pimenta que dizia que nós éramos, ou a Linda Luz, que nós éramos uma família, a Nélia também reforçou essa ideia, e como qualquer família que se preze, temos aqueles momentos em que não podemos estar longe uns dos outros, pois há aqueles outros momentos que as férias já vinham mesmo a calhar, e depois há aqueles outros momentos em que... damos apoio uns aos outros, somos empáticos uns com os outros, portanto nós hoje estamos a mostrar aos nossos ouvintes as nossas falhas também, não é? Aqueles momentos que nós guardamos, ou melhor, que não partilhamos com os ouvintes, mas que vão, que nos acompanham sempre. Portanto, o dia que me falhou o microfone, o dia que eu não acordei horas, aquelas coisas assim. Tens alguma situação caricata? E atenção que isto não vai ser usado contra ti.
9: Há duas que assim de repente, porque depois isto também faz parte destas coisas de ser família, não é? É pregar partidas uns aos outros em direto e não dizer, olha que eu vou-te perguntar. Ok, assim de repente eu lembro-me, era uma transmissão de futebol e era qualquer coisa, a meia final.
10: Ah, eu lembro-me.
9: Qualquer coisa, eu lembro-me. E eu disse que era a meia da liga.
10: Era,
9: eu lembro-me dessa taça,
10: eu ouvi.
9: Era a meia da liga. E há
10: tu tinhas que anunciar que era a taça não sei o que da liga.
9: A meia final da taça da Liga de Portugal. Era assim uma coisa. E eu disse que era a meia da liga. Esta já foi há muitos anos. E agora há muito pouco tempo eu disse que o vento estava frasco, a moderado. Portanto, há sempre qualquer coisa, não é? Assim, destes engates, tive outras situações de por acaso estar eu no estúdio quando colegas a transmitir. Lembro-me de uma transmissão que foi feita de um discurso em direto do Presidente da República na altura, que era o Jorge Sampaio, e o colega de Lisboa que estava a acompanhar o discurso, quando o Presidente acabou de falar, disse com um tom de alívio, uau, correu bem, mas a expressão que ele usou para...
10: Não foi bem essa.
9: Expressar o seu alívio não foi uau, foi uma palavra pouco...
10: Aquelas que não vamos usar aqui
9: não,
10: hoje,
9: que não vamos repetir e digamos que tocaram muitos telefones nesse dia, aqui nesta casa.
10: Olha, sabes que quem é que acompanha... quem é que está sempre muito atento a todos os nossos momentos uau, sobretudo aqueles em que há ali qualquer... São os nossos técnicos, os nossos técnicos de serviço, mas eles hoje não podem sair ali de perto dos botões. O José Gamboa, que está a dar apoio a esta emissão hoje, tem mostrado ao longo de toda a emissão que não me está a ouvir.
9: Não está a ouvir, não está.
10: Portanto,
9: não, está a fazer outra coisa qualquer, com
10: não, certeza. Eu estou a funcionar por telepatia com a mesa. Portanto, eu digo assim, Emanuel, e ele coloca o Emanuel no ar, assim, pronto, ele está-me a ignorar.
9: Está-te a ignorar completamente. Mas voltando a essas gafes de que estavas a falar... Uma coisa é certa, as nossas gafes são, sem dúvida, o melhor estudo de audiências.
10: Ah, pois são.
9: Porque...
10: Basta dizeres um uau, liga toda a gente. Por falar, não é um uau, é por falar em ligar, recebemos um contato, portanto, neste caso via telefone, através de 296-20-100, de uma ouvinte da Ilha Terceira. Ela não quis entrar em emissão connosco, mas quis deixar uma mensagem a todos os profissionais da rádio. A dona Alda Regalo ligou da Ilha Terceira. Obrigada, dona Alda.
9: Obrigada, Alda.
10: São 85. 85 anos juntos, hein? 85 anos no ar. E isto só faz sentido, de facto, com os ouvintes assim, cada vez mais próximos. E é essa proximidade que que nos faz tão bem.
9: E para mim, 25, não foi as contas que eu fiz já há bocadinho? E para ti, quantos são?
10: Ah, para mim são 34.
9: 34.
10: Já sou muito antiga. Eu já sou muito antiga.
9: Mas sabe muito bem já não ser a mais novinha do setor. Fico sempre muito, muito satisfeita de cada vez que chega alguém novo e traz não só vozes novas. Para os ouvintes, cada vez que chega uma pessoa nova, ok, é uma voz nova, é uma dinâmica diferente. Mas eu acho que isso também nos dá a nós uma nova dinâmica e uma nova energia, uma nova maneira de fazer as coisas. As pessoas
10: é como quando chega um bebê à família, não é? Chega um bebê à família.
9: Pensei que ia entrar agora um bebê.
10: Não, é como quando chega assim um novo membro à família, não é? Ficamos ali todos.
9: Sim, e nós estamos neste momento no setor com ele, não está a ouvir. Falar muito de bebês.
10: Ele não está a ouvir, mas é assim, é como chegam os bebês à família e depois é quando eles começam a andar e a falar. E vamos para o exterior sozinhos, é tão bom.
9: Mas já que falas em bebês, vou dar também esta espreita dela à nossa vida de bastidores, aos nossos ouvintes. Neste momento nós mostramos muitas fotografias de bebés uns aos outros, porque uma das nossas colegas, acho que posso dizer, a Nélia, que é mãe do Amadeu, que andou aqui nos corredores a vida toda, até porque o pai dele é o Raul Rezendes, portanto pai e mãe da rádio, rapaz da rádio, e agora ele próprio tem um menino, portanto nós passamos imenso tempo a ver as fotografias do filho do Amadeu. E eu confesso que também tenho imposto um bocadinho as fotografias da minha sobrinha neta aos meus colegas.
10: Pensei que era da tua Nina.
9: Ai, não. Não, da minha Nina não. A minha Nina é a minha cadela, senhores ouvintes. Portanto, nós também vamos partilhando muitas fotografias de bebés e gracinhas e todas essas coisas. Como fazem as famílias, no fundo, não é?
10: Uhum. É exatamente isso. Portanto, isto era tudo para falarmos do Ler para Crer.
9: Do Ler para Crer, sim, que começa na próxima quinta-feira. Vai ser transmitido em dois horários, um às 14h30 da tarde, e o outro
10: às 21h30 da noite.
9: Às 21h30 da noite, todas as quintas-feiras. E já sabem, será uma oportunidade para ter um pequeno resumo de cada um dos livros que vão surgindo nos Açores. Às vezes pela voz dos seus próprios autores, ou no caso de serem autores já falecidos, será pela voz de outros escritores que têm uma apreciação particular por outros. Eu sei que já alguns dos autores com quem já contatei já me pediram para falar, por exemplo, de Daniel de Sá, Marcolino Candeias, portanto vamos por aí.
10: Muito bem, eu estava aqui à procura do primeiro, para pôr só assim um bocadinho.
9: Para pôr só um bocadinho, põe. Não tem de ser necessariamente o primeiro, vá, põe um dos que já estão.
10: Um qualquer? Então vamos lá.
9: O que tenha ponto de exclamação.
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13: Orique Diogo. Título: Tirem-me deste livro. Género: romance, thriller psicológico. Editora: Letras Lavadas. Ano: 2019. Páginas: 160. Na obra Tirem-me deste livro, Diogo Orique vai buscar uma ideia que surge em diversas formas de arte. Haverá alguém por detrás da cortina, alguma entidade obscura a controlar as nossas vidas, quem terá engendrado a trama que nos vai acontecendo ao longo dos anos.
14: É baseado em ideias que já existem, mas noutros formatos. Ou seja, essa ideia.
10: Ou seja, se quiserem ouvir o Diogo, vão ter que sintonizar na próxima quinta-feira, não é?
9: Exatamente. E deixa-me só deixar aqui um extra obrigada aos colegas que fizeram o spot de promoção, o indicativo. O João Almeida teve uma paciência infinita para me sofrer até que isto ficasse exatamente
10: Maria,
9: no ponto.
10: Tu tens de um bom feitiço.
9: A voz é do Paulo Rocha, quando apanham um bocadinho das nossas emissões dos colegas em Lisboa, conseguem reconhecer a voz do colega das tardes em Lisboa, e assim se vão fazendo as coisas que cada um faz. Faz um bocadinho e depois nasce qualquer coisa. E espero que as pessoas gostem deste projeto.
10: Claro que sim. É ler para crer. Eu disse que o Diogo era na próxima semana, mas não é. O primeiro é outro e eu não vou dizer qual é. Portanto, os ouvintes estão convidados a ouvir às 2:30 da tarde e depois às 9:30 da noite. Cristina, obrigada e até já.
9: Obrigada,
10: tu depois,
9: até já.
10: Tu depois vens aqui para o cockpit a partir do meio-dia. Entretanto, e dentro de breves instantes, entramos em simultâneo com a RTP Antena 1 para a transmissão do Jornal de Desporto.

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1: Jogadores do Sporting mereciam despedimento por justa causa. Pote nem no Torriense jogava e Varandas ainda vai a tempo de despedir Rui Borges. Arrasador Hélder Amaral para escutar já a seguir. Futuro de Martínez na seleção decide-se em 5 minutos após o Mundial, garantia de Pedro Proença. Mourinho em banho-maria para o Real, Marco Silva em estado de prontidão para o Benfica. Futebol Clube do Porto oficializa a saída de Mofi no dia em que Casa Pia e Torriense têm mata-mata para decidir última vaga na Primeira Liga. Sporting abre meia-final do Campeonato de Hockey com vitória no Dragão e em Roland Garros, recorde à vista para Jaime Faria.
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1: Faltou incluir Rui Borges no julgamento público feito ontem e Frederico Varandas ainda vai a tempo de corrigir um eventual erro histórico de renovar o contrato do treinador, mas há quem pense que o presidente do Sporting poderia ter ido mais longe no arraso aos jogadores após a humilhante derrota na final da Taça de Portugal. Hélder Amaral, antigo deputado do CDS-PP e figura relevante no universo sportinguista, não deixa pedra sobre pedra aqui na rádio. O que se segue é para escutar com toda a atenção.
2: A final da Taça foi só uma consequência lógica da falta de entrega dos jogadores, da falta de foco dos jogadores, direi mesmo da falta de profissionalismo dos jogadores. Sei que muita gente critica o presidente por ter dito, usado a expressão entidade patronal, eu vou mais longe. É quase motivo para despedimento com justa causa, por uma razão muito simples. Eu acho completamente inaceitável, inexplicável, e quero deixar aqui uma palavra de apreço à gente de Torriense, ao próprio Torriense, que fez bem o seu papel, fez aquilo que lhe competia e teve sucesso. O Sporting fez tudo ao contrário.
1: Por falar em Torriense, Pedro Gonçalves, na mira de Hélder Amaral, porventura nem num clube de segunda liga era titular. As lesões não desculpam tudo.
2: O pior jogo do Pote foi a final da Taça? Ou o Pote, há vários meses, não mostrava ter condições para ser titular nem no Torriense? Eu estou convencido que o Pote, nas últimas épocas, não era titular de caras no Torriense. Porque é que o Rui Borges insistia e tirava... E, portanto, o Rui Borges não tem acesso aos relatórios, não tem acesso a essa informação, não fala com os jogadores... Sim, não tem perfil de liderança. Qual é a explicação para uma lesão tão longa e alguma reincidência?
1: E como se percebe, Hélder Amaral não poupa igualmente Rui Borges, deixando um apelo a Varandas. Ponha a mão na consciência, porque ainda vai a tempo.
2: Eu acho que faltou a Frederico Varandas tirar a consequência lógica. Reconhecer, como já o fez no passado, que se calhar foi um erro ter renovado com Rui Borges, mas é um erro que pode corrigir. Eu acho que este final da época levanta um conjunto de nuvens negras suspeitas para a próxima época.
1: Por isso mesmo, Varandas pode evitar, por exemplo, que Rui Borges entre numa espiral tal que tenha de ser demitido à quinta jornada do campeonato da próxima época. E o que o treinador mostrou até agora não é de dimensão Sporting.
2: Há muita culpa própria do Rui Borges, no lugar do Rui Borges, tendo a possibilidade e a oportunidade de treinar um clube como o Sporting. Para a sua carreira e para a sua paixão de treinador foi o jackpot. Ainda por cima pega numa equipa com uma cultura e com uma dinâmica vencedora. Era tudo fácil. E o Rui Borges não demonstrou ter condições de liderança, de capacidade de comunicação, que hoje é fundamental, de perceber a cultura do clube e transmitir essa exigência, essa cultura do clube, mesmo que fizesse algumas encenações. Não pode estar calmo e sereno quando a casa toda vem abaixo.
1: No global, e este até pode ser o período de maior fulgor de títulos desde o tempo dos cinco violinos, mas o lado aleatório da estratégia de toda uma estrutura pode bem estar ao virar da esquina.
2: Confirma aquela dúvida se a melhoria do Sporting, que é evidente do ponto de vista dos títulos, um Frederico Varandas nos seus mandatos acaba por ser o presidente mais titulado, era mérito de uma estratégia, de uma mudança de cultura e de estratégia e de perfil de gestão do clube, ou era aquilo que se resume na expressão do Rubén Amorim, isso corre bem, que eu costumo chamar a doutrina do isso corre bem.
1: E aquilo que Hélder Amaral teme é que os tempos mais tenebrosos da história do Sporting possam estar de volta a curto prazo.
2: Nós estamos a falar de uma atividade altamente personalizada, uma atividade económica muito relevante, que emprega muita gente, mexe com muitas emoções, e o pior que podemos dar nos tempos de hoje é uma visão de gestão tipo associação cultural e recreativa. O Sporting já não é isso.
1: Hélder Amaral, arrasador, entrevistado pelo jornalista João Gomes Dias. Mercado de Sporting, depois de oficializado, Rodrigo Zalazar já está em Lisboa, aquele que se prepara para ser o segundo reforço para a nova temporada. Issa Dumbiá aterrou em Lisboa nas últimas horas e confirmou estar feliz.
3: Issa, are you happy? Are you happy?
4: Yeah.
1: Dumbiá, apanhado pelo jornal A Bola no aeroporto. O italiano de 22 anos vai assinar por 5 épocas, transfere-se do Veneza e custa 20 milhões mais variáveis. Avizinham-se horas decisivas para o futuro imediato do Benfica. Termina amanhã o período de reflexão de José Mourinho quanto à continuidade na Luz, pelo que a partir de sábado a cláusula de rescisão do treinador passará de 7 para 15 milhões de euros. Florentino Pérez, presidente do Real, tem Mourinho em banho-maria até às eleições de 7 de junho contra Henrique Riquelme e em igual estado de prontidão, Rui Costa reserva Marco Silva para oficializar assim que haja fumo blanco, bem se pode dizer, da saída do Special One rumo ao Bernabéu. O que se sabe até agora da nova época encarnada é que devido à exigência de entrada em cena a 23 de julho na segunda pré-eliminatória da Liga Europa, a pré-época arranca no Seixal a 25 de junho, sendo que um dos adversários das Águias nesse período preparatório deverá ser o Flamengo de Leonardo Jardim. Do Brasil vem a indicação de que o duelo estará marcado para 11 de julho no Estádio Algarve. No Futebol Clube do Porto, enquanto não há novidades quanto a um ponta de lança para concorrer com o Samu, abre-se vaga com a confirmação da saída de Terem Mofi. O avançado nigeriano regressa ao Nice depois de ter contribuído com 2 golos para o título de campeão dos Azuis e Brancos. Os Dragões despediram-se do dianteiro com mensagem e vídeo através das redes sociais. Depois do Campeonato do Mundo, aconteça o que acontecer à Seleção Nacional, 2 dedos de conversa bastarão para definir o futuro de Roberto Martínez. O tema foi abordado hoje por Pedro Proença.
3: O Presidente da Federação e o Mr. Martínez estão absolutamente alinhados. Há um foco completo naquilo que é o Campeonato do Mundo que vai acontecer. Terceiro e último aspecto, disse o Mr. Martínez, e eu volto a reiterar. Em 5 minutos nós resolvemos este tema.
1: E se houver necessidade de sucessão, o Presidente da Federação, presente na conferência Bola Branca da Rádio Renascença, preferiu não se alongar em nomes, mesmo depois de Jorge Jesus ou Leonardo Jardim já se terem mostrado disponíveis.
3: O mérito daquilo que hoje representa o futebol português é a vontade que treinadores deste calibre, portugueses, que também é algo muitíssimo importante, mostram na ambição de vir um dia treinar a Seleção Nacional. E isto a nós deixa-nos muitíssimo satisfeitos.
1: E já agora, como será o futuro da Seleção, mas também da Federação, no pós-CR7?
3: Tenho que ser honesto e sincero, há uma apetência para propor contratos à Federação Portuguesa de Futebol com Cristiano e sem Cristiano, mas as receitas operacionais da Federação Portuguesa de Futebol estão mais do que asseguradas para aquilo que será a continuidade de um ciclo que acontecerá naturalmente e normalmente, que é a saída do Cristiano. E, portanto, a Federação manterá, obviamente, aquilo que é fundamental, o seu plano de investimento, que se manterá naquilo que é o futebol português, nas suas diversas vertentes.
1: Proença desdramatiza o impacto económico neste assunto, bem como uma preocupação global chamada Ébola, com o epicentro na República Democrática do Congo, que será adversária da equipa das esquinas no Mundial.
3: A FIFA tem monitorizado aquilo que tem sido o desenvolvimento dessa pandemia. Até agora não tem sido dado nenhum sinal, a não ser um sinal de sinalização e de alerta para algo que possa eventualmente acontecer. Neste momento não há preocupação e, portanto, vamos acompanhando, direi com alguma tranquilidade, aquilo que vai acontecendo.
1: Mas, acima de tudo, Pedro Proença reforça o objetivo primordial no Campeonato do Mundo.
3: Eu diria que nem os portugueses me permitiriam que não tivesse essa palavra de ambição. Assumo sem qualquer tipo de rodeios e, costumo dizer, até sem arrogância, mas quem tem este conjunto de jogadores, quem tem esta estrutura, quem tem esta capacitação, se não assumir hoje, que obviamente estamos muito perto de conseguir num Campeonato do Mundo sermos campeões do mundo, não sei quando é que teremos essa capacidade de o afirmar novamente.
1: Nesta mesma conferência e com igual sentimento, o Primeiro-Ministro, Luís Montenegro.
4: Estamos às portas de um Campeonato do Mundo de Futebol, onde assumimos, e eu digo mesmo com muita convicção, assumimos sem rodeios que somos candidatos a poder ganhar o Campeonato do Mundo, que o mesmo é dizer, somos candidatos a poder ser os melhores do mundo.
1: Para isso há que potenciar ao máximo a capacidade do desporto português.
4: Esta cultura de aproveitarmos o nosso talento, de espremer o nosso talento no bom sentido do termo, de exponenciar aquilo que nós temos como capacidade, mas que tem que ser trabalhada, que tem que ser desenvolvida, é de facto uma mentalidade que nós queremos espalhar por Portugal e, portanto, nós precisamos dessa mentalidade vencedora que muitas vezes o desporto apresenta, mostra, para podermos inspirar-nos para as várias tarefas que cada um de nós tem de desempenhar.
1: Considerações do chefe do Executivo, mas com um senão.
4: Não temos muita noção de que somos um país que ainda pratica pouco desporto. Apesar de cada vez mais vermos as ruas preenchidas com gente a praticar desporto, nomeadamente ao ar livre, nós ainda estamos na cauda da Europa. Nós ainda temos um caminho longo a percorrer para sermos um país com uma prática desportiva generalizada. E foi por isso que o Governo elaborou um plano nacional de desenvolvimento desportivo que começa por ter esse foco. Ele está destinado à criação de condições de formação. Ele está destinado ao alargamento da prática desportiva, do alargamento do ponto de vista territorial. Está destinado à inclusão de todos.
1: Montenegro e Proença, na manhã de hoje, no auditório da Rádio Renascença. É hoje. A época futebolística em Portugal conclui-se esta quinta-feira, com a decisão que resta. Quem vai trancar a última vaga na Primeira Liga da próxima temporada? Casa Pia para evitar a despromoção ou Torriense a tentar voltar ao convívio com os grandes 34 anos depois? Depois do nulo na primeira mão do play-off em Torres Vedras, do lado dos gansos, Álvaro Pacheco pede, acima de tudo, identidade.
5: Vai ser um Torriense que vem moralizado, que vem também com uma esperança muito grande em subir à Primeira Liga, e nós temos que contrariar isso, e só há uma forma, é sermos nós. Ter a coragem, ter a determinação e demonstrar o caráter desta equipa e demonstrar também a vontade desta equipa querer ficar na Primeira Liga.
1: O Torriense, como tem sido hábito, não promoveu a antevisão, mas após conquistar de forma histórica a Taça de Portugal diante do Sporting no passado domingo, Luís Tralhão lançava as bases para o mata-mata de hoje.
6: Eu acho que eles estão cientes da responsabilidade que nós temos. Isto ainda não acabou, temos que recuperar fisicamente, como é óbvio, isso não há qualquer tipo de dúvida, mas esperar que também que o fator motivacional e emocional que tivemos hoje, que nos catapulte também para outro patamar.
1: Casa Pia Torriense, em Rio Maior, às 8 da noite, para seguir aqui na rádio com informações de João Santos Correia. Do outro lado do Atlântico, há um treinador português que acaba de guiar o Botafogo à melhor campanha de sempre numa fase de grupos da Sul-Americana. Franklin Carvalho viu o Fogão bater o Caracas na Venezuela por 3-1, mas o técnico ainda quer mais.
7: A piar caminho, temos que melhorar rápido e não dar ao adversário tanta chance e tanta possibilidade para nos criar dificuldades.
1: Cariocas vencem grupo com 5 vitórias em 6 jogos, 16 pontos a milhados, avançam diretamente para os oitavos de final. Duas em 3 finais UEFA-eiras já caíram para o lado inglês, depois de o Aston Villa ter conquistado a Liga Europa. Agora a vez do Crystal Palace arrecadar a Liga Conferência com vitória 1-0 na final diante do Rayo Vallecano. Em Leipzig, primeiro troféu europeu para os londrinos e o segundo para o treinador austríaco Oliver Glasner, ele que já havia vencido a Liga Europa ao comando do Eintracht de Frankfurt.
8: Tenho de destacar os jogadores e a equipa, porque o jogo decorreu como nós esperávamos, mas acho que jogámos de forma incrível. Depois do gol defendemos muito bem. Foi uma noite fantástica e penso que este grupo de jogadores, este clube e estes adeptos merecem ganhar a Liga Conferência. E é por isso que eu estou mesmo muito contente.
1: E sábado às 5 da tarde, a cereja no topo do bolo da época UEFA, final da Liga dos Campeões em Budapeste, entre o campeão da Europa vigente, o Paris Saint-Germain, e o Arsenal, campeão inglês, 22 anos depois. Agora o ténis. Roland Garros, porque Jaime Faria acaba de concretizar um feito absolutamente histórico. O tenista português apurou-se há instantes para a terceira ronda do quadro principal de singles masculinos. É o patamar mais elevado que alcançou na carreira em contexto de Grand Slams. Depois de ter afastado o número 39 do mundo, o canadiano Denis Shapovalov, Faria, número 115 do ranking ATP, acaba de vencer o alemão Jan-Lennard Struff, número 80, triunfo em 3 sets, com os parciais de 7-5, 7-6 e 6-2. Um grande feito para o ténis português da parte de Jaime Faria. Continuamos a acompanhar os portugueses em Roland Garros, em pares na primeira ronda. Atenção que nesta altura decorre o duelo entre Francisco Cabral e o britânico Joe Salisbury contra os franceses Lucas Sanchez e Arthur Raymond. Primeiro set, 3-2 para a dupla francesa, frente ao par que tem também Francisco Cabral como parte integrante. Começou também já outra partida a envolver um português, Nuno Borges, que ontem se apurou para a segunda ronda do quadro de singles. Está também a atuar em pares masculinos. Nuno Borges, juntamente com o chinês Zizhen Zhang, contra o britânico Henry Patton e o finlandês Ari Eliovara. Está nesta altura a dupla de Eliovara e Patton a vencer por 1-0 nessa partida que se iniciou há momentos. O Sporting entrou a vencer na meia-final do campeonato de hóquei em patins. Triunfo 7-3 na visita ao Futebol Clube do Porto, mas o treinador Edu Bosch não entra em euforias.
9: A equipa esteve muito bem durante os 50 minutos, muito focado, muito bem em defesa, muito inteligente no ataque, saber mexer bem na bola e, bueno, a verdade é que é justa a vitória. Não significa absolutamente nada, é só o primeiro ponto. Cada jogo vai ter a sua história, os playoffs são assim.
1: Do lado portista, Paulo Freitas assume toda a responsabilidade pelo pelo péssimo resultado.
10: Um jogo sempre muito repartido, um jogo sempre muito levado para duelos, muito físico, e depois ali um momento em que cometemos um erro. Mas nós, quando erramos, erramos todos. Quando ganhamos, também ganhamos todos. E estou aqui, obviamente, para assumir aquilo que nós hoje não conseguimos fazer.
1: Sábado, o jogo 2 desta meia-final no pavilhão João Rocha, sendo que já hoje arranca a outra decisão rumo à final. Benfica-Hockey de Barcelos, 9 da noite, no pavilhão da Luz. Águias que no basquetebol, entretanto, podem selar o acesso à final do play-off da Liga esta quinta-feira. Benfica em casa da Oliveirense a partir das 7 da tarde, depois de ter vencido as duas primeiras partidas da eliminatória. Em caso de triunfo, passam à final. De saída, o Giro de Itália, na estrada à 18ª etapa, 171 quilómetros entre Faidella Paganella e Pieve di Soligo. Tirada plana, prevê-se chegada ao sprint. O português Afonso Eulálio partiu do 5º lugar da geral, está a 5 minutos e 40 segundos do líder Jonas Vingarde. Nelson Oliveira no lugar 64 e fora do top 100 mantém-se António Morgado.
0: Jornal de Desporto, a edição foi de José Pedro Pinto. 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
11: Ficamos a 14 RTP minutos do meio-dia.
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0: A caminho do meio-dia, à hora certa, chegam as notícias, atualidade nacional e internacional com a RTP Antena 1. Seguimos na música com mais um dos momentos que aconteceu aqui mesmo neste estúdio. Momentos ao vivo que nos levam também a celebrar as emoções das histórias que a rádio conta e das histórias que ficarão eternamente ligadas à sua e à nossa história, à deles também. Vamos recordar um momento que nos leva também a sentir de uma forma mais emotiva e profunda o significado daquela palavra saudade. Aos artistas que foram nossos, vão continuar a ser nossos e seus também. Queremos deixar aqui também o nosso registro, o nosso. Muito obrigada.
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Foi num dia como o dia de hoje, eu sentada aqui ao microfone, o José Gamboa no som, e em estúdio tivemos o Manel de Island Man, os The Codes, o Josh Pereira. Unimos através das palavras e da música os Açores, a diáspora, e o amor pelas ilhas e pela música, naturalmente. A história da rádio, como a própria vida, é feita de momentos assim. Recordações, lembranças, chegadas e partidas. A quem fez, a quem faz, a quem ouve e escuta. O nosso muito, muito obrigada.

0: Caminhando, o som da nossa Viola da Terra com Rafael Carvalho. Juntos vamos caminhando. São 85 anos de Rádio Pública nos Açores. A festa queremos fazê-la ao longo de todo o dia consigo, pode ser? Todo o dia, todo o ano. Juntos e ligados. Ao meio-dia chegam as notícias do país e do mundo. Há Portugal em Direto, 15 minutos depois. E a tarde segue primeiro com a Cristina Oliveira, depois com o Emanuel Costa. Quinta-feira, dia 28 de maio de 2026. Flores e cores boas com céu muito nublado, com abertas para o fim da tarde. Período de chuva, passando aguaceiros para o fim da tarde. Grupo Central com céu muito nublado, temporariamente com abertas a partir de... Portanto, a partir da manhã e até ao fim da tarde. Período de chuva fraca a partir de noite. São Miguel e Santa Maria hoje com céu muito nublado, com boas abertas. Períodos de chuva fraca ou chuvisco. Estavam previstos para amanhã, portanto, vem aí uma tarde com céu nublado alternando com abertas. Fique bem, mantenha-se por aí na companhia da RTP Antena Açores. Para nós só faz sentido assim.
1: Muito boa tarde, uma hora no continente e na Madeira, é meio-dia nos Açores. Títulos desta edição.
2: Um dos cinco detidos na mega-operação da PJ ao poder autárquico do PS é Duarte Moral, assessor do secretário-geral do Partido Socialista. A própria sede do PS, no Largo do Rato, foi alvo de buscas, que também tiveram como alvo diversas juntas de freguesia em Lisboa. São imagens manipuladas. O ministro da Administração Interna diz que os vídeos com longas filas de passageiros no controle de fronteiras no aeroporto de Lisboa não correspondem à realidade. O verão vai ser quente este ano, com temperaturas acima do normal. É a previsão do chefe de divisão de clima e alterações climáticas do Instituto Português do Mar e da Atmosfera.
1: Informação com Frederico Moreno.
2: O Partido Socialista confirma a realização de buscas na sede do PS, mas garante que a investigação da PJ visa apenas um dos trabalhadores e não diretamente o partido. 400 inspectores da Polícia Judiciária estão hoje a realizar buscas em Lisboa e noutros municípios por suspeitas de corrupção a envolver elementos ligados ao Partido Socialista. A operação iminente já fez 5 detidos e 37 arguídos. Em comunicado, o PS acrescenta que está a colaborar com a PJ em tudo o que está a ser solicitado, de forma a assegurar a boa condução das investigações e no respeito integral dos princípios e regras do Estado de Direito. Esta reação do PS não faz referência ao facto, Alexandra Sofia Costa, de um dos detidos ser Duarte Moral, assessor do líder do PS, José Luís Carneiro.
3: Duarte Moral, antigo assessor de António Costa e atual assessor do líder socialista José Luís Carneiro, é um dos detidos, assim como a mulher do assessor. Ela terá celebrado contratos com a Junta de Freguesia de Santa Maria Maior por ajuste direto na ordem dos 70 mil euros entre 2020 e 2022. Duarte Moral também teve ligações empresariais ao PS de Mafra nas autárquicas de 2021 por serviços de consultadoria de comunicação. Foram feitas buscas pela Polícia Judiciária nas zonas de Lisboa, Mafra, Oeiras e Coimbra, também na sede do PS em Lisboa e em Mafra. Mas o epicentro do caso parece ser a Junta de Freguesia de Santa Maria Maior, quando era liderada pelo socialista Miguel Coelho. As investigações seguem o rastro de uma ligação entre o PS de Mafra e a Junta de Freguesia de Santa Maria Maior e também algumas figuras do PS Nacional. Uma teia de ligações políticas partidárias no processo de contratação de dezenas de empresas de militantes.
2: Na última hora, o ministro da Administração Interna foi questionado sobre esta investigação que está em curso e que visa pessoas relacionadas com o poder autárquico do PS, mas Luís Neves recusa comentar a operação.
4: Não tenho comentários a fazer, sou ministro da Administração Interna, não comento nem investigações, nem investigação criminal, nem direito. É o trabalho da investigação criminal e é o trabalho judicial. portanto, não há nada que possa ou deva ou deseje dizer.
2: Ministro da Administração Interna recusa falar sobre este caso. Esta manhã, no programa Entre Políticos, o deputado socialista André Rijo, antigo coordenador autárquico do partido, recordou a Operação Tutti Frutti, que investigou alegados favorecimentos a militantes do PS e do PSD, um caso que ainda não tem um desfecho.
5: A justiça portuguesa ainda não conseguiu resolver um caso Tutti Frutti, que afligiu mais outro espectro político na cidade de Lisboa, aqui há uns anos, ainda não conseguiu resolver esse caso e aparentemente aparece agora com um outro caso para resolver. As entidades terão que fazer o seu trabalho, os órgãos de polícia criminal farão o seu trabalho, o Ministério Público que coordena a investigação criminal em Portugal fará seguramente o seu trabalho e a nós compete-nos depois tirar consequências políticas, se as houver. No momento em que o Partido Socialista aparece novamente a reconquistar alguma confiança, demonstrada em várias e sucessivas sondagens de opinião, a verdade é que aparece este tipo de notícias. Não quero estar aqui a fazer nenhuma relação direta de causa e efeito.
2: Palavras do deputado do PS, André Rijo, esta manhã no programa Entre Políticos, conduzido aqui na Antena 1 pelo jornalista João Alexandre. Já a Mariana Leitão, líder da Iniciativa Liberal, diz que não é a primeira vez que existem suspeitas de irregularidades no poder local a envolver políticos do PS e do PSD.
6: Espero que a justiça faça o seu trabalho, que a investigação criminal faça o seu trabalho, mas há uma coisa que eu constato com esta nova operação, é que, infelizmente, não é novidade que os dois partidos que vão disputando o poder entre eles no nosso país estão sempre envolvidos num conjunto de situações de grande opacidade, até mesmo algumas de ilegalidades, no exercício do poder político.
2: Mariana Leitão, esta manhã, à margem de uma conferência da Rádio Renascença em Lisboa, questionada sobre a mega

0: de horas e nós fomos fazer o nosso trabalho e houve, nos momentos que foram publicitados, nem a uma hora chegou. Portanto, que não haja aqui uma utilização torpe, motivada, para colocar em déficit o nosso país. Temos consciência do que se passa, estamos a trabalhar todos os dias, estamos a encontrar soluções para as questões que nos são colocadas e, portanto, o futuro será bastante diferente daquele que temos hoje.
1: Luís Neves, o Ministro da Administração Interna em Torres Novas, na apresentação da cerimónia de encerramento do curso de formação de agentes da Polícia de Segurança Pública. A maioria destes novos polícias vem ser colocada nos aeroportos. O Ministro a dizer que tem havido manipulação de imagens que têm dado conta de grandes filas no controlo de fronteiras nos aeroportos nacionais. O Instituto Nacional de Estatística traz-nos hoje boas e más notícias. Vamos começar pelas más. A idade da reforma vai subir no próximo ano. A aposentação passa para os 66 anos e 11 meses. São mais 2 meses a trabalhar do que para quem se reforma atualmente. Agora vamos às boas notícias. A idade da reforma aumenta porque a esperança média de vida também sobe em Portugal. É agora de cerca de 81 anos, mais 3 meses de vida do que anteriormente. Mas há distinção, obviamente, entre homens e mulheres. O INE diz que a esperança média de vida dos homens é agora de 79 anos, para as mulheres é de 84 anos. Algumas regiões do país, sobretudo a sul, estão a atravessar uma onda de calor desde quarta-feira da semana passada, uma onda de calor que se vai estender ao norte e não vai passar tão depressa. É o que diz a Antena 1, o chefe da Divisão de Clima e Alterações Climáticas do Instituto Português do Mar e da Atmosfera, Ricardo Deus, perspectiva também um verão bastante quente, com temperaturas acima do normal.
2: Eu acredito que este, tendo em conta as nossas estimativas, os prognósticos que estamos a fazer para o verão, é que haja, de facto, uma persistência de valores acima do normal. Agora, se estes valores acima do normal são suficientes para resultarem em ondas de calor como esta potencialmente poderá vir a ser, tão intensa ou não, nós não sabemos. Mas, claramente, o sinal para a época estival é que vamos ter valores acima do normal em termos da temperatura máxima do ar.
1: Perspectivas do responsável da Divisão de Clima e Alterações Climáticas do IPMA, diz Ricardo Deus que a onda de calor que está a afetar Portugal pode demorar algum tempo até passar. Faz hoje precisamente um século da Revolução que instalou uma ditadura militar em Portugal. Foi a 28 de maio de 1926, esse momento de viragem no país que acabou por conduzir António Oliveira Salazar ao poder. Hoje, 100 anos depois, estreia nos cinemas o filme Pai Nosso, Os Últimos Dias de Salazar, uma obra que retrata Margarida Vaz, factos reais da vida do responsável por um dos períodos mais negros da história de Portugal.
3: A curiosidade, o que aconteceu a Salazar depois de cair da cadeira, levou José Filipe Costa a realizar o filme.
4: As pessoas têm uma ideia de que a vida de Salazar acabou com a queda da cadeira e prolongou-se, que ele fez um hematoma, foi operado, fez um AVC e depois ainda viveu quase 2 anos.
3: José Filipe Costa encontrou as respostas no diário do médico pessoal do ditador.
4: Um diário publicado do médico pessoal, o Eduardo Coelho, li o diário, estava cheio de revelações sobre esse período em que São Bento se tornou uma espécie de palco de um teatro feito para ele próprio acreditar que ainda era presidente do Conselho, quando quem governava era Marcelo Caetano.
5: Esqueçam o que se tens lá fora. Dentro desta casa, o seu doutor continua a ser o seu presidente.
3: O filme de José Filipe Costa recria os últimos dias de vida de Salazar, na companhia das criadas e da governanta Maria.
4: Os dilemas, os paradoxos, as contradições que eles vivem, não é? Vai-se acumulando ali uma tensão. Pessoas que estão a viver aquele dilema, conto, não conto, e aquele paradoxo, não é?
3: Para José Filipe Costa, esta história ilustra bem o que era o Estado Novo.
4: Para mim, esta história é muito sintomática do que é que foi o Estado Novo. Esta história de o silêncio. O que eles fizeram foi não desmontar aquela mentira. E nós temos que desmontar, para não deixar acontecer, porque nós temos esta memória coletiva de que foi um período negativo. E agora vem-nos dizer, ah não, afinal não foi assim tão negativo. Eu acho que isso é tirar a areia para os olhos.
3: Pai Nosso, Os Últimos Dias de Salazar é um alerta para que o fascismo em Portugal não volte a acontecer.
5: Porquê que não pensa deixar o seu cargo e aproveitar o tempo para descansar?
1: Um filme que estreia hoje, no dia em que se assinala o centenário da Revolução de 1926, que instaurou a ditadura militar e conduziu Salazar ao poder.

0: Foram as notícias com edição de Frederico Moreno, simultâneo com a RTP Antena 1 Madeira, Açores e RTP Mundo. 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
1: Boa tarde, passam 11 minutos do meio-dia.
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1: São 85 anos celebrados hoje. Daqui a pouco já vamos a mais uma edição do Portugal em Direto.

0: Portugal em Direto, edição para 28 de maio. Que temas estão hoje em destaque no programa? Cláudia Costa.
1: Continuamos o ciclo de entrevistas aos presidentes das Comissões de Coordenação e Desenvolvimento Regional. Já a seguir, partimos para a conversa com José Apolinário, presidente da CCDR Algarve. Em janeiro foi reeleito para um segundo mandato marcado por exigências de investimento na gestão da água, na habitação e no Serviço Nacional de Saúde. Leiria já conseguiu limpar quase 600 quilómetros de terrenos florestais, gastou 30 milhões de euros em operações de limpeza e desobstrução de vias, mas do Governo e das seguradoras apenas recebeu metade do valor. Face aos números alarmantes de afogamentos no país, a Associação de Escolas de Surf de Portugal e o Instituto de Socorros em Náufragos juntaram surfistas e nadadores salvadores para capacitá-los de conhecimentos básicos de salvamento. Uma das ações de formação está a decorrer hoje durante o dia em Portimão. Nós vamos espreitar.
0: Portugal em Direto tem edição da jornalista Cláudia Costa.
1: Num período marcado por exigências de investimento na gestão da água, na habitação e no Serviço Nacional de Saúde, o novo mandato da Comissão de Coordenação e Desenvolvimento Regional do Algarve inicia-se com o foco no reforço dos projetos estruturais e na preparação do próximo ciclo de fundos europeus. A coesão territorial, a execução das políticas públicas numa região marcada pela forte dependência do turismo, mas também por crescentes desafios sociais e ambientais, são temas em cima da mesa. José Apolinário foi reeleito em janeiro, presidente da CCDR Algarve, com quase 76% dos votos. Muito boa tarde, Dr. José Apolinário. Muito obrigada por esta entrevista ao Portugal em Direto da Antena 1, num dia em que marcamos a edição 100 do Portugal em Direto deste ano. Muito boa tarde. Assume este mandato num contexto que tem várias frentes de decisão para o Algarve. Qual é que considera ser atualmente a maior urgência da região?
2: Bom, a primeira, naturalmente, é prosseguir os investimentos que estão em curso na política pública da água. A água é a chave para o desenvolvimento regional, a água é a chave, seja a nível do crescimento urbano, seja no turismo, seja na agricultura e o papel da agricultura também em termos de segurança alimentar e desenvolvimento e base de desenvolvimento, base de diversificação económica. Portanto, a água. Nós, no âmbito do Portugal 2030, alocámos uma verba muito significativa de investimento no ciclo urbano de água para reduzir perdas, para melhorar aquilo que é a eficiência hídrica ao nível dos municípios, mas também ao nível do ciclo urbano em alta. Em paralelo e em grande cooperação com o Governo e com o Ministério do Ambiente, com o Programa Sustentável, temos em marcha também outros programas, outros investimentos no quadro do Portugal 2030, a saber, a desfinalizadora, a tomada de água de Pomarão, o reforço da ligação entre o Sotavento e o Barlavento. Portanto, nós, no domínio da água, temos vindo de forma articulada a acompanhar os investimentos, a mobilizar aquilo que são verbas geridas na região, mas fazendo a articulação com uma prioridade, que é uma prioridade nacional, de melhorar a resiliência hídrica da região.
1: Doutor José Apolinário, também... pegando nas suas palavras, e porque temos que nos focar relativamente à central de dessalinização planeada para Albufeira e à captação no Pomarão, quais são os prazos previstos para o início e a conclusão das obras, considerando o calendário de execução do PRR?
2: Bem, essas obras foram transferidas para o Portugal 2030 no Programa Sustentável, porque justamente não tinham condições para estar concluídas no âmbito do PRR. São processos que implicaram a sua elaboração do projeto, a sua maturidade, o lançamento dos concursos e, portanto, verificou-se que não havia condições para concluir no PRR. E, portanto, bem, foram transferidos para Portugal 2030. A desalinizadora tem neste momento...
1: Quando é que teríamos então a desalinizadora a funcionar em Albufeira?
2: Não, a desalinizadora tem uma questão jurídica levantada de um processo judicial que se aguarda a posição do tribunal. Em nome do interesse público é necessário avançar como recurso, como nova fonte de abastecimento de água, naturalmente salvaguardadas todas as questões ambientais que todos queremos proteger. Em relação à tomada da água do Pomarão, foi já anunciado pela Sra. Ministra que ainda no mês de junho será lançado o procedimento concursal.
1: Agora, está tudo dentro dos prazos? Junho é mesmo, não, está aí à porta?
2: Eu faço fé daquilo que foi a declaração e julgo que com base na informação que dispunha da parte da Sra. Ministra. Agora, há aqui um tema que é preciso passar bem a mensagem. A situação de stress hídrico, digamos, as alterações climáticas são particularmente incisivas a sul e nomeadamente no Algarve e no Alentejo. E a necessidade de termos soluções robustas para aumentar a resiliência em relação a períodos de secas prolongadas é necessário. Tivemos felizmente um inverno com grande pluviosidade, mas temos que ter fontes alternativas, temos que armazenar água, temos que ter retocar água.
1: E deixa-me perguntar-lhe, e com as medidas...
2: O que é mais importante para o Algarve? É garantir a água.
1: Garantir a água, precisamente com as medidas implementadas até ao momento. O Algarve, é a questão que lhe coloco, está capacitado para enfrentar períodos prolongados de seca sem recorrer a cortes?
2: Com os investimentos que estão em curso, nós vamos ter aqui uma margem de confiança para os próximos 10, 15 anos, pelo menos até 2035, com os que estão em curso e com os que estão previstos no programa, na estratégia Água que Une. Agora, isto implica um investimento de mais de 1.000 milhões de euros e, portanto, é um processo que não se faz de um dia para o outro, que implica processo de preservação ambiental e de estudos de impacto ambiental, os processos concursal, empresas, concorrentes, portanto, não, mas este é a uma distância de 10 anos, teremos a resposta.
1: E de uma forma direta,
2: uma resposta adequada.
1: Dr. José Polinário, de uma forma direta, os cenários de planeamento para este verão incluem a possibilidade de restrições ao consumo público ou agrícola de água?
2: Bom, tudo o que eu conheço neste momento está garantido. A água para o verão, seja para consumo público, quer seja para a agricultura. Na agricultura há uma zona onde foram estabelecidas algumas restrições em relação a novos furos, porque os aquíferos não estão nas condições adequadas, mas globalmente, para aquilo que é a nossa atividade, seja em termos urbanos, seja em termos de turismo, seja em termos de agricultura, há água. E repito, também devido a uma pluviosidade que se verificou neste inverno, a água é neste momento existente. Agora, temos é que para o futuro, é por isso que estamos a fazer. Depois, há uma segunda área estratégica para o futuro que se chama a gestão dos resíduos. Nós precisamos diminuir, fazer a separação e diminuir aquilo que é a produção de resíduos, portanto, no sentido de tornar mais sustentável a região também nessa área. Portanto, eu diria que a água e os resíduos são duas questões-chave para o desenvolvimento regional do Algarve.
1: Deixa-me, como é que avalia a compatibilidade entre os projetos de expansão do turismo e do imobiliário e a disponibilidade real dos recursos hídricos da região do Algarve?
2: José, o Algarve tem uma joia que é o turismo. E o turismo é a nossa especialização, é o que traz emprego, traz riqueza, faz aumentar digamos aquilo que é a importância económica da própria região no contexto nacional. Naturalmente que é necessário também melhorar aqui o quadro salarial e remuneratório das atividades, mas digamos para a atividade, também no turismo. Mas o que quero sublinhar é que, como muitas vezes nós dizemos, nós não temos turismo a mais, precisamos de outras atividades para valorizar a componente de diversificação económica, seja na agricultura, seja no digital, seja na saúde.
1: Mas mantém a diversificação...
2: Estamos a trabalhar.
1: Mas mantém a diversificação económica do Algarve como um objetivo e já agora que indicadores concretos é que mostram que a região está a reduzir a dependência do turismo.
2: Não, vamos lá ver. A região vai continuar a ser uma região especializada em turismo. E o peso económico do turismo e da atividade ligada ao turismo é incontornável para esta região, porque mal seria se não aproveitássemos a nossa capacidade...
1: Portanto, não quer reduzir a dependência do turismo?
2: Não, quer reduzir a tendência do turismo, mas não quer jogar fora aquilo que é a importância do turismo para a atividade económica e
1: como
2: para
1: é que a vai E como é que vai fazer
2: agora,
1: isso? Como é que vai conjugar isso?
2: O que nós temos estado a fazer é apoiar novas atividades emergentes, seja na área do digital, da área da saúde, da áreas de parques empresariais, da áreas empresarial, em termos de empresas e de áreas empresariais de nova geração, de uma atividade agrícola que neste momento mais pujante em termos de rentabilidade, no sentido de sinais de diversificação, mas repito, esses sinais de diversificação económica que de alguma forma é um tema que desde há dezenas de anos que se coloca sempre em termos de planos de ordenamento de território e a importância de valorizar a diversificação económica, mas sem pôr em causa a importância do turismo, porque nós estamos
1: é uma questão complicada,
2: país,
1: com certeza que saberá isso.
2: Foi uma questão complicada.
1: Sim, mas agora é um desígnio seu, ou não?
2: Nós, É certo, certo, mas vamos lá ver. Nós vamos continuar a bater-nos para aumentar a componente de ficação económica, para aumentar o investimento em inovação, o investimento em ciência e investigação, porque é muito, enfim, sais baixo na nossa região. Reforçar a componente das qualificações, em particular em articulação com a universidade e com o ensino. É esse o papel que nós vemos para a CCDR, é articular aquilo que é o aumento de qualificações, a inclusão social, a transferência de conhecimentos para as empresas, reforçando o papel das áreas de atendimento empresarial, reforçando o papel de transferência de conhecimento de parte da universidade. Agora, isto não se faz jogando fora o turismo. O turismo é essencial, é a passa-chave para a nossa região.
1: Muito bem. Vamos tentar abordar, são vários os temas, de uma forma se calhar um bocadinho mais célere. Saúde e Serviço Nacional de Saúde. O acesso aos cuidados de saúde continua a ser uma preocupação central da população algarvia. Face ao número de utentes sem médico de família atribuído, que medidas concretas e articuladas é que pode a Comissão de Coordenação e Desenvolvimento Regional acionar para atrair e fixar profissionais na região? Que as autarquias já não tenham feito ou tentado.
2: Não, vamos... Nós, esta integração da área da saúde da CCDR é uma integração recente. E o que nós temos feito neste período, com a vice-presidente na área da saúde, tem sido uma criação de reforçar da malha, da rede com os municípios, no sentido de impulsionar os investimentos em termos de infraestruturas de cuidados de saúde primários. Que é necessário concluir aquilo que foi o compromisso assumido pelo Estado com os municípios. Por outro lado, garantir com a unidade local de saúde a resposta em termos de médicos e de enfermeiros e, portanto, e dos recursos humanos necessários àquilo que são as necessidades, quer no nível municipal, quer ao nível, muitas vezes, também com a freguesia.
1: Sim.
2: Agora, há aqui um ponto chave. Para a região, a primeira prioridade neste quadro de cuidados de saúde primários é também depois da sua articulação com o futuro hospital.
1: Exatamente.
2: Na região do Algarve,
1: o Hospital Central do Algarve. Criou-se,
2: digamos aqui, uma necessidade, ao longo de vários anos, enfim, foi sendo sucessivamente anunciado. Mas
1: aguarda avanços há vários anos, não é?
2: Não aguarda, exatamente. Portanto, ainda bem, eu quero saudar que se tenha decidido avançar com o hospital.
1: Mas existem garantias administrativas e financeiras para o início efetivo da obra neste mandato?
2: Bom, primeiro, a decisão política dessa área do hospital corresponde ao governo. O que eu quero sublinhar é que o governo lançou esse concurso. Ponto 1. Ponto 2. Ainda recentemente saiu o despacho encarregando à autoridade das condições da ACSS para, como responsável para o processo, o respectivo processo administrativo, e nós temos vindo a acompanhar daquilo que é as nossas competências o desenrolar deste processo. É um investimento de interesse nacional, é um investimento, porque aquilo que é bom para o Algarve é bom para o país.
1: Sim.
2: É preciso não esquecer, e é preciso dizê-lo sempre, a nossa singularidade também é essa. E, naturalmente, todos temos essa expectativa de ver avançar o hospital nos próximos anos.
1: Mas quando diz anos, diz 2 anos, diz 5 anos, diz 10 anos.
2: Não, espera.
1: Eu espero.
2: Isso é uma decisão política. Isto é uma decisão política sobre a qual eu não me quero... O compromisso que existe de parte do Governo é que nos próximos... O lançamento do concurso... O concurso já foi lançado, a sua decisão, julgo que será entre este ano e o próximo, e, portanto, haverá, até numa perspectiva de 2031, portanto, estou dizendo, quando digo os próximos anos, é começar a obra e concretizar o hospital. É nesse sentido que eu coloquei... Portanto, que a decisão política de avançar com o hospital está tomada.
1: Isso está tomado, mas depois as pessoas querem o hospital a funcionar.
2: Claro,
1: não é?
2: Claro,
1: todos queremos.
2: Mas depois há um processo Portanto, digamos, eu julgo que se existe um processo a 4 anos, é um processo razoável e expectável.
1: A partir de
2: até
1: 2030.
2: Temos que fazer esta articulação com os cuidados de saúde primários de melhor resposta. O que nós estamos a fazer na CCDR é com os municípios garantir condições para melhorar aquilo que é a parte das infraestruturas e com a unidade local de saúde garantir o assegurar dos médicos e enfermeiros, dos recursos humanos necessários para que os...
1: Mas é difícil essa atração de clínicos para a região?
2: É logo difícil porque há aqui a necessidade de responder ao tema da habitação.
1: É o próximo que vamos falar. É um drama nacional, mas que também atinge de uma forma muito particular
2: o Algarve. É aqui muito particular. E, portanto, a necessidade de responder com casas de função, com condições para atrair novos quadros, é absolutamente, e nomeadamente médicos, é absolutamente crítico. E, por outro lado ainda, porque, saudando muito os esforços que se fizeram nos últimos anos com a Faculdade de Medicina, com o curso de Medicina, com este trabalho em termos de investigação e ciência, nomeadamente com o Algarve Biomedical Center, com a área de ciência e investigação, bem, nós ainda temos um percurso a fazer para reforçar aquilo que é respostas na área de médicos. Também quero saudar, que deve ser dos poucas regiões do país, onde os municípios, como participam com o Ministério da Educação, o cofinanciamento na formação de médicos.
1: Sim.
2: Portanto, esse processo tem que ser aprofundado.
1: Acha que não há muito mais passo a dar para conseguir atrair mais médicos para o território?
2: Não, eu acho que há mais espaço a dar. Temos que ter mais centros de investigação nesta área, temos que valorizar o trabalho que estão a ser feito para a área das empresas de investigação nesta área. Eu gostaria que fosse aumentada a formação de médicos, portanto, no quadro da nossa região, e sobretudo, repito, todas as nossas fichas estão colocadas no novo hospital.
1: Muito bem. Dr. José Polinário, habitação. Falou há pouco da habitação. O Algarve registra valores de imobiliário elevados face à média dos rendimentos locais. Que instrumentos de planeamento e financiamento pretende a Comissão de Coordenação e Desenvolvimento Regional utilizar para aumentar a oferta de habitação acessível?
2: Bom, primeiro, o Algarve, todos os municípios têm estratégias locais de habitação aprovadas. Depois, todos, digamos, apresentaram candidaturas no âmbito do PRR, umas foram aprovadas, Plano de Recuperação e Resiliência, umas foram aprovadas, outras não. Depois tem havido uma estreita articulação com o IRU e com, tanto naturalmente, com o Ministério das Infraestruturas de Habitação e com a Conselho de Estado de Habitação, para digamos, o desenvolvimento e financiamento de projetos, de investimento concreto. Têm vindo a ser entregues já projetos concretos, em termos que seja, em particular, no aquilo que é aquele designado por primeiro direito de habitação social, em que é um quadro em que vários municípios do Algarve estão em obras e têm investimentos em curso com financiamento público. No âmbito do Programa Regional do Portugal 2030, nós inscrevemos 60 milhões de euros para reforçar também aquilo que é o investimento sediado, alocado na região. Com os diferentes mecanismos de financiamento, seja com o Carupeto de Investimentos, tanto de linhas adotadas pelo Governo, com o Banco de Investimentos, seja com o IRU, há investimentos em curso também por parte dos municípios.
1: E vamos ter mais habitação acessível nos próximos anos no Algarve?
2: Pois, agora esse é o ponto.
1: Pois.
2: Os municípios estão neste momento comprometidos, e tanto vão ver, os autarcas tiveram eleições há 6 meses, e daquilo que é o meu conhecimento, praticamente todos os autarcas puseram como objetivo disponibilizar e avançar com projetos de habitação acessível ao longo deste mandato. A CCDE, com as verbas que estão alocadas regionalmente, mas em articulação com o Governo, com o IRU, com a Ministério da Habitação, da Infraestrutura de Habitação, naturalmente que irá também, dentro daquilo que é o seu papel de dinamização do desenvolvimento regional, alocar e avançar com esses projetos concretos. Nós precisamos de mais habitação acessível e também precisamos de, em alguns casos, terrenos. No fundo, a legislação que foi aprovada há algum tempo, no sentido de permitir ajustamentos na área urbanizável, com projetos de parte dos municípios, não tem ainda sido muito utilizada pelos municípios do Algarve, mas vai ter que ser.
1: Até porque já percebemos aqui que a dificuldade em encontrar habitação, e como há pouco falamos relativamente à saúde, mas atinge também outros profissionais, como a educação e forças de segurança, a dificuldade em encontrar habitação tem feito com que estes profissionais recusem colocações na região, portanto presumo que isto seja também uma prioridade. Deixe-me perguntar-lhe ainda nesta temática da habitação, de que forma é que a atividade turística e o alojamento local estão a condicionar o mercado de arrendamento de longa duração nas principais cidades algarvias?
2: Bom, nós somos uma região de turismo e o alojamento local trouxe mais atividade às cidades, renovou em termos urbanos as malhas urbanas, os centros urbanos e trouxe de facto mais atividade económica às cidades. Agora, esta atividade do alojamento local tem que ser naturalmente regular e os municípios têm que também assumir aquilo que é a sua responsabilidade em termos de controle
1: administrativo. Mas está a condicionar ou não,
2: senhor?
1: do mercado de arrendamento de longa duração.
2: É evidente que sem novos estímulos ao mercado de arrendamento de longa duração e sem uma atuação coordenada, que seja em termos fiscais, seja em termos de, digamos, de convite aos proprietários, digamos que permitam ter vantagem no longa duração, acaba por ser mais fácil recorrer ao alojamento local. E, portanto,
1: mas há aqui algum mecanismo que possa balizar melhor?
2: Tem que ser feito com os municípios. Eu julgo que são os municípios, são os municípios que têm aqui no conhecimento do território encontrar as medidas e a medida adequada para esse equilíbrio. Eu julgo que neste momento, ontem estive aqui a Loulé, um município que está a fazer progressivamente a sua atenção sobre esta intervenção. Portanto, esse equilíbrio tem que ser feito com os municípios, não pode ser imposto
1: Mas está atento a isto?
2: Eu julgo que esse é um ponto que, em crescendo, os municípios estão cada vez mais sensibilizados para esse ponto, sendo certo que nós não podemos diabolizar o alojamento local. O alojamento local é fundamental, tem sido crucial para a dinamização da malha urbana, para a renovação urbana, também para a dinamização do comércio local e de restauração local. E, portanto, tem que haver aqui espaço para todos com equilíbrio e com regras de proximidade, com grande intervenção da parte municipal.
1: Setor, o interior algarvio continua a registar perda demográfica, a exemplo do interior no resto do país, em grandes partes do interior, melhor, é mais correto dizer assim, do país. Que incentivos económicos é que estão planeados para fixar empresas e residentes fora do eixo litoral?
2: Olha, nós, em relação àquilo que são os avisos e de apoios públicos, nós damos sempre uma majoração quando são investimentos em relação ao interior. Portanto, isso é uma política nacional, mas que aqui no caso do Algarve também se revela absolutamente crítico em relação ao interior. Por outro lado, eu devo dizer que em relação ao interior do Algarve, eu vejo como grande expectativa quando possamos ter a extensão do 5G, criar melhores condições de conectividade,
1: esse parece um tema chave
2: para levar as pessoas, porque muitas vezes quando se olha para o Algarve pensa só no litoral. Ora bem, o Algarve é, de alguma forma, representa o país, mas de uma perspectiva horizontal. Isto é, num país deitado, neste sentido, que toda a parte do interior do Algarve que faz a ligação com o Baixo Alentejo tem as mesmas características que toda a zona da raia do norte a sul do continente. Uhum. Portanto, isto é, temos mais êxodo rural, temos menos pessoas e, portanto, precisamos reter lá pessoas. Manter
1: mas de que
2: lá
1: forma? Dê-me uma ou duas.
2: Nós desenvolvemos um projeto específico para o interior, que é um plano de ação de desenvolvimento de recursos endógenos, construído com os municípios, com as associações de desenvolvimento local, no sentido de haver um investimento específico no interior. Temos na problemática da água, temos vindo a desenvolver também investimentos para reforçar aquilo que é resiliência, porque nós precisamos levar água para o interior para manter também a maior rentabilidade desta atividade, nomeadamente a atividade agrícola no interior. Agora, o que me parece aqui é que precisamos também melhorar a conectividade do interior. Sem essa melhoria da conectividade do interior, também não sediamos lá pessoas. Enfim, este é um desafio que se coloca, do país. O que se coloca no outro país, norte a sul, coloca-se a nós, nesta faixa dos municípios,
1: entre
2: o Algarve e o Baixo Alentejo.
1: E é nesta região que hoje estamos a deitar um olhar mais pormenorizado. Caminhamos a passos largos para o final. Dr. José Apolinário, a CCDR Algarve já sublinhou a necessidade de preparar o quadro comunitário 2834. Existem riscos reais de perda de financiamento europeu por atrasos na execução dos programas atuais?
2: Existem exigências acrescidas.
1: Em que áreas?
2: O país tem de um lado que executar o PRR, tem depois do outro lado, digamos, programas do Portugal 2030, e há aqui um desafio que é compatibilizar
1: fugir-lhe a boca para a verdade.
2: O seu calendário, porque, vamos lá ver, nós somos região de transição. Uma região de transição, temos um apoio de subvenção pública e investimento público até 60%. Bom, se o PRR é 100%, se investimentos de natureza pública são a 100%, pois o gestor municipal opta por outra fonte e não pelo programa regional. Bom, e portanto estes esforços de coesão, porque os tais municípios do interior do Algarve não têm a capacidade financeira que têm os municípios do litoral. E portanto o desarame e o desafio do presidente da CCDR é, por um lado tem que executar os fundos, por outro lado não pode perder de vista a coesão. E apoiar os municípios de menor capacidade.
1: Qual é a área que não queria mesmo, não quer mesmo largar, ou que lhe doía muito se ficasse para trás no que diz respeito aos fundos comunitários?
2: Bom, vamos ver. Nós vamos executar os fundos. Não há esse ponto.
1: Com
2: não
1: que
2: há
1: taxa de execução?
2: Trás, não, é isso para... não, não é isso.
1: Qual é a taxa de execução?
2: Nós temos cerca de 10%, mas não é esse o ponto. Nós sempre executamos os fundos. E tanto vamos executar os fundos. Isso é um...
1: Mas 10% digamos, é pouquinho.
2: Eu sei. Bem. Mas por isso eu lhe estou a dizer. Nós, para até ao final do ano, para cumprirmos a regra N mais 3, temos que executar ainda 90 milhões de euros.
1: E vai executar? Vão executar?
2: Vamos ver. Todos os intervenientes estão mobilizados para executar. Esse é um desafio de norte a sul.
1: Sim, mas neste caso concreto, no Algarve, 90 milhões de euros vão ser executados.
2: Mas, Sra., claro que vamos executar, porque essa é a nossa missão.
1: Quais serão as consequências para a região?
2: Com os municípios, com a diversidade, com os diferentes intervenientes, mas naturalmente a verba que está alocada à região é para executar.
1: Deixe-me colocar-lhe uma última questão.
2: É a nossa missão, é que se não o fizermos, não cumprimos a nossa missão.
1: Exatamente. Portanto, caso não sejam executados estes 90 milhões, sente que não cumpriu a sua missão?
2: Eu estou comprometido a cumprir a execução dos fundos e essa é uma das partes essenciais da nossa missão. E, portanto, a minha missão é ajudar, é garantir as condições para a execução dos fundos, porque esses que são necessários para o desenvolvimento da região.
1: Muito bem.
2: E com os municípios, com os diferentes atores, estamos totalmente mobilizados para atingir, e vamos atingi-lo. Porque se puséssemos em dúvida que não executávamos o Portugal 2030, então não fazia sentido o exercício das funções que somos responsáveis.
1: Uma última questão para uma resposta de 30 segundos 45. Que meta, se tivesse que escolher uma meta estrutural, considera obrigatório ter cumprido no final deste seu mandato na CCDR?
2: Aumentar o investimento em ID, em ciência e investigação. Aumentar as qualificações, portanto o nível de qualificações na região. Nós temos um nível de qualificações de ensino superior na ordem dos 34%, a nível nacional passamos dos 40%, portanto aumentar o nível de qualificações, a reforçar os investimentos na área da água e dos resíduos, aumentar o PIB per capita, e superar os 5% de contributo da região para a economia nacional. Nós, durante vários anos, não passámos dos 4%, estamos neste momento nos 4,94%. Nosso objetivo é aumentar o PIB per capita, que atualmente é 89%, para 92%, 93%, e passar a valer, seguramente, mais que 5% da economia nacional.
1: Nós cá estaremos no final do mandato para fazer essas contas em conjunto consigo. Dr. José Apolinário, muito obrigada por esta entrevista à Rádio Antena 1. Boa tarde e muito obrigada.
2: Boa tarde, obrigado.
1: Boa tarde. Abrantes está a dar passos firmes na prevenção da época crítica de incêndios rurais. O dispositivo municipal está pronto no terreno. A ordem é para acabar com os incêndios logo de início, até porque, segundo o autarca, os fogos não nascem grandes. Num concelho de dimensão considerável, como é Abrantes, os equipamentos disponíveis são cruciais neste combate inicial de um verão que se espera muito quente e difícil. Paula Verã.
3: Carrinhas equipadas com depósitos de água, rádios ligados e operacionais espalhados pela floresta, câmaras de vigilância. É deste modo que o Conselho de Abrantes enfrenta a época mais quente do ano. O autarca Jorge Manuel Valamates fala na união entre todos.
4: Temos que nos posicionar e fazer este trabalho articulado entre todas as instituições do território que se ligam com a questão dos incêndios e a questão da proteção da floresta.
3: Apresentado o dispositivo especial de combate a incêndios rurais municipal para este ano, Abrantes tem prontos os meios para atacar os incêndios assim que começarem. A dispersão territorial no concelho faz com que a aposta seja numa rede de proximidade, composta por juntas de freguesia, sapadores florestais e associações de caçadores. Também estão distribuídos pelo terreno os kits de primeira intervenção. O ataque inicial é decisivo, diz o autarca Jorge Manuel Valamatos.
4: Num território tão grande, num concelho tão grande, com 714 km², precisamos destes meios todos disponíveis e posicionados de forma que o ataque inicial ao incêndio seja absolutamente decisivo.
3: Os principais caminhos florestais no concelho de Abrantes já foram desobstruídos e há câmaras de vigilância espalhadas pela floresta.
4: Vamos introduzir câmaras de videovigilância dentro da floresta para ser dissuasor e conseguir, obviamente, descobrir eventuais tentativas de ignições.
3: Abrantes é um dos concelhos com mais ignições verificadas nos anos anteriores e o objetivo é combater esses números.
1: Abrantes apostos na prevenção de forma a evitar que pequenos incêndios se transformem em situações muito complicadas. Leiria já conseguiu limpar quase 600 km de terrenos florestais, um esforço humano e financeiro que ainda não foi compensado na totalidade. Os gastos da autarquia rondam já os 30 milhões de euros em operações de limpeza e desobstrução de vias, mas do governo e das seguradoras, Leiria apenas recebeu metade. O autarca Gonçalo Lopes fala em déficit nas contas da Câmara.
5: Nós temos 788 km de caminhos florestais, em que já limpámos neste momento 581 km. Nós recebemos 11 milhões de euros por parte do Governo, através do Fundo de Emergência, e recebemos da Companhia de Seguros 6,5 milhões de euros. Nós temos comprometido gastos na ordem dos 30 milhões de euros. E depois, claramente, há um déficit entre o que já gastámos e aquilo que já recebemos.
1: A limpeza dos terrenos florestais no concelho de Leiria fica concluída até ao final da próxima semana, mas ainda há muito por fazer. Os prejuízos provocados pelas tempestades no património municipal foram estimados em 193 milhões de euros. Um caso grave e mais do que prioritário no combate ao tráfico e consumo de drogas foi assim que o presidente da Câmara de Lisboa, Carlos Moedas, classificou a zona da Mouraria, um dos bairros mais tradicionais da Baixa Lisboeta. Na reunião pública camarária e depois do alerta de um município, o autarca manifestou disponibilidade para avaliar soluções e lembrou que até julho espera reforçar a segurança na cidade com 300 polícias. Arlinda Brandão.
6: Hugo Gonçalves, que faz a sua vida nestas ruas complicadas da Mouraria, veio à reunião de Câmara dar o alerta de viva voz.
7: Naquelas ruas são sempre situações tensas. Pronto, no mínimo, tensas.
6: E diz que a Travessa da Madalena é um local onde há muitas razões de queixa.
7: É uma sala de chute a céu aberto, sala onde também selecionam o que conseguem roubar aos turistas e outras pessoas. Tem lixo, jetos, tem aquelas coisas todas. Sentimos todos inseguros naquela zona. Às vezes agressões verbais, é sempre. Agressões físicas, algumas.
6: Para travar o problema, o Gonçalves sugere soluções.
7: Podemos colocar portões naquela travessa. Há ali um prédio com andaimes há mais de 20 anos, que é da Santa Casa. Tínhamos fazer ali uma sala de assistência de chute, à semelhança do que há na Rua dos Cavaleiros.
6: Para além do problema do consumo de droga na rua, este munícipe aponta também o tráfico na Rua Marquês de Ponte de Lima e no Largo do Terreirinho.
7: E ali não há mesmo estado. Não há ML, não há Polícia Municipal, o estacionamento é o dos traficantes. É uma situação mesmo complicada.
6: Este cidadão, Hugo Gonçalves, sugere um posto móvel da Polícia de Segurança Pública ou da Polícia Municipal. Na reunião pública da Câmara de Lisboa, o presidente Carlos Moedas responde-lhe e diz-lhe que não tem dúvidas de que faltam polícias em Lisboa e remete para julho.
8: Vamos ter mais 100 polícias municipais por um lado e mais 200 PSPs agora em julho. Eu acho que a solução que fala aí de eventualmente pôr aquilo que diz que vai uma cancela ou um portão ou o que seja, parece-me que é algo que temos que avaliar, faz-me sentido neste momento.
6: O autarca assegura que conhece bem a situação, que já lá esteve várias vezes.
8: Sei que esta zona é mais do que prioritária, porque o que se está a passar ali não pode acontecer. É um caso de bradar, não é? Este é um caso grave.
6: Um caso à espera de uma resolução.
1: Um caso grave e mais do que prioritário no combate ao tráfico e consumo de drogas, disse o Presidente da Câmara de Lisboa. A ordem é para avançar, as passagens de nível em Barcelos vão ser suprimidas, as obras arrancam já em junho, no próximo mês. A garantia foi dada ao município pelo Ministério das Infraestruturas, depois de concluídas as declarações de utilidade pública para a expropriação dos terrenos. O autarca de Barcelos diz que o fim das passagens de nível no concelho vai trazer mais segurança às populações e melhor fluidez rodoviária no Gonçalves.
9: É com grande satisfação que Mário Constantino, o presidente da Câmara de Barcelos, recebeu a notícia de que a supressão das passagens de nível no concelho avança já em junho.
10: Finalmente, eu quero acreditar, recebi também há bocado a notícia que estariam em junho já em execução e eu fico particularmente satisfeito porque acho que é uma mais-valia para Barcelos.
9: São 14 as passagens de nível que existem no concelho. Ao longo dos anos houve vários acidentes mortais. Em algumas freguesias a população chegou mesmo a protestar, exigindo a supressão das mesmas. O autarca de Barcelos diz que o fim das passagens de nível vai trazer uma maior fluidez rodoviária e maior proteção das populações.
10: Mais segurança e melhor mobilidade. Na verdade, nós somos das cidades médias, aquela que tem mais constrangimentos, porque temos 14 passagens de nível ainda com impacto na rede rodoviária. Com esta supressão das passagens de nível, naturalmente que a mobilidade ganha bastante e em termos de segurança as pessoas e os automobilistas também ficam com muita mais segurança e com muito mais protegidos, digamos assim.
9: A garantia do avanço das obras para a supressão das passagens de nível já no próximo mês foi dada pelo Ministério das Infraestruturas, que já tem concluídas as declarações de utilidade pública necessárias às expropriações. Serão construídas passagens superiores ou inferiores rodoviárias e passagens pedonais para substituir as passagens de nível.
1: E as obras arrancam já no próximo mês de junho. A Federação Portuguesa de Nadadores Salvadores registrou mais de 20 mortes por afogamento em Portugal nos primeiros dois meses deste ano, o pior registro no mesmo período desde 2017. Ora, perante esta realidade, a Associação de Escolas de Surf de Portugal e o Instituto de Socorros em Náufragos formaram uma parceria, juntaram surfistas e nadadores salvadores para que, com os conhecimentos básicos de salvamento, possam fazer a diferença numa situação de afogamento. Uma das ações do Surf and Rescue está a decorrer hoje na Praia da Rocha, em Portimão. A repórter Tatiana Felice acompanhou esta manhã esta ação.
11: Os dados dos primeiros dois meses do ano registaram 26 mortes por afogamento e isto reforça a necessidade de investir na prevenção. Para isso, ao longo do dia de hoje, aqui na Marina de Portimão, junto à Praia da Rocha, várias dezenas de surfistas estão reunidos para aprender como agir numa situação de afogamento. Comigo eu tenho Bruno Rodrigues, diretor da Associação de Escolas de Surf. Bruno, como é que devem efetivamente agir numa situação destas?
12: Boa tarde. De facto, este nosso evento é um intercâmbio de conhecimento entre o ISN, a Autoridade Marítima Nacional, e a nossa equipa de formadores, que são surfistas. Portanto, é um intercâmbio de conhecimento entre nadadores salvadores, técnicas de salvamento com meios e técnicas de salvamento sem meios também. E o que nós fazemos é, juntamente com a nossa equipa de formadores de surf, ensinamos também a fazer o salvamento com a prancha. Porque o que acontece muitas vezes é os surfistas acabam por estar mais próximo de uma situação de afogamento e é para nós, estamos mesmo ali, quer queiramos, quer não, estamos a praticar, mas de repente vemos uma pessoa que está em dificuldades e se soubermos como fazer um salvamento, e esse é o objetivo de todo este projeto, é ajudar as pessoas a aprender a fazer, consegue-se prevenir com certeza muito mais facilmente um afogamento.
11: Mas, ou seja, em termos práticos, é a retirada da água, é já questões de reanimação, se caso seja necessário?
12: Exatamente. Eles aprendem suporte básico de vida, reanimação, aprendem a resgatar uma vítima consciente e a resgatar uma vítima inconsciente. Portanto, são dois métodos completamente diferentes, mas eles aprendem os dois, sim, e aprendem também a reanimação, sim.
11: Muito obrigada, Bruno. Então, uma iniciativa que acontece aqui durante todo o dia até ao final da tarde na Praia da Rocha, em Portimão. Estas atividades fazem parte da 7ª edição do Surf and Rescue.
1: E foi uma ação conjunta para poder fazer face aos números alarmantes de afogamentos no país. Foi a edição 100 do Portugal em Direto deste ano. Voltamos amanhã com a edição 101. Contamos com a sua escuta. Até lá, fique bem.
13: Boa tarde, Cláudia Costa, no Portugal em Direto desta quinta-feira.
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13: Ficamos a 6 minutos das 2.
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16: Partido Comunista Português.
17: Partido Comunista Português.
18: Repara no jogo. Os ideólogos liberais pegam nas palavras e rodam-nas como uma roleta. Cuidado com a rigidez.
19: A rigidez da legislação laboral.
20: Mais rígidas.
21: Laboral, muito rígido.
22: Rígida.
18: Rigidez soa a pesado, a velho, a feio. Olhem a flexibilidade.
23: Queremos flexibilidade.
24: A flexibilização.
25: Área de flexibilidade.
18: O flexível soa a moderno, a leve, a bom. Mas quem decide o que é rígido e o que é flexível? Imagina chamarmos rígidas às formas de exploração. Sim, isso mesmo. Rígido é o patrão que quer jornadas de 12 horas sem pagar horas extra, tal como no século XIX. Rígido é o contrato a prazo em cima de contrato a prazo, para nunca teres direitos. Rígido é o banco de horas que te rouba e nem te paga. Rígido é o salário mínimo que mal dá para o pão. Rígido é despedir por qualquer motivo, sem justa causa, sem recurso. E chamemos flexível ao que realmente liberta. Flexível é ter um salário decente, porque um salário que chega é um salário que te torna livre. Flexível é trabalhar no máximo 35 horas por semana, para poderes sair do trabalho e ter vida. Flexível é os sindicatos não terem constrangimentos, sem ameaças, sem entraves legais, sem patrões de sobreolho fechado, para negociar contratos coletivos mais favoráveis. Não mudamos a realidade, mudamos o ponto de vista. Vamos à luta.
6: O governo insiste no assalto aos nossos direitos. Por isso, hoje vamos ao essencial. A narrativa é falsa. Dizem que a legislação laboral é antiquada, mas, na verdade, é um código iniciado em 2003 pelo PSD-CDS, continuado em 2009 pelas mãos do PS e, desde então, já teve 20 alterações, sempre para pior. Falsos recibos verdes agora são legalizados. Menos direitos para famílias e crianças. Querem reduzir a dispensa da amamentação, limitar horários flexíveis e obrigar pais com filhos pequenos a trabalhar noites, feriados e fins de semana. Fruto da agressão imperialista dos Estados Unidos e Israel no Médio Oriente, um contínuo crime de guerra apoiado por PSD, CDS, Chega e Iniciativa Liberal, o custo de vida aumenta brutalmente. Enquanto as grandes empresas apresentam sem pudor lucros obscenos de recordes de milhares de milhões, outros milhões, nós, quem vive do seu trabalho, tem que fazer contas antes de ir ao supermercado. Não sabe se consegue encher o depósito. Desta vez, por tudo isto, pela exigência de regulação de preços, temos de fazer greve.
26: O PSD, o CDS, o Governo, mas também o Chega, a Iniciativa Liberal e o Patronado, aquele que efetivamente escreveu o pacote liberal, pensavam que precariedade, que a regulação do horário de trabalho, que os sustentos de justa causa iam ser uma coisa que os trabalhadores iam admitir. Rejeitaram cada uma das suas medidas e o país não avança com uma linha de ofensiva contra aqueles que criam a riqueza, contra aqueles que põem o país a funcionar, contra aqueles que carregam o país às costas. Rejeitaram e vão continuar a rejeitar porque perceberam o que é que está em causa. O que está em causa é andar para trás, ainda mais para trás, na vida de cada um. O que serve o país são mais salários. O que serve o país são mais direitos. O que serve o país são mais pensões para aqueles que trabalharam uma vida inteira. É este o grande desafio que está colocado. E é por isso que é possível, é necessário e é urgente rejeitar este pacote laboral. Uma grande coragem para no dia 3 de junho voltarmos todos à greve. Com força, com determinação, é esse apelo que vos dirijo.
16: No cumprimento do direito de antena, transmitimos o tempo do PCP. Partido Comunista Português.
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1: Para já vamos ligar à informação regional. Antes disso, lembro que ao longo das próximas horas, nas Flores e no Corvo, podemos contar com o céu muito nublado, com abertas ao final da tarde e alguns períodos de chuva passando a aguaceiros. No Grupo Central, céu muito nublado, temporariamente com abertas até ao final da tarde. Períodos de chuva fraca de regresso a partir da noite. Em São Miguel e em Santa Maria, previsão aponta para céu muito nublado com boas abertas.
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1: Boa tarde, são 13 horas nos Açores. Vamos aos títulos da informação regional.
2: 30 novos agentes da PSP colocados nos aeroportos da região, mas esquadras ficam sem reforço. Rádio Pública nos Açores celebra 85 anos. A rádio supera todas as tentativas de acalar. É a opinião do professor universitário e especialista em áudio, Ruben Martins, para ouvir neste jornal. Susana Mira Leal foi eleita esta manhã para segundo mandato como reitora na Universidade dos Açores.
1: A esta hora estamos no que toca a temperaturas, com 18 graus em Santa Cruz das Flores, 19 na Horta em Angra do Heroísmo e também em Ponta Delgada. Vamos agora às notícias. A edição é do Sáez Furtado.
2: Eleições na Universidade dos Açores, Susana Mira Leal foi reeleita esta manhã como reitora. No Conselho Geral, com um total de 20 conselheiros presentes, foi eleita com 17 votos a favor e 3 brancos. Susana Mira Leal foi eleita para um segundo mandato, 2026-2030. As esquadras da PSP nos Açores voltaram a ficar de fora do reforço de meios anunciado hoje pelo Diretor Nacional da Polícia. Dos 570 novos agentes que terminam hoje a formação, apenas 30 vêm para a região e vão todos para os 3 aeroportos com controlo fronteiriço. A situação preocupa o Sindicato da Polícia. Sandra Pimenta.
3: 30 novos polícias vão reforçar em breve os aeroportos da região. Já para as cerca de 30 esquadras e postos policiais dos Açores, não vem nem mais um agente dos 570 que hoje termina o curso de formação.
4: Sinapol e todos os elementos policiais foram surpreendidos por um anúncio do seu diretor nacional que vai ser reforçado apenas os aeroportos, neste caso, a nova unidade orgânica que é a UNEF, que é para o controle fronteiriço, nomeadamente o aeroporto de Santa Maria, Ponte Delgada e das Lajes.
3: Uma situação que para António Santos, presidente do Sinapol Açores, é injusta. Face aos inúmeros pedidos de mobilidade de polícias açorianos no continente, há vários anos sem resposta.
4: É de lamentar que as expectativas dos elementos, que temos mais de 100 polícias a aguardar a sua colocação, vêm estes elementos agora que, no fundo, acabam por ser ultrapassados, porque são elementos do curso que hoje termina, em que serão colocados nestas três ilhas, onde temos elementos que estão há 3 e 4 anos a aguardar para vir para a sua ilha de origem ou para o Comando Regional dos Açores.
3: Injustiças que gozam da cumplicidade e da inércia dos políticos açorianos, acusa o Sinapol.
4: Porque é que o próprio Governo e os partidos políticos não usam o seu lobby político junto do Ministério da Administração Interna e, em particular, do Sr. Primeiro-Ministro, que era uma forma de fixar esses elementos policiais nas suas ilhas de origem, contribuíam assim para a economia e para a desertificação das mesmas. É inaceitável e é incompreensível que câmaras como Lisboa e Porto tenham mais peso político do que propriamente a região autónoma dos Açores, mas, pelos vistos, depende nestas matérias pela boa vontade do Governo Central, o que não se compreende, tendo em conta que é mesmo acordo político.
3: Incompreensão do Sinapol perante a falta de vontade política para resolver a escassez de polícias nos Açores.
2: O comandante da PSP nos Açores admite que há falta de agentes na região, mas lembra que esse é um problema comum a todo o país. Valente Dias, ouvido esta manhã pelo grupo de trabalho criado pelo Parlamento para avaliar as condições de segurança nos Açores, garante que nunca houve, no entanto, uma redução de efetivos nas ilhas. Ricardo Freitas.
5: O comandante da Polícia de Segurança Pública nos Açores não fala em números, mas admite que há falta de agentes da PSP na região. Um problema que não é, no entanto, exclusivo das ilhas.
6: Precisamos de reforçar os efetivos policiais na região autónoma dos Açores. A nossa questão é a mesma questão das outras regiões autónomas, a Madeira, dos comandos metropolitanos e dos comandos distritais. E a nossa situação não é isolada no contexto nacional. O nosso problema é exatamente o mesmo problema de todas as forças e serviços de segurança.
5: O superintendente-chefe, Valente Dias, admite que a população possa até ter uma percepção de que há menos meios de segurança nos Açores, mas apenas porque os agentes que têm entrado estão a desempenhar novas funções.
6: Nos últimos 5 anos, os efetivos da Polícia de Segurança Pública na região autónoma dos Açores não desceram. Cresceram sempre. É certo que moderadamente, como aplicámos agentes em novas tarefas, essa subida de moderada de agentes policiais na região autónoma dos Açores não se manifestou de forma evidente na maior parte das áreas policiais.
5: Mas não tem dúvidas de que esse reforço de efetivos vai acontecer mais cedo ou mais tarde.
6: Que esse reforço está a ser equacionado e está a ser planeado e vai acontecer. Só que nestas organizações grandes, como é o caso da Polícia de Segurança Pública, exige tempo, exigem concursos, exige disponibilidade financeira para compensar outros momentos em que tivemos que apertar financeiramente.
5: Hélder Valente Dias foi ouvido pelo grupo de trabalho criado pela Assembleia Regional por proposta do PPM para avaliar e propor melhorias dos dispositivos de segurança nos Açores.
2: 85 anos de

0: O exemplo dos podcasts é muito claro. A rádio é pop, ou seja, está na moda na mesma. É uma nova era do áudio que estamos a viver agora. Qualquer um de nós pode produzir conteúdos a partir de casa, escutar em qualquer canto do mundo e, portanto, a rádio sempre conseguiu encontrar o seu espaço. O seu espaço é no ouvido dos que querem ouvir estes conteúdos, nas deslocações, quando estão a fazer tarefas domésticas, por exemplo, até mesmo quando estão a trabalhar. E, portanto, a rádio está sempre lá. Há 85 anos nos Açores e todos os dias na nossa vida.
1: Excerto de uma entrevista de Ruben Martins à jornalista Lília Almeida, para ouvir na íntegra mais à frente neste jornal. E neste dia de aniversário, a Rádio Pública sai à rua para ouvir a opinião dos ouvintes. Depois da Horta, agora é a vez de Ponta Delgada. A reportagem é da jornalista Ana Leal Pereira.
2: Ocupa a primeira posição no Rádio do Carro, a RTP Antena 1 Açores, é ouvida por quem procura notícias da região. Durval Ferreira tem a rádio como companhia, ainda antes de ter televisão.
3: Primeira de todas é de cá, ontem, hein? No carro, principalmente por causa de notícias. Há muita gente tira essa canalha mais nova, não é bem assim.
2: Os mais jovens passam por ela, a rádio, mas não com o mesmo interesse. Muitos sentem a falta de outros estilos.
4: Não é isso, não é? As missas não agradam. Muito.
2: Que estilo de música é que estavas a ouvir na rádio?
5: Trap. Também pro trapzinho.
2: Onde é que vocês ouvem assim música?
5: A gente teve esse tipo de música no Spotify e no YouTube. Não, nas rádios não.
2: E o vídeo não matou a rádio como se cantou noutros tempos, hoje é o digital a trazer novos desafios. Vocês veem notícias onde?
6: No telemóvel, quando aparece. Quando a gente é paciência de ver.
2: Nas redes sociais aí?
6: Prefiro de ouvir músicas de Spotify, mais a minha mãe.
2: E outro desafio é o da inteligência artificial.
7: Eu creio que o desafio da inteligência artificial está na exigência que cada pessoa terá que fazer na procura da notícia correta e logo que as fontes sejam credíveis, naturalmente que a própria rádio ganha aqui um elan muito importante face àquilo que possa ser a fake news, né?
2: Mais espaço para os açorianos, para as vozes da terra, é o que para Pedro Melo faz falta ouvir.
7: Sobre aquilo que são as preocupações dos açorianos, é dado pouca palavra ao cidadão comum, à representação das mais diversas áreas dos setores económicos e sociais dos Açores.
2: E são já 85 anos de informação na RTP Antena 1 Açores, uma história feita de vozes, memórias e da ligação diária entre todas as ilhas do arquipélago.
5: Uns felizes parabéns.
6: Parabéns.
1: Parabéns à Rádio Pública nos Açores. Criado em São Miguel o Gabinete de Apoio à IVG, uma iniciativa conjunta da UMAR Açores e da Associação de Planeamento Familiar, tem como objetivo prestar apoio à mulher e combater a desinformação associada à interrupção voluntária da gravidez. Lília Almeida.
8: A interrupção voluntária da gravidez é ainda um assunto tabu e para esclarecer todas as dúvidas e o desconforto, a UMAR Açores e a Associação do Planeamento Familiar dos Açores criaram um gabinete de apoio em Ponta Delgada.
9: É um gabinete onde não se fazem interrupções voluntárias da gravidez, mas onde pretendemos informar as mulheres que tenham dúvidas a vários níveis, sobre até quantas semanas, como é que eu posso fazer, a quem é que eu me dirijo, uma menor se pode fazer, se tem de ser com autorização dos pais. Há muitas questões relacionadas com o tema do aborto, por ser um tema que ainda é algo tabu.
8: Atualmente, o Hospital de Ponta Delgada é o único onde podem ser feitas interrupções voluntárias da gravidez nos Açores. Recebe apenas mulheres de São Miguel e Santa Maria. Todas as outras que pretendem interromper a gravidez são encaminhadas para Lisboa.
9: Existe ainda muito estigma à volta da mulher que faz. É a mulher que não foi cautelosa. A mulher é julgada por fazer isto e sabe disso. E, portanto, o ir procurar este serviço é um hospital, ela vai às vezes com culpa, vai com medo do julgamento.
8: Joana Amen, da APF Açores, à margem de uma iniciativa que juntou jornalistas e associações numa reflexão sobre a responsabilidade social dos média. Daniela Arruda, jornalista do Açoriano Oriental, dá testemunho do cuidado a ter ao fazer determinadas notícias.
10: E uma coisa que eu tento também trazer para a minha prática é a questão de não noticiar só que aquela mulher foi agredida. Procuro também casos que já tem tenham tido sentença. E depois é aquela questão de as mulheres não são só vítimas. Elas são vítimas, mas são 1500 outras coisas. E elas são seres com direitos,

0: São seres plenos e têm consciência da sua condição, mas não têm consciência do seu empoderamento.
1: O papel do jornalismo nos direitos humanos em debate no Dia Internacional da Saúde da Mulher.
2: Depois da subida sem precedentes, combustíveis voltam a baixar nos Açores a 1 de junho. Baixam gás, gasolina e gasóleos. Uma botija de gás que tinha aumentado quase 5 euros em abril baixa agora 3,44 euros. Há uma redução de 26,5 cêntimos por quilo. A gasolina vai custar menos 7 cêntimos. O gasóleo rodoviário baixa 14,7 cêntimos. A agricultura e pescas vão pagar menos 7,6 cêntimos por litro. Aqui acresce o apoio de 10 cêntimos por litro aos agricultores e pescadores, já anunciado pelo Governo Regional. Os novos preços estão publicados hoje em Jornal Oficial. Os bombeiros de Santa Cruz das Flores vão manter até 30 de junho o serviço de salvamento e combate a incêndios no aeroporto das Flores em regime de horas extraordinárias. A decisão pretende evitar constrangimentos na operação aérea. Carlos Silva, presidente da Associação de Bombeiros das Flores, diz que esta é mais uma tentativa para resolver o problema de forma definitiva e acusa a ANA, a empresa gestora do aeroporto, de inação.
3: Foram realizadas cerca de 20...
4: Foi, de facto, foi uma reunião com os bombeiros do aeroporto em que debateu-se esse problema e achou-se por bem dar mais uma possibilidade de a ANA tentar resolver o problema em definitivo. Esse problema não está em definitivo ainda por culpa da própria ANA, porque nós fizemos mais que uma mensagem a eles, a dar alternativas, e simplesmente do lado de lá foi sempre o silêncio. Para não sermos acusados injustamente pela população e por quem utiliza o serviço de chegar e partida da Ilha das Flores, entendemos dar mais esta chance, se calhar imerecida à ANA, mas com o acordo dos bombeiros também, fizemos mais essa tentativa.
2: Os bombeiros e a ANA não chegaram a acordo para um novo contrato. O presidente da Associação de Bombeiros das Flores deixa uma garantia.
4: Dia 1 de julho é mesmo o dia em que deixaremos de prestar horas extraordinárias caso a ANA até lá não resolva o problema.
2: Sem resposta da ANA, a operação aeroportuária nas Flores pode ficar comprometida a partir de 1 de julho. A estrutura do Serviço Regional de Proteção Civil e Bombeiros dos Açores está em exercício durante os próximos 3 dias em São Miguel, um simulacro de crise sismovolcânica que serve para aproximar todas as entidades envolvidas e para testar a resposta operacional. Eduardo Mendes.
5: Arranca hoje o exercício Touro.
6: É o maior exercício de proteção civil nos Açores. Este ano decorrerá na Ilha de São Miguel, com incidência em 3 concelhos, Ribeira Grande, Vila Franca do Campo e Povoação. Juntará 26 entidades e cerca de 250 participantes.
5: É preciso elevar os níveis de exigência, testar a capacidade de resposta operacional e os mecanismos de planeamento e gestão, mas, sobretudo, intensificar o trabalho conjunto entre entidades, reforça Rui Andrade, presidente do Serviço Regional de Proteção Civil e Bombeiros dos Açores.
6: Temos a certeza que a resposta do sistema de proteção civil regional melhora quanto maior for a nossa capacidade de trabalhar em conjunto.
5: Todos os anos o exercício replica uma situação de risco na região. Este ano simula uma crise sismo-vulcânica.
6: Que vai aumentando de intensidade durante o dia de 29 e culminará dia 30 com evento de grande magnitude. Como consequência desse evento, um conjunto de ocorrências, movimento de vertentes, colapso de infraestruturas com cenários de vítimas, evacuação de população e realojamento dessa mesma população e também a avaliação daquilo que é a integridade de infraestruturas críticas.
5: E há uma novidade na estrutura deste ano.
6: Este formato de LiveX é antecedido por um formato de workshops. Antes de irmos para o Teatro de Operações jogar o exercício em si, possamos, em ambiente de formação, relembrar conceitos, procedimentos, para que depois, no Teatro de Operações, quando estivermos efetivamente a treinar no exercício, possamos fazer da melhor forma possível, com o melhor proveito possível.
5: O exercício Touro termina dia 30 de maio.
2: Exercício Touro testa prontidão da Proteção Civil em simulacro de crise sismovolcânica em São Miguel. Regresso agora ao aniversário da Rádio Pública para ouvir na íntegra, em entrevista da jornalista Lília Almeida a Ruben Martins.
1: No dia em que a Rádio Pública nos Açores celebra 85 anos, queremos pensar o presente e o futuro da RTP Antena 1 Açores. Para isso, convidamos Ruben Martins, é jornalista, professor universitário, realizador de podcasts, investigador na área do áudio e das suas novas expressões. Junta-se a nós a partir dos estúdios da Antena 1 em Lisboa. Boa tarde, Ruben. Obrigada pela tua presença. Numa altura em que a rádio enfrenta desafios, como a mudança dos hábitos de consumo, a inteligência artificial, o envelhecimento das audiências, qual é, no teu entender, o caminho que a rádio deve seguir?
7: Viva, muito boa tarde. Antes de mais, parabéns à Rádio Pública nos Açores. 85 anos é verdadeiramente notável. Muitos parabéns a todos os profissionais que a fazem. A rádio, se nós olharmos para a história da rádio, percebemos que ela se tem mantido sempre resiliente. Ou seja, a rádio sobreviveu a todas as tentativas de a matar. Ou seja, a televisão veio e dissemos que a rádio ia ficar rapidamente desatualizada, o digital veio e dissemos que a rádio ia perder a sua força, e na realidade vemos que a rádio sempre se soube adaptar e hoje é o meio que melhor se soube adaptar a essa digitalização. O exemplo dos podcasts é muito claro. A rádio é pop, ou seja, está na moda, na mesma. É uma nova era do áudio que estamos a viver agora. Qualquer um de nós pode produzir conteúdos a partir de casa, escutar em qualquer canto do mundo e, portanto, a rádio sempre conseguiu encontrar o seu espaço. O seu espaço é no ouvido dos que querem ouvir estes conteúdos, nas deslocações, quando estão a fazer tarefas domésticas, por exemplo, até mesmo quando estão a trabalhar. E, portanto, a rádio está sempre lá. Há 85 anos nos Açores e todos os dias na nossa vida.
1: Mas é uma rádio em direto ou uma rádio on demand? Ou seja, a rádio com os conteúdos disponíveis às pessoas quando elas querem ouvir?
7: Há espaço para tudo. Reparem, obviamente uma rádio de informação, uma rádio virada, por exemplo, para o desporto, para os relatos, isso terá sempre de ser em direto. Portanto, nós queremos conhecer a atualidade naquele momento. Mas depois há outro tipo de conteúdos que ganham uma nova vida com a digitalização, porque podem ser ouvidos em qualquer momento. Um programa que eu estou a fazer para sair nesta sexta-feira, por exemplo, no podcast fica para sempre. Ou seja, eu daqui a 5 anos posso ter pessoas que continuam a ouvir aquele conteúdo. E isso é extraordinário. Dá uma longevidade, dá uma força à rádio que ela provavelmente até agora nunca tinha tido. Reparem que quando vemos a televisão generalista a perder audiências, quando vemos os meios da imprensa tradicional a queixarem-se muito da perda de audiências, a rádio não perde audiências. A rádio tem audiências maiores porque começa a lidar com outro tipo de ouvintes. Ouvintes que não estão habituados a, por exemplo, sintonizar a rádio no rádio do carro, mas ouvem, por exemplo, os podcasts em uma determinada estação de rádio. E isso é extraordinário.
1: Então temos podcasts, temos vídeo, temos conteúdos para as redes sociais. É esse o caminho.
7: Portanto, a rádio hoje já não é só aquela rádio tradicional, não é? É uma rádio muito mais multimédia, multiplataforma, com um espaço também para o vídeo, com um espaço para uma maior interação com o ouvinte. E, portanto, a rádio hoje já não é só simplesmente a transmissão de um estúdio para qualquer outro sítio. Na prática, é uma ligação entre produtores, ouvintes, entre quem faz, entre quem a escuta, esteja onde estiver.
1: Mas é uma rádio também com imagem?
7: Sim, sim. Ou seja, a rádio não é só imagem. A rádio também pode ter imagem. Mas isto não quer dizer que a rádio tradicional sem imagem esteja a morrer. Não tem a ver com isso. Agora, a imagem pode dar uma outra força à rádio.
1: Confesso que inicialmente, até eu próprio inicialmente pensei que seria uma concorrência à rádio, à emissão tradicional da rádio.
7: De todo. A principal concorrência à rádio, tenhamos sempre essa noção, é a música simplesmente? Ou seja, nós queremos ouvir palavra ou queremos ouvir só uma playlist automática sem ninguém a falar? E depois, a partir do digital, nós fazemos a nossa própria playlist. Eu posso ir buscar conteúdos de áudio com entrevistas, posso ir buscar podcasts do outro lado do mundo, posso até ver conteúdos de vídeo que não deixam de ser uma radiovisual também, e isso é extraordinário. Ou seja, a possibilidade que nós temos de criar a nossa própria rádio a partir de um conteúdo, de uma seleção de conteúdos do nosso interesse, mostra como a rádio se soube muito bem adaptar a este mundo mais digitalizado.
1: E a inteligência artificial é uma ameaça ou é uma oportunidade?
7: Bem, eu acho que pode ser uma oportunidade para nos ajudar a produzir conteúdo. Agora, não deve ser uma substituta do trabalho humano na produção de conteúdos. Porquê? Porque eu acho que a voz humana, a capacidade humana de produzir, de interpretar, de entrevistar, de conversar, não é possível ser recriada por uma máquina. Ou seja,
1: falta emoção.
7: É isso. Nós hoje já temos exemplos de serviços de IA que já tentam recriar a emoção na voz e aquelas pequenas pausas que nós damos quando estamos a falar, como numa conversa como estamos a ter aqui agora, não é? Mas o lado humano é essencial. Ou seja, o facto de eu estou a ouvir pessoas como eu não estou a ouvir máquinas a conversar umas com as outras. Isto são pessoas que acordaram cansadas naquele dia, que têm uma vida igual à minha, que hoje estão felizes porque o sol apareceu no horizonte, porque ouviram uma boa notícia. E portanto, isso as máquinas nunca vão sentir, por muito evoluída que seja a tecnologia. Eu acho que a inteligência artificial pode ser uma oportunidade, por exemplo, para ajudar-nos a ter ideias, a transcrever entrevistas, a até editar áudio, por exemplo, é possível. Mas nunca como substituta de todo o trabalho humano.
1: Ruben, estava a pensar também como é que podemos ganhar ouvintes. O streaming e as plataformas digitais podem ajudar exatamente neste processo de ganhar ouvintes fora dos Açores, por exemplo, ou o nosso caráter regional não nos torna atrativos para um auditório maior?
7: De todo, ou seja, eu acho que a digitalização, o facto de nós deixámos de ter essas barreiras físicas com o online. Ou seja, eu hoje posso estar a produzir nos Açores um programa de sucesso que seja ouvido em Portugal continental, no resto do mundo, não só apenas pelos açorianos que estão fora do arquipélago, mas também por pessoas que podem ter interesse num determinado conteúdo produzido nos Açores. Eu acho que o digital vem quebrar barreiras. Nós conseguimos falar com um universo, aliás, com um auditório que é muito mais universal. E isso é uma enorme vantagem. Nada nos proíbe de, estando numa ilha dos Açores, produzir um conteúdo que seja tão bem feito, tão bem estruturado, que seja interessante para uma pessoa que está no Vimioso, em Vila Real de Santo António, que esteja em Paris, que esteja na Austrália, não importa.
1: Ou, por exemplo, um imigrante da diáspora açoriana.
7: Claro. Essa é uma principal vantagem, não é? O facto de conseguirmos manter essa ligação à nossa terra. Esses são os ouvintes primordiais, não é? Aqueles que querem voltar querem se ligar às suas ilhas, querem se ligar à sua terra e querem conhecer a atualidade, o que é que se passa a ouvir pessoas da sua terra. Mas depois também há outras pessoas que podem ter interesse no que se faz nos Açores e até mesmo podemos ir mais além. E o que é que impede de o próximo podcast de sucesso ser produzido nos Açores, não é? E nem sempre tem de ser só sobre a realidade açoriana. Às vezes pode ser um programa made in Açores sobre uma coisa que interessa a um público muito, muito grande, não é? Uhum. E há exemplos de sucesso em todo o mundo, não é? Como a rádio consegue quebrar essas barreiras. Eu acho que hoje devem olhar aí nos Açores, e especialmente os profissionais de rádio e do audiovisual dos Açores, não se devem cingir só à produção de conteúdos só focados no arquipélago, com uma audiência no arquipélago, porque hoje a audiência é global. Em qualquer lado do mundo nós podemos ter um ouvinte, podemos ter uma pessoa interessada nos nossos conteúdos.
1: E que conteúdos é que deveríamos, por exemplo, ter para aproximar a estação de um público mais jovem, que não, se calhar não consome a rádio de forma tradicional como vínhamos consumindo até agora?
7: Eu acho que nunca nos podemos esquecer de uma coisa, que os ouvintes ligam-se a histórias, ligam-se a pessoas, ligam-se a vozes também que conhecem já. E, portanto, eu gosto muito daquela ideia de contar as histórias do fim da nossa rua. E às vezes essas histórias nós estamos muito, muito focados em contar o que se passa no outro canto do mundo e esquecemos que ao fim da nossa rua, no outro lado da nossa ilha, há uma história extraordinária que tem de ser contada. E que pode ser contada num podcast narrativo, por exemplo, uma história que faça quem está do outro lado querer ouvir mais e mais e saber mais. E eu acho que a possibilidade que vocês têm, que todos nós, produtores de conteúdos, temos hoje, de encontrarmos um público-alvo, esteja ele onde estiver, produzirmos conteúdo para ele, é extraordinário. E às vezes não precisamos estar a falar para uma audiência muito grande. Às vezes podemos ter audiências pequenas, mas que são audiências muito interessadas naquilo que nós estamos a produzir. Reparem que o podcast permitiu, por exemplo, termos um podcast sobre um tema de hipernicho. Eu posso fazer um podcast sobre barcos e há milhares de pessoas no mundo que se calhar têm um interesse particular em barcos e se calhar esse podcast nunca passaria numa rádio tradicional, mas tem o seu espaço no digital e tem um ponto, cria uma comunidade no digital, cria um ponto de encontro no digital. E isso é uma das grandes vantagens que há. Agora, como é que nós nos conseguimos lidar com audiências mais jovens? Como é que conseguimos ligar com essas audiências? Bem, eu adorava ter a chave, a receita mágica para isso. Eu acho que uma das principais coisas que temos de fazer é também trazê-los para a rádio, também trazê-los para a produção de conteúdo. Quem melhor do que alguém que tem hoje, sei lá, 25 anos, para produzir conteúdos para outras pessoas que têm 25 anos? E às vezes nós pedimos a pessoas que são muito mais velhas para tentar produzir conteúdos para pessoas mais novas e há ali um gap geracional muito grande.
1: E os formatos tradicionais, achas que já não cativam a grande reportagem, a grande entrevista? Nós somos uma rádio sobretudo de informação, de notícias, claro, não é?
7: Eu acho que cativam imenso. E eu acho que essa ideia de que a rádio tradicional não cativa os mais jovens, pelo contrário, reparem que a maioria dos podcasts mais populares, tirando os de comédia, que também têm um peso muito importante, são podcasts de entrevista. E portanto é um formato que a rádio faz há centenas de anos, não é? Nesse aspecto não é nada, não é reinventar a roda. Os formatos de grande reportagem, se nós pensarmos, a maioria dos podcasts narrativos replicam aquilo que é uma grande reportagem ao longo de vários episódios, ou seja, encontram uma história que merece ser contada, que está bem desenvolvida, que se pode contar com muitos sons, com muita sonoplastia e cria um conteúdo extraordinário. E, portanto, acho que há sempre espaço e nada impede que o próximo grande podcast de sucesso, que o grande próximo conteúdo de sucesso seja produzido numa das ilhas dos Açores. Nada hoje nos impede. Porquê? Porque eu hoje posso estar em Lisboa e estar a ouvir-vos. Eu hoje posso estar em qualquer lado do mundo e descarregar um podcast feito por vocês. E isso é uma vantagem brutal para qualquer profissional, esteja ele onde estiver. Porque a audiência multiplicou-se muito.
1: Ruben Martins, muito obrigada pela tua visão para o futuro da Rádio Pública nos Açores, hoje, no dia em que assinalamos os 85 anos de existência.
7: Foi um prazer enorme.
1: Muito obrigada.
8: Notícias com edição de Sáez Furtado. 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
4: Boa tarde, já passam 32 minutos da 1. Eu sou a Cristina Oliveira. No apoio técnico está o Marco Moreira.

O disco mais recente de Marisa Lee chama-se Relatos de um Coração Confuso. Seguimos ainda nas novidades da produção nacional. Quinta Essência 7525 com Carlão. Esta é Para Lá da Espuma.

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dos No Doubt, de volta à produção nacional. David Fonseca, Nada a Perder, primeiro single para 2026, a 18 minutos das 2 da tarde.

do disco Nome Próprio, edição de Ana Bacalhau em 2017. Ficámos a 11 minutos das 2 da tarde de Zephyr Song, os Red Hot Chili Peppers.

0: Marisa Oliveira, quando já estamos muito perto das duas, no que toca à previsão do tempo para as próximas horas, contamos no grupo ocidental com céu muito nublado, com abertas para o fim da tarde, um fim da tarde que pode contar também com períodos de chuva e aguaceiros. Vento sul nas Flores e no Corvo, soprando temporariamente forte com rajadas até aos 80 km por hora, rodando para sudoeste e tornando-se moderado a partir da noite. No grupo central, céu muito nublado, temporariamente com abertas até ao final da tarde, períodos de chuva fraca que regressam também durante esta noite de quinta-feira. Vento sul moderado fresco com rajadas até aos 60 km por hora e rodando para sudoeste. No grupo oriental, céu muito nublado com boas abertas, vento sudoeste bonançoso a moderado e rodando para sul. Estamos com 18 graus em Santa Cruz das Flores, 19 na Horta, em Angra do Heroísmo e em Ponta Delgada. 19 na Horta, em Angra do Heroísmo e em Ponta Delgada.
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2: Boa tarde, são 3 horas no continente e na Madeira, 2 da tarde nos Açores. Ora, está na hora de conhecermos as notícias que marcam esta quinta-feira. Frederico Moreno.
3: O líder do PS promete colaborar com as autoridades na investigação a alegados crimes de corrupção no poder local. José Luís Carneiro diz que o Partido Socialista não é avisado na operação conduzida hoje pela PJ. Garantindo que está de consciência tranquila, o socialista Miguel Coelho decidiu suspender o mandato de deputado na Assembleia Municipal de Lisboa. Já o líder do Chega, André Ventura, afirma que o polvo da corrupção é cada vez mais evidente. São alertas da Rede Europeia Antipobreza. Os preços das casas em Portugal estão a deixar a população numa situação limite.
2: Notícias às três. A edição é do jornalista Frederico Moreno.
3: José Luís Carneiro garante que não tem grandes informações sobre os factos que estão a ser investigados. O líder do PS acaba de falar pela primeira vez sobre a mega operação da Polícia Judiciária, que teve como alvo elementos ligados ao poder autárquico socialista. Há instantes, na Assembleia da República, Carneiro prometeu a cooperação com as autoridades, neste caso.
4: Cooperaremos, como aliás o fizemos durante a manhã, com as autoridades judiciárias, para que todos os factos sejam cabalmente apurados.

0: e, se houver sido cometidos crimes, todos os seus responsáveis devem naturalmente ser responsabilizados pelos mesmos. Cooperaremos de forma leal com as autoridades judiciárias e tudo farei para que esse apuramento dos factos seja cabal e possa garantir que se faz justiça. Esse é o nosso dever em defesa daqueles que são os princípios basilares do Estado de Direito Democrático. Defender o Estado de Direito Democrático é colocarmos-nos do lado das autoridades para garantir que a legalidade é cumprida em todos os níveis de responsabilidade.
1: As primeiras declarações de José Luís Carneiro, desde que foi conhecida esta mega operação da PJ, que fez até o momento 37 arguídos e 5 detenções. Entre os detidos está o assessor do líder do PS, Duarte Moral, e também a mulher. O líder socialista José Luís Carneiro diz que ainda não falou com os visados.
0: Não falei, por um lado, com os visados, e também a informação que tenho é muito escassa. É a informação que resulta dos factos que têm estado a ser noticiados na comunicação social. Apenas sei aquilo que as autoridades transmitiram aos funcionários do Partido Socialista quando, hoje pela manhã, chegaram à nossa sede. E aquilo que nos transmitiram foi que o PS não era visado nesta investigação.
2: Mas admite tomar medidas internas?
3: PS, estando nós a falar do assessor, uma vez que tem contacto direto com o Duarte Moral, nunca se aperceberam de nada, nunca viram nada. Como é que isso é possível?
0: Não pude falar com os visados. As informações que tenho, como disse, são aquelas que são do domínio público por intermédio da comunicação social e não me quero pronunciar sem poder falar com os visados.
1: José Luís Carneiro a falar aos jornalistas por poucos minutos. Neste momento há sessão plenária na Assembleia da República. Portanto, o líder do PS falou aos jornalistas sobre estas investigações em curso, prometendo que o PS vai colaborar com as autoridades e que o partido não é visado nesta investigação. Um dos nomes visados na operação da PJ é o do socialista Miguel Coelho. Ele decidiu hoje suspender o mandato de deputado na Assembleia Municipal de Lisboa, uma decisão com efeitos imediatos. A informação consta de um comunicado divulgado pelo próprio Miguel Coelho, antigo presidente da Junta de Freguesia de Santa Maria Maior. Miguel Coelho justifica a suspensão do mandato para não condicionar o trabalho do Grupo Municipal do Partido Socialista, assim como o normal funcionamento da Assembleia Municipal. Neste comunicado, o socialista promete colaborar com as autoridades competentes e garante que se vai defender, dizendo que está de consciência tranquila. André Ventura reagiu às investigações através de uma mensagem escrita partilhada há pouco nas redes sociais. O presidente Chega refere, e passo a citar, que ao fim de 50 anos o polvo de corrupção começa a revelar-se em toda a sua extensão. André Ventura escreve também: quem vota neles é cúmplice deste estado de coisas. O porta-voz do LIVRE defende que os políticos do campo progressista têm de ter critérios elevados em termos de integridade e transparência. Palavras de Rui Tavares.
4: No momento em que queremos que é um ciclo que nós temos na política atual, que é um ciclo conservador, venha ele a ser substituído por um ciclo progressista, é muito importante que os líderes do campo progressista sejam absolutamente límpidos em relação a qualquer questão que tenha a ver com as suspeitas de gerir, no caso, autarquias sem ter em conta um superior interesse, que é o interesse público das coisas serem feitas de forma transparente e íntegra.
1: Declarações de Rui Tavares, hoje à margem de uma ação no centro de Lisboa. Já a porta-voz do PAN afirma que é preciso reforçar os instrumentos de transparência e combate à corrupção no poder local. Inês Sousa Real recusa ainda assim associar as situações de ilegalidade no poder local, especificamente ao PS ou ao PSD.
5: Não queremos estar a particularizar nem a diabolizar em dois partidos. Achamos sim que o que é fundamental é nós conseguirmos reforçar os instrumentos de transparência da governação, seja ela a nível nacional ou municipal. Nós temos que, e por isso mesmo é que quando o visto prévio, da eliminação do visto prévio do Tribunal de Contas até aos contratos, até 10 milhões de euros, o PAN tem mostrado as suas reservas e tem apelado ao Governo e aos demais partidos que nos acompanhem naquela que tem que ser um mecanismo depois extraordinário de fiscalização sucessiva para evitarmos que haja fenómenos de corrupção nas câmaras.
1: Inês Sousa Real, a líder do PAN, no final de uma reunião hoje com o presidente da CIP, a recusar particularizar ou diabolizar PS e PSD. Já o presidente da Associação Transparência e Integridade diz que nada mudará na teia de interesses enquanto os partidos em Portugal não quiserem. João Paulo Batalha descreve um vício tóxico e estrutural na vida política portuguesa.
6: Nós temos, de facto, um problema de cultura de aparelho partidário que é tóxico. Em Portugal, nós já

0: O acesso à habitação e controlar os preços do arrendamento são apenas algumas das conclusões de um documento sobre pobreza e o acesso à habitação, um documento divulgado hoje pela Rede Europeia Antipobreza, que alerta para o facto de não estar a ser assegurado no país, Cláudia Aguiar Rodrigues, o direito fundamental à habitação.
1: É um direito que está garantido na Constituição Portuguesa, mas que a psicóloga da Rede Europeia Antipobreza, Paula Cruz, diz que Portugal não cumpre.
2: Não está garantido o acesso, os grupos que vivem numa situação bastante vulnerável, não é? E não está garantido, por exemplo, também na qualidade da habitação. As pessoas estão muitas vezes a viver em condições que não são dignas, pronto.
1: Por isso é preciso renovar e reabilitar os prédios que já existem.
2: A habitação que está fechada e que precisa, de certa forma, também ser reabilitada, ser renovada e ser colocada, no fundo, disponível para as pessoas que precisam de habitação, sem esquecer aquelas que vivem numa situação mais vulnerável, porque uma das coisas que também falámos foi, muitas vezes, as respostas até existem, as medidas até existem, mas que não chegam efetivamente às pessoas que vivem numa situação vulnerável.
1: E que não encontram alternativas, levando a que o número de barracas, garante Paula Cruz, esteja a aumentar.
2: Prevenir soluções e pensar soluções que não deixam as pessoas numa situação ainda mais grave. Falou-se mesmo, a solução não pode ser arrasar, por exemplo, barracas, a solução tem que ser encontrar uma solução habitacional e só depois, não é? Ou seja, que haja uma passagem da pessoa ou da família para uma solução habitacional e não a deixar numa solução mais vulnerável.
1: A Rede Europeia Antipobreza defende também o fim da discriminação do acesso à habitação, que afeta sobretudo as minorias. A rede recorre à taxa de pobreza nacional de 2024, que indica 16%, para sublinhar que se na sobrecarga financeira da casa fosse incluída o valor, subiria para cerca de 27%.
0: Alertas da Rede Europeia Antipobreza. Saldo ainda mais positivo, a Segurança Social registou no ano passado um crescimento do excedente. Esta evolução, Teresa Correia, consta de um relatório que acaba de ser divulgado pelo Conselho das Finanças Públicas.
3: A receita da Segurança Social cresceu 8,4% porque também aumentaram as contribuições sociais. Por um lado, os salários subiram, por outro, há mais pessoas a contribuir para a Segurança Social. Cresceu sobretudo o peso dos contribuintes estrangeiros, que passou de 5,1% em 2015 para 19,7% em 2025. A despesa da Segurança Social também aumentou 6,8%, sobretudo com pensões e ação social. Já a Caixa Geral de Aposentações continua com um saldo orçamental deficitário, 120 milhões de euros, mas a registar alguma melhoria em relação a 2024. As receitas cresceram mais 715 milhões de euros entre 2024 e 2025, mas as despesas também, mais 633 milhões. Está a agravar-se o desequilíbrio na balança entre o número de aposentados e o número de subscritores da Caixa Geral de Aposentações.
0: Melhorou o saldo da Segurança Social no ano passado. 4 meses depois da tempestade, metade do território de Ferreira do Zêzere, no distrito de Santarém, continua sem acesso à televisão ou à internet. Em declarações à Antena 1, o autarca de Ferreira do Zêzere, Bruno Gomes, diz que milhares de pessoas permanecem sem estes serviços.
4: Por tudo aquilo que vou vendo e analisando, que mais de 50% do território não tem rede fibra. E não ter rede fibra é a mesma coisa que dar conta de que não temos internet e que não temos também serviços de televisão. As pessoas vão tendo paulatinamente rede fibra, aquelas que têm, mas depois, de um dia para o outro, deixam de ter durante 2 ou 3 dias. A expectativa era que, até daquilo que fomos ouvindo publicamente, que seria até ao final de junho, mas acho que é impossível que tal aconteça. Eu acredito que tenhamos 2.500, 3.000 pessoas sem rede fibra.
0: Completam-se hoje 4 meses desde a passagem da tempestade Christine. Foi inaugurado no mês passado em Braga o Museu com Z, um espaço dedicado ao pensamento e à arte contemporânea. No Undoc de hoje conhecemos o homem que está por trás deste museu, José Teixeira, para além de colecionador de arte e mecenas, é também um dos maiores empresários da construção em Portugal, um homem que começou a partir pedra aos 10 anos e que todos os dias se inspira na revolução dos cravos.
5: Eu gosto de admitir trabalhadores. O dia em que entra gente na empresa, entram trabalhadores, é um dia bom para mim. Esse, assim, haverá

0: muitas coisas que me emocionam, mas este admitir pessoas para uma vida, para a vida boa no sentido de ter um emprego com qualidade, um sítio onde se possa progredir, um sítio onde tudo possa ser outra coisa, como o Herbert Alder tem no seu poema, tudo pode ser outra coisa, epá, vou recomeçar, vou fazer uma vida nova. Eu gosto disso. Um dia bom é quando bebo um copo com os meus trabalhadores. Pá.
1: Um excerto da reportagem O Rapaz de Pavio Curto, da autoria da jornalista Cláudia Aguiar Rodrigues, para ouvir na íntegra já a seguir este noticiário aqui na Antena 1, no A1Doc.
2: Edição das 3 com Frederico Moreno, num simultâneo com a RTP Antena 1 Açores e RTP Mundo. 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Boa tarde, já passam 13 minutos das 2.
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4: Eu sou a Cristina Oliveira. No apoio técnico está o Marco Moreira. Vamos abrir esta hora com Good Thing, canção de Sara Cruz.

0: Os H&B vão estar a 4 de julho em São Jorge para um concerto na Semana Cultural das Velas. Já são 2h21, vamos à Europa no Minuto.
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2: A Comissão Europeia lançou uma consulta pública sobre a Diretiva Aves e a Diretiva Habitats, cujos resultados contribuirão para a avaliação em curso de ambas. A consulta, aberta até 4 de agosto, faz parte da iniciativa mais vasta de simplificação lançada pela Comissão, com o objetivo de reforçar a competitividade da União Europeia, salvaguardando simultaneamente os objetivos ambientais, económicos e sociais. Estas diretivas protegem as aves e os habitats na União Europeia, contribuindo para a resiliência da Europa e dando cumprimento aos compromissos internacionais. Anunciada em dezembro de 2025, esta avaliação visa aferir se as diretivas cumprem os seus objetivos de proteção da natureza na União Europeia, com uma boa relação custo-eficácia. A avaliação identificará igualmente oportunidades para reduzir encargos administrativos desnecessários, mantendo a ambição das diretivas e elevados padrões de proteção da natureza.
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0: 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Seguimos com Mr. Electric Blue, canção de Benson Boone.

Vozes, quem não sabe amar? As vozes de João Só e Tiago Nogueira, já 32 minutos depois das 2 da tarde nos Açores. Florence and the Machine, o disco de 2025, Everybody Scream.

Some Nights com o Espanho. E na música que nasce aqui mesmo ao lado, esta é de Sofia Silva e Coates. Fases, 17 minutos das 3.

0: Amigos Coloridos é a canção dos Amigos do Canto. Ficámos a 10 minutos das 3 da tarde. Está na hora de sabermos o que está na ponta da língua.
1: Vamos tirar aqui mais uma dúvida. Oh, Sandra, o nosso ouvinte, Tiago Costa, pergunta-nos qual é a forma correta. É gelataria ou geladaria?
2: Muito interessante. Boa questão.
1: Nós ouvimos das duas maneiras.
2: Exatamente. E as duas maneiras estão corretas, Filomena. As duas. Com D e com T, geladaria.
1: Então não é gelado? Porque é gelataria?
2: Exatamente. Porque o T... Ora bem, vou explicar. Então, nota inicial. As duas formas... corretas em português. Vamos começar com o geladaria com D. Geladaria forma-se a partir de gelado mais aria. Segue, Filomena, a regra de formação. Palavras derivadas por sufixação junto o elemento aria à palavra base. Pastel, pastelaria. O pão padaria, acrescentámos ali um D. Bom, agora, portanto, geladaria com D.
1: Aí não há dúvidas, não há dúvida. A questão é, porquê gelataria?
2: Ora bem, porquê gelataria?
1: Gelato.
2: Gelato, exatamente. Allora, possiamo parlare italiano adesso. Gelateria entrou por influência do italiano.
1: Pronto.
2: Gelateria, muito associado às gelatarias artesanais italianas. E, portanto, recapitulando. Português tradicional, normativo, gelataria com D. Em contexto comercial, de inspiração italiana, temos gelataria com T. Portanto, as duas formas corretas. Uma segue a regra geral de formação de palavras em português. É a geladaria e a gelataria com T resulta da influência do italiano e popularizou-se. Portanto, as duas
1: Pronto,
2: são corretas.
1: Muito
2: e
1: bem.
2: A língua é viva.
1: Claro, com certeza. E nós podemos escolher aquela que nos der mais jeito. Obrigada, Sandra Duarte Tavares, na Ponta da Língua. Sempre aqui a esta hora e sempre disponível também na RTP Play.
0: Na Ponta da Língua está de regresso durante a tarde de amanhã.

Not With You, de 1975, quando já estamos bem perto das 3, céu muito nublado com abertas ao final da tarde, mas também alguns aguaceiros nas Flores e no Corvo. Nas ilhas do Grupo Central, céu

0: grupo central. Em São Miguel e Santa Maria, céu muito nublado com boas abertas.
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0: São 15 horas nos Açores. Notícias, edição da Margarida Pereira. Redução do preço dos combustíveis a 1 de junho. A Câmara de Comércio de Ponta Delgada considera positiva essa redução, mas alerta para a pressão que continua a persistir sobre as empresas e as famílias no arquipélago. Sublinha que desde janeiro os preços dos combustíveis registaram aumentos muito expressivos nos Açores, com forte impacto na estrutura de custos das empresas e no custo de vida das famílias açorianas. Apesar da redução anunciada pelo Governo, a Câmara de Comércio de Ponta Delgada diz que os preços continuam substancialmente acima dos valores praticados no início deste ano e considera fundamental manter uma monitorização permanente da evolução dos preços energéticos e avaliar medidas adicionais de mitigação e apoio à economia regional. 30 novos agentes da PSP vão ser colocados nos Açores, mas não nas esquadras. Vão todos para os três aeroportos da região com controlo fronteiriço, o que preocupa o Sinapol, o Sindicato Nacional da Polícia.
2: O Sinapol e todos os elementos policiais foram surpreendidos por um anúncio do seu diretor nacional que vai ser reforçado apenas os aeroportos, neste caso a nova unidade orgânica que é a UNEF, que é para o controlo fronteiriço. No caso em concreto, só temos três aeroportos que esse controlo é feito com alguma assiduidade, nomeadamente o aeroporto de Santa Maria, Ponta Delgada e das Lajes.
0: António Santos, do Sinapol nos Açores, e a preocupação com a falta de agentes nas esquadras açorianas. O comandante da PSP nos Açores admite que há falta de agentes na região, mas frisa que esse é um problema comum a todo o país. Mesmo assim, o superintendente Valente Dias garante que nunca houve redução de efetivos nas ilhas e que o reforço vai acabar por chegar.
3: Que esse reforço está a ser equacionado e está a ser planeado e vai acontecer. Só que nestas organizações grandes, como é o caso da Polícia de Segurança Pública, exige tempo, exigem concursos, exige disponibilidade financeira para compensar outros momentos em que tivemos que apertar financeiramente.
0: Valente Dias, ouvido hoje pelo grupo de trabalho criado pelo Parlamento Açoriano para avaliar as condições de segurança nos Açores. Interrupção voluntária da gravidez para apoio às mulheres, o MAR e a Associação de Planeamento Familiar dos Açores, a APF, criaram um gabinete de apoio para esclarecer todas as dúvidas de quem precisar, diz Joana Aman, da APF Açores.
4: É um gabinete onde não se fazem interrupções voluntárias da gravidez, mas onde pretendemos informar as mulheres que tenham dúvidas a vários níveis, sobre até quantas semanas, como é que eu posso fazer, a quem é que eu me dirijo, uma menor se pode fazer, se tem de ser com a autorização dos pais. Há muitas questões relacionadas com o tema do aborto, por ser um tema que ainda é algo tabu, onde nós então sentimos necessidade, ora bem, reconhecemos a necessidade nas mulheres de terem informação de forma sigilosa sobre como é que deverão procurar aquilo que é um direito.
0: Atualmente o Hospital de Ponta Delgada é o único onde podem ser feitas interrupções voluntárias da gravidez. Recebe apenas mulheres de São Miguel e Santa Maria. Todas as outras que pretendem interromper a gravidez são encaminhadas para Lisboa. IVG é em primeiro plano numa iniciativa sobre o papel do jornalismo nos direitos humanos em debate neste Dia Internacional da Saúde da Mulher. Notícias com Margarida Pereira. A apresentar noticiários desde... Parece que foi ontem, mas já lá vão 4 décadas. É muito bom fazer parte desta casa e é muito bom estar todos os dias com os nossos ouvintes.
5: Estamos de parabéns, não é?
0: É verdade, 85 anos.
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Tiago Foz é a proposta mais recente de Tiago Bittencourt, já 12 minutos depois das 3 da tarde nos Açores. Seguimos com o álbum de Life of a Showgirl, é da carreira de Taylor Swift, agora com Opalite.

Do disco a solo de Mónica Ferraz, antiga vocalista dos Mesa, o disco Start Stop. How to Save a Life, uma das canções com assinatura de Frey.

Flores. Da produção luso-canadiana, o EP de estreia de Sofia Câmara. Esta chama-se Complicated.

Overfeed com Alanis Morissette. Canções do Canadá e na produção portuguesa, Bomba Relógio é uma das canções de Miguel Luz.

0: Ofélia com The Lumineers. Ficámos a 11 minutos das 4 da tarde. Está na hora de mais uma edição de Entre Perdidos e Achados com a Ana Rosa.
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2: A 28 de maio de 1977, Sting, Stuart Copeland e Andy Summers tocavam juntos pela primeira vez como membros da banda Strontium 90, liderada por Mike Howlett, em concertos na capital francesa. Pouco depois, os primeiros três decidiram formar outra banda misturando punk, reggae e new wave, completamente diferente de tudo o que existia em 1980. Não era pop, nem disco, nem rock. Era inovador e com a energia contagiante nos vídeos. Eram os The Police. Em 1980, alcançavam o primeiro lugar no top de singles com Don't Stand So Close To Me, retirado do álbum Zenyatta Mandata, o mais vendido do ano. O grupo tornou-se um dos maiores do rock entre o fim dos anos 70 e meados dos anos 80, com álbuns e músicas de enorme sucesso. Roxanne, Every Breath You Take ou Message in a Bottle. Ganharam 6 Grammys, 2 Brit Awards, com melhor grupo britânico, um MTV Video Music Awards e 4 álbuns que figuram na lista dos maiores de todos os tempos da revista Rolling Stone. E hoje, recordo a data, em 1977, que viria a dar lugar ao nascimento de toda esta história.

É a escolha da Ana Rosa na edição de hoje de Entre Perdidos e Achados. A próxima é de Cristóvão, Red Lights, na RTP, Antena 1 Açores, a 6 minutos da hora.

Night, canção de Cristóvão, quando estamos a poucos minutos da hora certa. Vamos ter notícias às 4. E depois da hora, também a celebrar 85 anos, vai estar o Emanuel Costa aqui aos comandos da Rádio Pública.

0: Arco, a poucos segundos das 4. Céu muito nublado nas Flores e no Corvo, com abertas para o final da tarde, havendo ainda alguns períodos de chuva, passando a aguaceiros. E no Grupo Central, no que toca à previsão do estado do tempo, é claro que temos a previsão a prometer céu muito nublado, temporariamente com encobertas, com abertas até ao final da tarde. E em São Miguel e em Santa Maria, céu muito nublado com boas abertas. Sim, é mais uma para a história que vamos contar no próximo ano. Gatos em antena.
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0: São 4 horas, avançamos para as notícias. A edição é da Margarida Pereira.
2: Aviso lançado esta tarde pela Direção Regional das Pescas, atingida 75% da cota de atum patudo atribuída às regiões autónomas dos Açores e da Madeira para este ano. A partir das 23 horas e 59 minutos de amanhã, as capturas são limitadas a uma viagem de pesca a cada 48 horas e, em função do cumprimento de cada embarcação, são definidas as quantidades máximas que podem pescar. Redução do preço dos combustíveis a 1 de junho, a Câmara de Comércio de Ponta Delgada considera positiva, mas alerta para a pressão continua a existir sobre empresas e famílias. Apesar da redução anunciada, a Câmara de Comércio de Ponta Delgada diz que os preços continuam substancialmente acima dos valores praticados no início do ano e considera fundamental avaliar medidas adicionais de mitigação e apoio à economia regional. Já o fez hoje a Polícia de Segurança Pública, também a Comandante da GNR Hermes Açores, Coronel Cláudia Santos, admite a necessidade de um reforço de militares na região.
3: Se é necessário aumentar os efetivos, naturalmente, mas isso é necessário na Guarda, é necessário em todas as instituições, e o que nós estamos a tentar fazer é melhorar a capacidade da resposta que damos com os efetivos e com os recursos logísticos que temos. É um grande desafio, atendendo à descontinuidade territorial, mas é isso neste momento que estamos a fazer.
2: Cláudia Santos, ouvida hoje pelo grupo de trabalho criado pelo Parlamento para avaliar os meios de segurança nos Açores, admite também que são precisas mais embarcações para reforçar a vigilância na costa das ilhas.
3: Quando há vigilância de costa, naturalmente damos o nosso melhor, dentro dos poucos meios que temos e com as dificuldades dos meios que temos no mar dos Açores, mas aquilo que tentamos fazer, eventualmente aqui sim, preciso mais meios, mas não talvez de mais competência, porque a competência nesta área de vigilância de costa é tão importante para a fronteira Schengen, para a fronteira externa da União Europeia, que os Açores são responsáveis, e para a fronteira portuguesa, ou seja, para a nossa missão nesta área de desenvolvimento. Acho que efetivamente a competência que temos chega-nos, às vezes faltava-nos um bocadinho mais de meios.
2: Mais embarcações para reforçar a vigilância na costa das ilhas, pede a comandante da GNR nos Açores, Coronel Cláudia Santos. O comandante da Polícia de Segurança Pública na região admite também que há falta de agentes, mas frisa que esse é um problema comum a todo o país. Mesmo assim, o superintendente Valente Dias garante que nunca houve redução de efetivos nas ilhas.
4: Nos últimos 5 anos, os efetivos da Polícia de Segurança Pública na região autónoma dos Açores não desceram. Cresceram sempre. É certo que moderadamente. Como aplicámos agentes em novas tarefas, essa subida de moderada de agentes policiais na região autónoma dos Açores não se manifestou de forma evidente na maior parte das áreas policiais.
2: Valente Dias diz que o reforço vai acabar por chegar. Já o Sinapol, o Sindicato Nacional da Polícia, alerta os 30 novos agentes da PSP que vão ser colocados nos Açores, não vão ficar nas esquadras. Vão todos para os 3 aeroportos da região com um controle fronteiriço, o que preocupa o sindicato.
5: O Sinapol e todos os elementos policiais foram surpreendidos por um anúncio do seu diretor nacional que vai ser reforçado apenas os aeroportos, neste caso a nova unidade orgânica que é a UNEF, que é para o controle fronteiriço. No caso em concreto, só temos 3 aeroportos que esse controle é feito com alguma assiduidade, nomeadamente o aeroporto de Santa Maria, Ponta Delgada e das Lajes.
2: António Santos, do Sinapol nos Açores, e a preocupação com a falta de agentes nas esquadras açorianas. A reitora reitora da Universidade dos Açores, Susana Mira Leal, foi hoje reeleita para um segundo mandato para o quadriênio 2026-2030. No universo de 20 conselheiros, obteve 17 votos a favor e 3 em branco. Susana Mira Leal é reitora da Academia Açoriana desde 28 de junho de 2022.
6: Foram as notícias na RTP Antena Açores com a jornalista Margarida Pereira. A informação está também atualizada em acores.rtp.pt e nas redes sociais da Rádio Pública. Quatro minutos depois das 16h, uma excelente quinta-feira, dia 28 de maio de 2026, com a Rádio Pública. Margarida, não te vás embora, até porque quero dar-te os parabéns.
7: Obrigada. Mas não é a mim que deves dar os parabéns. Deves dar os parabéns, eu e tu, aos nossos ouvintes.
6: É verdade, porque são eles a razão da nossa existência.
7: Exatamente. Sem eles, nós não temos razão para existir.
6: A rádio nasceu em 1941, a Rádio Pública nos Açores. E tu chegaste a esta estação poucos anos
7: dizia
6: depois,
7: não é? quase.
6: Porque eu ouço há tantos
7: quase
6: anos.
7: Quase tão velha como a rádio. Estou aqui há 4 décadas já. É muito tempo, mas é um gosto, é com muito empenho que todos os dias renovamos este nosso compromisso com os nossos ouvintes.
6: O entusiasmo na viagem até ao trabalho continua a ser o mesmo, como no primeiro dia.
7: Desde o primeiro dia e será até ao último em que eu aqui esteja, naturalmente.
6: Então será também uma viagem entusiasmante aquela que vais fazer agora de regresso à redação e regressas às 6.
7: Aqui estarei com os nossos ouvintes e contigo mais uma vez. Até já.
6: Traz boas notícias.
7: Tentarei,
6: Margarida Pereira.
7: Tentarei.
6: Até mais
7: até
6: logo. Regressa às 6h. Voltamos de uma excelente quinta-feira, 28 de maio.
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6: Seguimos juntos nesta tarde do dia 28 de maio, dia de aniversário, 85 anos de Rádio Pública nos Açores. Sou o Emanuel Costa, no apoio à emissão está o Marco Moreira. Em frente, agora de regresso à música, com Bruno Rosa, chama-se Português Suave e é precisamente música feita no meio do Atlântico. Deixe ficar.

Rosa com Português Suave na tarde da rádio. Uma ótima quinta-feira, é dia de festa. Celebramos os 85 anos no ar desta que é a rádio que aproxima as ilhas. É a nossa missão. Está também convidado a partilhar connosco as suas mensagens. Podem ser de texto ou de voz através do WhatsApp da RTP Antena 1 Açores. Tome nota do número. Memorize-o, 910-308-168. 910-308-168. Rafa com barulho a tocar agora. Sim.

0: Craven, Alquimia, a marcar também presença nas tardes da rádio 4 e 17. Seguimos juntos, daqui a pouco contamos com intervenções do César Pinheiro. Ele está na rua e vai fazer por conversar consigo também, conto com isso se o encontrar. Agora a música é dos também açorianos João Miguel Brum e Outsider. Nos próximos minutos, Anxiety.
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0: Um Lugar ao Sol é a versão de Domingos, original dos Delfins, nesta tarde de quinta-feira. São 4h24. Seguimos em ambiente de festa na RTP Antenão Açores e, como prometido, vamos agora ao encontro do César Pinheiro e descobrir por onde anda ele nesta tarde a celebrar os 85 anos da rádio, certamente. Agora, onde e com quem? Boa tarde, César.
1: Olá, muito boa tarde. Eu vou-vos dar três pistas. Estamos num local com professores, com pautas musicais e com muitos instrumentos. Podemos falar que estamos no Conservatório Regional de Ponta Delgada.
0: Estás no Conservatório Regional de Ponta Delgada, entendemos.
2: Obrigada. Boa tarde.
0: De qualquer das formas, a rede aí é que também não é a melhor. Peço que te relocalizes para que possamos então ouvir esta intervenção nas melhores condições. Agora sim, podes avançar, percebemos. Conservatório Regional de Ponta Delgada, preparado para ouvir música, falar de rádio.
1: E falar de rádio com a professora Ana Paula Andrade, ela que é presidente da Comissão Executiva deste mesmo Conservatório. Seja muito bem-vinda à Rádio Pública. Há uma relação estreita entre a música e a rádio. Para si, qual é a relação mais estreita entre as duas faces?
2: Há uma relação muito estreita entre a música e a rádio, e neste caso muito específica entre a Antena 1, Rádio RDP Açores, e o Conservatório Regional de Ponta Delgada. É uma ligação muito estreita de longa data, porque desde ainda o Conservatório não existia, e o Conservatório está com 62 anos, ou seja, antes da criação do oficial do Conservatório, enquanto Academia de Música de Ponta Delgada, a Dona Margarida Magalhães de Sousa, nossa grande pianista e mãe do nosso Conservatório, tinha uma atuação regular na RDP, com gravações regulares, semanais, e inclusivamente o piano onde ela tocava nessas gravações está nos estúdios da RDP atualmente. Quando eu vou lá, vejo aquele piano de cauda, com a fotografia dela a tocar e tudo. Portanto, esta é uma ligação muito estreita desde dessa época entre a rádio e o nosso conservatório, que nós continuamos sempre a manter, e continuamos a manter na medida em que sempre que nos é solicitada alguma colaboração por parte da RDP, alguma festividade, alguma coisa, nós estamos sempre presentes e gostamos muito, muito de colaborar, no fundo, para manter esta ligação tão importante que foi da nossa Margarida Magalhães, a nossa querida professora. E mais ainda, tratando-se de música, a rádio, como toda a gente sabe, a rádio é música, são notícias, é voz, mas a música está sempre presente. Grande parte da rádio, as pessoas normalmente ligam a rádio para ouvir música, é o primeiro objetivo. E nós somos a casa da música, digamos que aqui somos a casa da música de São Miguel, a casa da música dos Açores. Há muitas outras casas, as casas das filarmónicas, que são grandes escolas de música, tal como nós, mas para nós esta razão e pensarmos agora de que temos uma rádio com 85 anos, que é uma idade tão bonita, que tem servido a região tão bem através da música, das notícias, de tudo o papel fundamental público que a nossa RDP sempre tem feito. Portanto, nós é com grande regozijo que nos juntamos a esta comemoração e congratulamos muito com essa comemoração.
1: Vocês neste momento têm quantos formandos aqui no Conservatório?
2: Nós andamos à roda dos 620 alunos neste ano letivo, e desde há muitos anos que já rondamos sempre mais de 600 alunos. Com idade, eu diria que esta é a escola da região que tem a maior diversidade, que abrange várias gerações de alunos. Nós começamos com o coro do pré-escolar a partir dos 3 anos, e depois temos os alunos do primeiro ciclo, do segundo ciclo, do terceiro, do secundário, e depois temos muitos alunos em regime do curso livre, que têm até os 80. Portanto, nós temos desde os 3 aos 80 anos, e temos uma grande variedade de alunos em vários regimes, temos muito, um leque muito diversificado de instrumentos, e portanto, de certa forma, nós estamos muito felizes por poder formar futuros músicos, e acima de tudo, muito bons ouvintes, esperemos que sim, com ouvintes mais cultos, e que obviamente para o serviço público da rádio, que faz este papel de serviço público também através da música, precisamos desse público culto, e é um dos nossos objetivos também.
1: Todos aqueles que estão aqui a ser formados, os miúdos, os mais pequeninos, já existe alguma apetência para estarem colados à música, a aprenderem aquilo que foi a história da música ou não?
2: Os mais pequeninos não muito. Os mais pequeninos vão ainda pela vivência musical, pela prática, vão muito pela prática do cantar, do tocar um instrumento. Na questão do curso dos alunos do secundário, há a mesma disciplina de História da Música, de História e Cultura das Artes, e que aí sim, aí faz parte da formação desses alunos terem um historial do que é que foi a música nas suas várias áreas, nas suas várias vertentes, obviamente incidindo mais sobre a música erudita, na história da música erudita, com muito enfoque na época clássica, romântica, que no fundo são um bocadinho os compositores que eles mais tocam, e portanto essa formação a nível da história da música tem mais a ver com eles e que vai ao encontro do que eles fazem na prática. Mas obviamente que os próprios alunos, quando estudam um instrumento e bastante repertório diversificado, normalmente os professores também fazem-lhes perceber qual é a época daquele compositor, onde é que aquilo se enquadra a nível da história da música, qual é o percurso que passou, de maneira que eles sintam que tudo o que fazem é um historial, há um background, há uma história muito importante por trás de tudo o que acontece, nada acontece por acaso, e portanto tudo isso faz parte da formação dos nossos alunos.
1: E qual é o nosso papel enquanto Rádio Pública?
2: O papel enquanto Rádio Pública é importantíssimo. A transmissão do que fazemos em termos de, quem diz nós, diz qualquer atividade cultural, divulgar essa atividade cultural regional, neste caso, onde primazia, acho eu, a sendo Rádio Pública aqui da região, primazia toda a atividade artística que se constrói ou que se faz na nossa região. Obviamente, também tendo este papel formativo de divulgar a música que se faz no mundo e do que é que acontece pelo mundo, de maneira que nós não estejamos centrados aqui nas nossas novilhas. É muito bom e temos que nos centrar na nossa atividade e tudo, mas temos uma janela aberta, e claro que o papel da rádio pode ser importantíssimo e dar-nos essa janela a nós e ao grande público, a janela do que é que se faz no mundo.
1: E a última pergunta, porque sei que tem uma aula à sua espera daqui a pouco. O futuro será sombrio, risonho, ao nível da música? Já se fala muito em música feita por inteligência artificial, mas não há nada como os clássicos.
2: Sim, não há nada como os clássicos. É assim, o futuro para mim parece-me um pouco incerto. Eu sou muito otimista, sempre fui. Agora com a questão da inteligência artificial, que carrega-se num botão e aparece uma música feita, e portanto, a mim o que mais me assusta não é o fato da música ser feita pela inteligência artificial, é o fato do público não saber distinguir e não ser dado a conhecer o que é feito pela inteligência artificial, o que é feito pelo músico, pelo compositor. Agora, os músicos vão existir toda a vida, porque a inteligência artificial, por melhor que seja, nunca substitui o coração, nunca. A emoção que é dada. Pode ser tudo muito bonito, muito certinho, mas aquela emoção de um concerto ao vivo, aquela ligação entre o músico e o público, que é uma ligação inexplicável de sensações e de energias que vamos sentindo, obviamente que a inteligência artificial nunca irá conseguir fazer isso, e portanto irá haver sempre músicos. E acima de tudo, os grandes clássicos, as grandes obras clássicas vão ser sempre tocadas de forma diferente, independentemente, dependente de quem é que está a interpretar essas obras. E a inteligência artificial não vai nunca conseguir substituir isso. E, portanto, nós temos que acreditar que vai haver muita mudança. Os nossos alunos, nós também notamos isso, uma grande diversidade dos alunos hoje em dia, estão muito, muito dispersos com muita coisa, com muita atividade dentro das escolas, muita atividade paralela, inclusivamente muito da forma digital que os capta muito, e portanto talvez um pouco menos focados no ensino da música e no ensino em geral. Portanto, isso é uma coisa que nós notamos e que é transversal a todo o ensino, mas eu tenho a esperança que esta questão do futuro com a inteligência artificial, que o homem vá saber aproveitar isso para seu bem, como uma ferramenta de ajuda e não como um objetivo final.
1: O objetivo final será sempre música e rádio com emoção.
2: Exatamente, sem dúvida. A emoção ligada, a emoção que nós músicos fazemos, ligada à música, ligada à rádio, que a vai transmitir e divulgar.
1: Professora Ana Paula Andrade, foi um gosto estar consigo,
2: muito
1: como
2: obrigada.
1: Sempre, e que os próximos desafios sejam risonhos para si.
2: Muito obrigada, e para toda a gente. Espero que sim, muitos parabéns.
1: Muito obrigado. Eu vou voltar daqui a pouco, Emanuel, noutro local.
0: Fica assim combinado, ficamos à espera de notícias tuas e para descobrirmos também para onde é que vais. A rádio é música, é informação, é companhia, é proximidade. Esta é a nossa missão e vamos fazer de tudo para continuar a cumpri-la. Tenha uma ótima tarde.
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0: É dia de aniversário, 85 anos de serviço público de rádio. É Bruno Inácio a fazer a festa connosco também.

Versão ao vivo de 9700. Vulcânicos na RTP Antena Açores. É mais música feita na região. Fazemos a festa dos 85 anos da Rádio Pública. Claro que contamos também com as suas mensagens no WhatsApp. Tome nota, 910-308-168. Pode gravar um áudio ou enviar uma mensagem de texto. Obrigado a alguns dos ouvintes da RTP Antena Açores que têm feito chegar as suas mensagens, nomeadamente João Paulo Medeiros, que diz muitos parabéns e obrigado pelo serviço que prestam e por nos manterem informados do que se passa aqui e no resto do mundo. Mena Oliveira diz que esta rádio é a sua companhia, quer de noite, quer de dia, quer no trabalho, quer em casa. Ouve a Rádio Pública no rádio, também online, desde a hora que acorda até à hora que acaba a sua rotina, que continue por muitos anos com boa informação e música. Parabéns e sucesso. É a nossa missão, vamos fazer tudo para continuar a merecer a vossa confiança. HMB, paixão, agora.

0: A fugir de ser a música em português com Bárbara Tinoco na tarde da rádio, agora que estamos a 12 minutos das 5. César Pinheiro continua no exterior, neste caso na cidade de Ponta Delgada, a perceber que relação têm as pessoas e as instituições com a rádio pública. Recordo que há algum tempo a RTP Antena Açores associou-se à Letras Lavadas no projeto Maratona Literária, que começou precisamente na rádio. Parte desse livro que foi editado nesse dia foi escrito precisamente nos estúdios da Rádio Pública. Foi acompanhado ao longo de 24 horas pela nossa reportagem também. César, vamos descobrir a importância da rádio também na literatura, na divulgação dos autores e das suas obras. Bem-vindo mais uma vez.
1: E cá estamos nós, nesta tarde de comemoração dos 85 anos da Rádio Pública. Foi realmente uma maratona épica, estamos a falar de 2023, em que fomos a Rádio Oficial. E estava eu a passar aqui realmente na Matriz, em Ponta Delgada, e dei de caras com a Patrícia Carreiro, ela que faz parte realmente da Livraria Letras Lavadas. Patrícia, seja bem-vinda a este dia tão especial para nós.
2: Obrigada, César. Nós é que temos todo o gosto em participar neste vosso aniversário. Muitos parabéns, antes de mais.
1: A nível da divulgação, é importante a rádio servir como veículo de divulgação cultural, nomeadamente daquilo que se escreve nos Açores. É realmente um marco que nós temos que manter na Rádio Pública?
2: Sim, sem dúvida, porque a rádio acompanha através da voz, naturalmente, e dá à pessoa a possibilidade de imaginar o interlocutor, quem está por trás do aparelho, do rádio, e dá também a possibilidade de nos fazer companhia, além de nos contar as novidades, de nos dar música, de nos contar os eventos próximos. A rádio tem o mistério de ser uma companhia invisível, só pela voz, e é cada vez mais importante mantermos este contacto numa era em que somos tanto não humanos ou tão artificiais, digamos assim. Acho que é muito importante mantermos a rádio para divulgar, nesse caso, o mundo dos livros e não só.
1: Já que falamos de mistério, a rádio tem o seu mistério próprio, é um mistério da voz, de quem é que está lá por trás. Os livros têm o seu mistério também muito específico.
2: Sim, sem dúvida. Nós aqui na livraria já estamos há quase 7 anos e temos descoberto dia após dia ou semana após semana que as pessoas têm vindo a encantar cada vez mais com os livros, com as histórias, sejam elas infantis, sejam elas para adultos. E é interessante e importante ver como é que a literatura açoriana também cativa as pessoas, sejam os locais, sejam os turistas. Nós achamos e sentimos que a literatura açoriana está viva e recomenda-se, e por isso é que continuamos sempre por aqui diariamente, e enquanto houver marcha para andar, nós vamos continuar por aqui.
1: A rádio tem evoluído para as plataformas digitais. Ainda continua-se a ler muito no papel? O tocar no papel tem um feeling próprio, não?
2: Sim, sim. Eu admito que também, se for preciso, ler alguma coisa no computador, nem tanto no tablet, porque não tenho, até por acaso, mas ler o físico, no livro físico, é diferente. Nós temos a sensação do papel, o toque, a companhia do objeto em si. E é um aparelho que não precisa de bateria, não precisa de luz do telemóvel, do ecrã, do que for. Só se tiver escuro é que temos que acender um candeeiro ou uma luz portátil, que nós também temos aqui na livraria, por exemplo, mas sim, ler com o livro na mão é muito diferente. E se assim não fosse para a maioria das pessoas, as livrarias também, esta livraria, por exemplo, já teria fechado a porta, por isso.
1: Existem vários eventos que vão decorrer, como nós estamos a fazer hoje, o nosso evento dos 85 anos, vocês vão ter alguns eventos que já podemos partilhar alguma coisa?
2: Sim. Claro que sim. Nós agora começamos em junho, no dia 3 de junho, com o lançamento do Açores 500 Flores, um livro do Raimundo Quintal e Teófilo Braga, no Centro de Natália Correia. Na sexta-feira, dia 5 de junho, temos aqui a apresentação do livro do Vítor Rui Durjo, Muro na Literatura Açoriana, integrado no PDL 26. E no sábado teremos um novo livro da professora Rosa Goulart, o livro Ensaio e Literatura e Escritores Açorianos, no dia 6 de junho, também integrado na PDL 26. São tudo, nesse caso, autores açorianos, mas temos passado por aqui vários autores da literatura nacional também, e esta casa tem esta diversidade. Temos um espaço para os nossos, os de cá, os de raiz, e também para todos os que nos queiram visitar e dar aos nossos leitores este caminho da literatura.
1: Nós privilegiamos também muita música feita na região. A Patrícia, quando ouve rádio, o que é que prefere? Prefere as notícias? Prefere estar no meio do trânsito e ouvir alguma uma voz mais sensual? Qual é o seu feeling em relação à rádio hoje em dia?
2: Sou muito sincera, gosto mais de ouvir música, porque é uma... Gosto de ouvir não tantas notícias, lá está, apesar de ser vir de base do jornalismo. Porque, infelizmente, nós temos um mundo tão contaminado, tão triste hoje em dia, e há sempre tantas más notícias a passar. Eu prefiro um programa em que o jornalista ou o repórter do outro lado me está a contar curiosidades interessantes sobre o mundo, a passar-me músicas diferentes entre si, uma mais lenta, mais slow, outra mais mexida, e que nos vai ajudando também a manter um humor diferente. Mas quando estou parado no trânsito ou ir buscar os miúdos, prefiro um bom programa de música e ouvindo o repórter a falar comigo.
1: E será que o futuro em relação à rádio e em relação aos livros será o digital? Será o futuro ou não?
2: Eu acho que faz parte do futuro, já faz parte de algum tempo, já faz parte do passado também, cada vez mais também com os audiolivros, que acho que é uma solução importante também para quem não pode ler, quem é invisual, por exemplo. Acho que são soluções importantes, mas acho que nunca vai ser apenas o presente da literatura, seja em que época for. Acho que o livro físico não vai deixar de existir, podemos chamar inocente ou muito utópica, mas acho que a presença do livro físico acaba sempre por ser imprescindível, mas fico contente que existam outras maneiras de se ler, seja ouvir a história, seja ler num tablet, ou simplesmente ouvir também os outros autores falarem, por exemplo, em podcasts. Isso também é importante e interessante, que há os podcasts na rádio, não é? E os outros que têm ouvido, a imagem e o vídeo, como é o nosso caso, também temos um podcast de letras lavadas, e eu acho que tudo isto é importante, a imagem, o som, tudo isto, além do papel físico, do livro físico, mas acredito que nunca irá desaparecer o livro a papel.
1: Interessa é ouvirem rádio e lerem.
2: Exatamente, e é uma ótima combinação. Ouvir uma musiquinha com um livro ao lado, não há melhor. E por isso recomendo perfeitamente verem a Antena 1 e lerem livros que estão aqui à nossa disposição. Temos variadíssimas temáticas, é só virem e pedirem conselhos que nossos colaboradores darão com muito gosto.
1: Patrícia, foi um gosto tê-la aqui num dia tão especial para nós, nestes 85 anos, e que o futuro seja muito risonho.
2: Muito obrigada a nós, e sempre que quiserem, já sabem, a nossa porta está aberta, e quem sabe um dia receber um programa da Antena 1 aqui no nosso espaço.
1: Ficou o desafio para a Helena Goulart. Emanuel, para já é tudo. A emissão volta ao estúdio. E muito calor aqui, pelo menos em Ponta Delgada. O que apetece realmente é estar sentado com um copo de uma aguinha bem geladinha
0: para compensar. E o rádio ao fundo ligado, de preferência.
1: E o rádio ao fundo ligado, claro. Na Antena 1, claro. Assim, na RTP, Antena 1 Açores.
0: Assim fico mais descansado. Um abraço a César Pinheiro, e parabéns também para ti, para 85 anos, até que não pareces mal. A rádio que também pode ser uma inspiração. Há quem leia, há quem escreva, sempre com o rádio ligado. Voltamos ao contato com o César Pinheiro mais à frente nesta emissão. Para já, vamos descobrir qual é a palavra do dia com Mafalda Lopes da Costa.
3: A palavra do dia é aventura. Aventura tem origem no latim vulgar, em adventura, que significava literalmente o que vai acontecer ou ainda coisas que estão para vir. Este termo deriva do verbo latino advenire, que significa chegar ou advir, e é formado pela junção do prefixo ad, que remete para direção e aproximação, com venire, que é o verbo vir. No latim, adventura remetia para acontecimentos imprevistos ou ligados ao destino. O termo evoluiu para aventure, em francês, onde adquiriu um forte sentido de acaso ou fortuna, e chegou à língua portuguesa com o mesmo significado, passando depois a abranger ações arriscadas, peripécias ou acontecimentos surpreendentes, ou seja, o atual significado de aventura.
0: É a aventura, a palavra do dia. Mafalda Lopes da Costa está de regresso à emissão da Rádio Pública amanhã de manhã. É um espaço que também pode acompanhar a esta hora.
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0: Mais uma vez, votos de uma excelente tarde de quinta-feira, 28 de maio de 2026, dia de aniversário da RTP, Antena 1 Açores. Estamos consigo há 85 anos. Daqui a pouco há notícias para conferir em simultâneo com a emissão nacional. Até lá, paracetamol de São Pedro.
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Para Sete Mole de São Pedro, nesta tarde de quinta-feira, 28 de maio, dia de céu nublado, com abertas em praticamente toda a região. Períodos de chuva, passando aguaceiros ao fim da tarde, apenas previstos para o Grupo Ocidental. Já a seguir, as notícias do país e do mundo, em simultâneo com a RTP Antena 1.

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1: Boa tarde, são 6 horas no continente e na Madeira, 5 nos Açores. Voltando a uma ronda pelos termómetros atuais, claro, temperaturas atuais. Ponta Delgada está neste momento com 19 graus, Porto e Funchal 21, Coimbra e Faro 24 e Lisboa com 30 graus por esta altura. E por esta altura também quais são os principais títulos, Nuno? Voltamos à atualidade.
2: As instituições estão a funcionar. Foi com este breve comentário que o Primeiro-Ministro reagiu esta tarde à investigação que levou hoje a judiciária a realizar buscas em vários pontos do país, incluindo a sede nacional do PS em Lisboa. O secretário-geral socialista garante que o partido não é visado e promete cooperação total com as autoridades. O caminho para o crescimento económico passa por menos rigidez nas relações laborais. Foi essa a ideia defendida esta tarde pelo Primeiro-Ministro, numa altura em que a polémica reforma das leis do trabalho está nas mãos do Parlamento. Foi lá que o secretário de Estado desta área pediu o apoio dos deputados para uma reforma que, segundo ele, o país deseja. Há um pré-acordo entre o Irão e os Estados Unidos à espera da aprovação de Donald Trump. Em causa está um possível prolongamento do cessar-fogo por mais 60 dias.
1: Informação mantém um às 6 da tarde com Nuno Rodrigues.
2: O crescimento da economia portuguesa depende de menos rigidez nas relações laborais. Foi essa a ideia que o Primeiro-Ministro deixou esta tarde em Leiria. Luís Montenegro apresentou dados da OCDE para defender este caminho, Joaquim Reis, e aproveitou para deixar uma mensagem de confiança aos empresários da região.
3: O país está em transformação, do ensino superior ao profissional aos apoios às empresas, através do PRR, no valor de investimento de 22.600 milhões de euros, tudo para maior competitividade. Palavras do Primeiro-Ministro aos empresários, reunidos na terceira edição das conversas com Fomento do Banco Português de Fomento. Para Luís Montenegro, só há mesmo uma conclusão.
4: Portugal é hoje uma referência à escala internacional. Os senhores e as senhoras que aqui estão têm experiências de interação com agentes económicos de outros países e eu creio que sabem que Portugal está no radar. Está no radar dos sítios mais atrativos para investir. Estar no radar não é o fim de linha, mas é um meio indispensável. Nós não fazemos política, nem estamos a governar para entrar no radar. Nós queremos estar no radar para transformar isso depois em investimento concreto na realidade do país.
3: O excesso de regulamentação e de burocracia não são os únicos obstáculos à competitividade.
4: Portugal é um país que quer ver as suas relações laborais como geradoras ainda de maior dinamismo económico, sem colocar em causa o equilíbrio da relação trabalhador-empregador, sem colocar em causa os direitos fundamentais dos trabalhadores, as regras de dinamização das relações laborais são também um fator predominante para a cota-parte do investimento que não é assim tão certo possa ser atraído. Portugal é o 38º em 39 países analisados da OCDE em termos de rigidez das relações laborais.
3: O Primeiro-Ministro elogia ainda o trabalho do Banco Português de Fomento, que tem demonstrado ser peça fundamental no apoio às empresas para a transformação da economia portuguesa.
2: Em Leiria, o Primeiro-Ministro defendeu menos rigidez nas relações laborais para dar um novo fôlego ao crescimento económico em Portugal, um apelo deixado numa altura em que a polémica reforma das leis do trabalho, a reforma laboral, está nas mãos do Parlamento. Foi lá na Assembleia que o atual secretário de Estado

0: do Trabalho, defendeu esta tarde que os portugueses querem esta reforma. Adriano Rafael Moreira deixou de resto um pedido de apoio aos deputados para que aprovem as mudanças que o governo pretende concretizar.
1: Esta é a fase do Parlamento. Esta é a fase do Parlamento. Da parte do governo, fica à disponibilidade para prestar todas as informações e esclarecimentos que vossas excelências considerem necessários. Os portugueses querem que se reforme a legislação laboral. Confiam no Parlamento para que no tempo que vier a ser considerado adequado, analise a proposta de lei, introduza as alterações que entenda mais adequadas, mas sempre com o pressuposto de manutenção e reforço dos direitos dos trabalhadores e com o objetivo de valorização salarial e conciliação do trabalho com a vida pessoal.
0: O Secretário de Estado representou o Governo nesta interpelação ao Governo agendada pelo PCP. O líder comunista Paulo Raimundo acusou a ministra de fugir ao debate e voltou a classificar o pacote laboral como uma proposta indefensável.
2: Tendo em conta o tema, ficará para a memória futura a falta neste debate da ministra do Trabalho, que tem agenda para andar por aí a vender essa peça de retrocesso, mas quem entendeu fugir ao debate sobre esta aberração que é o pacote laboral. Fugiu ao debate porque a proposta do pacote laboral é indefensável e sempre que a ministra do Trabalho fala sobre ele, só acrescenta razões para o rejeitar. O pacote laboral não só não resolve, como agrava todos os problemas com que nós hoje nos confrontamos. Sobre o que há de negativo na atual lei, zero. Nenhuma medida e tanto que há para alterar a bem do país, ao bem da produtividade, da competitividade, da produção nacional e, acima de tudo, a bem da vida de quem trabalha.
0: As críticas do PCP na tarde em que o Primeiro-Ministro defendeu menos rigidez nas relações laborais para potenciar o crescimento económico de Portugal. Foi em Leiria, onde o Primeiro-Ministro deixou também um breve comentário às investigações que levaram a Judiciária a realizar buscas em vários pontos do país, incluindo a sede nacional do PSD, em Lisboa. Apesar da insistência do jornalista Luís de Montenegro, não fez qualquer declaração sobre este tema, mas numa curta resposta à SIC, o Primeiro-Ministro acabou por acrescentar apenas que as instituições estão a funcionar. Também há pouco, o líder do Chega, André Ventura, disse que espera mais esclarecimentos por parte das autoridades e também do próprio Partido Socialista.
3: É evidente que visam o PS, porque senão não eram na sede do PS e não eram uma série de dirigentes do PS com centro vital na sede do PS. Quer dizer, nem fica bem atirar e dizer simplesmente que é responsabilidade de um trabalhador e que não sabe do que é que se passa. Há aqui autarcas, há aqui um assessor do próprio José Luís Carneiro, que foi assessor de António Costa também, e que tem amplas responsabilidades na estratégia de comunicação do Partido Socialista. Portanto, esta é uma questão que toca o núcleo central do Partido Socialista. Isso não quer dizer que sejam culpados. Quer dizer que há esclarecimentos a dar.
0: Pedido de explicações deixado há momentos na Assembleia da República por André Ventura, o líder do Chega. Em causa está um alegado esquema de favorecimento associado ao poder autárquico socialista. Foram realizadas hoje buscas em várias freguesias de Lisboa, Mafra e Oeiras. E os inspectores também passaram pela sede nacional do PS. Entre os 5 detidos está um dos assessores de José Luís Carneiro. O secretário-geral socialista promete cooperação total com as autoridades. Teresa Borges.
4: É garantir que tudo fará para um apuramento cabal dos factos, que José Luís Carneiro quebra o silêncio sobre as diligências da Polícia Judiciária na sede nacional do PS. Repete que o partido não é visado nas investigações, mas assegura:
5: tudo farei para que a legalidade seja defendida e promovida em todos os níveis de responsabilidade do Partido Socialista, seja a nível local, seja a nível nacional.
4: E promete cooperar.
5: Cooperaremos de forma leal com as autoridades judiciárias e tudo farei para que esse apuramento dos factos seja cabal e possa garantir que se faz justiça.
4: Na declaração aos jornalistas na Assembleia da República, o líder socialista disse não ter detalhes sobre a eventual detenção do assessor de imprensa do PS, Duarte Moral. Insiste na mensagem:
5: não tenho informações, tirando aquelas que são públicas e que têm sido, digamos, da responsabilidade dos órgãos de comunicação que têm colocado essas informações ao público.
4: E rejeita também questionar o timing desta operação, horas depois de o deputado socialista André Rijo ter afirmado na RTP Antena 1 que a notícia surge numa altura em que o PS está a recuperar recuperar alguma confiança do eleitorado. Sublinha José Luís Carneiro.
5: As autoridades judiciárias devem desenvolver o seu trabalho, como sempre disse, aliás, no momento que consideram oportuno.
4: Reafirma a disponibilidade para cooperar com as autoridades, numa altura em que

0: arguídos. Há um pré-acordo entre o Irão e os Estados Unidos à espera da aprovação de Donald Trump, é o que adiantam esta tarde as agências de notícias internacionais. O quadro de entendimento, Sérgio Infante, prevê um prolongamento do cessar-fogo por mais 60 dias.
1: Durante o prolongamento da trégua, que vai ter então mais 60 dias, começa a negociação sobre o urânio enriquecido do Irão, que se compromete a não construir uma arma nuclear, mas há mais propostas neste memorando de entendimento. O Estreito Hormuz será reaberto e o Irão compromete-se a remover todas as minas no prazo de 30 dias. Em simultâneo, os Estados Unidos levantam o bloqueio naval. Os Estados Unidos prometem ainda analisar o alívio das sanções e o desbloqueio dos ativos iranianos. São as propostas que são avançadas para este memorando que a Casa Branca confirmou há pouco, explicando que falta a decisão de Donald Trump. Mas há pelo menos um sinal contraditório esta tarde. O secretário do Tesouro anunciou mais sanções ao Irão, com os Estados Unidos a bloquearem as operações das companhias aéreas. Scott Benson explicou que o objetivo é impedir o acesso das companhias aéreas iranianas a aeroportos, ao reabastecimento de combustível e também à venda de bilhetes.
0: Há ainda informações por esclarecer a propósito deste pré-acordo entre o Irão e os Estados Unidos que está a ser anunciado esta tarde. Prevê, por exemplo, um prolongamento do cessar-fogo por um período de mais 60 dias. Para mostrar que nem sempre ele é o mal da fita, o lobo ibérico está esta semana em destaque na aldeia de Benagouro, em Vila Real. O projeto Lua Cheia da Terra volta a trazer conferências, música, teatro, exposições a esta aldeia transmontana. Os alunos das escolas do concelho são os convidados principais numa semana que tenta desconstruir a imagem, Afonso de Sousa, a imagem negativa do lobo na sociedade.
2: A personagem principal da peça é a loba Sibila, que se move no palco para inverter a imagem do lobo.
3: Sobretudo é manter a conservação do lobo ibérico.
2: Noélia Domingues é a atriz catalã da companhia Peripécia. Em cena, Sérgio Agostinho é outro ator que vai dando sons em direto para compreender este predador ibérico preservado e ameaçado.
4: A partir de determinadas perspectivas, social, espiritual, histórica, política, né? E biológica, se calhar é mais importante.
2: A peça gira à volta da vida de uma família de lobos que vai perdendo os seus elementos muito por ação do homem.
5: E deu neste resultado brilhante, que é uma ferramenta de sensibilização, de discussão, de debate científico.
2: Mafalda Vaz de Carvalho, da Câmara de Vila Real. Os últimos censos desta espécie dão conta de uma redução significativa de alcateias na Serra do Alvão. São várias as razões.
5: Os incêndios e o facto de arderem os corredores ecológicos por onde o lobo cá chegava, não é? E depois a escassez de alimento, depois aquele conflito já muito antigo entre lobo e humanos.
2: Na plateia do Centro Cultural de Benagouro, alunos do 8º ano da Escola Camilo Castelo Branco de Vila Real registaram ensinamentos do teatro. Artur Duarte.
6: Eles faziam uma cena que era tipo, ao dia todo ia matar o lobo. Isso aí acontece em algumas aldeias e isso já explica a história de Portugal inteiro, especificamente Trás-os-Montes.
2: Filipa Rebelo.
7: Por mais que ele às vezes até faça aquelas caças, acho que se deve também pensar mais um bocadinho neles, porque eles também têm bastante coisas importantes a nos dar.
2: É a arte ao serviço da biodiversidade em peripécias encenadas da vida dos lobos na Semana da Biodiversidade em Vila Real.
8: Atuamos assim porque está escrito.
9: Porque a nossa lei que se faz sentir.
0: A peça Lobo é o ponto de partida para mais uma edição do projeto Lua Cheia da Terra, para mostrar que em Benagouro ninguém tem medo do lobo mau.
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0: 5:15 nos Açores. Votos de uma excelente quinta-feira, 28 de maio de 2026.
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0: Votos de uma excelente tarde, se for o seu caso, a esta hora, uma ótima viagem de regresso a casa. Mantenha-se ligado. Sou o Emanuel Costa, no apoio à emissão está o Marco Moreira. Continuamos a contar consigo. De regresso à música, Blue Eye e Buba Espinho. Esta é a cidade.

0: Chama-se Cidade, é música de Bluey e Buba Espinho nesta tarde de festa na RTP Antena Açores. A festa faz-se no estúdio e também na rua onde está o César Pinheiro. Não sei, mas vou tentar descobrir agora. César Pinheiro, estás com os ouvintes da Rádio Pública? Se calhar está a ouvir a emissão da Rádio Pública com os ouvintes da RTP Antena Açores, mas neste momento não está em contato connosco. Está a conversar com eles, certamente. César Pinheiro. Ah, agora sim. Desligaste o microfone porque era uma conversa privada.
1: Era privada.
0: Há coisas que não se podem partilhar. Onde é que tu estás, que isto tem um ruído?
1: É um ruído muito peculiar.
0: O que é que se passa aí à tua volta?
1: Alguém que se quer mais bonito, que vem fazer a barba, que vem fazer o cabelo.
0: Não me digas que aproveitaste e foste tratar da tua imagem.
1: E já marquei para mim.
0: Isto porque a rádio hoje em dia também tem imagem, os nossos estúdios têm câmaras e tens que aparecer bonito
1: nos
0: vídeos que são transmitidos.
1: E nestes 85 anos nada melhor do que estarmos na rua com quem gosta e ouve rádio e por isso mesmo, junto aqui à Matriz, aproveitei dos dois mundos, marquei e vim falar com quem sabe. Neste caso com o Tom. Muito boa tarde. O Tom, que é um dos barbeiros aqui da Barbearia Jesus. Neste momento, o que é que ouves a nível de rádio?
2: Eu não ouço muita coisa, costumo ligar mais o Bluetooth do carro ao telemóvel e ouvir algumas musiquinhas lá do Brasil, que eu já é acostumado a ouvir. Então, nesse momento, não tenho escutado muita rádio.
1: Preferes, então, escolher tuas próprias músicas?
2: Sim. Música de mais do meu gosto.
1: E qual é o gosto musical?
2: Gosto de música sertaneja, que é uma música muito comum no Brasil, um pouquinho de pagode também. É o que eu costumo ouvir.
1: E neste caso, estás cá há quanto tempo nos Açores?
2: 3 anos.
1: E é bom estar aqui?
2: É muito, muito bom. Gosto muito.
1: E não te esqueças de ligar a Antena 1, Açores. A RTP Antena 1, Açores.
2: Tá bem.
1: E eu agora vou aqui até a mais uma... Neste caso, podemos falar com...
3: Alanis.
1: Olá. Bem-vinda à RTP Antena 1, Açores. Costuma ouvir rádio ou não? Ou costuma escolher as músicas? Como é que faz, habitualmente?
3: Eu costumo usar bastante aplicativo, mas quando eu estou no carro, uso bastante a rádio.
1: E que tipo de música é que gosta de ouvir? Gosta também de notícias, saber o que se passa pelo mundo, ou é só mesmo música?
3: Eu gosto mais de música, mas eu também costumo escutar as notícias, saber o que está acontecendo. Eu gosto de música boa. Gosto de música internacional, gosto de música nacional também. Gosto de Michael Jackson.
1: E já se habituou aqui aos Açores? Há quanto tempo é que está aqui?
3: Eu estou aqui há 1 ano e 2 meses e gosto bastante daqui. Já me habituei bastante. É um lugar que eu gosto bastante de morar.
1: E quanto aos seus clientes? Confessam muitas coisas ou nem por isso?
3: Alguns confessam, alguns não. Alguns são mais quietinhos.
1: Mais quietinhos. Não vou incomodar aqui mais. Entretanto, há muita gente que está aqui. Neste momento... Olá, boa tarde.
4: Boa tarde.
1: É muito ocupado porque tem aqui vários cabelos para fazer. Habitualmente ouve rádio quando, ou no carro ou quando está em casa?
4: Sim, senhor, no carro, na vinda para o trabalho, na ida para casa. Não deixo nunca de vir a rádio.
1: É mais importante para si estar atento às notícias, ouvir música para distrair? O que é que condiciona mais a sua
4: normalmente,
1: vida?
4: Normalmente é mais para ouvir música. E com certeza que tudo aquilo que passa na rádio fica a par do que se passa na atualidade, não é?
1: Muito bem. Este é o mundo real onde estamos hoje. É o mundo de todo o tipo de profissões, das pessoas que fazem o seu dia-a-dia, daquelas que habitualmente vêm cortar o seu cabelo e fazer a barba e que... Também elas gostam de ouvir rádio, mas que preferencialmente, neste caso, escolhem a própria música nos seus podcasts. É a vertente tecnológica a fazer o furor neste momento, por esta altura em 2026.
0: 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São 5h23 na emissão da Rádio Pública. A música segue em português. Quem tem o teu coração nos próximos minutos? Satiro. Mantenha-se aí desse lado. Se for o caso a esta hora, uma ótima viagem. Mantenha-se connosco. Hoje é dia de festa. São 85 anos de Rádio Pública.

Quem tem o teu coração satiro na tarde da rádio. Daqui a pouco vamos atualizar as notícias, títulos da atualidade nacional e internacional, em simultâneo com a emissão da RTP Antena 1, logo a seguir o Jornal de Desporto. É a última edição desta quinta-feira. Antes disso, tempo para música feita no meio do Atlântico. É assinada por Marisa Oliveira e Marcos Fernandes. Pés descalços.

0: Nada mais que um simples as instituições estão a funcionar, os jornalistas não conseguiram mais do que isso do Primeiro-Ministro perante as investigações que a Polícia Judiciária tem estado a fazer durante todo o dia em vários pontos do país, especialmente em autarquias do PS, mas também passaram pela sede nacional do PSD. Luís Montenegro só diz que as instituições do país continuam a funcionar. O líder do Partido Socialista faz questão de sublinhar que o partido como um todo não está em causa nestas investigações. Em causa está um alegado esquema de favorecimento associado ao poder autárquico socialista. Foram realizadas buscas em várias freguesias de Lisboa, Mafra, Oeiras, e os inspectores também passaram pela sede nacional do PS. Entre os 5 detidos está um assessor de José Luís Carneiro. O secretário-geral socialista promete cooperação total com as autoridades. Claro que não há nenhuma sondagem a confirmar isso mesmo, mas o secretário de Estado de Trabalho defendeu hoje em Lisboa que os portugueses querem que se reforme a legislação laboral e confiam no Parlamento para analisar a proposta e introduzir alterações. Adriano Rafael Moreira referiu durante a discussão que foram apresentadas dezenas de comentários de quem claramente não leu ou percebeu o documento, enquanto outros apenas tentam impedir o debate, escondendo a sua ignorância por medo ao progresso social. Uma média de 50 militares por dia estão a trabalhar desde abril no desempenhamento de vários caminhos florestais nas zonas afetadas pela tempestade Kristin, num total de 500 quilómetros, isto segundo a indicação dada esta tarde pelo Estado-Maior-General das Forças Armadas.
1: Vamos ao desporto já de seguida.
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3: O adeus a um campeão da Europa. José Fonte despede-se hoje dos relvados. Neste jornal, as palavras de admiração do ex-selecionador Fernando Santos. Piatuzewski renova pelo Futebol Clube Porto no dia em que Vilas Boas volta a falar dos rivais e do mercado. Reinaldo Teixeira é candidato à liderança da Liga Portugal. Eulálio de novo em destaque no Giro e ainda as façanhas lusas em Roland Garros.
1: Carlos Rui Abreu nesta edição do Jornal do Desporto.
3: É a despedida de um campeão. Aos 42 anos, José Fonte deixa esta noite os relvados. Campeão da Europa em 2016 e vencedor da Liga das Nações em 2019, com a camisola das esquinas, o defesa central, que partilhou a formação entre Penafiel, Sporting e Sacavenense, foi campeão francês e venceu a Taça da Liga em França pelo Lille, ganhou a Taça da Liga inglesa pelo Southampton e a Taça da Liga portuguesa pelo Braga. Termina hoje com a camisola do Casa Pia, o 11º clube que representou enquanto sénior. Na hora da despedida, em exclusiva à Antena 1, Fernando Santos, treinador que o levou ao ponto mais alto da carreira, mas também o dispensou de Sporting e Benfica, fala de um caso de superação.
4: Pois é um caso de superação, é um caso de estudo até. Isto tem muito a ver com a sua capacidade de superação, com a sua maneira de ser, a sua maneira de estar, a convicção com que procura sempre alcançar os seus objetivos. Apesar de, pelo seu percurso, ter-se tido ali alguns momentos de pés felizes, infelizmente até que nível, ou felizmente, não sei. Acho que nem eu nem ele sabemos, mas que a verdade é que ele chegou ao Sporting e eu, treinador, e acabei com naquela altura, na análise que eu tinha do plantel, era a solução a tomar. Depois, passado 2 anos, o Benfica volta a acontecer exatamente a mesma coisa. Ele depois tinha-se dispensado Sporting, mas depois quase fazer porque muito hoje no Setúbal e o Benfica acaba se quadrizado o Benfica. E eu chego também, e também perante o quadro e o plantel que tinha, também achei que para ele não seria muito positivo, porque a possibilidade de jogar era menor e acabo também por despesar.
3: Apesar de todas estas contrariedades que foram marcando a carreira de José Fonte, Fernando Santos destaca a capacidade de trabalho e de resiliência de alguém que considera um amigo.
4: Por mérito dele, muito mérito dele e tudo aquilo que fez ao longo desses anos, o José vem à Seleção Nacional comigo e é comigo que também, por mérito dele, tem a oportunidade de conquistar um campeonato da Europa, onde foi, na realidade, também muito importante para essa conquista, e depois até uma Liga das Nações. Portanto, tenho uma relação fortíssima de apesar com ele e de superação também, e acho que isso marca muito ele, que é, ok, apesar destes encontros que eu, a nossa relação nunca foi diferente, foi sempre uma relação, além profissionalmente, uma relação muito forte, mas também uma relação de amizade. Portanto, aquilo que desejo, ou que digo dele, é que gostava de exprimir aqui, é que mantém-se sempre igual, como sempre rosto, mas ter sempre sucesso.
3: Na hora do adeus aos relvados, Fernando Santos fala de José Fonte como um jogador com uma enorme qualidade humana que era essencial para um balneário vencedor.
4: Ele era um jogador de grupo, de equipa, muito dado àquilo que era criar um grupo, um bom ambiente no balneário, isso, claro, pois lá no Campeonato da Europa 2016, onde todos os que ali estiveram foram preponderantes. Ele começa a primeira fase do Campeonato da Europa sem jogar e depois a fase já a eliminar, ele depois é titular nesses jogos todos, a eliminar e acaba a ser uma figura muito importante, como disse. Mas ele, com o Bruno, por exemplo, estava também e também participou menos, mas quando teve que participar, isso representa, na verdade, a qualidade humana de todos aqueles que fizeram parte desse Campeonato da Europa. E Zé é claramente também um expoente desse sabor, uma excelente relação que sempre teve no balneário com os seus colegas, com os treinadores.
3: Fernando Santos, selecionador campeão da Europa em 2016, em declarações exclusivas à Rádio Pública, no dia do adeus aos relevados, já anunciado por José Fonte, atualmente no Casa Pia, num jogo que vai fechar o quadro de equipas na Primeira Liga da próxima temporada. Depois do empate a zero em Torres Vedras, o Casa Pia e o Torriense reencontram-se esta noite em Rio Maior para o tira-teimas final. O Casa Pia tenta a manutenção na Primeira Liga, enquanto o Torriense espreita uma espécie de dobradinha, juntando a Taça de Portugal a uma subida de divisão. O Casa Pia Torriense em Rio Maior às 8 da noite, para seguir aqui na rádio com informações de João Santos Correia. O Futebol Clube do Porto estendeu o contrato de Óscar Piatuszewski por mais duas temporadas e o polaco está agora vinculado aos Dragões até 2031. Em janeiro, com apenas 17 anos, o internacional polaco tinha assinado até 2029. Agora, acabado de atingir a maioridade, prolonga a ligação. Desde janeiro disputou 16 jogos, foi titular em 11, marcou 3 golos e assinou 4 assistências. Renovação no dia em que o presidente do Futebol Clube do Porto falou dos líderes dos rivais e distinguiu Rui Costa de Frederico Varandas. André Villas-Boas desfez-se em elogios ao presidente do Benfica.
5: Então, Rui é um senhor do futebol, é um dos melhores talentos e jogadores portugueses de sempre, uma pessoa digna, humana, que lidera o Benfica, o nosso maior rival, um rival histórico do Futebol Clube do Porto.
3: Já para Frederico Varandas, as palavras são bem diferentes.
5: Frederico dá-me muito trabalho, portanto temos uma animosidade muito particular entre um e outro, não gostamos um do outro, eu não confio nele, ele não confia em mim, e temos uma animosidade muito pessoal, porque ele ataca-me no campo pessoal e eu não posso permitir, no campo familiar também, e quando me faltou ao respeito, não posso permitir que isso continue.
3: O presidente do Futebol Clube do Porto assume que para já o mercado não tem trazido muitas abordagens sobre os jogadores-chave dos campeões nacionais, que a ideia é manter a base para atacar a próxima época, mas será inevitável vender.
5: A verdade é que, da parte dos nossos jogadores, dos mais consagrados na equipa este ano, temos tido muito poucas abordagens. Portanto, isto é um bom sinal, é um sinal de proteção dos nossos ativos atualmente, do nosso talento, e nós queremos manter a base da equipa em realidade para o próximo ano e construir a partir dela. Temos algumas modificações a fazer, poucas, agora temos que ter noção que os clubes portugueses vivem muito também desse movimento de mercado, ou temos que ter capacidade de ter tesouraria, cash flows, que nos durem durante uma época desportiva para poder fazer face a esses pagamentos, aos salários dos jogadores, etc. Portanto, é nesse aspecto que temos que obrigatoriamente operar mercado para que possamos fazer frente às nossas responsabilidades financeiras.
3: Declarações de André Villas-Boas durante a conferência Bola Branca da Rádio Renascença, por onde também passou Reinaldo Teixeira, que garantiu que será candidato ao novo mandato como presidente da Liga.
6: Vais concorrer, naturalmente que irei, como está previsto, para o novo mandato.
3: O presidente da Liga Portugal, que se mostrou também orgulhoso pela vitória do Torriense na Taça de Portugal, é um sinal da qualidade da segunda Liga, sublinha Reinaldo Teixeira.
6: Deixa muito orgulhoso reconhecer que uma equipa da Mel Super, da equipa da Liga 2, teve este desempenho, que foi campeão, venceu a Taça de Portugal. Isto significa que temos aquilo que nós falamos no nosso dia-a-dia, que é a competitividade na Liga 2, prova que essa competitividade tem de facto qualidade, e o Torriense, parabéns por ter conseguido aquilo que conseguiu.
3: Ainda a falar sobre vencedores, Reinaldo Teixeira deixou uma palavra sobre Francesco Farioli. O italiano valorizou o campeonato português.
6: Quando entreguei a taça e a escada medalha ao Porto, disse ao Mr. Farioli, trouxeste qualidade aos nossos treinadores. E por isso, assim como temos orgulho em que os outros nos recebam, os nossos treinadores, e repito, estão lá fora 400 treinadores em 52 países, creio eu, temos muito orgulho em receber treinadores aqui que tenham qualidade e que acrescentem valor.
3: Em tempo de balanço da época, o líder do organismo que tutela o futebol profissional em Portugal refere que a Liga saiu valorizada.
6: O comportamento do Presidente da Liga, o comportamento da equipe do Presidente da Liga, o comportamento da chefe esportiva, o comportamento dos nossos dirigentes valorizam ou desvalorizam o produto. E quando aqui falamos que temos vindo a crescer com adeptos, prova que o produto está a valorizar. Quando aqui falamos que temos mais e melhores estádios, melhores relevados, está a valorizar. Quando fizemos, há cerca de um mês, uma reunião com vários investidores, que teve lá 500 bi na Liga, que estão interessados em investir no nosso futebol português.
3: Reinaldo Teixeira, em declarações na iniciativa da emissora católica que juntou várias personalidades do futebol em Lisboa. No giro, Afonso Olalho voltou hoje a ser um dos protagonistas da etapa. O ciclista português caiu a 50 km da meta, conseguiu, uns quilómetros mais à frente, reagrupar ao pelotão e, de forma surpreendente, ainda atacou numa última subida do percurso e entrou isolado nos últimos 2 km, onde viria a ser absorvido pelo pelotão. Olalho mantém-se como o melhor jovem e, em quinto da geral, com os mesmos 5 minutos e 40 segundos de diferença para o líder Jonas Vingegaard, com que partiu para a etapa. A tirada de hoje foi ganha ao sprint pelo francês Paul Magnier, de Sodal Quickstep. Amanhã o pelotão enfrenta a nova jornada de alta montanha na ligação de 151 km entre Feltre e Alegre. No Hockey em Patins começa hoje a jogar-se a segunda meia-final do Campeonato Nacional. Depois de ontem o Sporting ter vencido no Dragão Arena o Porto por 7-3, hoje é a vez de Benfica e Hockey de Barcelos. Zé Miranda, jogador dos Encarnados, quer que a equipa mantenha a invencibilidade no campeonato.
7: Preparados. No campeonato ainda estamos invictos e é assim que queremos continuar até ao final, até darmos alegria aos nossos adeptos de ser campeões nacionais. Temos que ir jogo a jogo, e esse tem que ser o pensamento.
3: Do lado dos de Barcelos, o treinador Rui Neto mostra ambição, mas não promete nada.
8: Alguém de Barcelos não promete nada. Compromisso de que tudo fizemos para vencer o jogo. E isso é aquilo que nós temos que fazer, é a nossa obrigação. Se calhar, nestas meias finais das quatro equipas, aquela que tem menos dose de favoritismo ou probabilidades de vencer o campeonato é logo de Barcelos, mas nós temos essa ambição também.
3: O primeiro jogo desta meia-final, a melhor de 5 partidas entre Benfica e Hockey de Barcelos, está marcado para as 9 da noite no Pavilhão da Luz. No ténis, torneio de Roland Garros, participação histórica de Jaime Faria. O número 2 português qualificou-se pela primeira vez para a terceira ronda deste grande slam, ao derrotar o tenista alemão Jan Lernard Struff em 3 sets. Perante o 80º jogador do mundo, Faria, que já tinha feito o seu melhor no torneio parisiense, ao assegurar a segunda ronda pela primeira vez, venceu com os parciais de 7-5, 7-7-6 e 6-2 em 2 horas e 32 minutos. Na terceira eliminatória, Jaime Faria vai defrontar Francês Tiafoe, 22ª hierarquia mundial. Nuno Borges também está na terceira ronda, vai medir forças com o russo Andrei Rublev. Se em singulares os portugueses estão em grande, em pares, a representação lusa ficou hoje pelo caminho. Nuno Borges, ao lado do chinês Zizhen Zhang, perdeu em 2 sets com os segundos cabeças de série, o finlandês Ari Eliovaara e o britânico Henry Patten, quartos tenistas mundiais na variante, por duplo 6-3. Já Francisco Cabral, em dupla com o britânico Joe Salisbury, perdeu com os franceses Arthur Raymond e Lucas Sanchez em 2 sets pelos parciais de 4-6 e 2-6, no dia em que Jannik Sinner, número 1 mundial, foi eliminado na segunda ronda em singulares, perdeu para o argentino Juan Manuel Cerundolo depois de ter ganho os 2 primeiros sets, mas ter depois tido uma lesão que o levou a perder os 3 últimos. Termino com basquetebol. O Benfica pode selar hoje o acesso à final do play-off da Liga Masculina. Benfica em casa da Oliveirense a partir das 7 da tarde, depois de ter vencido as 2 primeiras partidas da eliminatória à melhor de 5. Em caso de triunfo, as Águias passam à final.
1: Carlos Rui Abreu, nesta edição do Jornal de Desporto, simultâneo com a RTP Antena 1 Açores, RTP África e RTP Mundo, e sempre online em desporto.rtp.pt.
9: Estamos agora a 16 minutos das 6.
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9: Depois de atualizadas as notícias do desporto na tarde da rádio, vamos regressar à música nos próximos minutos com Afonso do Braz e Luís Trigacheiros. Estão juntos numa nova canção, chama-se Verão.

Afonso de Braga e Luís Trigacheiro, juntos na tarde da rádio. 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Daqui a pouco há Humor, Portugal Ex com Manuel Marques e António Machado, hoje com moedas e um vídeo do Bad Bunny e também Isaltino, que promete muro entre Rússia e Oeiras. A não perderes daqui a pouco, depois de Rita Costa Medeiros.

0: O presidente da Agência Portuguesa do Ambiente esclareceu que, ao contrário do que muitos pensavam, é permitido colocar chapéus de sol na praia em frente às áreas concessionadas e até usar sungas de padrão tigresse.
1: O Portugalex falou com o dono de um restaurante, Lounge Sunset Vibes, que está revoltado.
2: Até pois estou revoltado, claro que estou revoltado. Até os meus clientes pagam 150 euros, que inclui vista-mar.
3: 150 euros para ir à praia?
2: Não, já não se usa. Agora o conceito é ter uma beachfront experience, que inclui cama balinesa, flute de champanhe, um DJ a passar música chill-out coisa e o empregado a alisar a areia cada vez que o cliente se desloca. Pronto. Agora, com banhistas à frente, como é que vai ser? Em vez de vista para o mar, ficam com vista para a mala térmica, cheia de ovos cozidos e taparoés com fruta. Têm de passar pelo meio dos pobres para irem à água, arriscando salvar com uma bola ou com uma fatia de melancia na cabeça.
3: Talvez possa arranjar funcionários para os levarem em ombros nas camas balinesas.
2: Olha, é uma ideia. Ah, pronto, mas em vez de vista mar, vão ter vista para a solidez da Dona Ivone. Quero ver quem é que me paga o prejuízo, isso é quem quer ver.
0: Isaltino Moraes foi à Ucrânia participar de um encontro de cidades europeias e pedir dicas a Zelensky para usar na guerra com a Amadora.
1: O autarca publicou um vídeo ao lado de um centro comercial recentemente bombardeado.
4: Ora, vinha eu preparado para comer um franguinho a Kiev, aqui no shopping, quando dou com isto. Os russos ainda são piores que os amadorenses, sinceramente. Já decidi que, tal como fiz com a Amadora, vou fazer o muro a separar a Rússia do Oeiras. Fica aqui prometido. E mais, vou proibir a vodka e os pudins Molotov nos restaurantes oeirenses como forma de protesto. Oh, coisinho, olha, filma aqui o shopping. Olha para isto, hein? Tens aqui alguma coisa que se coma? Olha, estou quase a desfalecer, pá. Devia ter trazido uma cabidela num tupperware ou comando.
0: Portugalex pergunta: acha que devia haver um alerta de calamidade a cada vez que o Carlos Moedas publica um novo vídeo no TikTok?
5: Mas o que é que foi? Não acharam o meu vídeo de boas-vindas ao Bad Bunny? Boeda jovem e barilho? O mano encheu duas vezes o Estádio da Luz. Ele é que devia vir treinar o Benfica. Abraço para o Bad Bunny, fa-fa-fa. 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
1: Estamos a 5 minutos das 6, à hora certa ligamos à informação da região com a jornalista Margarida Pereira. Até lá ainda tempo para mais música feita nos Açores, desta vez com o Juicy. É uma das canções que encontramos no mais recente registro do projeto, o melhor do Clube Miragens, e conta com a participação de Zeca Medeiros. Chama-se Sonho Alucinado.

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1: A participação de Zeca Medeiros, Sonho Alucinado, música do Juíci na Rádio Pública. No que diz respeito ao tempo para amanhã, as previsões apontam para um dia com períodos de céu muito nublado, também com abertas em toda a região. No grupo ocidental, aguaceiros fracos na madrugada e períodos de chuva fraca a partir da noite. No central, chuva mais frequente durante a madrugada e manhã, condições favoráveis à formação de neblinas ou nevoeiro. Já no grupo oriental, a nebulosidade deverá aumentar ao fim do dia, mas não é esperada chuva em São Miguel e Santa Maria.
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1: Boa tarde, são 6 horas nos Açores. Está na hora das notícias em destaque neste jornal.
3: Operação de refinanciamento aprovada hoje em Conselho de Governo, 335 milhões e meio de euros para reestruturação da dívida. Segurança nos Açores, coordenador regional admite redução de meios, mas garante que a missão não está em causa. Nos bons e nos maus momentos, 85 anos ao serviço da região completa hoje Antena 1 Açores. Neste jornal ouvimos o diretor desta casa, Rui Goulart.
1: Quanto às temperaturas máximas previstas para amanhã, conto com 20 graus em Angra do Heroísmo, Horta e também em Ponta Delgada, 21 em Santa Cruz das Flores. Agora as notícias da região, Jornal das 6, edição da jornalista Margarida Prado.
3: Endividamento líquido não aumenta, garante o secretário das Finanças. O Conselho do Governo aprovou a contratação de um financiamento de 335 milhões e meio de euros para reestruturação de dívida. O Governo vai realizar esta operação junto da banca e não junto do Governo da República, como aconteceu no ano passado.
4: Ao contrário do que aconteceu em 2025, em que o refinanciamento foi feito junto do Governo da República, no ano 2026 este refinanciamento será feito junto dos mercados financeiros, porque temos, e posso dar nota pública aqui, mais de 10 entidades nacionais e internacionais que já se disponibilizaram para financiar aquilo que a região necessitasse para o seu refinanciamento.
3: Capacidade da região para ir aos mercados desmente declarações públicas do líder regional do Partido Socialista, diz Duarte Freitas. O secretário das Finanças diz que com essas declarações, Francisco César pode prejudicar e muito os Açores.
4: Este puxar os Açores para baixo e sujar o nome dos Açores, mais tarde ou mais cedo, pode ter consequências porque as agências de notação naturalmente têm motores de busca. E quem tentou plantar estas notícias, repetindo a exaustão, Açores e resgate, resgate e Açores, tinha uma intenção apenas, colocar estas frases nos motores de busca das agências de notação. Até agora não tiveram sucesso. Não sabemos se vamos continuar sem esse sucesso como tivemos até agora. Mas sabemos que a região não tem qualquer dificuldade em financiar-se, antes pelo contrário.
3: Final da reunião do Conselho do Governo, o Executivo autorizou um aval de mais de 7 milhões de euros para a Lotassor, aprovou uma resolução para a compra de manuais digitais para o próximo ano letivo no valor de 5 milhões de euros e avançou ainda com o plano plurianual de programação orçamental. Deve rondar os 750 milhões de euros o investimento público disponível para os próximos 4 anos, até 2030. Estado da Segurança nos Açores, há menos efetivos na região. O coordenador regional da Segurança admite essa redução, mas garante que a missão não está em causa. Ouvido esta tarde pelo grupo de trabalho criado pela Assembleia Regional para avaliar a segurança na região, Luís Brito e Abreu assegurou que os meios atuais continuam a responder às necessidades.
5: De uma forma geral, todas as forças de segurança têm menos efetivos do que a sua orgânica previa, o que seria desejável. Tem a ver com a conjuntura nacional e mesmo internacional, mas embora seria desejável ter mais efetivos, o número existente não compromete a missão. Portanto, todas as forças de segurança têm cumprido ou não têm deixado de cumprir a sua missão pela falta de efetivos.
3: O presidente do Gabinete Coordenador de Segurança frisa que a criminalidade baixou em 2025. Os números, diz Luís Brito e Abreu, confirmam que os Açores são uma região segura.
5: Se analisarmos o RASI, a região autónoma dos Açores tem vindo a decrescer a nível de criminalidade geral e criminalidade violenta nos últimos dois anos, sendo que do ano passado, 2025, é a região dos 18 distritos e duas regiões autónomas que mais desceu a nível de criminalidade geral, pelo menos cerca de 9%. E de criminalidade violenta desceu em 2025 menos 21%, só superado por Taleb. E, portanto, de uma forma analítica, os Açores poder-se-ão considerar uma região segura.
3: O Coordenador Regional de Segurança, ouvido no âmbito do grupo de trabalho proposto pelo PPM, que pretende avaliar e apresentar melhorias para os dispositivos de segurança na região. No que a recursos humanos diz respeito, 30 novos agentes da PSP vão ser colocados nos Açores, mas não nas esquadras, vão todos para os três aeroportos com controle fronteiriço, o que preocupa o Sinapol, o Sindicato Nacional da Polícia.
6: O Sinapol e todos os elementos policiais foram surpreendidos por um anúncio do seu diretor nacional que vai ser reforçado apenas os aeroportos, neste caso a nova unidade orgânica que é a UNEF, que é para o controle fronteiriço. No caso em concreto, só temos três aeroportos que esse controle é feito com alguma assiduidade, nomeadamente o aeroporto de Santa Maria, Ponte Delgada e das Lajes.
3: António Santos, do Sinapol nos Açores, e a preocupação com a falta de agentes nas esquadras açorianas. O comandante da PSP nos Açores admite essa falta de agentes, mas frisa que é um problema comum a todo o país. Mesmo assim, o superintendente Valente Dias garante que nunca houve redução de efetivos nas ilhas e que o reforço vai acabar por chegar.
7: Que esse reforço está a ser equacionado e está a ser planeado e vai acontecer. Só que nestas organizações grandes, como é o caso da Polícia de Segurança Pública, existe tempo, exigem concursos, exigem disponibilidade financeira para compensar outros momentos em que tivemos que apertar financeiramente.
3: Valente Dias, ouvido hoje pelo grupo de trabalho criado pelo Parlamento Açoriano para avaliar as condições de segurança nos Açores. Também a comandante da GNR nos Açores, Coronel Cláudia Santos, foi ouvida, admite a necessidade de um reforço de militares na região.
8: Se é necessário aumentar os efetivos, naturalmente, mas isso é necessário na Guarda, é necessário em todas as instituições, e o que nós estamos a tentar fazer é melhorar a capacidade da resposta que damos com os efetivos e com os recursos logísticos que temos. É um grande desafio, atendendo à descontinuidade territorial, mas é isso neste momento que estamos a fazer.
3: Cláudia Santos diz também que são precisas mais embarcações para reforçar a vigilância da costa das ilhas.
8: Quando há vigilância de costa, naturalmente damos o nosso melhor, dentro dos poucos meios que temos e com as dificuldades dos meios que temos no mar dos Açores, mas aquilo que tentamos fazer, eventualmente aqui sim, preciso de mais meios, mas não talvez de mais competência, porque a competência nesta área de vigilância de costa é importante para a fronteira Schengen, para a fronteira externa da União Europeia, que os Açores são responsáveis, e para a fronteira portuguesa, ou seja, para a nossa missão nesta área de desenvolvimento. Acho que efetivamente a competência que temos chega-nos, às vezes faltava-nos um bocadinho mais de meios.
3: Responsáveis das forças de segurança ouvidas hoje no Parlamento Açoriano. A região conseguiu alavancar 9 milhões de euros de investimento para investigação científica, valor avançado pelo vice-presidente do Governo. São fundos regionais, comunitários e empresariais que financiaram projetos em áreas estratégicas. Inês Linhares Dias.
9: Há 37 projetos de investigação no âmbito da RIS3 Açores, Estratégia de Investigação e Inovação para a Especialização Inteligente da Região. São investigações que angariaram 9 milhões de euros em financiamento, destaca Artur Lima.
10: Temos aqui 37 projetos de investigação que se foi buscar com investimento da região de cerca de 1 milhão e meio de euros. Fomos buscar cerca de 9, alavancamos em cerca de 9 milhões de euros, e é isso que este Conselho veio avaliar. a ciência que se tem feito até agora, avaliando obviamente a quadriel, isso não é, os quatro pontos da RIS 3, mas todos os anos fazemos esta avaliação. E o Conselho reúne-se, tem representantes da Academia, do Governo, da Sociedade Civil, para fazermos as correções necessárias para o ano. As sugestões que foram feitas o ano passado foram muito bem acolhidas.
9: O Vice-Presidente do Governo açoriano falava à margem do Conselho para a Especialização Inteligente, órgão consultivo da RIS 3 Açores, um órgão que reúne também empresas, elo essencial para promover a ciência açoriana.
10: Esperamos um grande contributo das empresas. Vamos fazer as bolsas com doutoramento em contexto empresarial e, portanto, queremos cada vez mais envolver as empresas no financiamento de projetos, como aqui temos também já algumas empresas que são cofinanciadoras destes investigadores, juntamente com a Direção Regional da Ciência e Tecnologia, com a Vice-Presidência e Inovação, e, portanto, já temos aqui bons exemplos até de empresas açorianas que são financiadoras.

0: mais de 13 órgãos de comunicação social regional, Antena 1 Açores, RTP Açores e Jornal Açoriano Oriental, além de tecer insinuações sobre a gestão e a atuação dos mesmos, situação que a Direção Regional dos Açores do Sindicato dos Jornalistas considera inaceitáveis. São acusações graves que minam a confiança nos três maiores órgãos de comunicação social da região. Ataques reiterados à comunicação social são ataques diretos à democracia, diz a Direção Regional dos Açores do Sindicato dos Jornalistas. Na mesma entrevista, Artur Lima disse também que não formaria uma coligação de governo PSD liderado por Berta Cabral nem por Duarte Freitas. Questionada esta tarde, Duarte Freitas disse que a entrevista de Artur Lima não teve impacto nem no governo nem na relação pessoal.
1: Eu tenho uma relação muito próxima de amizade pessoal com o Dr. Artur Lima, seu vice-presidente do governo, e de enorme estima pessoal. Sei bem que em 2020 o Sr. Dr. Artur Lima só fez coligação porque era do Dr. José Manuel Bolieiro. Sei bem que o nosso melhor ativo nos Açores, da coligação, do PSD, do centro-direita, é o Dr. José Manuel Bolieiro.
0: A reação de Duarte Freitas às declarações de Artur Lima. 85 anos a ligar as ilhas, a Antena Açores está hoje em festa. Por si, por nós, saímos à rua para dar voz a quem nos ouve, para ouvir sem filtros o que dizem sobre o serviço público que prestamos. Foi o que fez na Terceira a jornalista Eduarda Mendes.
2: A rádio é que me diz... Bom dia!
3: Ouço-te todos os dias na rádio, Antena 1. É uma rádio muito boa.
4: Há quem ouça todos os dias, quem tenha por companhia a rádio.
5: É impecável. Informa as pessoas, é a música, entretém as pessoas.
3: Gosto mais de ouvir as notícias. E a música também é boa.
6: Um pouco dos dois, sim. Mas as notícias é muito importante.
4: E mesmo quem não tem por companhia, todos os dias, procura o que mais lhe interessa.
7: Conheço, mas ouço pouco, realmente ouço pouco.
4: E quando ouve onde? No carro, em casa?
7: No carro, sobretudo no carro durante a viagem para o trabalho. Eu gosto muito das notícias, para estar atualizada.
5: Pois, em geral, é conforme a hora que estou a conduzir, mas normalmente ouço um pouco de tudo.
8: É mais em casa. Mais em casa, à noite... E às vezes quando estou a andar com o carro também.
4: Há também quem no dia-a-dia opte por canais irmãos, mas não dispense o trabalho de proximidade da Antena 1 Açores.
9: É mais para música, sempre mais música. Eu ouço a Antena 3 e é só no carro.
10: A 3, às vezes a Antena 1. A Antena 1 só tem pena que está sempre a dar a bola. E não me interessa o jogo que está a dar na hora, que estava de saber notícias, que estava de saber coisas da cultura e coisas assim do género, locais, mais do que a bola. Quando apanho qualquer coisa assim a ver com o local é muito interessante, é fixe, é bom. É bom, estamos sempre em cima de coisas a acontecer aqui. Eu sou artista e gosto de saber o que é que outros artistas cá também estão a fazer. É isso, é bom, gosto.
4: Gostos e preferências não se discutem, mas a verdade é que o papel de proximidade está nos valores transversais que os ouvintes reconhecem quando ouvem falar da rádio, que hoje assinala os seus 85 anos. Ela é...

0: Bom dia.
1: Pois é, bom dia, boa tarde, boa noite a todas as horas. Estamos consigo, 85 anos, muitos dias, muitas horas. É para isso que existimos, mas será que esta rádio, Antena 1 Açores, lhe oferece o que dela espera? Que públicos cativa? Quem está do outro lado? Algumas das questões que vou colocar ao diretor nos Açores da Rádio e Televisão de Portugal. Está comigo, o Rui Goulart. Boa tarde, Rui. Hoje é dia de festa nesta casa. Já partimos o bolo de presente. Queremos naturalmente mais audiências, mais gente a escutar-nos, mais açorianos a ouvir-nos do outro lado, mais gente a ouvir-nos na diáspora. Somos capazes, o que estamos a fazer para captar novos públicos? Somos uma rádio que não está a captar mais jovens ou estamos a fazê-lo?
2: Boa tarde, Margarida. Em primeiro lugar, parabéns a todos os profissionais desta casa, pelos 85 anos, aos atuais e àqueles que estiveram connosco durante esta longa viagem, já de 8 décadas e meia, que parece impressionante, mas já são 85 anos. E também aos ouvintes que acompanham a Antena Açores, primeira emissora nacional, depois RTP, Antena Açores,
1: e agora, muitos os nomes.
2: RTP

0: antinomissores. Respondendo à tua questão, a captação dos jovens é um dos desafios também da televisão e da rádio. É o público neste momento mais volátil que existe, de acordo com os estudos, porque passam muito tempo ao telemóvel, a oferta é muita, não só na parte dos streamings, como sobretudo nas redes sociais, e são mercados difíceis de competir. Mas a Antena 1 também tem respondido a essa tua questão dos jovens, sobretudo na aposta do on-demand, ou seja, porque os jovens já não são tão de fixar horários de ouvir, por exemplo, as notícias sempre às 8h30 ou às 18h ou às 13h, mas depois podem procurar informação e, sobretudo, também com a aposta que a Antena 1 Açores tem feito, ainda não está como nós gostaríamos, mas na multimédia. E a multimédia, ainda hoje recebi feedback de jovens do Reel que foi feito sobre os 85 anos e até do paralelismo com o avião no ar, 85 anos no ar, sobre esse vídeo que foi feito. E, obviamente, que isto passa exatamente também por formatar com conteúdos, com pequenos conteúdos, que também a Margarida sabe tão bem ou melhor do que eu, que os hábitos de consumo são cada vez mais reduzidos em termos de tempo. E é essencial também que se produza conteúdos e fragmentos de pequenas entrevistas, de música, para que o consumo seja mais reduzido, porque nós estamos numa sociedade em que consumimos menos tempo de televisão e rádio e, sobretudo, queremos coisas muito rápidas e que não nos levem muito tempo a pensar, infelizmente.
1: Precisamos fazer diferente.
0: Precisamos dar alguma continuidade também, porque temos que ter em atenção quem é que nos ouve.
1: Qual é a mais-valia da Antena 1 Açores neste momento?
0: Ah, eu não tenho a mínima dúvida que é enorme. Aliás, a provedora do ouvinte, peço desculpa, já esteve aqui a falar esta manhã e disse exatamente isso e elogiou bastante o papel da Antena 1 Açores. Primeiro, chega a todas as ilhas. Depois tem um papel histórico de ligação entre as ilhas, nem que seja pela proteção civil.
1: Estamos nos bons e nos maus momentos, sempre. Já demos provas muitas sempre. Vezes aqui nos Açores.
0: Muitas, e a Margarida viveu algumas delas, sabe? Eu também já consegui estar com... Temos o exemplo há pouco tempo de como também vamos para o futuro. Quando houve a passagem do último furacão, que não chegou a ser furacão nos Açores, nós fizemos uma emissão conjunta. As pessoas estiveram toda a madrugada com a Antena 1 e com a RTP. E acho que também essas sinergias são importantes. Agora não tenho a mínima dúvida que a rádio... E isto é uma evidência matemática. A Antena 1 Açores aumentou as suas audiências desde... Somos monitorizados nos últimos 7 anos. Começávamos com 25%, estamos com 33%. Mas mais importante do que a audiência da Antena 1, também porque é consumida na RTP Play, no próprio Facebook, nas plataformas digitais e também na forma linear. Mas como dizia ainda há pouco, quando estávamos a partir o bolo, o consumo de rádio aumentou no mundo ocidental, aumentou nos Estados Unidos, aumentou em Portugal, aumentou na Europa.
1: Ao contrário do que se previa, a rádio não se extinguiu.
0: Claramente, a morte da rádio é anunciada já há décadas e a rádio tem sido o órgão de comunicação social, mais até do que a televisão. Juntamente com os jornais, têm conseguido reinventar, readaptar. Mas a rádio também tornou-se mais visual. Por isso é que estamos neste momento a fazer esta entrevista e estamos a ser gravados. Exatamente porque as pessoas também querem ver e gostam de conhecer o rosto e a voz, o sentimento de proximidade, o sentimento de carinho, de não estar sozinho, mas de ouvir. Eu, por exemplo, prefiro ouvir uma entrevista do que ver uma entrevista. Eu gosto de sentir a voz, a proximidade e não me distrair.
1: Mas os mais
0: visual.
1: Novos querem ver, querem olhar.
0: Porque estamos numa sociedade, nós tivemos várias revoluções. Temos a Revolução Industrial, para trás e também mais à frente. E estamos agora na revolução que eu costumo dizer, para além da artificial, a revolução da imagem. Nós somos aquilo que vemos. Muitas vezes, infelizmente. E portanto também temos que mostrar, porque as pessoas estão muito fascinadas por este mundo novo em que todos têm acesso a uma imagem. Quem é que podia fotografar e filmar há uns anos? Agora atualmente é o telemóvel.
1: Está na mão,
0: é
1: está na palma da mão de cada um. Pergunto, já demonstramos muitas vezes essa capacidade de ligar tudo o arquipélago, dar resposta a todo o arquipélago. O poder político regional reconhece isso e apoia financeiramente?
0: Reconhece. Acho que reconhece a importância da Antena 1 Açores, que estamos a falar agora da RTP Antena 1 Açores. A nível de apoio, tenho que fazer aqui a devida referência que Este governo regional já apoiou por duas vezes, está previsto na lei de televisão e na lei de contrato de concessão de serviço público, neste caso o contrato de concessão de serviço público, assim é que é correto, que os governos regionais dos Açores e da Madeira possam ter apoios suplementares para além daqueles que são atribuídos pelo acionista. E de facto durante dois anos houve esse apoio, nomeadamente para ajudar a tripolaridade. Porque há uma coisa aqui importante. O conceito de tripolaridade foi criado por nós, tal como na universidade. Há a lei de existir uma RTP Açores, uma Universidade dos Açores, e está plasmado na lei. Mas o conceito de tripolaridade foi criado depois pelos Açores. A questão, e aí acho que também o governo, tal como faz com a universidade, também pode chegar-se à frente, tendo em conta o serviço público que nós prestamos na Assembleia, quando há as manifestações culturais, a questão da proteção civil que estávamos a falar, o dia da região que acabámos de assistir, o Santo Cristo. Isso é serviço público, isso tem custos, como sabemos, sobretudo em Nove Ilhas, sobretudo com a nossa geografia, que neste caso é difícil, e por isso mesmo temos os correspondentes, etc., apesar que a tecnologia tem evoluído, mas acho que é fundamental que o Governo Regional e o acionista, que é o Governo da República, continuem a olhar para a importância da Antena 1 Açores, sobretudo numa região com as especificidades, do ponto de vista até do clima, da nossa vulnerabilidade ao nível de sismo vulcânico, enfim, de várias coisas que nós sabemos.
1: O que é que precisamos, o que é que a Antena 1 Açores precisa fazer com maior urgência para não nos tornarmos irrelevantes neste novo mundo da inteligência artificial que aí está?
0: Essa é a grande questão. A inteligência artificial, para mim, é a maior ameaça e a maior revolução que provavelmente a humanidade vai ter. É uma área que eu acompanho com bastante curiosidade, mas também com algum receio. Primeiro, nós podíamos estar aqui a ter este podcast, quase, esta conversa, já feito pela inteligência artificial. Não precisávamos estar aqui, bastava escrever e duas pessoas, uma voz, uma feminina e uma masculina, e eu faço isto gratuitamente. Portanto, o perigo é exatamente a nossa substituição. Nós conseguimos fazer uma rádio sem ninguém neste momento. Já há rádios europeias assim. Por isso é que o que é que marca a diferença, Margarida? É exatamente a criatividade, a presença, a proximidade e uma coisa muito importante, a confiança. Saber que a Margarida Pereira, quando diz uma notícia, é verdadeira, é sincera, é objetiva, é rigorosa. E isso é a confiança, porque vai ser de tal maneira os formatos que vão tentar, as chamadas fake news, e não só, outros conteúdos que nós já estamos a assistir. Eu falo às vezes pelo meu pai, ou por pessoas mais idosas que veem determinadas coisas e acreditam, e a gente sabe que aquilo já é gerado por inteligência artificial, e esse é o nosso papel também, separar o que é artificial do real. E aí entra o ser humano, e acho que é importante. Mas, não, mas temos que criar novos modelos de produção também. Não podemos ficar sentados à espera de fazer num mundo diferente, mas fazer da mesma forma. Por isso é que eu digo, trata-se da proximidade, para não nos tornarmos irrelevantes e sermos criativos e irmos ao encontro daquilo que as pessoas também querem. Porque não podemos ser só mais um. Nós temos a obrigação de fazer diferente.
1: Hoje ouvimos pessoas em várias ilhas e tomei algumas notas do que diziam. Alguns deles diziam isso, é preciso dar mais a palavra ao cidadão. É possível fazê-lo nesta casa, sem problema.
0: Nós, nesta casa, o que eu sinto é, nós neste momento, tirando a questão, e eu vou usar aqui uma palavra que se calhar 99% dos ouvintes não vão saber o que é, mas tu sabes, um dos nossos problemas que temos é o nosso sistema interno de libertar os sons e os escondia música, que se chama Dalet, não é? E eu reconheço que é uma falha, porque é fundamental e que temos, por isso é que de vez em quando temos alguns problemas na emissão e fica já o esclarecimento, mas que está em processo de aquisição, é um produto que também não está a ser muito bem aceito, pelo que vou ouvindo até a nova versão por outras paragens em Lisboa, mas a verdade é que do ponto de vista de equipamentos, e basta olhar para este estúdio, nós estamos bem. Esta rádio foi totalmente renovada, com microfones, com mesas, com a matriz toda. Acho que falta duas coisas para podermos ainda dar o passo. Falta orçamento de grelha, que é fundamental, e alguns recursos humanos. Sabemos que a rádio perdeu muita gente, e temos muita gente baixa também, e eu reconheço que é preciso renovar. Mas temos também renovado, e o Emanuel que está aqui ao lado é esse exemplo. Há caras novas e vão entrar este mês mais pessoas novas. O que eu acho é que nós precisamos exatamente dar esse salto no caminho da proximidade. E eu percebo as pessoas, mas eu via também a provedora do telespectador esta manhã a dizer que sentia também que as pessoas queriam mais pico, mais graciosa, mais flores, mais corvo dentro da Antena Açores. É verdade. E nós tentamos, e a prova disso é que temos um correspondente em todas as ilhas. Mas eu pergunto também, a Antena 1 Nacional dá voz a todos os concelhos do país? É uma pergunta, não é uma afirmação.
1: Nós tentamos ter toda a gente, todas as ilhas, a cada dia, nesta antena. Rui, obrigada pela presença aqui, neste Jornal das 18, em dia de aniversário.
0: Obrigado,
1: a festa
0: eu.
1: É nossa e dos nossos ouvintes. Continue
0: parabéns
1: connosco deste lado.
2: A informação às 6 da tarde. Está fechada esta edição com a jornalista Margarida Pereira. Neste dia especial assinalamos 85 anos de serviço público de rádio nos Açores. 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
2: Tarde de quinta-feira, dia 28 de maio de 2026. Sou o Emanuel Costa, no apoio à emissão está o Jorge Silva Medeiros e o Marco Moreira. Seguimos juntos, agora de regresso à música. É música feita na região. Go Better com Sara Cruz, versão acústica. Mantenha-se aí desse lado, se for o caso a esta hora. Uma excelente viagem de regresso.

0: Música de André Goulart, é natural da Ilha do Pico, em vão. É uma das canções do álbum de estreia do artista Genesis. Boa tarde, votos de uma ótima quinta-feira, dia de aniversário da RTP Antena Açores. São 85 anos de serviço público de rádio na região. Continuamos a receber algumas mensagens dos nossos ouvintes. Por exemplo, Alberto Pimentel diz muitos parabéns a todos os profissionais que fazem com que esta rádio seja única e especial. O José Freitas deseja uma longa vida para a rádio e para todos os colaboradores. A Lourdes diz parabéns à rádio. São 85 anos de novas aprendizagens todos os dias. Se quiseres partilhar alguma mensagem, pode ser de texto ou de áudio. Pode fazê-lo através do WhatsApp 910-308-168.
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0: Lucas Orteta agora com Mantém Distância.

Outra vez, a mais recente de Sofia Silva e Code na Rádio Pública. É mais uma artista, mais um projeto dos Açores. Estamos a 17 minutos das 7. Votos de uma ótima quinta-feira. Obrigado por continuar connosco. A música segue em português, agora com Gustavo Reinas. Chegou a ser participante, concorrente do The Voice.

0: disse-lhe há pouco, participou e saiu mesmo o vencedor do The Voice Portugal. Foi em 2023. Gustavo Reinas tornou-se o mais jovem vencedor do programa da RTP. Na altura tinha 16 anos.
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0: Seguimos com o Fernando Daniel, juro.

Ana Bacalhau e Mimi Cat juntas casados. Neste Tipicamente Casados. Estamos a caminho das 7. À hora certa há notícias em simultâneo com a RTP Antena 1, logo a seguir o túnel de acesso à antevisão da próxima jornada desportiva. Aos comandos da emissão vai ficar a Graça Muniz neste dia especial, dia em que a RTP Antena Açores comemora os seus 85 anos. E é um orgulho fazer esta festa consigo. Agora, a música segue com uma ida até à ilha de São Jorge. NTK e Joana Pacheco apresentam-nos esta Triste Pela Amada. Continua connosco.

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0: O pé, Joana Almirante, aqui com São Pedro. Estamos a caminho das 7 no que diz respeito ao tempo para amanhã. As previsões apontam para um dia com períodos de céu muito nublado, também com abertas em toda a região. No grupo ocidental, aguaceiros fracos na madrugada e períodos de chuva fraca a partir da noite. No central, chuva mais frequente durante a madrugada e manhã, condições favoráveis à formação de neblinas ou nevoeiro. No oriental, a nebulosidade deverá aumentar ao fim do dia, mas não é esperada chuva em São Miguel e Santa Maria. Já a seguir, as notícias do país e do mundo em simultâneo com a RTP Antena 1. Depois, o túnel de acesso e aos comandos da emissão. Graça Muniz. Até às 9 da noite.
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2: Oito horas no continente e na Madeira, 7 nos Açores. De volta à atualidade, com Alexandre David, quais são os principais títulos?
3: Das 5 pessoas que foram detidas pela Polícia Judiciária durante a operação lançada esta quinta-feira, relacionada com o poder autárquico socialista, uma já foi libertada. Aos olhos do Chega, estamos perante um caso grave que o Partido Socialista tem de explicar. O Primeiro-Ministro só diz que as instituições continuam a funcionar. Depois da conquista da Taça de Portugal, será que o Torriense vai conseguir chegar à Primeira Divisão? O jogo decisivo começa agora, frente ao Casa Pia, nesta edição. Seguimos em direto para o Estádio Municipal de Rio Maior.
2: Em Ponta Delgada estão 18 graus, Porto e Funchal com 20, Coimbra e Faro 23, Lisboa 29 graus. 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
3: Uma das pessoas que foram detidas durante a investigação desta quinta-feira pela Polícia Judiciária em vários pontos do país, incluindo a sede do Partido Socialista, acabou por ser libertada. Filipa Laborinho, antiga vereadora do Oeiras do PS, por posse de arma, acabou por sair em liberdade. A indicação foi dada já ao final da tarde por Ricardo Serrano Vieira, o advogado, em declarações à RTP.
4: O tribunal entendeu, neste caso do Ministério Público, não era motivo para levá-la para um juiz para interrogatório judicial.
5: Foi detida em flagrante delito?
4: Não posso responder a isso.
6: Em relação à sua constituinte que representa, estamos a falar, não estamos a falar da outra arguída mulher deste processo, que é a mulher do, até aqui,
4: não,
6: assessor do José Luís.
4: Não, da outra mulher, não estamos a falar da outra mulher, que era assessora. Está bem?
6: A sua constituinte é empresária?
4: Não posso responder a isso, está?
5: Não pode ser profissão?
4: Não posso, não posso.
3: Perante as investigações da Polícia Judiciária, André Ventura, era o líder do Chega, de esperar mais esclarecimentos das autoridades, mas sublinha não ter dúvidas que o Partido Socialista é o alvo principal.
7: É evidente que visam o PS, porque senão não eram na sede do PS e não eram uma série de dirigentes do PS com centro vital na sede do PS. Quer dizer, nem fica bem atirar e dizer simplesmente que é a responsabilidade de um trabalhador e que não sabe do que é que se passa. Há aqui autarcas, há aqui um assessor do próprio José Luís Carneiro, que foi assessor de António Costa também, e que tem amplas responsabilidades na estratégia de comunicação do Partido Socialista. Portanto, esta é uma questão que toca o núcleo central do Partido Socialista. Isso não quer dizer que sejam culpados. Quer dizer que há esclarecimentos a dar.
3: As declarações do líder do Chega durante esta tarde, depois de terem sido lançadas as investigações da Polícia Judiciária. O PS está fora da investigação como um todo. O líder do Partido Socialista garante que o partido que lidera não faz parte das investigações que a Polícia Judiciária realizou em vários pontos do país. Do que sabe, nesta altura, a Junta de Freguesia de Santa Maria Maior, em Lisboa, que foi liderada pelo socialista Miguel Coelho, faz parte do essencial desta investigação que a PJ lançou durante esta quinta-feira, mas o líder do PS diz que o partido propriamente não está em causa, Teresa Borges.
8: É garantir que tudo fará para um apuramento cabal dos factos que José Luís Carneiro quebra o silêncio sobre as diligências da Polícia Judiciária na sede nacional do PS. Repete que o partido não é visado nas investigações, mas assegura...
9: Tudo farei para que a legalidade seja defendida e promovida em todos os níveis de responsabilidade do Partido Socialista, seja a nível local, seja a nível nacional.
8: E promete cooperar.
9: Cooperaremos de forma leal com as autoridades judiciárias e tudo farei para que esse apuramento dos factos seja cabal e possa garantir que se faz justiça.
8: Na declaração aos jornalistas na Assembleia da República, o líder socialista disse não ter detalhes sobre a eventual detenção do assessor de imprensa do PS, Duarte Moral. Insiste na mensagem.
9: Não tenho informações, tirando aquelas que são públicas e que têm sido, digamos, da responsabilidade dos órgãos de comunicação que têm colocado essas informações ao público.
8: E rejeita também questionar o timing desta operação, horas depois de o deputado socialista André Rijo ter afirmado na RTP Antena 1 que a notícia surge numa altura em que o PS está a recuperar alguma confiança do eleitorado. Sublinha José Luís Carneiro.
9: As autoridades judiciárias devem desenvolver o seu trabalho, como sempre disse, aliás, no momento que consideram oportuno.
8: Reafirma a disponibilidade para cooperar com as autoridades, numa altura em que diz a informação que tem sobre o caso é ainda muito escassa.
3: A defesa do líder do Partido Socialista a dizer também que promete total cooperação, total com as autoridades perante estas investigações. O Presidente da República afirmou hoje que as tempestades que atingiram o país no início do ano ensinaram com dureza que é fundamental prevenir, defendendo a necessidade de uma cultura e de literacia para o risco. As palavras do Presidente da República registadas durante a tarde de hoje pelo repórter João Queiroz.
10: Quatro meses após a tempestade Christine, a realização das conversas com Fomento, do Banco Português de Fomento, têm um significado especial ao deixar uma mensagem de apoio a quem precisa de toda a ajuda possível. Palavras do Presidente da República, António José Seguro, que corrobora uma afirmação do próprio Presidente do Banco.
11: Portugal tem todas as condições para, entre 2020 e 2030, ter a melhor década deste século em resultados, criação de valor e performance se continuarmos a apoiar as empresas e a nossa economia. É uma afirmação ambiciosa, fundamentada no potencial deste país e que, com os instrumentos certos e a vontade certa, se pode concretizar.
10: Há que ser competitivo e aqui a inovação é crucial, só que nem sempre as iniciativas individuais vão longe.
11: Não se disseminam, não criam massa crítica e não transformam setores, não ganham escala. A inovação tem de fazer parte da cultura organizacional. Precisamos de passar da inovação como talento individual para a inovação como competência coletiva. Por outro lado, a velocidade do mundo de hoje não tem tempos de espera. As mudanças profundas que poderia aqui citar estão a ocorrer a um ritmo que não se compagina com a lentidão das nossas estruturas de decisão, públicas e privadas. Quem chega tarde perde o lugar.
10: Para Seguro, é necessário não só aproximar cada vez mais as empresas do mundo científico, como alterar o paradigma do mundo financeiro, que diz não saber reconhecer o valor da inovação empresarial. A terminar, o Presidente deixa uma palavra de reconhecimento à resiliência dos empresários apostados em reconstruir e ainda um elogio ao Banco Português de Fomento, que considera ser o parceiro ideal para os tempos mais difíceis.
3: As palavras do Presidente da República registadas pelo repórter Joaquim Reis. O Primeiro-Ministro apela à colaboração de todos na prevenção de incêndios. No final de uma visita ao Comando Integrado de Prevenção e Operações, instalado no Quartel de Bombeiros Sapadores de Leiria, Luís Montenegro disse que o trabalho só será eficiente se a população se juntar ao esforço do Estado, da Administração Pública e das autarquias.
12: E quero deixar uma última palavra à população em geral. Este esforço é um esforço de todos. O Estado, a Administração Pública, as autarquias locais estão a dar o seu contributo máximo, com sentido de responsabilidade, com sentido de solidariedade e com sentido de cooperação máximo também. Mas este trabalho só será verdadeiramente eficiente se tiver a colaboração de todos, de todas as pessoas. É preciso fazermos um esforço máximo de limpeza também agora nesta janela temporal que temos ainda disponível.
3: De resto, o Primeiro-Ministro acrescentou ainda que este mesmo espírito deverá ser mantido quando e se chegarem os incêndios.
12: Nós estamos a fazer tudo aquilo que é possível deste lado. E estamos a fazer também um esforço que é o maior de sempre no dispositivo especial de combate a incêndios rurais, que está neste momento na fase de evolução, com vista a estar na plenitude da sua prontidão quando e se chegarem momentos de maior adversidade. E é, portanto, a palavra que deixo em registro final. Cooperação, colaboração, espírito de solidariedade, todos empenhados com um único sentido objetivamente direcionado para prevenir mais e também a manutenção desse espírito, quando e se alguma vez nos depararmos, como é previsível que aconteça, com eventos que serão difíceis de controlar.
3: Palavras do Primeiro-Ministro esta tarde no Comando Integrado de Prevenção e Operações, que está instalado no Quartel de Bombeiros Sapadores de Leiria. Depois de ter conquistado de forma inesperada a Taça de Portugal no domingo, frente ao Sporting, o Torriense tenta hoje conseguir chegar à primeira divisão. Há poucos minutos começou o play-off de acesso à Primeira Liga. É a segunda mão entre o Casa Pia e o Torriense. Na primeira mão, as duas equipas acabaram o jogo empatados sem gol. A segunda mão esta noite acontece no Estádio Municipal de Rio Maior, a casa emprestada do Casa Pia. É lá que está o repórter João Santos Correia. Com poucos minutos de jogo, imagino que o marcador ainda esteja em branco. Temos casa cheia aí em Rio Maior, João?
13: Casa cheia seria impossível para este encontro, visto que a formação do Casa Pia impediu que os adeptos do Torriense pudessem ocupar a bancada central deste Estádio Municipal de Rio Maior e, por isso, como habitual aqui em jogos do Casa Pia, está uma casa com muitas cadeiras à mostra. Os adeptos do Torriense ficam apenas com os 5% obrigatórios de lotação, apesar da equipa da Torres Vedras ter pedido mais bilhetes que foram recusados pela formação Casa Pia. Estamos com 7

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0: Muito boa tarde. A partir de agora estamos no túnel de acesso ao jogo do play-off da Liga Portugal. Esta noite vamos ficar a conhecer quem é o último clube a jogar a Liga Portugal da próxima temporada. Casa Pia ou Torriense são os candidatos. Com essa curiosidade, ganhe quem ganhar, o mais certo é continuar a haver futebol em Rio Maior. Já lá vamos. Antes vamos mergulhar na crise que o Torriense, por causa da conquista da Taça de Portugal, atingiu o Sporting, enfim, de uma forma direta, de uma outra forma também o Benfica. Ontem, Frederico Varandas, 72 horas depois do duelo do Jámaro, veio a público criticar os jogadores, a quem acusou de falta de atitude e de colocarem os interesses individuais acima dos coletivos. Reconfirmou Rui Borges como o técnico dos Leões, como se tal fosse necessário. António Tadeu e Matilde Filago, boa tarde a ambos. Comentaram o jogo da final da Taça de Portugal aqui na Antena 1. 3 dias depois da derrota, não se pode dizer que a mensagem do Presidente tenha sido dita a quente. Foi claramente pensada para ter esta violência ou não, António Tadeu? Começo por ti. Foi mesmo uma questão de atitude aquilo que fez a diferença no Jámaro?
1: Boa tarde, Paulo, Matilde e a quem nos está a ouvir. Eu acho que, enfim, nunca é só uma questão de atitude, não é?
0: Mas também, não é?
1: Acho que a atitude é a justificação mais pífia que pode haver para justificar derrotas ou vitórias no futebol. Agora, gostaria de dividir a análise a essa questão em duas. Uma delas, ao facto, aquilo que aconteceu de facto no campo. E aí, verdade seja dita, o Sporting podia ter conseguido outro resultado, mesmo com a exibição fraca que fez, mas o Torriense foi um justo vencedor e, portanto, convém separar sempre aqui as coisas e perceber que há mérito do Torriense na conquista. Isso não invalida que não houvesse da parte do Sporting, provavelmente, não vou dizer a obrigação de ganhar, porque eu acho que nenhuma equipa, sendo o desporto aquilo que é, nenhuma equipa tem a obrigação de ganhar, mas a obrigação de mostrar outros argumentos em campo. E depois, a segunda parte, que a mim me parece a mais interessante, até porque as outras já estão, de certa forma, ultrapassadas pelos dias, que é aquilo que terá levado Varandas a falar, como falou,
0: foi pensado
1: no momento,
0: não é?
1: Em que falou. Sim, eu ontem estava a ouvir as declarações.

0: De Frederico Varandas, estava a lembrar-me da última vez que me lembro que um presidente do Sporting arrasou a equipa, que foi Bruno de Carvalho, com um post no Facebook, creio que minutos, horas depois, de uma derrota do Sporting contra o Atlético de Madrid em abril de 2018. Há uma diferença abismal entre as duas situações, aliás, e a primeira acabou por gerar a separação e a ruptura entre Bruno de Carvalho e o plantel, que acabou depois com os acontecimentos de Alcochete mais à frente na temporada. Mas aquilo que separa as duas intervenções é, do meu ponto de vista, acima de tudo, o facto de uma ter sido emocional e impulsiva e da outra ter sido ponderada e, de certa forma, muito mais institucional, porque Varandas não fala de nenhum jogador em particular, embora a gente perceba, por vezes,
1: Pedro Gonçalves,
0: o que é que está implícito,
1: exemplo,
0: e onde é que ele estaria a querer chegar, e Pedro Gonçalves é um desses casos, e Frederico Varandas fala na primeira pessoa do plural, e diz, não mostramos, não sei se a citação é exatamente esta, não mostramos atitude, não mostramos, ou perdemos a final, porque, portanto, aqui não há, de certa forma, um presidente a colocar-se fora das responsabilidades. Embora...
1: Sim, mas depois quando diz que tem que respeitar a entidade patronal,
0: e era aí que eu acho que falha a comunicação de Varandas, porque claramente esta comunicação é feita para tirar pressão de cima daqueles que vão ficar, para preparar uma certa renovação muito mais profunda, uma remodelação profunda que não tem sido feita desde que começou a era Amorim.
1: Não avanço muito por esse caminho porque eu quero explorá-lo mais à frente.
0: Mas depois, por outro lado também, para além de retirar a pressão de cima de quem vai ficar, eu acho que falta ali alguma dose de autocrítica e de perceber o que é que a estrutura fez mal também, e também fez, e quando digo estrutura digo direção, departamento de performance e equipa técnica.
1: Matilde Fidalgo, boa tarde, foste jogadora ao mais alto nível. Um presidente falar assim dos seus atletas causa moça. Quando foi pensado, são 72 horas depois do jogo. Portanto, ele esteve a marinar e a pensar naquilo que ia dizer.
2: Antes de mais, boa tarde a todos. Faz moça mesmo quando é na hora e é quente. Porque por muito que...
1: Mas aí até pode haver um bocadinho de desculpa, não é?
2: Sim, há essa desculpa, mas as coisas não deixam de ser ditas. Mas efetivamente quando é depois... Houve margem até, provavelmente, para que essa conversa fosse tida de forma direta. E, portanto, escolher fazê-lo em público e ter este tipo de declarações não deixa de ser uma exposição dos jogadores. E, portanto, não é só para atingir os jogadores, é para atingir o público e para passar uma mensagem. Que é mal visto no sentido, em termos de plantel, enquanto jogador, uma pessoa não gosta de ouvir determinadas coisas, mas às vezes são realidades e faz parte também daquilo que é o papel da direção do clube e da estrutura, pressionar os jogadores para resultados, é sinónimo e é sintoma de que se está numa equipa grande e que tem objetivos, mas normalmente não se gosta muito de lavar roupa suja em público. E os jogadores nem sequer têm muita margem para retrucar estas declarações.
1: Quem estuda a comunicação fala numa comunicação interna e numa comunicação externa.
2: Exatamente.
1: E que são diferentes em termos de estratégia. Aqui foi tudo um bocadinho misturado.
2: Exatamente. São diferentes até na formalidade do discurso, na retidão que normalmente se tem, no cuidado que se tem na escolha de palavras. Obviamente que são permitidas algumas coisas entre portas que não são fora. Agora, aquilo que também me parece é que estas declarações do Varandas não são só para os jogadores. Eu lembro-me há uns anos atrás da ideia de Frederico Varandas reiterar muitas vezes que a liderança do Sporting é de dentro para fora e não de fora para dentro. E surgiu e intensificou-se com este resultado na taça uma grande onda de descontentamento com o Rui Borges. Varandas, quando renova com o Rui Borges e o faz de uma forma sempre muito elogiosa e a depositar grande confiança neste treinador, parece-me que aproveita esta oportunidade de poder demonstrar descontentamento com os jogadores também para reafirmar uma confiança que tem no treinador e deixar clara a mensagem de que este descontentamento não vai ter impacto naquilo que é a próxima época. Ele continua a ser um presidente que decide as coisas que acha melhores para o clube, independentemente de agradar ou não, e que o peso desta derrota, e a culpa desta derrota não é do treinador, não é legítimo que se levante estas questões sobre se ele deve ou não permanecer, porque a culpa é no fundo dos jogadores. Eu acho que também passa um bocadinho por aqui, não só pela crítica, que é merecida.
1: Ele pôs-se claramente do lado do adepto, não é? E contra os jogadores. Quem frequentou as redes sociais de domingo até agora percebe que aquelas críticas de Frederico Varandas são muito na onda dos adeptos.
2: Sim, eu acho que ele se coloca no lado do torcedor, no sentido em de ele ser um adepto do Sporting, mas também a defender o treinador e as decisões dele para aquilo que foram as escolhas dos adeptos descontentes.
0: Eu por acaso vejo aqui, deixa-me só atalhar, vejo aqui alguma dimensão prospectiva da coisa. Porquê? Porque eu acho que Varandas, quando diz aquilo que diz, e lá está, tu distinguiste aí o discurso para dentro do discurso para fora, aquele era um discurso perfeitamente aceitável para dentro, para fora tem que ser visto noutra dimensão. E eu acho que há aqui muito uma...
1: Mas fica um bocadinho misturado, não fica?
0: Sim, mas a questão é, a partir do momento em que faz este discurso, Varandas não só iliba o treinador, não é? Porque o treinador entra na nova época, se formos levar as palavras do presidente, se formos a aceitá-las como boas, o treinador não foi culpado, e ao mesmo tempo, não mencionando nenhum jogador, mas estando à vista aquilo que parece ser a tal remodelação, iliba os jogadores que acabarem por ficar. Eu acho que a ideia de... porque os culpados serão os outros, aqueles que vão sair. Daí que este seja um discurso de final de época, não é um discurso de meio. É diferente dizer isto agora ou dizer isto a seguir ao
1: janeiro, por exemplo.
0: Ou a seguir aos empates com o Tondela e com o AVS. Aí sim seria problemático, porque os jogadores que iam continuar a jogar eram os mesmos. Ora, neste momento não é assim. Neste momento há um mercado, prevê-se que seja um mercado muito movimentado no Sporting, e portanto há sempre essa perceção de que os jogadores de quem Varandas falava são aqueles que vão sair, ou pelo menos alguns dos que vão sair. E os que vão ficar, não, esses portaram-se bem e portanto podem ficar.
1: Nas declarações de ontem, Frederico Varandas faz um balanço da temporada dos Leões até ao jogo da Taça de Portugal e a seguir a esse jogo. Sporting não conseguiu ganhar nenhum troféu, perdeu a Supertaça para o Benfica, não chegou à final da Taça da Liga por causa do Vitória de Guimarães, foi segundo no campeonato por causa do Porto. Vá lá, realizou uma bela campanha na Europa. Matilde, como é que qualificas a época da equipa de Alvalade, que com a ajuda do Aston Villa garantiu a entrada direta na fase de Liga da Champions?
2: Não é uma época particularmente bem conseguida, e não seria ainda que tivesse conquistado a Taça de Portugal. Era menos mal.
1: Era do mal o menos.
2: Exatamente.
1: É?
2: A Supertaça... Eu acho que é um jogo apenas, e é no início de temporada. Também me parece que o Sporting ainda não tinha o ponta de lança. O Soares acaba por já entrar bastante tarde. Eu acho que era um jogador, pelo menos daquilo que ele conseguiu fazer no jogo, podia ter dado outra capacidade de resposta, mas é um jogo. E portanto a Supertaça não é uma obrigação das equipas. Depois o Porto, efetivamente, não se pode dizer que é por culpa do Porto, mas o Porto teve um papel importantíssimo.
1: Aqui a palavra culpa significa que... Enfim, é diferente, o Sporting não conseguiu.
2: Sim, exatamente, mas até é uma palavra bem escolhida, porque a temporada passada, por exemplo, houve ali uma altura em que parecia que todos os clubes refutavam o primeiro lugar. Era a lei do menos fraco e não do mais forte. Este ano parece-me que a temporada teve uma atuada um bocadinho diferente.
1: Sim, o Porto
2: e foi
1: fez
2: a lei
1: mais
2: do mais forte.
1: 17 pontos do que fez na época
2: exatamente.
1: Passada.
2: Não... O Porto foi muito competente, o Sporting teve sempre dificuldade em competir, à concessão da Europa, e isso é a parte bem conseguida da época do Sporting, já lá vamos. Mas em termos daquilo que são os adversários diretos, as equipas de topo da tabela, o Sporting teve sempre muita dificuldade em competir, não conseguindo conquistar vitórias, nem com o Sporting, nem com o Braga, nem com o Benfica. E o próprio Gil Vicente, o Sporting depois acaba por vencer. O
1: Famalicão
2: é que...
1: só cá, em
2: exatamente.
1: Lisboa.
0: Ganhou os dois jogos ao Famalicão.
2: Exatamente,
0: acabou por
2: vencer. Portanto, o Sporting teve alguma dificuldade nestes jogos mais diretos. E acabou, e Rui Borges dizia, eu posso ser campeão a se vencer todos os jogos e não ganhar os jogos grandes, tenho a certeza que sou campeão. É uma certeza errada. Que também não foi o caso, o Sporting acabou por perder outros jogos também, mas acaba por conseguir o segundo lugar, e isso é um mal menor. Algo por demérito do Benfica, mas consegue o segundo lugar. E o Aston Villa ajudou bastante o Sporting. Acho que em termos financeiros acaba por salvar um bocadinho a época do Sporting. Mas em termos daquilo que é resultado, o Sporting praticou, foi a equipa que praticou o futebol mais atrativo, mais dominador, com mais golos, mas no fim das contas, daqui a dois anos, quando se olhar para trás, o Sporting não conquistou absolutamente nada.
1: Pode-se fazer um balanço positivo da época dos Leões, António Tadeia?
0: Acho que não. E acho que não porque, lá está, apesar de ter sido um sucesso em termos económico-financeiros, e eu não sei até que ponto é que isso não, não está neste momento demasiado sobrevalorizado na atual gestão do Sporting, mas a verdade é que não há troféus. E não havendo troféus, não há nada para mostrar, não é?
1: Mas há 50 milhões de euros para gastar.
0: Pronto, daí que eu te digo que foi uma época que, do ponto de vista económico ou financeiro, foi um sucesso. A Liga dos Campeões deu algo como nunca tinha dado para os lados do Sporting, foram mais de 80 milhões de euros que entraram por aí. Vai haver, com certeza, além das transferências de Giovanni Kenda e de Dario Essu, que foram feitas em conjunto, vai haver, com certeza, mais dinheiro a entrar por via de saídas de jogadores, mas onde conta que é no campo, a equipa acabou por claudicar. E eu estou um bocado com a Matilde, acho que o Sporting foi a equipa que jogou o futebol mais vistoso em Portugal esta época, mas deu sempre a sensação de que quando... E aqui há duas dimensões, porque quando era a sério internacionalmente e a equipa não precisava de assumir as rédeas do jogo, acabou por se portar bem. O Sporting consegue um belo resultado em Turim contra a Juventus, empata, ganha em casa ao Paris Saint-Germain, discute os dois jogos contra o Arsenal. Já não achei que fosse tão convincente a forma como jogou em Munique contra o Bayern, mas também não me parece que haja ninguém a convencer, seja quem for, a jogar em Munique contra o Bayern. Em Portugal, nos jogos contra os outros grandes, onde ainda assim não há uma submissão direta ao poderio dos adversários e há que fazer também o jogo, e muitas vezes tanto o Benfica como o Porto, por exemplo, eram equipas que abdicavam de fazer o jogo e deixavam a iniciativa ao Sporting. Contra equipas de maior qualidade, o Sporting já teve mais dificuldades. Mas a verdade é que chega ao final da época e, em termos de troféus, é zero. E, portanto, se é zero, eu acho que, se houvesse Taça de Portugal, poderia ser uma época minimamente bem conseguida, um suficiente mais, vamos lá. Não tendo havido Taça de Portugal, acho que fica no suf menos ou até mesmo no não satisfaz.
1: Deixem-me olhar para o futuro, ou seja, para a próxima temporada. Muito se tem dito que há um final de ciclo com a saída de vários jogadores que entraram ainda com Ruben Amorim, entre os quais Morita e Ullmann, e que outro ciclo se vai abrir. Agora sim, António Tadeia, começo-me por ti. Temos o final de um ciclo e o início de outro. Temos o final do ciclo Ruben Amorim e o início do ciclo Rui Borges.
0: Poderemos estar perante isso, sim. A gestão de plantel do Sporting na era Amorim foi uma gestão de plantel quase sempre marcada por um fator, que é o fator continuidade. Nunca o Sporting abdicava de mais do que 2-3 titulares, e no ano em que abdicou de 3, acabou o ano seguinte em quarto lugar, e isso foi, aliás, razão para uma birra de Ruben Amorim e para algum afastamento nessa época entre o treinador e a administração e a presidência do Frederico Varandas. Agora, é preciso olhar para trás e perceber como é que se ganha campeonatos em Portugal. E na última década houve dois campeões revolucionários, vamos lá, que foi o Porto deste ano, 7 jogadores novos no 11 mais utilizado, e foi precisamente o Sporting de 2020-21, o primeiro Sporting da Amorim, também com 7 jogadores
1: novos.
0: Era
1: da pandemia.
0: No 11 mais utilizado. Portanto, agora, a conclusão a que eu chego é que, para se ter sucesso revolucionando, é preciso partir de uma base absolutamente sofrível, que foi o caso destas duas equipas. O Porto, no ano passado, ficou longe, e o Sporting, nesse ano, vinha também de um quarto lugar e da necessidade de reformular. Daí para cá, eu acredito sempre muito mais na continuidade do que na revolução. Agora, o que pode haver é, de facto, a noção de que está a ser difícil a este treinador e ao modelo de liderança deste treinador, que é uma coisa que também deve ser, de certa forma, equacionada neste processo todo. O modelo de liderança de Rui Borges foi absolutamente fulcral na conquista do campeonato de 2025. Porquê? Porque ele chegou e apanhou um plantel órfão do treinador anterior. Havia uma relação umbilical entre aquele plantel e o Ruben Amorim. E o ombro amigo, esta relação de proximidade que o Rui Borges foi sendo capaz de estabelecer com os jogadores, ele ganhou o grupo muito rapidamente. João Pereira, por exemplo, nunca conseguiu ganhar o grupo. Porquê? Porque quis marcar a diferença imediatamente. Chegou e disse: não, mas eu não quero assim, eu quero assado. Uhum. Ora, Rui Borges, apesar de ter tentado mudar o sistema tático aqui, muito francamente, é o menos relevante, manteve uma constância de métodos com a gestão anterior que lhe permitiu ganhar os jogadores. Neste momento, com os jogadores que já estão, se calhar, já mataram a fome, pode haver a noção de que este modelo de liderança não serve para estes jogadores e que é preciso encontrar outros jogadores. E pode partir um bocadinho daí esta necessidade de mudar. Agora, que é muito perigoso, é, e as pessoas, eu vejo as pessoas todas eufóricas, porque o Sporting já contratou o Zalazar, vai contratar o Dumbiá, fala-se do João Palhinha, fala-se do Silas Anderson, ainda há quem sonhe com o Yeremay, enfim, é, mas isso é no Football Manager, é que a gente contrata os jogadores melhores todos que há e faz-se logo uma grande equipa. Na vida real as coisas são muito mais complicadas.
1: Na vida real é tudo muito mais complicado, é verdade. Dramada. Matilde, pode haver ainda saídas para além destas que falei há bocado, mas de gente importante do plantel. Pedro Gonçalves, talvez um dos visados de Varandas nas declarações de ontem. Trincão, quem sabe um dos centrais. É mesmo o final de um ciclo e o começo do outro, como perguntava há bocado ao António Tadeia.
2: Sim, acho que o Sporting este ano já é um Sporting bastante diferente do que aquilo que vimos com o Rui Borges no ano passado. Ou seja, eu concordo que o Rui Borges percebeu o que é que faltava na equipa, no sentido que precisava de alguém que gerisse minimamente as pessoas e que devolvesse alguma confiança aos jogadores e de permitir que eles continuassem com aquilo que já tinham. E o sistema tático é verdade que não é tudo, porque depois as dinâmicas que saem a partir desse sistema ditam muito mais, mas Rui Borges não conseguiu colocar o seu cunho na primeira temporada porque percebeu que não valia a pena, que era uma equipa que não podia fazê-lo. Este ano já o fez de outra forma, é verdade, e portanto já me parece que começou aqui a desenhar um bocadinho essa mudança de era. Mas claramente o Sporting, perdendo uma parte significativa de jogadores fundamentais daquilo que tem sido os últimos anos do Sporting, inevitavelmente será um ciclo completamente diferente. E poderá, eu concordo com o António, as revoluções por vezes são necessárias, mas quando se parte de uma base completamente destruída. Não é o caso do Sporting. E se nós formos pensar, Yulman a sair, não só para aquilo que ele representa enquanto jogador, mas enquanto líder, o Trincão, que a meu ver é o jogador mais influente do Sporting, o Pedro Gonçalves, que é um jogador que muitas vezes acaba por faltar à equipa pelas lesões que vai tendo, mas que tem uma capacidade entre linhas que não há nenhum outro perfil no Sporting e portanto tem um impacto grande no jogo. Também se fala possivelmente da saída do Maxi, que foi uma aquisição brutal para o Sporting, que tinha ficado sem o Nuno, que entretanto voltou, mas não conseguiu ainda ser o Nuno de sempre. Os centrais, eventualmente uma saída de um Diomandé, de um Inácio, pode ser
1: isso
2: também.
1: É muita mudança, não é?
2: É muita mudança. E é difícil gerir tanta mudança, ainda que se possam trazer peças de qualidade, até porque não se conhecem da mesma maneira e implica
1: tempo.
0: Sim, e deixa-me só dizer uma coisa acerca do Trincão.
1: Eu deixo de dizer
0: querer
1: tudo.
0: Associar o Trincão a qualquer situação de falta de empenho, de falta de atitude.
1: Sim, o homem fez
0: é
1: os
0: das
1: minutos.
0: Maiores tolices que eu já vi andarem por aí nas redes sociais. Se bem se lembram, naquela situação perto do final do jogo da final, e podia ir buscar o facto do Trincão ter sido o jogador mais utilizado a esta época pelo Sporting, ter sido dos poucos que nunca esteve lesionado e que esteve sempre em forma, massacrado por minutos, mas sempre presente. Mas basta-nos ir buscar o final do jogo da Taça de Portugal, aquela situação de pontapé de canto em que o Rui Silva vai à área contrária para tentar o empate em desespero de causa, e o Torriense consegue recuperar a bola e vem um jogador isolado, que eu creio...
1: É o francês.
0: Sim.
1: Não me lembro do nome dele, mas
0: pronto,
1: é o francês.
0: Quem é o jogador que vai com... Há dois
1: é
0: homens
1: Trincão.
0: Que vão com ele. E o jogador que vai à baliza tentar evitar...
1: Eu sei de...
0: É Trincão. Portanto, repara, não cola. Essa ideia comigo não cola.
1: 30 segundos para cada um. Façam esse favor. Daqui a pouco, a partir das 8 da noite, em Rio Maior, Casa Pia Torriense discutem a última vaga da Liga Portuguesa da próxima temporada. A conquista do Torriense no fim de semana pode ser uma vantagem para os de Torres Vedras, Matilde, nesta luta, mas ou não dás nenhum significado?
2: Dou bastante significado. o desgaste do jogo da taça sem uma vitória poderia ter implicações negativas no jogo. Pode continuar a ser um fator, mas o nível anímico,
1: vitamina extra.
2: Exatamente, que isto traz, e a crença que isto dá a uma equipa que acabou de derrotar o segundo lugar em Portugal, dá uma moral diferente para encarar este jogo frente a um Casa Pia que vem na situação oposta.
1: António Tadeu, é a mesma questão.
0: Exatamente a mesma resposta.
1: Obrigado.
0: Eu antes da final de domingo diria que o Casa Pia era favorito, tinha conseguido empatar fora, enfim, é uma equipa sólida, ia ter o jogo em casa, embora seja casa emprestada, para resolver a situação. Depois do jogo de domingo, acho que a moral com que o Torriense, apesar da batalha que foram aqueles 120 minutos e do desgaste acumulado, a moral que a equipa do Torriense traz pode ser um jogador extra na partida daqui a pouco.
1: Túnel de acesso, segunda parte. O Benfica tem contrato com o treinador José Mourinho, mas sabe que o Setubalense vai para o Real Madrid. Nas últimas horas e com a intermediação de Jorge Mendes, o super empresário, que é também o representante de Marco Silva, os dois clubes já se entenderam e os encarnados podem começar a conversar com o técnico que esteve nas últimas 5 temporadas no Fulham. Se o escolhido for ele, o que é que Marco Silva pode trazer ao Benfica, António Tadeu?
0: Primeiro, tudo competência, não é? Marco Silva tem, do meu ponto de vista, uma desvantagem e uma vantagem relativamente aos nomes anteriormente falados. E quando digo os anteriormente falados, falo sobretudo de José Mourinho, que já lá estava, não é? E de Rubén Amorim, que foi citado. A desvantagem é que é, curiosamente, é a mesma do que a vantagem, do meu ponto de vista. É um treinador adaptativo. Eu acho que quem contrata Mourinho contrata uma ideia de jogo. Quem contrata Rubén Amorim contrata uma ideia de jogo. Quem contrata Marco Silva contrata a capacidade para
1: se adaptar,
0: ser competente em qualquer ideia de jogo. E neste, embora eu defenda o outro caminho, eu acho que o caminho ideal para uma equipa ter sucesso é contratar, e repara aquilo que fez o Porto este ano, não é? Contratar um treinador que traz uma ideia e depois formar o plantel de acordo com essa ideia, acho que esse é o caminho mais seguro para o sucesso. Eu também me parece que neste momento no Benfica é muito complicado fazer as coisas sob esse prisma, porque a ideia com que eu fico é que no Benfica há muita gente a mandar e não há ninguém a mandar o suficiente. Por exemplo, eu dava comigo a pensar: o que é que seria se Rubén Amorim entrasse no plantel do Benfica como treinador? Rubén Amorim ia querer mudar uma série de coisas relativamente àquilo que tem sido os tempos mais recentes do Benfica. E não estou a falar mais uma vez do sistema tático. Acho que essa é a questão menos relevante. Se ele joga com três centrais, enfim, para jogar com três centrais tem que ter pelo menos 5 ou 6, e o Benfica não os tem, portanto, mas até podia se calhar encontrá-los na formação, não sei. Agora, questões verdadeiramente relevantes é, lá está, a tal gestão da continuidade que Amorim quer sempre fazer. Embora no início possa fazer uma revolução, e fez isso no Sporting, mas depois não quer mudanças, quer trabalhar com os mesmos jogadores, e isso no Benfica é particularmente difícil.
1: À luz disso que acabaste de dizer em relação a Marco Silva, que mercado é que o Benfica vai fazer, em tua opinião? Até porque há ali muita gente com contrato, muita gente cara, e muita gente que quer ficar.
0: O Benfica vai precisar de vender, isso é evidente que vai precisar de vender. Portanto, dependerá sempre muito de quem vender. Mas se nos abstrairmos dessa situação, não tendo Otamendi e presumindo que António Silva e Tomás Araújo continuam, eu acho que o Benfica precisa pelo menos de mais um central capaz de discutir a titularidade. Da mesma maneira que depois me parece que há pontos do campo em que é preciso acrescentar qualidade.
1: Extremos?
0: Sheldrup fica, Prestiani fica, Luque Bacchio é jogador para o Benfica, enfim,
1: são dúvidas.
0: São tudo dúvidas que me sobram, eu espero.
1: Ponta de lança, Pavlidis, fica?
0: Eu apostaria mais na construção de um plantel com o Ivanovic e aproveitando o facto de Pavlidis ainda ter eventualmente mercado para ir buscar um outro ponta de lança e se calhar até dois. Depende muito. Eu tenho, lá está.
1: Onde eu quero chegar é com o Marco Silva, o Benfica precisa de fazer um mercado enorme.
0: Eu acho que o Benfica precisará sempre de fazer um bom mercado para ter sucesso.
1: Bom mercado
0: na
1: não é um
0: época,
1: mercado enorme.
0: O Benfica não é campeão, não foi campeão nas últimas três épocas e, portanto, precisa de melhorar. Agora, a questão é como é que consegue melhorar? E lá está, melhorar aqui implica a tal ideia e implica a tal capacidade para adequar o mercado à ideia. Marco Silva é um treinador que anda sempre ali muito entre o 4-3-3 e o 4-2-3-1. Vamos tentar fazer uma equipa para esse sistema tático em campo. Sim, precisa de um ponta-de-lança do meu ponto de vista mais forte. Não sei como é que se vai adequar aí o Rafa nessa articulação. Creio que os laterais não são laterais super, sobretudo o esquerdo, não parece ser um lateral super. Agora há miúdos, há meninos a crescer com qualidade para entrarem a partir das faixas laterais. A mesma coisa te diria, à exceção de Sheldrup, acho que não há um extremo de categoria super na equipa do Benfica. Acho que é olhar para o que há e perceber quais são os jogadores em função dos quais pode construir. Eu diria Orsnes, os centrais, Sheldrup, Ivanovic. Eu coloco Ivanovic nesse lote.
1: Que diferenças podem os adeptos do Benfica detectar na forma de jogar de Mourinho para Marco Silva, Matilde?
2: Vai depender muito daquilo que for a capacidade do Benfica dar o plantel que o Benfica der a Marco Silva. Porque eu acho que o grande problema do Benfica neste momento é há muitas certezas, mas não há nada a acontecer.
1: Já aqui outra questão. Em tua opinião, que mercado é que o Benfica precisa de fazer para Marco Silva se sentir confortável?
2: O Benfica, a meu ver, precisa de um lateral esquerdo melhor. Eu acho que o Dedic é um lateral com margem de crescimento, mas que tem muito bons indicadores. Acho que é um jogador com qualidade. Concordo que precisa de mais um central, até para fazer concorrência àqueles dois que têm. O meio-campo do Benfica tem que se perceber, com milhões enterrados em para reforçar esse setor, os dois jogadores que aparentemente dão melhor dinâmica à equipa são dois jogadores que o Barreiro e o Osnos que não entraram agora. Precisa de extremos que tenham outra capacidade de desequilíbrio. Eu acho que o Prestéri também é um miúdo com margem, mas que ainda precisa de algum tempo e de maturidade. O Sheldrup é um jogador com qualidade. Efetivamente, o 10, o Sudakov, não conseguiu inserir-se. O Rafa não é um 10, puro no sentido de ser um jogador de apoio direto ao ponta de lança.
1: Sim, se Marco Silva quiser jogar num 4-3-3
2: ou num 4-2-3-1,
1: é?
2: Exatamente.
1: Ou, ou então descai para uma das laterais.
2: Sim, também já não joga nessa posição há algum tempo, mas é um jogador especialmente com velocidade para o fazer. O ponta de lança também não sei até que ponto é que o próprio Pavlidis não tem esse interesse em ir embora e o Benfica em poder vendê-lo e conseguir de alguma forma ter retorno financeiro, porque o Benfica também tem esta preocupação, mais a mais depois desta descida para ainda ter que ir aos playoffs. O Benfica tem muito pouco tempo de margem para ir ao mercado e não pode ir já porque ainda oficialmente não tem Marco Silva e ainda tem Mourinho. E, portanto, o Benfica também vai ter que perceber o que é que sobra no mercado. Isto não é muito fácil de gerir. E também parece que, para não se submeter a essa sobra, vai ter então que construir um plantel e depois dizer a Marco Silva: isto é o que tens, agora desenrasca-te aí.
0: Deixa-me só dizer uma coisa. Eu acho que o Benfica pode contratar para Marco Silva, não pode é apresentar Marco Silva, mas toda a gente pessoa já que Mourinho vai embora, e que enfim, os jogadores a contratar serão para aquele. Tem é que conseguir garantir da parte do Marco Silva
2: que ele fica,
0: não o podendo anunciar nos tempos mais próximos.
2: Pronto, mas isso tudo tem sempre um risco maior associado e o Benfica terá que lidar com isso pelas
1: questões. Esta urgência do Benfica, porque 23 de julho tem que ter uma equipa competente para passar a segunda pré-eliminatória, ou pelo menos para tentar começar a discutir.
0: E pode apanhar um
1: pré-eliminatória, exatamente, pode apanhar o Benfica.
2: Tem ainda aqui outra questão, por exemplo, o Tomás Araújo, que me parece que vai ser um jogador fundamental neste Benfica e titular.
1: São novos os jogadores que estão no Campeonato do Mundo e que nessa altura até podem estar a meio do Campeonato do Mundo.
2: Exatamente, e portanto no início o Benfica poderá eventualmente até não ter à sua disposição todos os jogadores, em teoria os melhores jogadores, aqueles que estão nas seleções no Campeonato do Mundo. Portanto, não será muito fácil. Eu acho que o José Mourinho não conseguiu. É um treinador que tem uma ideia de jogo demasiado estratégico, ou procura ter um jogo sempre muito estratégico, adaptativo ao adversário, aquilo que eu acho que ele queria mesmo e que não teve capacidade de fazer, porque depois quando foi ao mercado meio, saiu um bocadinho ao lado, é ter a capacidade de ter um jogo muito mais alongado, de ir à procura dos extremos em profundidade e depois de muito equilíbrio defensivo. Eu acho que o Marco Silva oferece outra fluidez e outra predisposição para o jogo, num jogo um bocadinho mais trabalhado, um jogo que não procura ser tão direto. Aqui a minha curiosidade é perceber como é que será a gestão também humana que o plantel do Benfica precisa, porque é um plantel muito dispar. Não fala em termos de qualidade, fala em termos de características, e normalmente o que se quer é ter jogadores diferentes para uma mesma posição para se poder mudar o tipo de jogo, mas ter minimamente uma ideia daquilo que se quer no jogo. E eu acho que isso é o que falta ao Benfica, é uma ideia daquilo que se quer no jogo para depois ter um plantel adaptado a essa ideia e não, que provavelmente será aquilo que Marco Silva terá que fazer, perceber o que é que tem e definir a partir daí uma ideia mais ou menos coincidente com aquilo que são os seus princípios de jogo.
1: Muito bem, já de férias e sem os problemas da concorrência, o Porto prepara a próxima temporada aparentemente com tranquilidade. Esta foi muitíssimo boa, uma época em que os Dragões foram muito melhores que a concorrência, até porque o Sporting e o Benfica conseguiram exatamente a mesma pontuação da temporada passada. E agora é a questão que importa, António Tadeia. Que necessidades tem o plantel do Porto, em tua opinião? Já que na próxima época tem o Peluche, que é a Liga dos Campeões, e hoje fiquei com a pulga atrás da orelha a ouvir-me André Villas-Boas na conferência Bola Branca da Rádio Renascença a dizer sobre Diogo Costa que é um grande guarda-redes muito requisitado, que pode ter convites e que tem ambição de jogar noutros campeonatos. Escancarou a porta da saída a Diogo Costa. É a minha interpretação.
0: Sim, embora também tenha fechado a porta quando disse que lhe tinha dado aqui há umas um par de semanas.
1: Sim, a camisola número 2.
0: A camisola número 2 e gostava de o ver ficar com a camisola.
1: Mas isso foi a semana passada, isto foi hoje. Isto
0: muda sempre para a semana, quem sabe. Não é? Para a semana, quem sabe.
1: Ainda somos do tempo de Pimenta Machado.
0: É verdade. Não é? Eu não iria por aí. Acho que pode dar-se o caso de Diogo Costa sair se houver uma proposta extraordinária. Acredito que ele queira experimentar outros campeonatos, já não é um menino, já tem uns anos disto. De qualquer modo, olhando para o plantel que está neste momento, dir-te-ia claramente um defesa esquerda e um ponta de lança, não é? São as duas posições do campo.
1: Nesta conferência Bola Branca, disse também que Samu só está disponível em novembro a 100%, e que vamos ao mercado por um ponta de lança. Portanto, aqui está confirmado.
0: Até tem que ir por dois, não é? Se De Jong não ficar.
1: Mofi não fica, não parece, já foi embora.
0: Mofi também não me parece que fique.
1: Já foi confirmado. Pronto, também se segue viagem.
0: De modo que aquilo que sobra neste momento é Denis Gull, não é? E há de haver Samu lá mais
1: novembro
0: para o inverno. De modo que eu creio que só com um ponta de lança pode ser curto, se calhar vamos a ver se não vem em dois. Uma vez que.
1: Só um lateral esquerdo chega?
0: Eu acho que sim. Eu não acho que sejam tão maus quanto isso os jogadores que o Porto tem na lateral esquerda, e acho que tanto o Zaidu como o Francisco Moura ou o próprio Martim Fernandes, que o Vasco jogou algumas vezes, podem perfeitamente servir de alternativa. Não me parece que sejam jogadores com qualidade para serem titulares numa super equipa, que há de ser aquilo que o Porto quer montar para atacar a Liga dos Campeões, mas também tenho muita curiosidade acerca da forma como vai evoluir a ideia do Porto. Porque eu acho que o Porto não pode fazer uma segunda temporada a jogar igual ao que jogou este ano.
1: Tu andaste a ler os meus textos?
0: Não, por acaso não.
1: É a segunda pergunta que eu tenho para vocês. Que mercado precisa fazer o Porto, Matilde? Que necessidades são evidentes? Lateral esquerda e um ponta de lança é evidente. Os Dragões, que já contrataram ao Santa Clara o guarda-redes João Afonso, mas vai jogar prioritariamente na equipa B.
2: Eu concordo, acho que o Porto tem uma equipa de uma forma geral bastante equilibrada. Diria que para ter a mesma capacidade, imaginando que Farioli possa querer rodar, continuar a rodar com a mesma frequência que fez a partir de determinada altura entre competições internas e internacionais, é difícil. Se quiser disputar verdadeiramente a Liga dos Campeões e poder chegar longe, a não ser que descure de alguma forma no campeonato, ou seja, que tenha os melhores jogadores para a Liga dos Campeões. Mas eu diria que talvez mais uma peça no meio-campo, por ter um meio-campo muito forte, mas eu diria que algo dependente de Froholt, que a certa altura também foi um bocadinho sacrificado, depois começou a defender, depois começou a ser mais protegido e a ter menos minutos, mas diria que urgente é o tal ponta de lança e um lateral, porque estes se foram apagando um bocadinho. O Moura surgiu com uma preponderância que se acreditou que pudesse ter outro tipo de afirmação, exatamente. E isto às vezes também pode, se calhar Francisco Moura é capaz de uma temporada para o ano completamente diferente e mais capaz do que aquela que conseguiu. Mas neste momento, olhando puramente para aquilo que foi o rendimento, acabou por perder também um bocadinho a confiança do treinador, e daí o Martim ter muitas vezes ido para o corredor esquerdo, o próprio Kivior chegou a ser experimentado lá, creio que até o Pablo Rosário chegou a passar por lá, mas diria que a lateral esquerda e ponta de lança aí sim é a urgência máxima no plantel do Porto.
1: Mas acreditas numa boa equipa também para jogar, para fazer uma boa Liga dos Campeões?
2: Acredito que o Porto possa tentar sim ter mais opções para não ter uma decalagem evidente quando roda.
1: Dorita Day, vamos lá àquilo que há pouco me abordaste e que é para mim muito interessante. Isto vai ser mais do mesmo ou por vezes algumas mudanças neste fariolismo na temporada 2, se me permitem esta expressão?
0: Sim, é a primeira vez que Farioli começa a segunda época na mesma equipa, e isso faz com que, se quisermos seguir o método científico, não tenhamos recurso à experiência para poder dar uma resposta. Portanto, eu francamente não sei, mas estou curioso como tu. Eu acho que basta olharmos para aquilo que foi a primeira volta e compará-la com a segunda para perceber que o rendimento do Porto decresceu da primeira para a segunda volta.
1: E também ouvi a José Mourinho dizer que era fácil de analisar a equipa do Porto, sim, mas é muito difícil, sim, de desmontar.
0: Essa é a frase que entrou na moda desde que o Sérgio Conceição a disse do Sporting do Rubén Amorim há 5 anos, não é?
1: Mas faz sentido.
0: Sim, eu acho que quase todas as equipas são mais fáceis de analisar do que de contrariar. Analisar até eu analiso, contrariar é mais complicado. Mas
1: só porque não é chamado a isso.
0: Agora, aquilo que me parece é que o Porto vai ter que introduzir... Eu acho que durante a época o Farioli já introduziu algumas nuances. Os contramovimentos dos dois médios interiores, não só... Um na profundidade e outro em apoio, como também inclusive, sobretudo com o Froholt aberto junto à linha lateral do lado direito, causaram alguma entropia na forma que os adversários tinham de contrariar a equipa. A ligação direta dos centrais ao ponta de lança também foi sofrendo evolução ao longo da temporada. Houve uma coisa da qual ele nunca abdicou, e do meu ponto de vista mal, que foi da colocação dos dois extremos totalmente abertos e em permanência junto à linha, e pode ser um bocado por aí que venha a novidade, aparecer um dos extremos mais dentro para tentar a equipa melhorar o seu jogo interior, criar alguma dúvida no adversário no momento de contrariá-lo. Agora, de uma coisa tenho a certeza, a jogar Champions, o Porto não vai poder fazer a rotação, claro, radical que fez na segunda metade desta época. Isto se ainda estiver na Champions, não é?
1: Expectável que a forma de jogar da equipa se mantenha, Matilde, ou pode vir aqui a ter umas nuances, como é expectativa minha e também já percebi do António Tadeu?
2: Eu não acredito que se veja, pelo menos não numa fase inicial, mudanças significativas. É um treinador que foi experimentando sucesso com esta fórmula, que desenhou uma equipa exatamente para poder jogar assim, e que se pensarmos que tem, por exemplo, um Rodrigo Mora, que vinha até muitas vezes do corredor para o centro para poder ser essa, e para mim seria se calhar a introdução mais, a diferença mais lógica que poderia colocar os extremos a poderem vir por dentro, porque tem extremos com essa capacidade, mas nunca Farioli experimentou, por exemplo, um Mora nessa posição, nessa perspectiva de poder ser um elemento que parte de, que partindo na estrutura do sistema tático de fora, seja um elemento a vir para dentro. O próprio PP é um jogador confortável. O William, por exemplo, já é um jogador que gosta de jogar em pé contrário e que vem para dentro, mas que cujas características beneficiam a partir de fora. O PP e o Mora são jogadores, por exemplo, que poderiam jogar mais por dentro e nunca, nunca Farioli testou essa vertente.
1: Portanto, há aqui nuances ainda em quantidade suficiente para mudar alguma coisa.
2: Há espaço para isso, mesmo dentro das características dos jogadores do plantel que tem. Agora, não sei até que ponto é que Farioli, compreendendo que teve sucesso, apesar de ter decaído, é verdade, mas isso também se prende com aquilo que é o vigor físico, parece-me, e é a partir do momento em que ele começa a conseguir rodar mais equipa, que volta a ter mais margem nos jogos, não sei até que ponto é que ele não se fia mais na forma como gera o plantel do que a introduzir ideias novas, mas seria interessante, obviamente, ver o crescimento que este treinador podia ter e também trazer para o seu plantel.
1: Cá estaremos para o ano. António Tadeia, Matilde Fidalgo, muito obrigado. Na semana que vem, por ser feriado, não haverá túnel de acesso. Estaremos de regresso daqui por 15 dias para o último túnel desta temporada. Boas semanas!
3: Então, até daqui a 15 dias. 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

0: 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Vinte e uma horas, 20 nos Açores.
1: Já saiu em liberdade uma das 5 pessoas detidas pela Polícia Judiciária durante a operação emergente relacionada com o poder autárquico socialista. No Médio Oriente, esta quinta-feira, Benjamin Netanyahu ordenou ao Exército que expanda o controle da faixa de Gaza para 70% do território. No futebol, Casa Pia Iturriense, vencedor da Taça de Portugal, já estão a decidir em campo quem passa à primeira divisão.
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1: Foi libertada uma das pessoas detidas durante a investigação desta quinta-feira no âmbito da Operação Emergente. Filipa Laborinho, antiga vereadora socialista de Oeiras, detida por posse de arma, acabou por sair em liberdade, refere Ricardo Serrano Vieira, advogado de defesa, em declarações à RTP.
2: O tribunal entendeu, neste caso do Ministério Público, que não era motivo para levá-la para um juiz para interrogatório judicial.
3: Foi detida em flagrante delito?
2: Não posso responder a isso.
4: Em relação à sua constituição, que representa, estamos a falar.

0: não estamos a falar da outra arguida mulher deste processo, que é a mulher do, até aqui,
1: não,
0: assessor do José Luís.
1: Não estamos a falar da outra mulher, não estamos a falar da outra mulher, que era assessora.
0: Ah, a sua constituinte é empresária?
1: Não posso responder a isso, tá?
2: Não pode ser profissão?
1: Não posso, não posso.
3: Numa reação muito breve, também o Primeiro-Ministro já falou sobre a operação emergente, apontando para o funcionamento das instituições.
4: Não tenho nada a dizer agora, está bem?
5: Não quero comentar estas buscas no PS?
4: Não.
5: Acha que é um momento grave para o país este?
4: Acho que as instituições estão a funcionar e é assim que tem de ser, está bem?
3: O único comentário do Primeiro-Ministro à chegada a Leiria esta tarde. Mais de 10 horas depois de se conhecer a operação emergente da Polícia Judiciária que visa autarquias do PS e também houve buscas na sede nacional do partido. Temos agora em direto a editora de política da Antena 1, Natália Carvalho. Natália, passadas estas horas, como se pode resumir o impacto político deste caso?
6: Para José Luís Carneiro é um problema sério, porque é um problema que não criou, mas que lhe veio bater à porta, e precisamente no momento em que o Partido Socialista ainda está à procura de se posicionar, de construir uma narrativa de renovação, de ter um partido como, e isto, de ter um partido como cenário de uma operação anticorrupção, é o pior timing que se possa imaginar. Mas depois há outra questão, que é, não basta dizer, como José Luís Carneiro fez hoje, que o partido não é visado. E se isso é verdade, do ponto de vista jurídico, não é o que as pessoas ficam a ver nas imagens. E as imagens de hoje são muito más para o Partido Socialista. Carneiro, José Luís Carneiro disse o que tinha a dizer, mas não basta, porque há uma outra pergunta. É que em janeiro de 2022, a revista Sábado publicou uma reportagem em que expunha exatamente estas ligações. Estava tudo lá. E o assessor continuou a ser assessor e até se tornou assessor de José Luís Carneiro. Portanto, não é um problema de não saber, provavelmente será um problema de não se querer saber. Portanto, José Luís Carneiro, e é esse o desafio que se pode apontar a Carneiro, é de que forma é que vai conseguir deslocar-se politicamente deste problema. Para além de que, também não vale a pena só apontar o dedo ao PS, temos o caso Tutti Frutti, é um caso que durou 10 anos a investigar e que continua a ser investigado, que envolve PS e PSD, foi descrito pela Polícia Judiciária como um pacto de regime no poder autárquico em Lisboa. E se nos lembrarmos, foi precisamente há 2 dias que Carlos Moedas nomeou para a EGEAC um ex-autarca de PSD, de uma junta de freguesia, acusado de 27 crimes nesse processo. Uhum. É um problema de uma cultura e, portanto, isto vai ter consequências ainda que não são imagináveis.
3: E que se vão arrastar um bocadinho no tempo também, não é?
6: Sim, é verdade.
3: Natália Carvalho, editora de política da Antena 1, obrigada por este resumo do impacto político deste caso, desta operação emergente, em causa um alegado esquema de favorecimento associado ao poder autárquico socialista, com Duarte Moral no epicentro. Alexandra Sofia Costa.
7: Duarte Moral, antigo assessor de António Costa e também assessor do atual líder do PS, José Luís Carneiro, na gestão da comunicação do partido, é um dos detidos, o único dos 5, cuja identidade é conhecida até ao momento. Nesta mega operação foram feitas também buscas na sede do PS em Lisboa, no Rato. A Polícia Judiciária confirma em comunicado que até ao momento foram detidas 4 pessoas fora de flagrante delito, 1 em flagrante delito por posse ilegal de arma e foram também constituídos 37 arguídos. O Departamento de Investigação e Ação Penal de Lisboa, também envolvido nesta operação, em comunicado, fala num valor global que ascende a quase 2 milhões de euros, bem como a emissão de faturas para recebimento indevido por 2 suspeitos de quantias de partido político. Em causa estão eventuais práticas de crime de prevaricação, participação económica em negócio, peculato, abuso de poderes, burla qualificada, falsificação de documentos e fraude fiscal qualificada. Foram feitas buscas nas zonas de Lisboa, Mafra, Oeiras e Coimbra. Mas este caso envolve, sobretudo, a Junta de Freguesia de Santa Maria Maior, quando era liderada pelo socialista Miguel Coelho. As investigações seguem o rastro da contratação de militantes entre 2016 e 2022.
3: E já aqui dissemos, entre os 5 detidos hoje, um deles é assessor de José Luís Carneiro, o líder do PS, promete toda a colaboração possível com as investigações e, entretanto, uma detida também já foi libertada. Benjamin Netanyahu ordenou ao exército que expanda o controle da faixa de Gaza para 70% do território. Foi durante uma conferência de imprensa num colonato ilegal na Cisjordânia ocupada. O primeiro-ministro de Israel garante que as tropas de Tel Aviv não vão parar.
2: Atualmente estamos a pressionar o Hamas. Controlamos agora 60% do território da faixa de Gaza. Vocês sabem isso. Estávamos nos 50%, passamos para os 60%. A minha diretriz é avançar para. Vamos passo a passo. Primeiro 70%. Vamos começar por aí. Estamos a pressioná-los por todos os lados. Lidaremos com os restantes.
3: Com a população palestiniana confinada a um cada vez mais pequeno pedaço de território, Netanyahu assume o objetivo de controlar 70% da faixa de Gaza. Sobre a operação militar israelita no Líbano, o primeiro-ministro libanês Nawaf Salam diz que nada justifica os bombardeamentos israelitas, fala num castigo coletivo que condenado por todas as normas e leis internacionais. Nas redes sociais, o primeiro-ministro libanês lembra os ataques contínuos a locais históricos, como Nabat e Tiro, e as constantes ameaças à população. Esta semana, Israel anunciou a expansão das operações militares no sul do Líbano contra o Hezbollah. Ontem declarou uma zona de cerca de 40 quilómetros no sul daquele país como zona de combate. O Prémio para a Liberdade de Imprensa vai este ano homenagear os fotojornalistas e repórteres de imagem em Gaza. A Associação Mundial de Editores de Notícias revela que na próxima segunda-feira a caneta de ouro vai ser entregue aos fotojornalistas e repórteres de imagem das três principais agências de notícias internacionais, France Press, Reuters e Associated Press. A associação lembra os riscos enormes que os jornalistas enfrentam no conflito e recorda que também eles são vítimas da guerra na faixa de Gaza. O subsecretário-geral da ONU defende que os antigos conquistadores devem pedir perdão aos povos colonizados. Numa iniciativa em Cabo Verde, Miguel Ángel Moratinos defendeu que só um pedido de desculpas pode garantir um futuro sem amargura.
8: E que ha llegado el momento en que ese pasado colonial...
2: Chegou a hora desse passado colonial, esse passado sombrio de um mundo que escravizou, que saqueou, que conquistou, que colonizou, pedir perdão, pedir desculpa pelo seu comportamento e iniciar um novo capítulo. Não é difícil pedir perdão.
8: Comportamento e empezar uma nova etapa. Não é difícil pedir perdão.
2: O continente africano precisa que a Europa e o mundo ocidental reconheçam o que fizeram no passado. E a partir daí, se não fizemos, eles dirão, sim, vamos estabelecer uma nova parceria, vamos fazer uma nova relação, mas vai permanecer sempre essa amargura, essa frustração.
3: Miguel Ángel Moratinos, subsecretário-geral da ONU, em declarações à agência Lusa durante o encontro internacional sobre a criolidade atlântica na cidade da Praia. Vamos agora até Rio Maior. Casa Pia e Torriense disputam a última vaga na Primeira Liga de Futebol de 2026-27. O jogo está agora no intervalo. O João Santos Correia agora connosco em direto. O jogo no intervalo e o Casa Pia a vencer.
9: Graças ao golo de Larrazabal aos 37 minutos, isto já depois de livramento ter acertado na barra do Torriense, Casa Pia a segunda a conseguir concretizar e a chegar-se à frente do marcador e também da eliminatória. Estamos já no princípio da segunda parte, com o resultado então em Torriense 0, Casa Pia 1.
3: João Santos Correia em direto de Rio Maior, onde vai continuar a acompanhar esta partida.
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Conosco os vulcânicos também fazem a festa. Fique bem, tudo de excelente para si.

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Mário Raposo e Carmen Raposo, Nosso Canto. Uma das faixas do duplo álbum O Anticiclone 2025. Carmen Raposo, filha de Aníbal Raposo, neste dia dos 85 anos da RTP Antena 1 Açores, gratos ao passado, presente e futuro.

Já a seguir vamos escutar Que Podem as Palavras com Rita Costa Medeiros, a força das palavras com o seu poder transformador, criador, resiliente também. E já agora fomos até à inteligência artificial ver o que é que escreveria para alguém que faz 85 anos. E então é assim, com algumas alterações, pouquinhas, confessamos, hoje celebramos não apenas os seus 85 anos, mas uma vida repleta de histórias, conquistas e momentos que tocaram todos ao seu redor. A sua sabedoria, a sua força e o seu carinho são verdadeiros exemplos para todos nós. Cada ano vivido é um testemunho de coragem e beleza da sua caminhada. Que este novo capítulo continue a ser iluminado por saúde, serenidade e muito amor, que nunca faltem motivos para sorrir e pessoas para partilhar os seus dias. Da inteligência artificial para a RTP, Antena 1 Açores, para todos nós, afinal.

Os seus tons, tipos, formas e sentidos que podem as palavras aqui como ferramenta de liberdade e identidade, de confronto e afirmação. Volta e meia vamos parando nesta porta ao lado. Música dos Açores, até si.

hora certa, notícias, depois fica muito bem com César Pinheiro. 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

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Um abraço do Jorge Silva Medeiros, do Paulo Matias e da Graça Muniz. Obrigada por estar connosco. É um grande gosto estar consigo sempre.

0: Previsão do tempo para amanhã, sexta-feira, 29 de maio, para as ilhas do Grupo Ocidental, períodos de céu muito nublado com abertas, tornando-se encoberto para o fim do dia, aguaceiros na madrugada e períodos de chuva fraca a partir da noite. No Grupo Central, céu geralmente muito nublado, períodos de chuva mais frequentes na madrugada e manhã, condições favoráveis à formação de neblinas ou nevoeiro, rajadas até 50 km por hora. No Grupo Oriental, períodos de céu muito nublado com boas abertas, aumentando de nebulosidade para o fim do dia. As temperaturas vão oscilar entre os 16 e os 21 graus, mínima e máxima previstas para Santa Cruz das Flores. Fique muito bem!
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3: José Luís Carneiro garante que o PS não está a ser visado na operação emergente da PJ. Um colaborador do líder socialista, Duarte Moral, foi detido. E das 5 pessoas inicialmente detidas, uma já foi libertada. Trata-se de Filipa Laborinho, antiga vereadora socialista de Oeiras. No Médio Oriente, esta quinta-feira, Benjamin Netanyahu ordenou ao exército israelita que expanda o controle da faixa de Gaza para 70% do território.
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3: Foi libertada uma das pessoas detidas durante a investigação desta quinta-feira no âmbito da operação emergente, Filipa Laborinho, antiga vereadora socialista de Oeiras, detida por posse de arma. Acabou por sair em liberdade, refere Ricardo Serrano Vieira, advogado de defesa, em declarações à RTP.
4: O tribunal entendeu, neste caso do Ministério Público, não era motivo para levá-la para um juiz para interrogatório judicial.
5: E tem flagrante delito?
4: Não posso responder a isso.
6: Em relação à sua constituinte que representa, estamos a falar, não estamos a falar da outra arguída mulher deste processo, que é mulher do, até aqui,
4: não,
6: assessor do José Luís.
4: Da outra mulher, não estamos a falar da outra mulher, que era assessora.
6: A sua constituinte é empresária?
4: Não posso responder a isso, tá?
5: Não pode ser previsão?
4: Não posso.
3: E há pouco, à chegada ao Centro de Negócios de Ancião, o Primeiro-Ministro já fez declarações um pouco mais longas sobre este caso. Diz Luís Montenegro que as instituições estão a fazer o trabalho que lhes compete e há que aguardar.
7: Temos que aguardar o trabalho das instituições de investigação e, naturalmente, ter um país e uma democracia cada vez mais transparentes e imunes à prevaricação e à irregularidade.
3: Luís Montenegro, há pouco, em declarações aos jornalistas, em Ancião, numa iniciativa com militantes do PSD. A editora de política da Antena 1, Natália Carvalho, considera que o líder socialista não pode varrer o caso para debaixo do tapete, recusa a ideia socialista de que o partido se pode afastar das suspeitas.
8: A pergunta que José Luís Carneiro vai ter de responder não é jurídica, é política, é quando soube, o que sabia e se não sabia porquê. E porquê que os mecanismos de controle interno que possam existir no PS para evitar que atividades deste tipo aconteçam, não ocorreram. Porquê que Carneiro não pode fingir que isto é um problema externo que passou pelo partido por acidente? É o seu assessor de comunicação que está detido. Trabalhava no mesmo piso que ele e a Polícia Judiciária esteve no partido a levar documentação financeira. E há aqui uma coisa que me parece importante dizer. Isto não é uma surpresa que caiu do céu. Em janeiro de 2022, a revista Sábado publicou uma grande reportagem que desvendava exatamente estas ligações.
3: O tema foi notícia, como ouvimos, em 2022, numa investigação da revista Sábado. A editora de política da Rádio Pública diz que há ainda mais motivos para não se poder desligar o PS das buscas desta quinta-feira, porque elas também passaram pela sede nacional do PS.
8: Uma investigação que claramente foi construída durante muito tempo e que, de repente, chegou a um sítio extremamente simbólico, a sede do partido, no Largo do Rato. Portanto, essa imagem fica colada ao PS. O PS disse hoje que o partido não é visado. Se é verdade, do ponto de vista jurídico, há que fazer uma distinção. É que, politicamente, o PS está tolhido por estas imagens que ficaram do dia de hoje. Não é por serem apenas por porem em causa uma ou outra pessoa. É uma lógica, é uma forma de estar no poder autárquico que se foi instalando e que ninguém dentro do partido poderá provavelmente ter querido ver. Lembro outra coisa, é que não é uma doença exclusiva do Partido Socialista. Lembro o caso Tutti Frutti.
3: Natália Carvalho, editora de Política da Antena 1. A operação emergente teve inicialmente 5 detidos, 4 dos quais na sequência de um mandado de detenção, e uma pessoa foi detida em flagrante delito por posse ilegal de arma. Falamos de Filipa Laborinho, a ex-vereadora socialista de Oeiras, que acabou por sair em liberdade ao final da tarde. Nesta operação, a Junta de Freguesia de Santa Maria Maior, em Lisboa, durante a liderança socialista de Miguel Coelho, é a peça central em causa, um alegado esquema de favorecimento associado ao poder autárquico socialista, com Duarte Moral no epicentro. Ele é um antigo jornalista e foi assessor de António Costa, agora exercia essas funções ao lado de José Luís Carneiro. Já há candidatos para uma futura vacina contra o ébola, um surto que está a afetar nesta altura países da África Central, mas a OMS alerta que os tratamentos e vacinas experimentais devem utilizar-se apenas em ensaios clínicos. Ainda não há vacinas ou terapias para a doença provocada pelo vírus Bundibugyo, mas os especialistas convocados pela Organização Mundial de Saúde já identificaram vários candidatos que são adequados para os testes prioritários nos primeiros ensaios clínicos. O subsecretário-geral da ONU defende que os antigos conquistadores devem pedir perdão aos povos colonizados. Numa iniciativa em Cabo Verde, Miguel Ángel Moratinos defendeu que só um pedido de desculpas pode garantir um futuro sem amargura.
9: E que ha llegado el momento en que ese pasado colonial...
10: Chegou a hora desse passado colonial, esse passado sombrio de um mundo que escravizou, que saqueou, que conquistou, que colonizou, pedir perdão, pedir desculpa pelo seu comportamento e iniciar um novo capítulo. Não é difícil pedir perdão.
9: Comportamento e começar uma nova etapa. Não é difícil pedir perdão.
10: O continente africano precisa que a Europa e o mundo ocidental reconheçam o que fizeram no passado. E a partir daí, se não o fizemos, eles dirão, sim, vamos estabelecer uma nova parceria, vamos fazer uma nova relação, mas vai permanecer sempre essa amargura, essa frustração.
9: Essa frustração.
3: Declarações de Miguel Ángel Moratinos à Agência Lusa durante o encontro internacional sobre a criolidade atlântica na cidade da Praia, em Cabo Verde. Benjamin Netanyahu ordenou ao exército israelita que expanda o controlo da faixa de Gaza para 70% do território durante uma conferência de imprensa num colonato ilegal na Cisjordânia ocupada. O primeiro-ministro de Israel garante que as tropas de Tel Aviv não vão parar.
10: Atualmente estamos a pressionar o Hamas. Controlamos agora 60% do território da faixa de Gaza. Vocês sabem isso. Estávamos nos 50%, passamos para os 60%. A minha diretriz é avançar para... Vamos passo a passo. Primeiro 70%. Vamos começar por aí. Estamos a pressioná-los por todos os lados. Lidaremos com os restantes.
3: Com a população palestiniana confinada a um cada vez mais pequeno pedaço de território, Benjamin Netanyahu assume o objetivo de controlar 70% da faixa de Gaza. No Líbano, o primeiro-ministro diz que nada justifica os bombardeamentos de Israel. Nawaf Salam fala num castigo coletivo condenado por todas as normas e leis internacionais. Nas redes sociais, o primeiro-ministro libanês lembra os ataques contínuos a locais históricos como Nabatieh e Tiro, e as constantes ameaças à população. Esta semana, Israel anunciou a expansão das operações militares no sul do Líbano contra o Hezbollah. Ontem declarou uma zona de cerca de 40 quilómetros no sul daquele país como zona de combate. O Prémio para a Liberdade de Imprensa vai este ano homenagear os fotojornalistas e repórteres de imagem que trabalharam e trabalham em Gaza. A Associação Mundial de Editores de Notícias revela que na próxima segunda-feira a caneta de ouro vai ser entregue aos fotojornalistas e repórteres de imagem das três principais agências de notícias internacionais, a France Press, a Reuters e a Associated Press. A associação lembra os riscos enormes que os jornalistas enfrentam no conflito e recorda que também eles são vítimas da guerra na faixa de Gaza. Agora, o futebol já terminou em Rio Maior, o Casa Pia Torriense, e venceu o Casa Pia, certo, João Santos Correia?
2: Isso mesmo, vitória por 2-0 depois de Larrazabal ter marcado aos 37 minutos. Alfori sentenciou a partida ao minuto 76, fazendo 2-0 para os gansos, tanto no jogo como na eliminatória, o que significa que o Torriense vai jogar competições europeias na próxima temporada enquanto está na segunda liga, ao passo que o Casa Pia permanece no principal escalão do futebol português, vai para a sua quinta temporada consecutiva na primeira liga. A formação de Pinamanique, que desde que subiu, nunca jogou no seu estádio, jogou no Jamor e joga agora em Rio Maior. Fim de jogo então, com o Casa Pia a vencer o Torriense por 2-0 e a conseguir a manutenção no principal escalão do futebol português.
3: A reportagem em direto de João Santos Correia.
2: Foi edição às 10 da noite com Cláudia Almeida. 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
11: Muito boa noite, 21 horas e 9 minutos.
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5: Esta é uma noite onde celebramos 85 anos de vida. Apoio técnico do Jorge Silva Medeiros, eu sou César Pinheiro. Vamos estar juntos até à meia-noite.

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venha festejar connosco este aniversário. São 85 anos de muita rádio. E poderá fazê-lo através do nosso WhatsApp, da RTP Antena Açores, 910-308-168. Deixe lá a sua mensagem. Estarei aqui para a receber. Para já com os Rua 9 e Amor.

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Ser artista não é querer estar na moda, é olhar à roda e ver o mundo inteiro ser verdadeiro. Não é olhar para fora enquanto não se olha para dentro, não ser cinzento, não ser perfeito, bem vestido ou requintado, mas trazer o bem ao peito. É ser inteiro, ser imperfeito, delicado, por vezes desafinado. E daí? Não é o quase estar perfeito que faz a obra ter sentido, é sentir no ventre o filho. É correr contra o destino, onde todos estão sentados. É fazer o pino, ser desalinho, viver o perigo de ser fora do baralho. Ser artista dá muito trabalho. É ser chão, ser emoção, ser coisa nenhuma. O artista quando morre não se esfuma. Torna-se vida na voz de quem fica, que coisa bonita. Na tua voz, Rita, na voz das pessoas, nessa paz que entoas. És manual de emoções, isso é tanto. Não há manual de instruções que explique esse espanto. Ser artista, que coisa bonita. Obrigado, Rita.

É mais perto das 22 horas. À hora certa atualizamos a informação do país e do mundo. 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Se quiser deixar a sua mensagem para fazê-lo através do WhatsApp, neste caso pelo 910-308-168.

relação ao tempo para amanhã, sexta-feira, poderá contar com períodos de céu muito nublado com aberturas abertas e períodos de chuva mais frequentes para os grupos ocidental e central.

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1: Horas 22 nos Açores.
2: Ainda a operação emergente. O primeiro-ministro diz que as instituições estão a funcionar. Um dos quatro detidos no âmbito desta operação da PJ é o assessor do líder do PS e também a mulher dele. Nesta operação policial, a Junta de Freguesia de Santa Maria Maior, em Lisboa, durante a liderança socialista de Miguel Coelho, é a peça central da investigação. No futebol, o Casa Pia assegurou esta noite a permanência na Primeira Liga ao vencer o Torriense por 2-0.
1: Edição a esta hora com Cláudia Almeida.
2: Operação emergente da Polícia Judiciária a envolver socialistas de freguesias em Lisboa e Mafra, para além do atual assessor do líder do PS. Duarte Moral continua detido, bem como a mulher, Ruth Reimão, para além de mais outros dois detidos no âmbito desta investigação. À chegada ao Centro de Negócios de Ancião esta noite, o primeiro-ministro já se alongou mais sobre o caso, diz que as instituições estão a fazer o trabalho que lhes compete e que há que aguardar.
3: Temos que aguardar o trabalho das instituições de investigação e, naturalmente, ter um país e uma democracia cada vez mais transparentes e imunes à prevaricação e à irregularidade.
2: Luís Montenegro à entrada para uma iniciativa com militantes do PSD em Ancião. A editora de política da Antena 1, Natália Carvalho, considera que o líder socialista não pode varrer o caso para debaixo do tapete, recusa a ideia socialista de que o partido se pode afastar das suspeitas.
4: A pergunta que José Luís Carneiro vai ter de responder não é jurídica, é política, é quando soube, o que sabia e se não sabia porquê. E porquê que os mecanismos de controle interno que possam existir no PS para evitar que atividades deste tipo aconteçam, não ocorreram. Porquê que Carneiro não pode fingir que isto é um problema externo que passou pelo partido por acidente? É o seu assessor de comunicação que está detido. Trabalhava no mesmo piso que ele e a Polícia Judiciária esteve no partido a levar documentação financeira. E há aqui uma coisa que me parece importante dizer. Isto não é uma surpresa que caiu do céu. Em janeiro de 2022, a revista Sábado publicou uma grande reportagem que desvendava exatamente estas ligações.
2: Ora, José Luís Carneiro já garantiu toda a colaboração para se fazer justiça e o tema, como ouvimos, foi notícia em 2022. Natália Carvalho, editora de política da Rádio Pública, diz que há ainda mais motivos para não se poder desligar o PS das buscas desta quinta-feira, porque elas também passaram pela sede nacional do partido.
4: Uma investigação que claramente foi construída durante muito tempo e que, de repente, chegou a um sítio extremamente simbólico. A sede do partido, no Largo do Rato. Portanto, essa imagem fica colada ao PS. O PS disse hoje que o partido não é visado. Se é verdade, do ponto de vista jurídico, há que fazer uma distinção. É que, politicamente, o PS está tolhido por estas imagens que ficaram do dia de hoje. Não é por serem apenas por porem em causa uma ou outra pessoa. É uma lógica, é uma forma de estar no poder autárquico que se foi instalando e que ninguém dentro do partido poderá provavelmente ter querido ver. Lembro outra coisa, é que não é uma doença exclusiva do Partido Socialista. Lembro o caso Tutti Frutti.
2: E agora a operação emergente a envolver o Partido Socialista. O especialista em Ciências da Comunicação, Luís António Santos, refere que agora é tempo de gestão de crise no Partido Socialista e explica o que os manuais dizem que José Luís Carneiro, o líder do partido, deve fazer.
5: Dizem sempre, todos à cabeça, que o mais importante é não fugir. Não fugir aos jornalistas, não fugir à dificuldade de algumas questões e mostrar presença logo de imediato. E fico com a sensação que, desse ponto de vista, a reação do Partido Socialista, quer aquela reação inicial no primeiro comunicado, quer depois as declarações aos jornalistas do líder do Partido Socialista, vão nesse sentido, que naturalmente tem que dizer e que também se diz normalmente nestas circunstâncias, é que há total disponibilidade para colaborar com as autoridades. E eu acho que, desse ponto de vista, as primeiras reações, as primeiras mensagens são cumprindo as regras, como se costuma dizer, não é?
2: Luís António Santos, diretor adjunto do Centro de Estudos de Comunicação e Sociedade da Universidade do Minho, diz também que a reputação do líder do PS fica em causa, especialmente porque José Luís Carneiro tinha até aqui um perfil discreto e longe de polémicas.
5: Nos cartazes que estão neste momento pelo país, José Luís Carneiro se apresenta com a frase alternativa confiança. Uma situação destas traz dano a essa postura e, aliás, traz dano à postura que o próprio José Luís Carneiro quis ter na política desde que assumiu a liderança do Partido Socialista. Isso parece-me inquestionável. Portanto, há aqui a construção de um perfil político que é afastado deste tipo de situações. Quando acontece uma situação destas, um caso destes, é óbvio que isso vai trazer dano à imagem do José Luís Carneiro. Eu não estou a dizer que é dano definitivo.
2: Luís António Santos, especialista em Ciências da Comunicação, que a Antena 1 escutou esta noite. 2-0 venceu o Casa Pia no jogo com o Torriense e mantém-se na primeira Liga de Futebol Masculino. João Santos Correia.
6: Vitória por 2-0, depois de Larrazabal ter marcado aos 37 minutos. Ofori sentenciou a partida ao minuto 76, fazendo 2-0 para os gansos, tanto no jogo como na eliminatória, o que significa que o Torriense vai jogar competições europeias na próxima temporada, enquanto está na segunda liga, ao passo que o Casa Pia permanece no principal escalão do futebol português, vai para a sua quinta temporada consecutiva na primeira liga. A formação de Pinamanique, que desde que subiu nunca jogou no seu estádio, jogou no Jamor e joga agora em Rio Maior. Fim do jogo então, com o Casa Pia a vencer o Torriense por 2-0 e a conseguir a manutenção no principal escalão do futebol português.
2: João Santos Correia, o repórter que seguiu o jogo no estádio de Rio Maior esta noite. Chama-se Power to the People, traduzimos por Poder ao Povo. É um festival de protesto lançado pelo músico norte-americano Bruce Springsteen contra as políticas da administração Trump. O músico fez o anúncio durante um concerto em Washington, onde voltou a fazer duras críticas ao presidente dos Estados Unidos, Luís Peixoto.
7: Perante milhares de pessoas na capital dos Estados Unidos, Bruce Springsteen anuncia:
8: Tom Morello and I will be back again here in DC on October 3rd.
7: Power to the People vai ser um festival de resistência, de protesto contra as políticas de Trump. Vai reunir artistas como Juan Baez, Tom Morello, Foo Fighters, Dave Matthews e o próprio Springsteen. A lenda do rock and roll norte-americano voltou a preferir o discurso This is happening now. Isto está a acontecer agora.
8: This White House is destroying the American idea.
7: Springsteen acusa a Casa Branca de estar a destruir o ideal americano e a reputação dos Estados Unidos por todo o mundo.
8: There are immigrants being held.
7: Os imigrantes em centros de detenção também são lembrados. Bruce Springsteen volta a dizer que as táticas da Gestapo de Donald Trump não vão ser toleradas e pede que os norte-americanos se levantem. Só o povo norte-americano pode travar a tragédia, lembra Bruce Springsteen, uma lenda para lá dos palcos.
2: E o festival Power to the People vai acontecer a 3 de outubro em Colômbia, Maryland, e uma parte das receitas vai para organizações que promovem o acesso à democracia. Hoje, o subsecretário-geral da ONU defendeu que os antigos conquistadores devem pedir perdão aos povos colonizados, considera Miguel Ángel Moratinos, que é a única forma de garantir um futuro sem amargura.
9: E que ha llegado el momento en que ese pasado colonial...
7: Chegou a hora desse passado colonial, esse passado sombrio de um mundo que escravizou, que saqueou, que conquistou, que colonizou, pedir perdão, pedir desculpa pelo seu comportamento e iniciar um novo capítulo. Não é difícil pedir perdão.
9: Comportamento e começar uma nova etapa. Não é difícil pedir perdão.
7: O continente africano precisa que a Europa e o mundo ocidental reconheçam o que fizeram no passado. E a partir daí, se não fizemos, eles dirão: sim, vamos estabelecer uma nova parceria, vamos fazer uma nova relação, mas vai permanecer sempre essa amargura, essa frustração.
9: Essa frustração.
2: Moratinos, em declarações à agência Lusa durante o encontro internacional sobre a criolidade atlântica na cidade da Praia.
1: Foi edição às 11 da noite com Cláudia Almeida. 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
10: Boa noite, 22 horas e 9 minutos.
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10: No dia em que prefazemos 85 anos de idade, a RTP Antena 1 Açores espera contar consigo por muitos mais anos, para já com Lena.

0: 22 horas e 20 minutos. 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
1: Em que processo da tua vida é que tu estás neste momento? Já partilhaste algumas das questões que são mais difíceis, que têm a ver exatamente com cortar com algumas pessoas que fizeram parte do teu passado.
2: Sim.
1: Mas atualmente, como é que tu, por exemplo, ocupas os teus dias? O que é que o António faz no dia a dia?
2: De Caritas nós temos ocupações. A gente tem segunda e quarta trabalho com a Sra. Carla.
1: E o que é que a senhora Carla te dá para tu fazeres?
2: Arts and crafts.
1: And you like it?
2: Yes.
1: Podes dizer que não lhe conto.
2: Não.
1: Que é que ela...
2: para nós ficar ocupados.
1: Sim.
2: Da parte da manhã. E para nós fazer coisas para... é tipo pouco tempo na Caritas. Mas é tipo um baile de carnaval.
1: Sim, e então? E como é que foi esse baile?
2: Foi diferente, quer dizer, eu não estava de consumos de droga e álcool. Até fui falar para a Câmara e tive de dar TP Saúde de notícias. Alguns familiares meus vi aqui e minhas famílias já cá em Jesus sabem tendo Caritas, que eles já visitaram-me.
1: Sim.
2: E a minha mãe está contente de ter sido droga e álcool.
1: O facto de tu estás a fazer este processo, este caminho por ti. Está-te a reaproximar das pessoas que tu amas.
2: É, isso é verdade, muito verdade.
1: Portanto, o que é muito, muito importante também.
2: É, muito
1: importante. O baile do carnaval, foi dançaste muito?
2: Eu danci um bocadinho.
1: Como é que foi? Gostaste, divertiste?
2: Diverti-me, sim. E depois uma pessoa vá para uma coisa destas, assim, um bom baile de carnaval, sem drogas e álcool, tu vês, não é preciso drogas e álcool para divertir-se.
1: Aí está. Não é necessário. Álcool e drogas para nós nos divertirmos imenso. E por isso mesmo estava eu a perguntar e a insistir com esta tua primeira experiência num baile de carnaval. Portanto, divertiste muito.
2: Sim, e foi completamente diferente para mim. Eu tenho direito de esperar tempo, nem 3 meses até lá.
1: Mas estás a gostar?
2: Algumas coisas sim, e algumas coisas não.
1: Pronto, quais são as... Vamos às coisas...
2: Há regras eu não concordo.
1: Dependente,
2: um alcoólico nunca gosta de ter regras.
1: Portanto, assim, neste caso estás a aprender a lidar com regras também. Faz parte deste percurso.
2: Caritas está cheio de regras.
1: Quais são as regras que te causam assim mais?
2: Não podes assumir droga.
1: Okay.
2: Tens que ter uma certa hora da cama. Tipo à noite.
1: Sim.
2: Um teletecro de uma da manhã, por cima fumar um cigarro, eu não posso.
1: Ok.
2: Esse é fumador. Esse é fumador já sinto os meses de 13, 14 anos.
1: Uhum.
2: Tenho que esperar até 6 da manhã para fumar um cigarro. Eu não gosto de estar na terra, mas tenho que ir, porque a minha ditadura pensa que é bom para mim, para ter ocupado e para.
1: Sim.
2: Que momento, eu era uma pessoa muito magrinha antigamente, quando eu fazia drogas.
1: Sim.
2: Agora eu ganhei peso bastante. Faz o álcool e a micação, e toma. Sim. E isso é bom para mim, para ter. Para...
1: É ótimo, e o contato com a natureza é muito bom.
2: Oh. Não é uma tens que vá à terra.
1: Eu quando era pequenina ia para a terra com o meu pai, quando viemos viver para os Açores, e na altura também não gostava nada. E também não gostava nada de ir para a cama cedo, como o meu filho também não gosta nada quando eu digo que ele tem que ir para a cama cedo. E eu insisto muito com ele, para as horas. Porque não estou aqui a fazer nenhuma palestra de forma nenhuma, António. É só para dizer que muitas vezes... Tough love. Have you heard of tough love?
2: Yes, my mom.
1: As mães, os pais, as pessoas que nos amam e preocupam connosco têm isso.
2: O meu pai nunca deu-me tough love, mas minha mãe... Mãe, estou vendo na rua, preciso de jeito para comer. Não preciso de jeito para comer, preciso de jeito para droga e beber. Mas eu digo à minha mãe de tudo a verdade. Eu não minto a minha mãe para nada.
1: Fazes bem. E é assim, tens que fazer esse trabalho também contigo. You have
2: yes.
1: to be honest with yourself.
2: Yes.
1: With yourself. Duas coisas que tu não gostas. De ir para a cama cedo e ir...
2: Não, para a cama cedo eu gosto.
1: Isso gostas. Isso é ótimo, dá para descansar. Não gostas de cavar a terra,
2: não
1: é?
2: Não gosto de cavar a terra.
1: Pronto.
2: E amanhã tenho que lavar a terra, pensando nisso.
1: Mas o que é que tu vais fazer? Plantar alguma coisa?
2: Eu estou plantando batata.
1: Ah, mas isso é ótimo.
2: Oh.
1: E depois, ok, essa fase de plantar, de semear batatas, não é?
2: Yeah.
1: Semear batatas não... eu lembro-me quando ia para a terra ajudar o meu pai, na altura também não achava muito a piada, mas depois as batatinhas em cima da mesa têm uma frescura e um sabor completamente diferente.
2: Mas é nisso, é o que é aquelas batatas, é fé para caritas ou fé para vender, eu não sei.
1: Eu acho que o importante aqui é manter-vos ocupados, não é?
2: Yeah. Para ter o cérebro ocupado.
1: Ocupados a fazerem coisas úteis.
2: Sim.
1: Tu gostas de batatas?
2: Gosto de batata, só não gosto de plantar.
1: Disseste-me que depois existem aqui coisas que há coisas que tu gostas. Portanto, o que é que tu gostas? Quais são os pontos positivos deste teu contacto agora na Caritas?
2: Então, pessoas estão lutando para a vida igual a eu.
1: Ok.
2: Está mais força para lutar. Eu já substituí as drogas e o álcool com o café.
1: Pronto, mas o café pode ser o quê? Um, dois por dia?
2: Depende de quanto ele tem. Ontem, por acaso, bebi uns cafés a mais e não dormi quase nada.
1: Pois, já viste o que acontece quando abusas do café? Depois não dormes.
2: Sim, a gente...
1: Eu também gosto muito de café, atenção, gosto muito de café.
2: Um tóxico dependente ou um alcoólico vai sempre tentar arranjar um substituto para as drogas e o álcool.
1: Ok.
2: Quando eu estava na droga e o álcool, eu não queria comprar um maço de tabaco. Agora de ter por parte, não ter tabaco.
1: Portanto, é substituir uma coisa pela outra.
2: É sempre. Um tóxico dependente ou um alcoólico faz isso.
1: Já me disseste que aqui a Carla mantém-te ocupado a fazer coisas, sim, bonitas. E o que é que tu fazes? Pinturas?
2: Pinturas, a gente cola coisas, a gente está a tirar coisas de café.
1: Com as cápsulas de café?
2: Cápsulas de café. Para fazer uma cola-se a parte de baixo, para fazer para pôr de terra lá dentro e para esquecer plantas.
1: Ok. Vasinhas.
3: Vasos. Também agora estamos na parte de proteção das nossas futuras lembranças para a festa do Espírito Santo da Caritas, que eu acho que é dos momentos que eles mais gostam e das atividades que eles mais participam. E nós já estamos a pensar nisso, e porque nós temos a parte ocupacional, está praticamente dividida em duas partes. É a parte daqueles que nós fazemos as decorações e pequenas lembranças institucionais, para quem nos pede, que são para aqueles utentes que têm mais dificuldade, porque eu tenho muitos utentes com
1: problemas de mobilidade,
3: mobilidade e fraca motricidade fina.
1: Okay.
3: E depois temos, paralelamente, um projeto que é o CRIARTE, que muitos deles também colaboram, que é um projeto de criação de peças através de paletes, carretéis, onde nós damos uma nova vida àquilo e também fazemos algumas peças. E então aí entra o processo de lixar, pintar, dar verniz, construir.
1: Também fazes isso?
2: Não. São várias ocupações de Caritas.
1: Okay.
2: Eu tenho a Joana Carla e o José da Terra.
1: Que é que tu não gostas, não?
2: Não, não gosto.
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0: João Muniz e Manel de Island Man, num dia em que celebramos 85 anos de vida.
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0: Eric Clapton, os Nirvana e ainda David Bowie nesta hora aqui na RTP Antena 1 Açores, num dia em que celebramos 85 anos.
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1: À hora certa, fica atento à informação do país e do mundo. Para já, recordamos Jorge Palma, Bairro do Amor, para rodar nesta noite de quinta-feira.

E em relação ao tempo para amanhã, sexta-feira, poderá contar com períodos de céu muito nublado, com nuvens abertas, e períodos de chuva mais frequentes para os grupos ocidental e central. Atualizamos já a seguir toda a informação do país e do mundo. Fique ligado e um bom resto de quinta-feira.

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1: Esta noite, Luís Montenegro garante que não está disponível para jogos políticos florais. Foi num discurso em Ancião, enquanto recandidato a presidente do PSD. Chama-se Power to the People, Poder ao Povo, um festival de protesto que o músico norte-americano Bruce Springsteen lançou contra as políticas da administração Trump. Os Estados Unidos vão passar a considerar as duas maiores facções criminosas brasileiras como organizações terroristas globais.
0: Jornal da Meia-Noite com Cláudia Almeida.
1: O primeiro-ministro garante que não está disponível para jogos políticos florais. Falava enquanto recandidato à presidência do PSD num discurso para as diretas do próximo sábado. Disse que prefere a ação do que perdas de tempo.
2: Eu tenho que dizer em um balanço final que me apresento a votos no PSD, ainda mais motivado, acreditem. Eu estou mais motivado hoje do que estava há 4 anos atrás, não tenham dúvidas disso. Eu estou ainda mais convicto e firme. Eu estou inconformado, porque quero mais convosco. Porque eu sei que nós conseguimos mais. Por isso, vocês não podem levar a mal, nem os portugueses que nos seguem em casa, que nós não estejamos muito disponíveis, para não dizer mesmo nada disponíveis, para aqueles jogos políticos florais, para aquelas perdas de tempo, para aquelas conversas que uns têm com uns com os outros e os outros com uns, que são praticamente sempre os mesmos, a dizer as mesmas coisas e o seu contrário, esquecendo-se hoje o que disseram ontem e amanhã o que já disseram hoje. Isso faz parte da democracia? Faz. Mas não faz parte do nosso plano. Não é aí que nós queremos estar. Há outros para estarem aí. Nós não, nós vivemos na ação.
1: Luís Montenegro numa sessão com militantes do PSD no Centro de Negócios de Ancião, no distrito de Leiria. Ainda a operação emergente da PJ a envolver socialistas de freguesias em Lisboa e de Mafra, entre os detidos o atual assessor do líder do PS, Duarte Moral, e a mulher de Ruth Reimão permanecem detidos. O líder do PS já prometeu toda a cooperação com a Justiça.
3: Se houver sido cometidos crimes, todos os seus responsáveis devem naturalmente ser responsabilizados pelos mesmos. Cooperaremos de forma leal com as autoridades judiciárias e tudo farei para que esse apuramento dos factos seja cabal. Esse é o nosso dever. Defender o Estado de Direito Democrático é colocarmos-nos do lado das autoridades para garantir que a legalidade é cumprida em todos os níveis de responsabilidade.
1: Quanto a Luís Montenegro, esta noite à chegada ao Centro de Negócios de Ancião, alongou-se mais sobre este caso para dizer que as instituições estão a fazer o trabalho que lhes compete e há que aguardar pelos resultados. Esta operação emergente implica que agora o líder do PS tem de dar a cara, não fugir a perguntas, é pelo menos o que considera um especialista em ciências da comunicação que a jornalista Camila Vidal escutou esta noite para saber o que deve fazer agora o líder socialista para gerir esta crise da operação emergente.
4: Luís António Santos cita os manuais de gestão de crise.
5: O mais importante é não fugir aos jornalistas, não fugir à dificuldade de algumas questões e mostrar presença logo de imediato.
4: E José Luís Carneiro até passou...

0: ou no primeiro teste?
1: A reação do Partido Socialista, quer aquela reação inicial no primeiro comunicado, quer depois as declarações aos jornalistas do líder do Partido Socialista, vão nesse sentido.
0: O diretor adjunto do Centro de Estudos de Comunicação e Sociedade, da Universidade do Minho, diz que não há como evitar manchar a reputação do líder socialista, que era de alguém afastado de polémicas.
1: Nos cartazes que estão, neste momento, pelo país, José Luís Carneiro se apresenta com a frase alternativa confiança. Uma situação destas traz dano a essa postura e, aliás, traz dano à postura que o próprio José Luís Carneiro quis ter na política desde que assumiu a liderança do Partido Socialista.
0: José Luís Carneiro, mais discreto do que outros líderes partidários, não sai ileso da operação emergente, mas há uma boa notícia para o líder do PS.
1: A atenuante, se quisermos, para o José Luís Carneiro é que não há previsão, digamos, nos tempos mais próximos, de haver um ato eleitoral. E isso pode trazer-lhe algum espaço de manobra.
0: Há tempo para a liderança do PS se livrar do impacto deste caso, mas Luís António Santos sublinha que o mesmo está a acontecer noutros partidos.
1: Nos últimos 12 meses, nós conseguimos identificar episódios, casos, na proximidade ou até mesmo deles próprios, situações de dificuldades com a justiça.
0: E o especialista compara esta operação, que incluiu buscas no Largo do Rato, ao aparato de uma outra mega-operação, na Madeira, em 2024, o caso que fez cair Miguel Albuquerque.
1: Um avião inteiro cheio de inspectores da Polícia Judiciária e até hoje, em concreto, deu em quê? Não sabemos.
0: E por isso critica
1: a tentação das nossas autoridades para performance mediáticas, não é?
2: As sondagens dos últimos dias colocam o PS à frente da AD nas intenções de voto, mas isto foi antes de rebentar a operação emergente. O especialista em comunicação, Luís António Santos, acredita que nas próximas semanas vão conhecer-se sondagens que já mostram o impacto das notícias desta quinta-feira com danos para o Partido Socialista. Ora, PS que insiste, o governo está a falhar na saúde, diz que um dos principais problemas é a ministra Ana Paula Martins ainda não ter percebido as falhas do plano de emergência do governo que já tem 2 anos. Para esta sexta-feira, os socialistas marcaram um debate com o título Plano de Emergência e Transformação da Saúde, 2 anos de anúncios por cumprir. A deputada e ex-ministra socialista Mariana Vieira da Silva acusa ainda o governo de falar em percepções de acordo com as necessidades da governação.
3: A ministra da Saúde não compreende que o seu plano falhou. Ora, quando não se compreende que um plano falhou, não se vão encontrar novas soluções e preocupa-nos muito a situação do SNS em Portugal. A Ministra da Saúde ontem fala de percepção e depois, para mostrar que o SNS está melhor, resolve comparar com o ano 2020, quando as cirurgias foram suspensas por causa da pandemia. E, portanto, falemos dos números oficiais, que são aqueles que estão publicados pelo Ministério da Saúde, pela Entidade Reguladora da Saúde, por todos os estudos académicos, porque se olharmos para os dados oficiais, fica absolutamente indiscutível que a situação está pior. Ou seja, o Governo criou enormes expectativas e não apenas não as cumpriu, como deteriorou os resultados em muitas situações.
2: E Mariana Vieira da Silva também acusa a Ministra da Saúde de ter dificuldade em assumir responsabilidades.
3: Logo na primeira audição que a Ministra da Saúde teve aqui no Parlamento, acusou todas as administrações e hierarquia e direção do Ministério da Saúde de serem os responsáveis pela situação em que o SNS estava. Desde então substituiu a larga maioria dessas administrações e, portanto, sim, julgo que em todos os momentos decisivos a Ministra da Saúde tem tido uma muito baixa capacidade de dar a cara pelo que corre mal, de assumir aquilo que corre mal. E o problema não é em si esse, o problema é quando nós não somos capazes de fazer um bom diagnóstico da situação, também não somos capazes de a melhorar.
2: O PS compromete-se a dialogar com o Governo para encontrar soluções e aponta uma regressão nos cuidados primários e a redução do número de consultas como alguns dos principais problemas na saúde em Portugal. Por isso, para esta sexta-feira, marcou um debate sobre o plano de emergência do Governo, que já tem 2 anos. Chama-se Power to the People, Poder ao Povo. É um festival de protesto que o músico norte-americano Bruce Springsteen lançou contra as políticas da administração Trump. O músico fez o anúncio durante um concerto em Washington, onde voltou a fazer duras críticas ao presidente dos Estados Unidos, Luís Peixoto.
4: Washington! Perante milhares de pessoas na capital dos Estados Unidos, Bruce Springsteen anuncia:
5: Tom Morello and I will be back again.
4: Power to the People vai ser um festival de resistência, de protesto contra as políticas de Trump. Vai reunir artistas como Juan Baez, Tom Morello, Foo Fighters, Dave Matthews e o próprio Springsteen. A lenda do rock and roll norte-americano voltou a preferir o discurso "This is happening now", isto está a acontecer agora. This White House is destroying the American idea. Springsteen acusa a Casa Branca de estar a destruir o ideal americano e a reputação dos Estados Unidos por todo o mundo. There are immigrants being held. Os imigrantes em centros de detenção também são lembrados. Bruce Springsteen volta a dizer que as táticas da Gestapo de Donald Trump não vão ser toleradas e pede que os norte-americanos se levantem. Só o povo norte-americano pode travar a tragédia, lembra Bruce Springsteen, uma lenda para lá dos palcos.
2: O festival Power to the People vai acontecer a 3 de outubro em Colômbia, no estado de Maryland. Nova turbulência nas relações entre Brasília e Washington. Os Estados Unidos vão passar a considerar as duas maiores facções criminosas brasileiras como organizações terroristas globais. Daniel Catalão.
5: O anúncio partiu do secretário de Estado norte-americano Marco Rubio. A partir de 5 de junho, o Comando Vermelho e o PCC, o primeiro comando da capital, entram na lista de organizações terroristas globais. A medida permite a Washington congelar bens, aplicar sanções financeiras internacionais e perseguir as redes de branqueamento destes cartéis à escala planetária. Para o governo de Lula da Silva, é uma pesada derrota diplomática, tudo fez para o evitar. Para Brasília, a rotulagem de terrorismo abre precedentes perigosos para a soberania nacional, como o risco de uma intervenção militar norte-americana em solo brasileiro. Por outro lado, a oposição bolsonarista celebra. Ainda esta semana, Flávio Bolsonaro, pré-candidato a presidente, esteve com Donald Trump na Casa Branca e reforçou este pedido, considerando-o essencial para o combate ao crime organizado no Brasil. A dimensão do problema é sustentada por números oficiais recentes. Estudos do Fórum Brasileiro de Segurança Pública e do Datafolha indicam que mais de 60 milhões de brasileiros vivem atualmente reféns de facções criminosas e milícias. Os cidadãos convivem diariamente com as regras impostas pelo crime nos bairros e favelas. O exemplo mais dramático desta realidade está no Rio de Janeiro. Mais de 4 milhões de pessoas residem em territórios controlados por grupos armados. O assunto interessa também a Portugal, já que o PCC e o Comando Vermelho controlam rotas transatlânticas de droga para a Europa e Portugal é frequentemente a porta de entrada.
2: O correspondente da Antena 1 no Brasil, a oposição bolsonarista já há muito que insistia nesta declaração. Ora, precisamente Igor Zago, conhecido como Hulk e considerado um dos líderes do PCC, foi libertado esta quarta-feira da cadeia de Monsanto, apesar do mandato internacional que justificou a prisão em território português em novembro do ano passado. Um vazio legal impede a extradição para o Brasil, porque ainda decorre no Tribunal da Relação um outro processo em que Igor impugna a nega de concessão de asilo político. Enquanto esse processo decorrer, Igor Zago não pode ser extraditado. 2-0 venceu o Casa Pia no jogo desta noite com o Torriense e mantém-se na Primeira Liga de Futebol Masculino. Álvaro Pacheco, o treinador, está satisfeito.
6: Penso por aquilo que foi a época, penso que é mais que merecido e pela qualidade do jogo. E deixar uma palavra também para o Torriense, porque eu acho que nestes dois jogos os dois mereciam estar na Primeira Liga. Mas fomos nós. Mérito nosso, mérito desta, de toda a estrutura, e deixar aqui uma palavra aos jogadores que sem dúvida foram os campeões. Uma época, não é só os jogadores, a toda o staff trabalha comigo.
2: Já Luís Tralhão, treinador do Torriense, no final do jogo criticou a falta de sensatez no agendamento desta partida.
7: E é esse sentimento de alguma injustiça desportiva, digamos assim, e se não disse, digo agora, quero dar os parabéns ao Casa Pia, porque fez uma eliminatória muito competente. Soube jogar a eliminatória, sim senhor. Não tiro o mérito ao Casa Pia, tem um ótimo treinador, uma pessoa que eu aprendi a admirar porque fui adversário dele no Vizela, uma excelente equipa que ele tinha no Vizela, mas também lhe devo dizer a ele e vou-lhe dizer a seguir, gostava mais do Vizela a jogar do que gosto do Casa Pia. Pronto, é a minha visão de ver o jogo. E como também digo agora, gosto mais do Torriense a jogar do que gosto do Casa Pia.
2: Torriense que vai continuar na 2ª Divisão, ainda que depois de vencer frente ao Sporting a Taça de Portugal de Futebol no domingo, na próxima época torna-se o terceiro clube abaixo da Primeira Liga nas competições europeias. Hoje arranca a 3ª edição do Cascais Ópera, concurso internacional de canto em Cascais e Lisboa, quer afirmar-se como um ponto de encontro global para uma nova geração de cantores líricos. O diretor artístico é Adriano Jordão.
8: Foram ouvidos 998 áreas de ópera. Um júri de seleção de primeira categoria,
9: sim,
8: não é? Eu gabo-lhes a paciência.

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1: Boa noite, 23 horas e 14 minutos.
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1: Seja muito bem-vindo, sou o César Pinheiro. No apoio técnico vai estar o Jorge Silva Medeiros. Para já com os bandidos.

0: Os sons quentes do Brasil com Anitta e a Ente, Sérgio Mendes e os Black Eyed Peas.
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0: Estamos a finalizar esta quinta-feira, dia em que celebramos 85 anos de vida.

E assim estamos a finalizar esta noite de quinta-feira, dia em que celebramos 85 anos de existência. É bom sempre contar consigo e do outro lado. Apoio técnico foi dado pelo Jorge Silva Medeiros. Eu sou César Pinheiro e volto amanhã a partir das 21h.

Benson Boone com Mr. Electric Blue. Em relação ao tempo para amanhã, poderá contar com períodos de céu muito nublado com boas abertas e há previsão de chuva, mas só para os grupos ocidental e central. Já a seguir atualizamos toda a informação do país e do mundo. Fique ligado à Rádio Blue.

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1: Luís Montenegro garante que não está disponível para jogos políticos florais. Esta noite também deixou recados ao PS e ao Chega em Ancião. Qual a gestão política da crise no PS agora com a Operação Emergente? Um especialista vai explicar daqui a pouco. Chama-se Power to the People, Poder ao Povo, o festival de protesto que o músico norte-americano Bruce Springsteen lançou contra as políticas da administração Trump.
0: A Cláudia Almeida na edição a esta hora.
1: Garante Luís Montenegro que não está disponível para jogos políticos florais, disse-o num discurso enquanto recandidato a presidente do PSD para as diretas do próximo sábado.
2: Eu tenho que dizer em um balanço final que me apresento a votos no PSD, ainda mais motivado, acreditem. Eu estou mais motivado hoje do que estava há 4 anos atrás, não tenham dúvidas disso. Por isso, vocês não podem levar a mal, nem os portugueses que nos seguem em casa, que nós não estejamos muito disponíveis, para não dizer mesmo nada disponíveis, para aqueles jogos políticos florais.
1: E ainda os recados à oposição.
2: Devo aqui dizer uma coisa aos partidos da oposição, em particular aos mais representativos. Eles também estão sob avaliação. E não é dizer que está sempre mal, nem é fazerem jogos e acordos entre eles apenas para prejudicar o governo, que vão ser valorizados no futuro pelos portugueses, porque os portugueses são muito inteligentes.
1: Um recado de Montenegro ao PS e ao Chega, em Ancião, para uma plateia de militantes do PSD. Operação emergente da PJ a envolver socialistas de freguesias em Lisboa e de Mafra, entre os detidos o atual assessor do líder do PS, Duarte Moral, e a mulher, Ruth Reimão, permanecem detidos. O líder do PS prometeu toda a cooperação com a Justiça. Dar a cara, não fugir a perguntas, é o que deve agora fazer José Luís Carneiro para melhorar a imagem pública. A jornalista Camila Vidal ouviu esta noite um especialista em ciências da comunicação sobre como se faz a gestão desta crise.
3: Luís António Santos cita os manuais de gestão de crise.
4: O mais importante é não fugir. Não fugir aos jornalistas, não fugir à dificuldade de algumas questões e mostrar presença logo de imediato.
3: E José Luís Carneiro até passou no primeiro teste.
4: A reação do Partido Socialista, quer aquela reação inicial no primeiro comunicado, quer depois as declarações aos jornalistas do líder do Partido Socialista.
3: O diretor adjunto do Centro de Estudos de Comunicação e Sociedade da Universidade do Minho diz que não há como evitar manchar a reputação do líder socialista, que era de alguém afastado de polémicas.
4: Nos cartazes que estão neste momento pelo país, José Luís Carneiro se apresenta com a frase alternativa confiança. Uma situação destas traz dano a essa postura, à postura que o próprio José Luís Carneiro quis ter na política desde que assumiu a liderança do Partido Socialista.
3: José Luís Carneiro, mais discreto do que outros líderes partidários, não sai ileso da operação emergente, mas há uma boa notícia para o líder do PS.
4: Atenuante, se quisermos, para o José Luís Carneiro, é que não há previsão, digamos, nos tempos mais próximos, de haver um ato eleitoral. E isso pode trazer-lhe algum espaço de manobra.
3: Há tempo para a liderança do PS se livrar do impacto deste caso, mas Luís António Santos sublinha que o mesmo está a acontecer noutros partidos.
4: Nos últimos 12 meses, nós conseguimos identificar episódios, casos, na proximidade ou até mesmo deles próprios, situações de dificuldades com a justiça.
3: E o especialista compara esta operação, que incluiu buscas no Largo do Rato, ao aparato de uma outra mega-operação, na Madeira, em 2024, o caso que fez cair Miguel Albuquerque.
4: Um avião inteiro cheio de inspectores da Polícia Judiciária e até hoje, em concreto, deu em quê? Não sabemos.
3: E por isso critica.
4: A tentação das nossas autoridades para performances mediáticas.
1: As sondagens dos últimos dias colocam o PS à frente da AD nas intenções de voto, mas isso foi antes de rebentar esta operação emergente. O especialista em comunicação, Luís António Santos, acredita que nas próximas semanas novas sondagens já vão mostrar o impacto das notícias desta quinta-feira, com dano para os socialistas. Chama-se Power to the People, Poder ao Povo, o festival de protesto que o músico norte-americano Bruce Springsteen lançou contra as políticas da administração Trump e fez o anúncio durante um concerto em Washington. Luís Peixoto. Washington!